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1: 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As notícias do governo federal que movimentaram o país no dia de hoje.
2: Boa noite.
3: Boa noite para você que nos acompanha em todo o país.
2: Quinta-feira, 25 de junho de 2026.
3: Vamos ao destaque do dia: soberania no campo.
2: O governo do Brasil anuncia a retomada das obras da unidade de fertilizantes nitrogenados 3, na cidade de Três Lagoas, em Mato Grosso do Sul.
3: Serão investidos mais de 5 bilhões de reais com o apoio do novo PAC. E a nova fábrica terá capacidade de produzir 16% da demanda nacional.

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1: Fertilizantes nitrogenados utilizados pelos agricultores. Quando entrar em operação, a fábrica terá capacidade para produzir o equivalente a 16% da demanda nacional. Para o presidente Lula, a retomada da obra representa um passo importante para fortalecer a produção de fertilizantes à base de nitrogênio nacional e impacta diretamente no preço dos alimentos.
2: Você tem quase que 85% da estrutura de uma obra como essa, de repente para e fica 12 anos parada. E o Brasil pagando preços absurdos de fertilizantes que poderiam ser produzidos no Brasil, que aumenta a cada guerra que alguém quer dar no outro lá fora. E o pobre brasileiro que vai comprar uma fruta, que vai comprar uma comida, paga o preço dessa guerra.
1: Quando a unidade de Três Lagoas entrar em operação, junto a outras três unidades comandadas pela Petrobras, a estatal projeta atender cerca de 35% do mercado nacional de ureia até 2029. Antes da retomada das fábricas, 100% da ureia consumida no país era importada. Reportagem Márcia Fernandes.
3: E também em Ponta Porã, o presidente Lula entregou hoje mais de 1.300 títulos de terra para assentados da reforma agrária.
4: A ação faz parte do programa Terra da Gente, que visa agilizar a destinação de terras no país.
5: A segurança do título da terra chegou para 1.390 famílias do assentamento Itamaraty, em Mato Grosso do Sul. A entrega dos documentos aos produtores em um dos maiores assentamentos da reforma agrária do país foi feita pelo presidente Lula. O representante da Cooperativa dos Agricultores Familiares do assentamento Itamaraty, Ataíde Zambrucci, destacou os impactos para a comunidade.
6: Nós necessitamos desse título para as cooperativas poder crescer, recursos financeiros, agroindústria, para produzir alimento para esse Brasil. É dar de comer para a nossa agricultura, para os nossos alunos na escola, para a nossa Conab. Esse título representa muita coisa para nós.
5: Com mais de 50 mil hectares, o assentamento abriga cerca de 2.800 famílias, que produzem leite, grãos, frutas e hortaliças, e que também criam pequenos animais. Com o título definitivo da terra, os assentados passam a ter estabilidade para produzir e acessar políticas públicas, como crédito e assistência técnica rural. O presidente Lula destacou o esforço do governo para fazer desapropriações que levam à reforma agrária.
2: E está ficando cada vez mais caro. Não pensa que é barato, não, porque é caro. Desapropriar uma fazenda aqui nesse estado é muito caro. Não pense que é fácil fazer. Tudo é uma guerra contra a lei. Tudo é uma guerra contra o manual. Porque o manual é quase tudo para criar dificuldade. É como se a gente estivesse subindo uma escada. A gente cansa, mas a gente não pode desanimar. A gente cansa, mas a gente não pode desanimar.
5: Também foi entregue o título de propriedade à comunidade quilombola Picadinha, localizada em Dourados. Foi assinado ainda acordo para a destinação de mais 72 mil hectares no estado para a reforma agrária. A medida deve resultar na criação de 33 novos assentamentos para quase 5.800 famílias. Foram entregues ainda 42 unidades habitacionais em outros 10 assentamentos sul-mato-grossenses, em um investimento de R$4 milhões. Reportagem Luana Karen.
3: E o presidente Lula também comentou hoje assuntos internacionais.
4: Ele prestou solidariedade às vítimas do terremoto na Venezuela e ofereceu apoio ao país para a presidente venezuelana, Delcy Rodríguez.
3: E parabenizou o novo presidente eleito da Colômbia, Thaisa Vitória. Tem os detalhes.
7: Pela rede social X, o presidente Lula disse que tomou conhecimento com grande preocupação e consternação dos impactos causados pelo terremoto que assolou a Venezuela ontem. O presidente disse ainda que instruiu o Ministério de Relações Exteriores e a Embaixada do Brasil na capital venezuelana, Caracas, a avaliarem as medidas de assistência que o Brasil possa tomar para ajudar os atingidos. Ainda ontem à noite, o Itamaraty divulgou nota declarando que não há brasileiros registrados entre as vítimas até o momento. Em evento nesta quinta-feira, em Mato Grosso do Sul, o presidente Lula disse que já conversou com a presidente da

0: Venezuela, Delcy Rodrigues.
1: Nós fizemos uma reunião com vários ministros agora. Eu falei que a presidenta Delcy da Venezuela, de manhã do carro, para perguntar para ela o que ela precisava que a gente fizesse. E nós estamos reunidos, vários ministros, para a gente mandar tudo o que for necessário mandar para a Venezuela. Água, bombeiro, defesa civil, comida, remédio.
0: E pela mesma rede social, o presidente parabenizou o povo colombiano pelo processo democrático e soberano que elegeu Abelardo de la Espriella nas eleições do último domingo. Lula destacou a amizade entre Brasil e Colômbia e disse que ela é fundamental para a superação de desafios comuns, como a preservação da Amazônia, o enfrentamento da pobreza e o combate ao crime organizado. Reportagem Thaísa Vitória.
2: E agora há pouco, o presidente Lula divulgou em uma rede social que vai enviar, na manhã dessa sexta-feira, uma missão humanitária de busca e resgate urbano na Venezuela.
3: O Brasil vai enviar um avião KC-390 da Força Aérea Brasileira, que vai sair de Guarulhos com 36 bombeiros, técnicos da Defesa Civil Nacional, da Agência Nacional de Telecomunicações e 9 toneladas de equipamentos para socorro às vítimas.
2: No sábado, o Brasil vai enviar equipamentos para montagem de um hospital de campanha, purificadores de água com painel solar, medicamentos e material médico para cirurgias.
3: Lula afirmou também que segue acompanhando o trabalho de resgate e que o Brasil vai prestar todo o apoio necessário ao povo venezuelano.
2: Benefícios tarifários do Acordo de Livre Comércio entre Mercosul e União Europeia começaram a vigorar no mês passado.
3: Com eles, inúmeras oportunidades de negócio se abrem para empresas brasileiras no continente europeu, inclusive para as pequenas e médias.
2: E o governo do Brasil quer levar aos empresários mais conhecimento sobre essas oportunidades. Por isso, amanhã vai lançar uma plataforma voltada para eles.
3: Quem nos conta os detalhes sobre isso é o presidente da Agência Brasileira de Promoção das Exportações, a Apex Brasil, Laudemir Miller, que fala conosco ao vivo de São Paulo agora. Boa noite, presidente.
4: Boa noite.
3: Presidente, amanhã o senhor vai participar junto com o vice-presidente Geraldo Alckmin e o ministro do Desenvolvimento, Indústria, Comércio e Serviços, Márcio Elias Rosa, de um encontro com empresários, para apresentar a eles as oportunidades de negócios que podem surgir a partir da entrada em vigor do Acordo de Livre Comércio entre o Mercosul e a União Europeia, né? Que oportunidades são essas?
4: Olha, são oportunidades trilionárias. O Acordo Mercosul-União Europeia está trazendo está formando os maiores blocos do mundo, maiores blocos econômicos. E para vocês terem uma ideia, a Europa, ela traz de fora do bloco, ela importa 3 trilhões de dólares. E o acordo, ele vai abranger mais de 9 mil produtos, sendo que desses 5 mil produtos já estão com tarifa zero. E o que significa na prática? Significa que, por exemplo, hoje, né, antes do acordo para a gente exportar um mel para a Europa, o produtor brasileiro pagava 17% de tarifa, de imposto. Para exportar uva, tinha que pagar 11%, 12%. Para exportar máquina, tinha que pagar imposto também. E com o acordo, essas tarifas vão reduzir e nós temos 5 mil produtos que essa tarifa já é zero. Então, isso vai melhorar muito os negócios do Brasil e vai dar acesso a um mercado de 3 trilhões de dólares.
2: E vocês vão apresentar também, né, presidente, ferramentas para que esses empresários possam aproveitar melhor essas oportunidades. Uma delas é uma plataforma desenvolvida pela Apex Brasil sobre produtos brasileiros aptos a disputar esse espaço no mercado europeu, não é isso? Fala mais para a gente sobre essa plataforma, como é que ela vai funcionar?
4: É isso mesmo, Mariana. É porque o que a gente quer é que cada empresário ele possa ter a exata noção de qual que é a situação do seu produto. Ou seja, eu estou produzindo aqui o meu produto, ele, afinal de contas, a tarifa caiu ou não, quanto que é, qual é o benefício que eu vou ter nesse acordo, né? Então, essa ferramenta ela vai estar disponível, é uma ferramenta que pode ser usada no computador, pode ser usada no celular e cada um vai poder saber exatamente a sua situação, o produto que ele tem, o quanto que ele está sendo beneficiado. Mas saber qual é a oportunidade, né, é só o primeiro passo. O que a gente quer mesmo é que esse empresário possa transformar essa oportunidade em negócio E por isso que a Apex Brasil, junto com vários parceiros, nós já planejamos, a gente tem uma programação de nos próximos 12 meses, até julho do ano que vem, nós vamos fazer 150 eventos de negócios só para o mercado europeu, onde a gente pretende aí beneficiar em torno de 2.600 empresas para que o empresário conheça a oportunidade que tem, mas principalmente em conhecendo essa oportunidade possa encontrar compradores europeus e aí sim exportar e fazer negócio.
3: Bom, e essa plataforma pode também estimular as pequenas e médias empresas brasileiras a entrarem nesse novo mercado trilionário, né, que o senhor falou. O estimular exportações de empresas de pequeno porte é uma das metas da Apex para os próximos anos, não é isso?
4: Exato, Luciano. Isso é muito importante. É que todo mundo que está ouvindo a Voz do Brasil, os nossos empresários, as nossas cooperativas, os nossos produtores rurais, acreditem que a exportação é possível para todo mundo. É possível para os médios e também é possível para os pequenos. O que precisa fazer? Tem que se preparar, tem que entender o mercado e nisso a Apex Brasil pode ajudar muito. Com ferramentas de inteligência de mercado, planos de negócios e principalmente participar das nossas feiras, das nossas rodadas de negócios, tanto no exterior como no Brasil, quando a gente traz compradores internacionais ao Brasil. Então essa é uma grande mensagem, que é uma grande oportunidade para todos, pequenos e médios também têm essa oportunidade. Se prepararem, contando com o nosso apoio, a gente tem uma segurança muito boa de que também essa oportunidade vai ser viável e se transformar em negócio para eles.
2: Agora, o senhor mencionou anteriormente alguns itens que vão estar beneficiados aí pelo acordo, mel, por exemplo. A Apex já mapeou, né, o que vai ter essa redução tarifária para exportação para a Europa. Esses itens, eles coincidem com aqueles que vão ter aumento de tarifas imposto pelos Estados Unidos, né, na última taxação? Ou seja, a minha pergunta é, as oportunidades na Europa, elas podem ajudar a reduzir o impacto dessa taxação norte-americana?
4: Sim, elas podem sim, né? Estados Unidos continua sendo um mercado muito importante, a gente continua promovendo as empresas e os produtos brasileiros nos Estados Unidos, mas a Europa é uma grande oportunidade que se abre também para os exportadores brasileiros. E para vocês terem uma ideia, a exportação do Brasil para os Estados Unidos, se a gente comparar janeiro a maio do ano passado com janeiro a maio deste ano, houve uma redução de em torno de 2 bilhões de dólares da nossa exportação. Só que ao mesmo tempo que nós caímos a nossa exportação para os Estados Unidos, o Brasil aumentou a exportação para a Europa, nós exportamos a mais 1 bilhão e meio para a Europa, nós exportamos 8 bilhões a mais para a China e exportamos, por exemplo, para a Índia, quase 2 bilhões de dólares a mais também. Então, embora tenha caído a exportação para os Estados Unidos, o Brasil bateu recorde de exportação esse ano, se a gente pegar janeiro a maio, onde nós tivemos 12 bilhões de dólares a mais. E interessante, Luciano, é que das 2.000 empresas que estão com a Apex Brasil, que a gente trabalha, que a gente apoia e exportam para os Estados Unidos, nós tivemos 72% dessas empresas, elas diversificaram o mercado. Elas continuam exportando para os Estados Unidos, mas passaram também a exportar para outros mercados.
3: Presidente, nós temos apenas um minutinho a mais.
4: Para a diversificação.
3: Atualmente, o comércio entre Brasil e União Europeia movimenta cerca de 100 bilhões de dólares por ano. Você já tem uma estimativa de quanto esse fluxo pode crescer com a entrada em vigor, né, desse acordo?
4: Olha, Luciano, nós fizemos um estudo pegando só 543 produtos, que são aqueles que a gente tá priorizando, só esses 543 produtos, na estimativa da Apex Brasil, no nosso estudo, que são os nossos produtos prioritários, eles podem render ao Brasil no curto prazo, nos próximos 12 meses, um incremento de exportação de até 1 bilhão de dólares. E aí basta também colocar que a gente tem não só esses 543, mas a gente tem milhares de outros produtos também com oportunidade, de modo que eu acho que a gente está com uma expectativa muito positiva de ter um crescimento aí de pelo menos 1 bilhão de dólares nos próximos meses para a Europa.
2: Muito bem, nós conversamos com Laudemir Miller, presidente da Apex Brasil, a Agência Brasileira de Promoção de Exportações. Muito obrigada pela sua entrevista aqui à Voz do Brasil, presidente.
4: Obrigado, Mariana. Boa noite a todos.
3: Garantir acesso à educação, lazer e proteção para crianças e adolescentes é um dever do Estado e de toda a sociedade, como estabelece a Constituição Federal.
2: Mas essa realidade ainda é distante para mais de 1 milhão e 600 mil jovens de todo o país submetidos ao trabalho precoce.
3: Para mudar esse cenário, o Ministério do Trabalho e Emprego lançou o novo Plano Nacional de Erradicação do Trabalho Infantil.
2: Com metas válidas até 2035, a iniciativa quer fortalecer a rede de fiscalização e assistência social em todo o Brasil.
5: Brincar, estudar e se desenvolver. Direitos que ainda estão longe da realidade de milhões de crianças e adolescentes brasileiros. Segundo o IBGE, em 2024, o país registrou cerca de 1 milhão 650 mil crianças e adolescentes entre 5 e 17 anos em situação de trabalho infantil. O Nordeste concentra o maior número de casos, com 506 mil crianças e adolescentes nessa condição, seguido pelas regiões Sudeste, Norte, Sul e Centro-Oeste. Entre as principais causas estão a desigualdade social, a baixa renda familiar e a evasão escolar. No Brasil, qualquer trabalho é proibido para menores de 14 anos. Dos 14 aos 16 anos, só é permitido na condição de jovem aprendiz. Para enfrentar esse problema, o Ministério do Trabalho e Emprego lançou o Plano Nacional de Prevenção e Erradicação do Trabalho Infantil e Proteção a Adolescentes no Trabalho, com vigência até 2035. Uma conquista coletiva, destacou Roberto Guimarães, Coordenador Nacional de Erradicação do Trabalho Infantil.
6: Esta quarta edição representa avanços significativos e confere maior estabilidade, continuidade e capacidade de planejamento de longo prazo.
5: O documento reúne metas, indicadores e estratégias para fortalecer a proteção de crianças e adolescentes em todo o país. A proposta foi construída de forma coletiva, com participação do governo, trabalhadores, empregadores, sistema de justiça, sociedade civil e organismos internacionais. Para o ministro do Trabalho e Emprego, Luiz Marinho, cabe à sociedade monitorar, fiscalizar as metas do plano e combater o trabalho infantil.
7: Esse é o compromisso deste quarto plano. O compromisso de todos e todas, para que nós possamos sonhar e trabalhar para realizar esse sonho, para um dia sermos declarados trabalho infantil erradicado.
5: Para adolescente de Sergipe, Ellen Hipólito, representante do comitê que debateu o novo plano, lugar de criança não é no trabalho, é na escola, no brincar e na oportunidade de sonhar com um futuro melhor.
8: É por isso que esse plano, ele é muito mais do que um documento. Ele representa a construção de oportunidades e para que crianças e adolescentes eles possam realmente estar na escola e sonhar, que é o que a gente sempre quer na nossa infância.
5: Com duração de 10 anos, o novo plano vai orientar as políticas públicas de combate ao trabalho infantil em todo o país. A meta é fortalecer a rede de proteção e garantir que crianças e adolescentes tenham acesso à educação, ao lazer e ao desenvolvimento pleno de seus projetos de vida. Reportagem Pablo Mundim.
3: Essas foram as notícias do Governo do Brasil.
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2: Fique agora com as notícias do Poder Judiciário e do Congresso Nacional. Boa noite.
3: Boa noite para você. Até amanhã.

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2: STF começa a julgar ações que questionam a exclusão de pessoas com autismo da isenção de impostos na compra de veículos.
3: STJ valida o uso da ferramenta conhecida como teimosinha em execuções fiscais.
2: TSE lança manual do eleitor.
3: Boa noite, eu sou Marcela Luiza.
2: E eu sou Walter Lima.
3: O Supremo Tribunal Federal começou a analisar dispositivos da regulamentação da reforma tributária que restringiram a isenção de impostos na compra de veículos por pessoas com deficiência.
2: A discussão envolve as regras de isenção do imposto sobre bens e serviços e da contribuição sobre bens e serviços instituídos pela reforma tributária.
3: Pela nova legislação, pessoas com deficiência têm direito à alíquota zerada na compra de veículos, mas o benefício foi restrito ao excluir situações que demandam suporte à mobilidade, como o autismo de nível 1. Na sessão de hoje, o plenário escutou as partes do processo. Depois, o julgamento foi suspenso e será retomado em uma outra data ainda a ser definida. A reiteração automática de ordens de bloqueio via Cisbajude pela chamada teimosinha é medida legítima para efetivar a execução, cabendo ao executado demonstrar causas impeditivas do gravame.
2: Essa tese do STJ deve ser seguida pelos tribunais de todo o país. Fátima Uchoa.
4: A teimosinha permite a repetição automática das ordens de bloqueio de dinheiro nas contas bancárias do devedor sem necessidade de nova decisão judicial. Para o relator na primeira sessão do STJ, ministro Sérgio Coquina, essa ferramenta contribui para a efetividade da execução, a duração razoável do processo e a eficiência da prestação jurisdicional, além de contribuir para impedir o esvaziamento de contas pelo devedor e aumentar as chances de localização de ativos financeiros para satisfazer o crédito. Ainda segundo o ministro, o risco de a teimosinha alcançar valores protegidos por lei é controlado pelos meios legais de impugnação e pelo dever do juiz de cancelar indisponibilidades irregulares ou excessivas.
3: TSE lança Manual do Eleitor, um guia que reúne as principais orientações para quem vai participar das eleições 2026.
2: O anúncio foi feito pelo presidente do TSE, ministro Cássio Nunes Marques, durante sessão desta quinta-feira. Estevão Furtado.
5: Além das versões impressa e digital do manual, a iniciativa também prevê vídeos explicativos no canal da Justiça Eleitoral no YouTube, um site exclusivo e conteúdos nas redes sociais do Tribunal. Entre as orientações estão a obrigatoriedade de apresentar um documento oficial com foto para votar e a proibição do uso de celular na cabine de votação, medida que garante o sigilo do voto. O presidente também destacou o lançamento do programa Seu Voto Importa, que amplia ações de inclusão e acessibilidade nas eleições e busca incentivar especialmente a participação de jovens de 16 e 17 anos no processo eleitoral.
3: Estatal é condenada a indenizar analista de RH ameaçada com canivete.
2: A trabalhadora deve receber R$12 mil por danos morais. Marja Lacerda.
6: A analista trabalhava em uma empresa que prestava serviços para a Celesc Distribuição em Blumenau, Santa Catarina. Quando a empresa foi vendida, o salário dos empregados passou a atrasar. Um deles, num ato de desespero, fez a analista refém, a ameaçando de morte. Para os ministros do TST, a Celesc, como empresa contratante, também é responsável por descumprir as normas de segurança no trabalho, permitindo que a trabalhadora terceirizada fosse exposta à situação de risco.
3: Justiça Federal atende a pedidos do MPF e determina consolidação de terra indígena no Pará.
2: Entes governamentais foram condenados a pagar mais de R$2 milhões por danos morais coletivos por omissão histórica. Vanessa Pereira.
7: A sentença reconheceu a validade do decreto estadual publicado em 1945, que garante o direito do território ao povo indígena Amanaié, no Pará. Além do pagamento de indenização por danos morais coletivos e por omissão histórica, o governo do Pará, o Instituto de Terras do Pará, a União e a FUNAI deverão fazer estudos técnicos e realizar a retirada de ocupantes irregulares da área.
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3: Uma boa noite.
2: E até amanhã.
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8: Eu sou Paula Groba.
9: E eu sou Humberto Pinheiro.
8: E estes são os destaques de hoje do Jornal do Senado, que começa agora.
9: Próximo presidente da República enfrentará desafio de ajuste fiscal, aponta relatório da IFE.
8: Discussão no STF sobre controle de gastos públicos repercute no Senado.
9: Nova lei amplia atendimento no SUS para pessoas com dor crônica.
8: Boa noite.
9: Boa noite.
8: Existem dores que duram meses ou até anos, afetam milhões de brasileiros e podem comprometer o trabalho, o sono e a qualidade de vida.
9: Para ampliar o atendimento a esses pacientes, uma nova lei garante assistência integral pelo SUS e cria o Dia Nacional de Conscientização e Enfrentamento da Dor Crônica. A repórter Marcela Cunha tem os detalhes.
10: As pessoas que convivem com dor crônica agora têm direito a atendimento integral pelo SUS. O texto prevê acompanhamento na rede pública e determina que o paciente seja informado sobre os riscos e possíveis efeitos adversos dos tratamentos. Segundo a Sociedade Brasileira de Estudos da Dor, a condição atinge cerca de 60 milhões de pessoas no Brasil. Para o senador Dr. Irã, do Progressistas de Roraima, a medida corrige uma lacuna no acesso a tratamento.
11: Um tema tão importante que é negligenciado pelo nosso Sistema Único de Saúde, que tem um tripé pétreo da universalidade, da equidade e da integralidade, que é o nosso SUS. Ao fazer a defesa desse projeto, você beneficia essas pessoas para que elas tenham acesso amplo e rápido ao nosso sistema de saúde, pessoas com dor crônica, e eu me incluo aqui, e assim é com muitas pessoas.
10: A nova lei também cria o Dia Nacional de Conscientização e Enfrentamento da Dor Crônica em 5 de julho. A data será representada pela cor verde e deve estimular campanhas sobre prevenção, diagnóstico, opções de tratamento e combate ao preconceito contra quem vive com dor constante. Para a senadora doutora Eudócia, do PSDB de Alagoas, a criação de uma data nacional tem um papel estratégico na ampliação da conscientização e na mobilização de profissionais e gestores em torno do tema.
12: A iniciativa confere visibilidade a uma condição que afeta milhões de brasileiros e que muitas vezes permanece invisível no debate público. A dor crônica compromete a qualidade de vida, limita a autonomia e interfere nas relações sociais, familiares e profissionais, configurando um importante desafio para o sistema de saúde e para a sociedade.
10: O projeto teve origem na Câmara dos Deputados e foi aprovado pelo Senado em maio, sob relatoria do senador Flávio Arnes, do PSB do Paraná. A regulamentação pelo Executivo deverá detalhar como esse acompanhamento será oferecido no SUS.
8: E o senador astronauta Marcos Pontes, do PL de São Paulo, defendeu que a avaliação para o exercício da atividade médica seja realizada pelo Conselho Federal de Medicina e não pelo Ministério da Educação, como prevê a medida provisória editada pelo governo federal. A proposta torna obrigatória a aprovação de um exame nacional para exercer a profissão. O texto já está em vigor, mas ainda precisa ser analisado pelo Congresso Nacional.
9: Segundo o parlamentar, a certificação dos profissionais deve ficar sob responsabilidade da entidade que representa a categoria, de forma semelhante ao que ocorre com a Ordem dos Advogados do Brasil. Já o MEC caberia avaliar a formação dos estudantes, além de fiscalizar a qualidade dos cursos de graduação. Para Marcos Pontes, é necessário separar as funções de formação e fiscalização. Ele afirma que o órgão responsável pelo ensino não deve ser o mesmo encarregado de atestar a proficiência dos futuros médicos.
13: A função do Conselho Federal de Medicina é a avaliação dos profissionais. Assim como é feito na advocacia, você tem os cursos de formação de advogados e depois você tem a OAB, para que o profissional possa ser certificado pelos seus pares para poder exercer essa profissão. Da mesma forma, da medicina.
8: O Supremo Tribunal Federal vai analisar uma proposta de súmula vinculante que pode impedir a criação de despesas públicas ou a concessão de benefícios sem a indicação do impacto no orçamento e da fonte de recursos para custeá-los.
9: O tema repercutiu no Senado. Os detalhes com o repórter Alexandre Campos.
14: Na opinião do senador Eduardo Girão, do Novo do Ceará, o Brasil não precisa escolher entre irresponsabilidade fiscal e ativismo judicial. O caminho correto, na visão dele, é cumprir a Constituição, respeitar a lei de responsabilidade fiscal e preservar o papel de cada poder. Já o senador Oriovisto Guimarães, do PSDB do Paraná, classificou de oportuna a proposta de súmula vinculante.
15: Vem no momento em que o país está ampliando gastos, desrespeitando a lei de responsabilidade fiscal, e é preciso que aqueles que querem que essa lei seja cumprida recorram ao Supremo e que o Supremo tenha um instrumento dessa súmula vinculante para facilitar os julgamentos e para que realmente a lei da responsabilidade fiscal seja respeitada.
14: Para Marcos Pestana, diretor executivo da Instituição Fiscal Independente, órgão vinculado ao Senado, que tem como uma de suas atribuições mensurar o impacto fiscal, especialmente os decorrentes de decisões dos poderes da República, a iniciativa é redundante. Ele explicou que a Constituição e a Lei de Responsabilidade Fiscal já exigem que qualquer gasto extra proposto venha acompanhado de medida compensatória, como corte de despesa ou aumento de tributos.
8: E quem assumir a presidência da República no próximo ano terá pela frente um grande desafio: equilibrar as contas públicas.
9: Um relatório da Instituição Fiscal Independente alerta que, sem medidas de ajuste, a dívida do governo pode alcançar um nível recorde na próxima década. A reportagem é de Douglas Castilho.
16: Segundo a entidade, a instabilidade em alguns dos maiores produtores de petróleo do mundo pressiona a inflação e prejudica o poder de compra das famílias, o que deve levar o Banco Central a manter uma política de juros altos por mais tempo. Assim, o relatório prevê que a inflação feche o ano em 5%, resultado acima do teto da meta, e que a taxa Selic diminua apenas 0,25 ponto percentual. O diretor da IFE, Alexandre Andrade, explicou como todo esse processo acontece na prática, dando o exemplo do diesel.
17: O diesel mais alto vai afetar fretes, custo de transporte de mercadorias, e isso tudo é repassado para os preços finais dos produtos. Então, a depender dos desdobramentos do conflito, isso tende a ser muito ruim para os índices de inflação.
16: Apesar desse aspecto negativo, o Brasil pode se beneficiar em outro ponto, ao menos no curto prazo. Como grande produtor de petróleo, o país aumenta o preço da venda, ganha dividendos pagos pela Petrobras e ainda melhora a arrecadação de tributos, cumprindo a meta fiscal no ano. Mas o relatório reforçou a preocupação com o aumento constante da dívida pública, que, segundo o documento, pode chegar a níveis insustentáveis em 2036.
8: Os senadores Alci Lucas, do PL do Distrito Federal, destacou a instalação da Frente Parlamentar Mista de Defesa dos Feirantes. Segundo o parlamentar, a iniciativa busca fortalecer a atividade das feiras livres e valorizar os trabalhadores do setor.
9: Alci defendeu ainda projeto de autoria da senadora Leila Barros, do PDT do Distrito Federal, que propõe a criação de regras para garantir que os feirantes que trabalham há pelo menos 5 anos na mesma feira não precisem se submeter à licitação e tenham o direito de transferir o ponto para familiares.
18: Eles estão passando por um momento difícil porque o governo não tem a sensibilidade, está querendo licitar todos os boxes das feiras, quer dizer, os grandes empresários que têm grana vão lá e vão ganhar a licitação.
8: E o fim da escala 6x1 terá sessão de debate temático no Senado. A sessão será no dia 1º de julho. O objetivo é discutir os impactos sociais, econômicos e produtivos da redução da jornada de trabalho.
9: A PEC, aprovada pela Câmara, reduz a carga semanal de 44 para 40 horas, garante 2 dias de descanso e prevê uma implementação gradual ao longo de 14 meses. Repórter Lana Dias.
19: Devem participar do debate especialistas, representantes do governo, do setor produtivo e dos trabalhadores. O presidente do Senado, Davi Alcolumbre, também confirmou a presença da Frente Nacional de Prefeitas e Prefeitos. O senador Randolfe Rodrigues, do PT do Amapá, diz ter expectativa de votar o texto antes do recesso parlamentar.
20: Então nós estamos até 17 de julho para votar o fim da 6x1 e a instituição da escala 5x2. Eu estou confiante que, antes de entrarmos em recesso, nós apreciaremos.
19: Mas o senador Oriovisto Guimarães, do PSDB do Paraná, disse que a proposta não deveria ser votada em período próximo às eleições.
21: E votar essas coisas em período pré-eleitoral é uma loucura. A escala 6x1 é a maior de todas as bombas fiscais que nós podemos aprovar.
19: A proposta de emenda à Constituição, que acaba com a escala 6x1, já foi aprovada na Câmara dos Deputados.
9: Com edição de Paula Groba e trabalhos técnicos de João Lira, o Jornal do Senado fica por aqui. Acompanhe agora as notícias da Câmara dos Deputados. Boa noite.
8: Boa noite e até amanhã.
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23: Avança projeto que amplia a promoção de eventos do esporte feminino.
24: Propostas ampliam suporte para mulheres grávidas e mães que estudam.
25: Câmara prioriza emissão de documento à vítima de violência doméstica.
26: Parlamentares aprovam novo símbolo para a identificação da pessoa idosa.
27: Boa noite. Os deputados aprovaram um projeto que estabelece um novo símbolo nacional para identificar pessoas idosas. O texto pode seguir agora para o Senado, como informa a repórter Sofia Peçanha.
28: A Comissão de Constituição e Justiça da Câmara aprovou o projeto que institui um novo símbolo nacional de identificação da pessoa idosa. Hoje, o símbolo mais conhecido é o desenho de uma pessoa curvada com bengala. Pelo projeto, essa imagem será substituída por um novo símbolo, uma pessoa em pé acompanhada da inscrição 60+. O texto altera o Estatuto da Pessoa Idosa e a Lei de Atendimento Prioritário para determinar que um novo símbolo seja utilizado em assentos preferenciais no transporte coletivo, vagas de estacionamento, filas e caixas prioritários, além de demais sinalizações destinadas ao atendimento preferencial da população idosa. Na justificativa do projeto, o autor, o deputado Gabriel Nunes, do PSD da Bahia, argumentou que o símbolo atual passa uma imagem negativa e estereotipada do envelhecimento, associando a pessoa idosa à fragilidade e à limitação física. A relatora do projeto, na Comissão de Constituição e Justiça, a deputada Maria do Rosário, do PT do Rio Grande do Sul, afirmou que o país vive uma mudança no perfil da população.
29: Nós estamos cada vez mais velhos, mas nós queremos a longevidade com qualidade de vida. As próprias palavras que a gente usa, parece que a gente fala sobre o mundo produtivo quando não estamos aposentados. E quando estamos aposentados, falamos em inativo.
28: O projeto não muda direitos nem cria novos benefícios para a população idosa. Apenas altera a identificação visual. Essa padronização do símbolo, segundo a Maria do Rosário, também ajuda no reconhecimento dos direitos da pessoa idosa em diferentes ambientes.
29: Esses símbolos unificados no plano nacional contribuem também para que, independente do letramento da pessoa, a gente olhe para uma vaga de estacionamento, para um espaço, para uma fila e faça cumprir as demais leis, seja na saúde, seja no estacionamento, como eu falei, seja em todas as áreas. Então, eu creio que criar esse símbolo hoje faz uma diferença para um Brasil que quer assegurar dignidade, direitos e respeito, sobretudo, à pessoa idosa.
28: Alguns estados já utilizam o símbolo sugerido em suas regiões, mas agora o projeto institui a imagem como símbolo oficial em todo o país. Aprovado pelas comissões da Câmara, o projeto seguirá para o Senado. Da Rádio Câmara de Brasília, Sofia Peçanha.
22: Segurança Pública.
24: Adilson Barroso, do PL de São Paulo, apresentou projeto que cria um sistema de alerta por aplicativo para avisar vítimas de violência doméstica sobre a aproximação de agressores monitorados por tornozeleira eletrônica.
27: Adilson Barroso ressalta que a ferramenta permite chamar o serviço de emergência com envio da localização em tempo real, registrando as violações como elemento de prova. Ele acrescenta que, segundo o projeto, o poder público poderá fornecer celular às vítimas atendidas.
22: Votação.
24: A Câmara dos Deputados aprovou prioridade na emissão de documentos para mulheres vítimas de violência doméstica. A repórter Júlia Lopes conta como deve funcionar.
30: Mulheres vítimas de violência doméstica que tiverem seus documentos destruídos ou roubados pelo agressor poderão ter atendimento prioritário para emissão de novos documentos. A medida está prevista no projeto de lei do deputado Duda Ramos, do Podemos de Roraima, aprovado pela Comissão de Constituição e Justiça da Câmara dos Deputados. A proposta altera a Lei Maria da Penha e também poderá beneficiar os dependentes da vítima. A mudança busca fortalecer a proteção e a autonomia das mulheres ao reconhecer a importância da documentação pessoal para garantir independência e acesso a direitos. O texto prevê atendimento prioritário em órgãos de identificação civil, cartórios e demais entidades responsáveis pela emissão de documentos com medidas de segurança e proteção da privacidade das vítimas. A regra vale para todos os documentos pessoais da mulher e de seus dependentes. O relator da proposta, deputado Diego Garcia, do União do Paraná, destacou que o projeto prevê mecanismos de proteção e sigilo durante todo o processo.
0: A comprovação será feita presencialmente por meio do boletim de ocorrência ou outro documento equivalente que comprove a situação de violência doméstica. E um ponto muito importante, o projeto também garante que todo esse processo seja feito com segurança e sigilo, protegendo a vítima e evitando qualquer risco adicional à sua integridade.
30: O texto aprovado também altera o Código Penal. Assim, a retenção, subtração ou destruição de documentos da mulher ou de seus dependentes será classificada como violência psicológica contra a mulher. O projeto que garante prioridade na emissão de novos documentos para vítimas de violência doméstica segue agora para análise no Senado. Da Rádio Câmara de Brasília, Júlia Lopes.
22: Direitos Humanos.
27: Projeto que obriga pais agressivos a participar de programa de prevenção de violência pode seguir para o Senado. A repórter Paula Bittar tem os detalhes da proposta.
8: A Comissão de Constituição e Justiça da Câmara aprovou um projeto que obriga pais ou responsáveis que tenham praticado violência contra criança ou adolescente a participar de programas de prevenção desse tipo de agressão. A relatora na CCJ, a deputada Laura Carneiro, do PSD do Rio de Janeiro, disse que o texto se harmoniza com a Constituição Federal, que assegura às crianças com prioridade a proteção integral e o resguardo contra toda forma de negligência, violência, crueldade e opressão. O texto aprovado modifica o Estatuto da Criança e do Adolescente para estabelecer que, uma vez verificada a hipótese de violência física, sexual, psicológica, negligência ou abandono, a autoridade judicial poderá determinar, além do afastamento do agressor da moradia, seu ingresso em programas de prevenção de violência contra crianças ou adolescentes. O autor do projeto, o deputado José Medeiros, do PL de Mato Grosso, disse que a proposta caminha no sentido de trabalhar a saúde mental desses agentes.
1: Um projeto muito importante, porque trata, inclusive, sobre saúde mental. Nós temos vários casos, por exemplo, de violência doméstica em casa com crianças e que chega ao óbito. Esse projeto, ele amplia a atuação do juiz. Ele dá instrumentos para que o juiz possa, não só a questão da pena ali, que ele tem que se ater a isso, mas também demandar um tratamento para a saúde mental do pai ou da mãe que tiver envolvido em casos de violência contra crianças.
8: A proposta que obriga pais ou responsáveis que tenham praticado violência contra criança ou adolescente a participar de programas de prevenção desse tipo de agressão já pode seguir para análise do Senado, a menos que haja recurso para votação antes pelo plenário da Câmara. Da Rádio Câmara de Brasília, Paula Bittar.
22: Justiça.
24: A Câmara aprovou a proibição de candidatura ao Conselho Tutelar de pessoas condenadas por crimes graves. A repórter Fabielle Pires nos conta quais são os casos.
2: A Câmara dos Deputados aprovou uma proposta que proíbe a candidatura ao cargo de Conselheiro Tutelar de pessoas condenadas por crimes graves. Atualmente, para ser integrante de Conselho Tutelar, os candidatos devem ter reconhecida idoneidade moral. Mas a lei não lista critérios para esse requisito. Por isso, a deputada Ana Paula Lima, do Partido dos Trabalhadores de Santa Catarina, apresentou a mudança para impedir que condenados por crimes graves não possam concorrer. O Conselho Tutelar é um órgão de fiscalização que busca garantir que crianças e adolescentes tenham seus direitos respeitados. Os membros são eleitos em cada município a cada 4 anos. A relatora da proposta, deputada Laura Carneiro, do PSD do Rio de Janeiro, que foi secretária de Assistência Social, defendeu a importância dos conselheiros tutelares na proteção de crianças e adolescentes que estão em situação de vulnerabilidade. Ela julga que não pode ser conselheiro tutelar qualquer pessoa.
3: Não pode ser conselheiro tutelar aquele que comete um crime, né? Mesmo que ele tenha cumprido a sua pena, ele tem sob a sua tutela aquele delito que foi cometido na sua história.
2: O texto final aprovado foi elaborado pela relatora. Laura Carneiro definiu os crimes graves como aqueles previstos em algumas leis de combate à violência, como a Lei de Crimes Hediondos, crimes violentos previstos na Lei Maria da Penha, além de crimes de injúria contra criança e adolescente, racismo e de improbidade administrativa. O projeto que proíbe a candidatura ao cargo de conselheiro tutelar de pessoas condenadas por crimes graves foi aprovado por todas as comissões e segue agora para análise do Senado. Da Rádio Câmara de Brasília, Fabielle Pires.
22: Economia.
27: Dimas Gadelha, do PT do Rio de Janeiro, apoia o projeto que proíbe a exploração, a oferta e a publicidade de apostas de quota fixa. A proposta revoga a legislação que regulamenta as bets e prevê o bloqueio de plataformas, aplicativos e transações financeiras ligadas à atividade.
24: Dimas Gadelha alerta para o aumento do endividamento das famílias e para os prejuízos à saúde mental associados às apostas online. Segundo ele, a ideia é conter os impactos sociais e econômicos dessa atividade, prevendo inclusive punições para quem facilitar o acesso a plataformas proibidas.
22: Relações Exteriores.
27: Comissão aprova a revogação de confisco de bens de alemães, japoneses e italianos por causa da Segunda Guerra Mundial. A repórter Maria Neves contextualiza a proposta.
4: A Comissão de Relações Exteriores da Câmara aprovou o projeto do deputado Kim Kataguiri, destinado a revogar um decreto de 1942 que tinha por objetivo confiscar bens de alemães, japoneses e italianos. Durante a Segunda Guerra Mundial, de 1939 a 1945, Japão e Itália se alinharam ao governo alemão de Adolf Hitler e formaram o chamado Eixo. No Brasil, o presidente da época era Getúlio Vargas, que ao final do conflito se alinhou aos adversários do Eixo, grupo chamado de Aliança e formado por França, Inglaterra, Estados Unidos e a antiga União Soviética. Foi nesse contexto da guerra que o governo brasileiro editou o decreto agora revogado. Kim Kataguiri ressalta que japoneses, alemães e italianos não tinham nenhuma influência ou participação nas decisões políticas e militares tomadas pelos governos de seus países durante a guerra. Para o deputado, manter o decreto em vigor não faz nenhum sentido e afronta os princípios de justiça e igualdade. Relator do texto, o deputado Luiz Felipe de Orleans e Bragança, do PL de São Paulo, afirma que a norma já era injusta em 1942. Ele ressalta que os imigrantes alemães, japoneses e italianos e seus descendentes jamais deveriam ter sido punidos pelas ações dos governos do Eixo. Hoje, na opinião do parlamentar, o decreto contraria o Estado Democrático de Direito.
5: Na diplomacia, os gestos são muito importantes. Esperamos que a revogação de norma tão cruel sirva como gesto de amizade em face de países tão caros à política externa brasileira e às relações internacionais do país.
4: Ainda em 1946, um decreto do então presidente Eurico Gaspar Dutra devolveu bens e direitos dos cidadãos italianos. As propriedades confiscadas de alemães e japoneses foram restituídas ao longo dos anos. Apesar disso, o decreto de 1942 nunca foi revogado. A última propriedade tomada pelo governo brasileiro na época era uma escola japonesa localizada em Santos, no litoral de São Paulo. Em 2018, o prédio foi devolvido à Associação Japonesa de Santos como parte das comemorações dos 110 anos da imigração japonesa para o Brasil. Os bens não reclamados foram incorporados ao patrimônio da União. O projeto, que revoga decreto de Getúlio Vargas que confiscava bens de alemães, japoneses e italianos, ainda será analisado pela Comissão de Constituição e Justiça. Da Rádio Câmara de Brasília, Maria Neves.
22: Educação.
24: Propostas ampliam a rede de apoio para grávidas e mães que estudam. A reportagem é de José Carlos Oliveira.
6: As comissões da Câmara dos Deputados analisam 5 projetos de lei que ampliam o apoio a estudantes grávidas em período pós-parto ou que estejam amamentando. A intenção é criar condições nas escolas e universidades para que elas possam se manter nos cursos normalmente. A relatora, a deputada Cristo Nieto, do PL do Rio de Janeiro, apresentou o texto consolidado das propostas nas comissões da Mulher e de Previdência e Assistência Social.
7: A gente sabe que tem um momento que é muito sagrado para a mulher, que é justamente a maternidade. Agora, também não é justo que uma mulher, justamente por estar grávida, por estar passando pelo período depois, no caso, puerpério, parto, que ela tenha ali algum tipo de cerceamento dos seus direitos, né? E principalmente esse vínculo materno-infantil. O projeto, ele promove um acolhimento, ele viabiliza a oportunidade para que a mulher possa ter o seu direito à educação assegurado.
6: O texto altera a Lei de Diretrizes e Bases da Educação Nacional para garantir adaptações necessárias nas instituições de ensino. A lei que regula os exercícios escolares em casa também ganha novas regras específicas para essas estudantes, sobretudo em relação a acompanhamento pedagógico e material didático. Cristo Nieto cita outros benefícios.
7: Às vezes a flexibilização de prazos administrativos, para que ela possa entregar eventualmente a monografia com um tempo um pouquinho mais dilatado, porque é uma questão de direito. Então, no ambiente acadêmico, a gente precisa de oferta mesmo, de espaços que possa a mulher amamentar o seu bebê, que ela possa de repente trocar uma fralda do bebê se ela tiver que, por alguma razão, levar esse bebê, eventualmente questões de acesso remoto para esta mulher, para que ela tenha a possibilidade de não deixar e não negligenciar em hipótese alguma a sua vocação primária, que é justamente a maternidade, mas também sem sacrificar de alguma forma os seus sonhos, os seus projetos.
6: De acordo com o texto, os mesmos direitos serão garantidos às estudantes que adotarem uma criança ou receberem guarda judicial para adoção. Nesses casos, o prazo do benefício é limitado a 120 dias, o mesmo da licença maternidade. A proposta ainda vai passar pela análise das comissões de Educação e de Constituição e Justiça. Da Rádio Câmara de Brasília, José Carlos Oliveira.
22: Saúde.
27: O projeto de Florentino Neto, do PT do Piauí, garante que laudos, exames e relatórios médicos emitidos por profissionais da rede privada sejam aceitos pelo SUS. De acordo com o texto, os documentos poderão ser usados para encaminhamentos, regulação de consultas e continuidade de tratamentos na rede pública.
24: Florentino Neto acredita que a medida evita a repetição de consultas e exames já realizados. Segundo o deputado, o objetivo é reduzir a burocracia e acelerar o acesso dos pacientes a diagnósticos e a atendimentos especializados.
22: Esporte.
27: Projeto que busca ampliar a promoção de grandes eventos de esporte feminino avança na Câmara. A repórter Silvia Munhato tem os detalhes.
10: A Comissão de Esporte da Câmara aprovou o projeto para obrigar as entidades esportivas responsáveis pela organização de grandes eventos a adotar medidas de promoção do esporte feminino. A ideia é melhorar a visibilidade institucional, o acesso a estruturas esportivas adequadas e o desenvolvimento de categorias de base e formação profissional feminina. A proposta original da deputada enfermeira Rejane, do PCdoB do Rio de Janeiro, tratava do fortalecimento do futebol feminino com várias medidas para garantir a igualdade de gênero. A relatora, deputada Nélia Aquino, do Podemos de Minas Gerais, alterou a proposta, retirando alguns pontos que, segundo ela, já constam da Lei Geral do Esporte, e aproveitou para ampliar o alvo da proposta para todos os grandes eventos esportivos, não apenas o futebol. A deputada enfermeira Rejane apoiou as mudanças.
11: Quanto mais a gente consiga aprimorar uma proposta legislativa para valorizar, né, as mulheres, e eu tenho muita luta também com mulheres negras, com a população LGBT, enfim, eu acho que a gente tem que ir à frente. Não dá para retroceder.
10: O projeto, que trata da promoção da participação feminina em grandes eventos esportivos, será analisado agora pelas comissões de Defesa dos Direitos da Mulher, de Finanças e Tributação e de Constituição e Justiça. Da Rádio Câmara de Brasília, Silvia Minhato.
24: Projeto reconhece as seleções brasileiras masculina e feminina de futebol como manifestação da cultura nacional e símbolo da identidade brasileira. Autor da proposta, Hélio Lopes, do PL do Rio de Janeiro, destaca o papel histórico das equipes na formação da memória e do sentimento de pertencimento dos brasileiros.
27: O texto ressalta tanto a trajetória da seleção masculina quanto a contribuição da seleção feminina para a valorização do futebol. Segundo Hélio Lopes, as duas equipes ajudam a projetar a imagem do Brasil no exterior e reforçam uma referência esportiva e cultural.
24: Termina agora o Jornal Câmara dos Deputados, produzido pela Rádio Câmara, com trabalhos técnicos de Wellington Teles e apresentação de Tércia Guimarães e Luciana Vieira. Uma boa noite para você.
27: A Voz do Brasil volta amanhã. Boa noite.
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1: Olá para você que acompanha a programação da Condá FM. O Ministério das Relações Exteriores confirmou agora há pouco a morte de dois brasileiros em decorrência dos terremotos que atingiram a Venezuela por volta das 19 horas de ontem. Em nota oficial, o governo brasileiro informou que uma mulher e um homem morreram durante a tragédia. O Itamaraty também comunicou que está prestando assistência consular aos familiares das vítimas. Por questões de privacidade, os nomes dos brasileiros mortos não foram divulgados. Os dados oficiais do governo venezuelano permanecem em 188 mortes e 1.520 pessoas feridas. Além disso, cerca de 200 pessoas permanecem presas sob os escombros e outras 157 seguem desaparecidas, o que pode fazer com que o número total de mortos passe de 500. Equipes de resgate continuam trabalhando em áreas afetadas na tentativa de localizar sobreviventes. Houveram dois terremotos em uma questão de poucos minutos. A primeira foi de magnitude 7,2 na escala Richter, a 160 quilômetros da oeste de Caracas. O segundo tremor foi de 7,5 graus na escala Richter. O presidente Lula informou que o Brasil prestará apoio humanitário à Venezuela. A operação prevê o envio de técnicos da Defesa Civil e da Anatel, além de bombeiros dos estados de São Paulo, Minas Gerais e Paraná. Também serão encaminhados equipamentos para hospitais de campanha, purificadores de água, medicamentos e outros suprimentos destinados ao atendimento da população afetada. As buscas continuam, mesmo durante a noite de hoje, em várias regiões atingidas pelos terremotos. Equipes de emergência trabalham na remoção de escombros e no atendimento às vítimas. Mais informações sobre os terremotos na Venezuela e a repercussão no oeste de Santa Catarina, amanhã, 7 da manhã, no Primeira Hora. Comigo, Eduardo Prado e Gladir Azambuja. Fique agora com o programa Libertação Além das Fronteiras, do jornalismo da Condá FM, André De Lázari.
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3: 22 horas e 3 minutos.
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Na cidade de Chapecó são 10h04. Este é o programa Libertação Além das Fronteiras, órgão oficial das igrejas Pentecostal Deus é Soberano, com a sede nacional na rua Anselmo Santa Catarina, esquina com a rua São João del Rei, bairro São Lucas, cidade de Chapecó, próximo hospital regional em Chapecó. Vintes, programa este e ministério sobre a inteira responsabilidade, supervisão, pastor e fundador é deste ministério Valdecir Fedrigo. Na alegria santa e poderosa do Senhor Jesus, sim, por Deus, esse ministério está sobre o comando do Deus Todo-Poderoso, Criador de tudo e todos. Na alegria santa e bendita que é do Espírito Santo da Verdade, os ouvintes sejam recepcionados. Aceitem a paz do Senhor Jesus, vosso irmão em Cristo, pastor Valdecir Fedrigo. Noite de hoje, sua vitória. Deus abençoe. A paz do Senhor Jesus a todos.

0: 6:08 em Chapecó. Esse é o programa Libertação Além das Fronteiras. Há milhares de pessoas à sua grande vitória. Eu tenho certeza, ao final desta programação, vamos orar em vosso favor. Jesus tem um milagre, sim, a realizar na sua vida. Olha aí, diletos ouvintes, eu quero lembrar que amanhã, sexta-feira, né? Amanhã, dia 26, já do mês de junho, já terminando já aí o mês 6, né? Mês de junho, dia 26, terça-feira que vem, encerra já este mês e já na quarta-feira, dia 1º, né? Mas vamos lembrando, amanhã, dia 26, amanhã, sexta-feira, uma grande bênção, grande noite de vitória. Estaremos com todos nossos diletos ouvintes no templo sede de nossas igrejas pentecostal. Deus é soberano. Eu disse, amanhã estaremos neste grande dia, né? Uma noite abençoada na presença de nosso Deus. Eu tenho certeza, ouvintes, que aqueles que se fizerem presente certamente vão receber o seu grande milagre amanhã, sexta-feira. Uma noite de muita vitória, uma noite a pregação da palavra de Deus, uma noite de revelação do Espírito Santo, uma noite de também unção com óleo e Jesus garantindo a sua vitória. Compareçam, pois a sua bênção Jesus tem preparada.
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0: Vamos ouvir testemunhos de bênção, de vitória ocorrido nas concentrações. E olha, esta pessoa, ouvintes, ela veio do estado de São Paulo, hein? Da grande São Paulo. E ela veio até Chapecó, veio a visitas e a familiares. E veja bem que ela veio em busca também do seu grande milagre. Esta senhora veio, recebeu, foi revelada e ela prometeu de voltar, testemunhar quando voltasse, também recebeu uma bênção material. Mas vamos aí ouvir este milagre ocorrido para a glória de Deus.
2: Eu vou segurar aqui, irmã, pode contar a bênção.
3: Saúde, amada da igreja, na paz do Senhor Jesus, amém? Irmãos, o ano passado, ano 2023, eu vim aqui visitar minha sobrinha. Eu vim aqui, eu tava com problema nas urinas. Eu levantava de noite, eu dormia na verdade com um baldinho no beiro da cama que não dava tempo de chegar no banheiro. E Deus usou o servo dele, que Deus estava me curando das urinas e que era um problema muito sério. E a partir daquele dia nunca mais aconteceu.
2: Olha que
3: isso.
2: Maravilha.
3: Jesus me curou.
2: Que maravilha.
3: E eu fiz um voto aqui também, vim até pagar meu voto, paguei ontem, né? Que eu tinha uma causa na justiça. Eu falei, Senhor, se eu receber essa causa, se eu me der a resposta, eu vou voltar lá no Chapecó para me pagar esse voto. Aí quando foi, eu cheguei em casa, na semana mesmo, eu recebi a resposta.

0: falei, cancelou aquela dívida. Só que não me devolveu, não devolveu nada ainda, mas está para devolver. Mas mesmo assim eu vim pagar meu voto.
1: Que maravilha, ganhou a bênção, né? A senhora veio de que cidade?
0: Eu vim de São Paulo.
1: A de São Paulo, olha aí. E veio aqui para contar a bênção também, receber mais vitória. E Deus tem outra maior ainda, né?
0: Tem outra hoje, né? Que é o estômago.
1: Olha aí.
0: No fígado que eu boto.
1: Deus já deu vitória.
0: Falou que a gente come a comida, não ingere rápido. A mesma coisa estava acontecendo comigo.
1: Olha aí, mas Jesus já deu vitória, amém? Glória a Deus. Diga graças a Deus. Ouve mais.

horas mais, então, 14 minutos em Chapecó. Eu quero lembrar aí, ouvintes, então, milagres, né? Maravilhas, poder de Deus, pessoas de perto, pessoas de longe recebendo esses milagres. Olha só que tremendo, né? Esta senhora, segundo ela, ela precisava colocar ali uma vasilha, né? Um baldinho para embaixo da cama, porque ela não conseguia, não tinha possibilidade de chegar até o banheiro. Olha o sofrimento desta senhora, né? Então não se controlava, não controlava mais a sua bexiga. Estava com um problema muito sério. E ela foi revelada, ouvintes, olha só que tremendo, né? Uma pessoa que tinha que usar fralda, né? Uma pessoa que não se controlava mais, não tinha mais problema sério. E Jesus fez um milagre tremendo, hein? Foi curada na hora e também fez um propósito com Deus. Numa semana foi respondida e veio, então, voltou a Chapecó pagar o seu voto agora, também testemunhar e receber outros milagres. É tremendo, ouvintes, é glorioso. O Espírito Santo de Deus fazendo maravilhas em nosso meio. A Igreja Pentecostal, Deus é soberano, tem levado as milhares de vidas, milagres, bênção, transformação de vidas. Jesus tem operado a vida de muitos e muitos. Então amanhã não vai ser diferente, não. Nós vamos estar orando em seu favor, orando, sim, buscando a presença de Deus e Deus garantindo a sua vitória. Eu creio, ouvintes, há respostas de Deus na vida de todos que estão nos ouvindo. Então não fique de fora, não. Amanhã na rua Anselmo Santa Catarina, esquina com a rua São João del Rei, bairro São Lucas, próximo aí então do Hospital Regional, dos prédios Bolivar de das Acácias, já está ali o sentido Seara, né? Poucos metros aí do Hospital Regional à frente, tem ali os prédios Bolivar de das Acácias. Não tem como errar, ouvintes. Desce ali bem do ladinho dos prédios, tem ali a rua São João del Rei. Até o final dela vai ser entroncamento com Anselmo Santa Catarina. Vai buscar o seu milagre. Jesus tem uma porta aberta para a sua vida. Compareçam, Jesus é o libertador.

momento maravilhoso também os que estão nos ouvindo, a todos quanto nos ouvem para a glória de nosso Deus, aí na cidade de União do Oeste, neste sábado glorioso, a presença de Deus, neste sábado especial, sim, ouvintes, vamos estar aí com todos vocês, levando a palavra de Deus, louvando ao Senhor Jesus, saudação a todo esse povo querido que nos ouve, sim, União do Oeste, a nosso irmão cooperador Joel, cooperadora Laide, nosso irmão Vilmar, aí na cidade de União do Oeste, sua esposa, filha, então, que estão nos ouvindo, também os nossos irmãos, presbítero Valdir Teixeira, sua esposa, nossa irmã Salete, sim, os demais irmãs e irmãos, Sebastião Nedir, que Deus abençoe de uma forma gloriosa, irmãos visitantes, toda a família, Guimarães também que estão nos ouvindo, seu Osvaldo Guimarães, sua esposa, filhos, netos, sim, nosso convite é, venham receber a sua vitória, né, neste dia maravilhosa, né, data de sábado, né, vai ser uma bênção, uma vitória também, nossa irmã cooperadora Solange, da Casa de Deus, vamos aí, irmãos, reunidos, demais irmãos, irmãs, que não lembramos o nome também, Deus abençoe de uma forma especial, e lembrando que dia 4, temos a Santa Ceia do Senhor Jesus em União do Oeste. Então agora vai ser o dia 27, estaremos com todos aí neste próximo sábado, depois de amanhã, uma noite de vitória aos que querem e precisam. O milagre de Jesus, 10 horas, 17 minutos.

0: horas mais 20 minutos em Chapecó. Esse é o programa Libertação Além das Fronteiras. Toda a região do Rio Grande do Sul, estado do Rio Grande do Sul, estado do Paraná, estado de Santa Catarina, estados mais vizinhos também, cidades, circos vizinhas, todos que nos ouvem, bairros, é na aldeias também que estão nos ouvindo, no interior, roça, sítio, enfim, fazendas, onde estão nos ouvindo, que Deus vos abençoe. Assim, ouvintes, Jesus tem milagre para a sua vida, com toda certeza. Vamos ouvir mais testemunho de bênção, de milagre para a glória de Deus. Vamos ouvir.
1: Então, recebi, Davi, conte a bênção.
2: Eu vou contar a bênção que o mês passado eu estive aqui, e daí o pastor revelou que ali tinha umas pessoas, e incluía eu junto, e tinha um problema muito sério no estômago. Eu tinha uma dor terrível no estômago, eu não podia tomar nem água. E eu vim aqui aquele dia e o pastor revelou, Jesus me curou. Espírito, e eu agora posso comer de tudo, tomo água, não tenho mais nada. Eu falei em casa, Jesus, se tu me curou de verdade, que o inimigo sempre coloca empecilho na gente.
1: Olha aí.
2: Eu vou dar o testemunho. E naquele momento, assim, eu tomei água, assim, me trancava, assim, para tomar água.
1: Trancava o seu esôfago.
2: Trancava, assim. E eu não podia mais, eu sentia uma dor, uma cortava por dentro, assim, era terrível, era terrível. E daí eu disse, Jesus, tu me curou de verdade, eu creio em ti. Eu vou dar o testemunho de
1: que
2: eu
1: ia. Olha que maravilha.
2: Estou testemunhando para acrescentar a fé dos outros irmãos.
1: Que maravilha.
2: Quando ganharem cura, testemunhe.
1: Maravilha.

0: Queremos ouvir mais testemunhos de bênção, de milagre, Jesus operando a vida de todos.
1: Muitas bênçãos eu já recebi através das orações do pastor. Meu esposo que sofreu um acidente, ele, o pastor orou, Deus devolveu a vida para ele, para o meu filho. Mas eu quero contar um testemunho. Agora de pouco, meu esposo está sempre tem problema. Ele estava internado, o médico fez um exame e falou que ele tinha mancha no pulmão e tinha as veias entupidas. E eu peguei, eu tenho a gravação da oração do pastor. Eu dobrei meu joelho e disse: é mentira do diabo. Eu vou testemunhar lá em Chapecó que o meu esposo não tem mancha no pulmão e não tem as veias entupidas. Fizeram um novo exame, ele não tem. Não
2: desapareceu tem. Tudo.
1: Desapareceu tudo. Que graças
2: maravilha.
1: A Deus.
2: Até o momento
1: eu agradeço
2: tinha
1: a oportunidade.
2: Até o momento tinha veia entupida e a mancha no pulmão.
1: Mancha no pulmão.
2: Após o propósito orar juntamente conosco ali.
1: Não tinha mais. Fizeram outro exame. Não
2: nada
1: tinha mais.
2: Mais. Nada que mais. Maravilha, né? Os irmãos vieram lá da cidade de
1: Ponte Serrada.
2: Ponte Serrada, amém?
1: Eu agradeço a oportunidade.
2: Que bênção. Palmas para Jesus bem alegre. Quem mais tem sua vitória?

Muito bem, ouvintes. Vamos aí então para este dia de amanhã, sexta-feira. Vamos estar com todos pregando a santa palavra de Deus, orando por divina revelação. Olha, amanhã, aliás, domingo agora no templo sede, a presença do presbítero Tiago de Abreu. Olha aí, ouvintes, ele vai estar no templo sede, presbítero Tiago aí de Nova Erechim. Vamos ouvir aqui uma pessoa sendo liberta pelo poder de Deus, o servo de Deus que estava na oportunidade. Olha só o milagre, Jesus libertando uma pessoa de que estava possessa de demônio, liberta por Jesus de enfermidade que estava no seu corpo. Vamos ouvir.

família, ouvintes de casa, bênçãos, milagres. É o poder de Deus sendo derramado. Aqueles que crê, confia no Senhor Jesus, vão ser curados, abençoados, agraciados pelo nome de Jesus Cristo. Aí está aí a oportunidade, domingo agora. Então está aí o presbítero Tiago pregando e orando em favor de todos. Vai ser uma noite de vitória, domingo. Sim, vai ser uma noite de muita bênção. Aqueles que se fizerem presente conosco no templo sede de nossas igrejas pentecostal, Deus é soberano, a vitória está garantida na vida de todos quanto fizerem presente, sim. Noite maravilhosa, noite de domingo no templo sede. Presbítero Tiago agora, sim, vai estar conosco. É no dia 28, né? Amanhã 26, sábado 27, domingo 28. Ele vai estar conosco pregando e orando em favor de todos. Jesus garantindo a vitória, a libertação, onde ouvimos pessoas curadas, libertas por Jesus. 10 horas 35 minutos nos aqui estúdios da Conda 98.9.

Muito bem-vindos, maravilhas, Jesus operando, fazendo obras gloriosas em nosso meio. E eu quero lembrar também aqueles que nos ouvem, né? A partir do dia primeiro, queridos irmãos, nós vamos estar então naquela grande campanha de salvação de almas, campanha para Jesus reconciliar os que estão parados na fé, os que vão aceitar Jesus. Vai ser uma vitória, com certeza. Eu quero lembrar também os queridos irmãos ali de Arvoredo, né, que tiveram conosco hoje, né, no culto à noite, aqueles que foram receber a sua vitória, com certeza. E vamos lembrando, irmãos queridos, dia primeiro, todos, membros, obreiros, novos convertidos, para a salvação das almas, reconciliação. É a campanha, 1h20 na igreja. Sim, tem que ter 1h20 antes do culto, todos os cultos, por 30 dias. A gente já tem esta campanha de oração, a gente já tem oração. Tem igrejas nossas aí que antes de iniciar ao louvor, iniciar a parte então da pregação, enfim, é 1h20, 1h30 de oração. A igreja sempre em oração. Mas esse propósito, enfim, de 1h20 sem cessar a oração, hein, irmãos? Então, é todos aqueles que começarem a oração ali às 6 da tarde, né? A igreja vai orar abrindo às 6 da tarde, a igreja vai até às 7h20. Né? Abrindo ali a 1h da tarde, vai até as 2h20. Tem que ter oração pela salvação das almas. Irmãos, tudo é possível aos que crê, né? Palavra de Deus está aí se cumprindo. Os dias são de muitas densas trevas, guerras, terremotos. Olha aí o que é acontecendo em países vizinhos nossos, né? Venezuela, que é país vizinho do Brasil. É, vemos aí esse terremoto de uma escala muito alta, né, ouvintes, sabendo que somente Jesus para dar o livramento. Olha quantos mortos, quantas pessoas desaparecidas, quantas pessoas que então agora estão feridas, quantos chorando desesperados. Isso é bíblico, guerras, rumores de guerras, terremotos, desespero. A terra está gemendo, ouvintes. É hora de se aproximar mais de Deus. A volta de Jesus está muito próxima, a volta de Jesus. Estamos dentro de um tempo bíblico. Todos os dias são bíblicos, né? Mas um tempo de providência, um tempo de profecia, um tempo de acontecimento muito rápido. A terra, o mundo mudou muito rápido, ouvintes. Temos aí acontecimentos rápidos que estão vindo sobre a terra. As mudanças, tudo está mudando. O desespero sobre a humanidade. Olha só, a ciência, ela se multiplicou de uma forma incontrolável, né? Em partes ajuda muita gente, em partes tem os seus problemas. Mas é bíblico, a ciência, quando se multiplicasse, a fé de muitos se esfriaria. E estamos vendo que isso realmente está acontecendo. O tempo do fim está próximo. As pessoas estão perdendo a comunhão com o Senhor Jesus. As pessoas estão abandonando a fé. É, quando o Senhor diz que é para nós orar, para que a nossa fuga não seja nem no inverno e nem no sábado, né? Porque no inverno as pessoas têm medo de ir à igreja, sofrem. Pessoas que têm no seu coração, que em casa o seu aconchego, né? Todos querem estar ali. Mas o sacrifício é muito melhor na presença de Deus. Olha, ouvintes, como as coisas vêm acontecendo. Tudo, Deus dá tudo. Deus dá o carro com ar quente. Dentro da igreja tem o ar climatizado. As pessoas têm boas roupas, né, para vestir, para se aquentar, que lá atrás, no passado, era tudo difícil, né? A igreja, eu lembro que muitas das vezes nós íamos fazer os cultos, ali, ouvintes, era tudo de madeira, né, de frestas, e no piso bruto ali ainda, quando não era na terra, não tinha forro em cima, e a gente ali adorando a Deus. As roupas eram poucas, roupas quentes, mas o coração aquecido pelo poder de Deus, a glória do Senhor na nossa vida. Eu lembro-me que tivemos aí na Argentina um frio muito intenso, né? Onde um frio ele estava muito intenso. E eu lembro-me que não tinha nem luz.
naquela cidade interior, muito interior da Argentina, né, por volta de seus 28 anos atrás, faz 35 anos de fé, vai para 36, faz torno de uns 32, 33 anos atrás, mais ou menos, que aconteceu. Fomos nessa concentração, um frio intenso, ouvintes, muito frio mesmo. E aquele local muito simples, humilde, mas estava cheio do poder de Deus, muitas pessoas. O que me chamou muita atenção é que tinha uma multidão de pessoas. E o povo não olhou para o frio, mas sim para o milagre e o poder de Deus. E vemos que agora tudo está acontecendo. Jesus está voltando. A fé do povo está se terminando. O povo está sobre o efeito do que a Bíblia nos revela, nos relata, que o amor de muitos se esfriaria. Apostasia tomaria conta das pessoas. O poder de Deus sairia da vida das pessoas, porque o povo, as pessoas, estão deixando a graça por qualquer coisa. E olha que estamos em tempos bons para se viver. Temos em tempos que o alimento está na mesa. Nós temos no estado, numa região, a nossa região muito rica, uma região de alimento, uma região de um povo que tem uma hospitalidade muito grande, um povo que acolhe os estrangeiros, acolhe o que necessita. Eu fico maravilhado de saber e ver que eu vivo no meio de uma terra, de uma região, onde temos regiões circunvizinhas, de pessoas que têm um amor muito grande no seu coração, que não consegue ver o seu próximo passar fome, privação. Estende a mão com verdadeiro coração, e isso Deus, ele ama quem faz isso com alegria. Faça, nunca deixe o teu próximo passar por a falta do pão, se tu pode dar. Que Deus abençoe aqueles que têm ajudado esta obra também, manter as portas abertas, seus votos, seus propósitos, seus dízimos, que estão na memória de Deus. Olha, ouvintes, nós temos pessoas aí que querem o número da conta da igreja, e nós vamos passar agora, aqueles que queiram anotar, aqueles que querem anotar, número da conta da igreja pentecostal. Deus é soberano. Nós vamos dar esse minutinho para aqueles que querem tomar ali uma caneta, um lápis, um papel, para fazer uma anotação, né? Sabemos que nessa hora aí as canetas desaparecem, né? Lápis, papel, quando a pessoa vai procurar, não encontra ali. Mas nós vamos dar esse minuto para vocês, então, encontrarem e anotarem, ouvintes. Olha, faça a sua parte. Ajude esta obra a manter esta programação no ar, para nós levar muito mais pessoas, a milhares de vidas. Breve, todos terão uma resposta e terão uma surpresa de Deus também. Faça votos com Deus, porque muitas pessoas ligam contando o testemunho, pessoas perto ou longe têm ajudado esta obra. Que Deus abençoe a cada ouvinte. Eu vou pedir aí para também aos irmãos que estão nos ouvindo de todas as regiões, estados, me ligue mesmo para conversar com os irmãos que precisam de um auxílio espiritual, uma oração. Nós vamos fazer nossa parte, tá certo? Aí na parte do Rio Grande do Sul, parte do estado do Paraná, Santa Catarina, muitas pessoas, estado do Mato Grosso, São Paulo, muitas pessoas nos ligam pedindo oração. Vamos orar, sim? Então, queiram anotar aí o número da conta da igreja, que pode ser feito ali, então, numa casa lotérica, né, na Caixa Econômica, ou até mesmo numa conveniada, né, onde tem ali o convênio da Caixa Econômica. Os ouvintes vão procurar ali na sua cidade, no interior, né? Então, vamos lá. O número da conta da igreja é Igreja Pentecostal Deus é Soberano. Anota ali, ouvintes, Igreja Pentecostal Deus é Soberano. Agência 1896. Eu disse agência 1896. Operação 003. Operação 003. Conta corrente 4889, dígito 5. Conta corrente, repetindo, conta corrente
48889, dígito 5, Caixa Econômica Federal, Igreja Pentecostal, Deus é Soberano. Deus abençoe ouvintes pela sua amável sintonia. Agora chegou a hora da oração. Vamos orar pela sua vida e o seu propósito também, porque Deus tem para abençoar a vida de todos. Vamos à oração.

Querido Deus e eterno Pai, em nome de Jesus. Oh, meu Deus, que agora está ouvindo e está, Senhor, também, agora, Senhor, contemplando e está fazendo o milagre. Senhor Jesus, vidas que neste momento tomam decisões de aqui orar conosco, pessoas de perto, pessoas de longe, pessoas angustiadas, pessoas que estão passando momentos, meu Deus, em que não suportam tantas dores, tantas aflições, pessoas que estão angustiadas, pessoas que estão atribuladas, pessoas que estão no fundo do poço. Meu Deus e meu Pai, agora nós estamos orando por vidas que estão passando, Senhor, pelo vale da sombra da morte, pessoas no desespero, na angústia, pessoas que estão à beira da morte, pessoas que não sabem mais o que irão fazer. Senhor Jesus, tudo está nas suas bondosas mãos. Deus, que faz milagres ao meio desses que estão, Senhor, em lutas, em aflições, em batalhas, meu Deus. Querido Jesus, dai-nos a sua resposta. Faz justiça, meu Deus. Aí ouvimos testemunhos de curas, de libertações, de maravilhas, de pessoas que vão estar conosco no dia de amanhã, nesses cultos, que vão estar, Senhor, no sábado lá em União do Oeste, nos domingos, meu Deus. Sim, no domingo, o Senhor vai abençoar no templo sede, presbítero Tiago. Sim, Senhor, lá na cidade também, Senhor, é de Pinhalzinho, onde vai haver neste dia 5 o grande aniversário da igreja pentecostal. Deus é soberano, lá na cidade de Pinhalzinho. Sim, Jesus, lá na cidade de Xanxerê, neste domingo a grande campanha, onde está em andamento as campanhas maravilhosas, e este domingo não vai ser diferente, não. Meu Deus e meu Pai, está em suas mãos os milagres, as suas providências, a sua justiça, meu Deus. Eu quero orar agora por essa vida que está, Senhor, passando momentos difíceis, que estão, Senhor, até mesmo fazendo remédios de tudo que sabe, tomando medicamentos, aquilo que ensinam eles fazem para acalmar a dor e tirar essas feridas. Mas eu sei que o meu Jesus, o nosso Deus, o nosso Pai, está fazendo milagres. Oh, meu Deus, faz milagres mesmo, socorrendo esta vida. Jesus, dá saída, dá solução, fala, meu Deus, coloca em ordem essa situação, meu Jesus, dá direção, Senhor, para cada vida, para cada um de nós. Faz maravilhas. Sim, Jesus, não deixa o diabo roubar as bênçãos de nossos ouvintes. Não deixa esse demônio, Senhor, colocar mais doenças, porque esta pessoa está, Senhor, numa opressão maligna, numa tristeza, numa depressão, mas o Senhor vai libertar esta vida. Saia daí, espírito imundo, espírito das trevas, tribulação de Satanás, sai, cai por terra agora, no sangue de Jesus Cristo, meu Deus. São vidas que podem ser, necessitam ser acolhidas pelo Senhor Jesus, meu Deus e meu Pai. Quero orar por nossa irmã, Senhor, e nossos irmãos. Quero orar por nossa irmã Eva, pela nossa irmã Vanessa, Senhor, Altília, Aneli, Senhor, a Sueli, o Isaac, e também a vida do Ivanor, Senhor Jesus, a vida do Adolfo Mesquita e toda a sua família, nosso irmão Maico, cooperador da tua casa, cooperadora Elisângela e também família, meu Deus, a Maria Tereza lá de Vicente Dutra, Senhor Jesus, nosso irmão Pedro, Eliseu, também o Josué. Querido Jesus, quero orar pela vida de nosso irmão Antônio Pinheiro. Sim, Jesus, coloca a mão sobre ele, dando o seu livramento, Senhor. Querido Jesus, quero orar
neste momento pelo seu José, que pediu oração, Senhor. Nós estamos orando por ele. Quero orar pela família Sandrin, Senhor, pela Salete Sandrin, pelo João Sandrin, Senhor. Sim, Deus, abençoa de uma forma gloriosa e especial. Quero orar, Senhor, por toda a família Lang. Sim, Jesus, abençoa os proprietários desta emissora, trabalhadores que aqui, Senhor, fazem a sua parte. Quero orar, Senhor, pela vida dos nossos milhares de ouvintes que estão, Senhor, agora, até mesmo no seu lar. Outros estão no seu trabalho, outros estão, Senhor, em viagem. Coloca as suas mãos ensanguentadas, Jesus, sobre as autoridades civis, militares. Sim, Senhor, abençoa, dá o livramento a todos quanto agora estão trabalhando, guardas noturnos, diurnos também, Senhor. Dai a sua graça, dai o seu livramento aos motoristas de ônibus, de táxi, motoristas de caminhão. Abençoa a vida do nosso irmão Juarez, esposo de nossa irmã também, Vanilce, que está em viagem, Senhor, a trabalho, sim, dirigindo o seu caminhão. Abençoa, Senhor, todos quanto agora oram conosco e clamam e pedem a sua misericórdia. Querido Jesus, eu quero orar para que sejam feitas obras gigantes, solução dos problemas, Senhor. As concentrações que são programadas, são feitas na oração e são anunciadas aqui na rádio, em nossas igrejas. Sim, meu Deus, faz maravilhas. Responde, meu Pai, responde a vida dos dizimistas, responde a vida dos ofertantes, daqueles que estão ajudando nós a manter esta programação no ar. Deus, eu quero orar agora por aqueles que oram e jejuam pela Igreja Pentecostal. Deus é soberano. Eu oro para que o Senhor multiplique os dias dessas pessoas, para que o Senhor dê em dobro o que eles estão desejando a esta obra, a este ministério, que o Senhor multiplique na vida desse povo de uma forma triplicada tudo o que eles estão fazendo por esta obra. Que o Senhor ajude, que o Senhor possa dar em bênçãos espirituais, materiais, conjugais, seja na parte, Senhor, da família, onde quer que estejam cada ouvinte. Meu Deus, Senhor Jesus, venha curar os que estão na cama, ali, Senhor, no leito de dor, e não consegue mais se levantar. Tira essa pessoa desse leito de dor, meu Pai. Tira essa pessoa do sofrimento, do hospital. Querido Jesus, visita agora os detentos, os que estão nos presídios, cadeias públicas. Sim, Jesus, faz uma obra agora, colocando a sua santa e poderosa mão, libertando e transformando vidas. Abençoa, Jesus, agora, de uma forma especial, aqueles que estão em sofrimento, meu Deus. Eu oro por Jerusalém, como o Senhor nos ordena, ensina nós a orar. Eu quero orar, Senhor, pela Venezuela, que neste momento, sim, Senhor, aquelas pessoas as quais são vítimas, Senhor, meu Deus, de uma grande tragédia. Deus e Pai, dá o livramento àqueles que ainda estão soterrados. Ajuda que possa ter vidas ainda, pessoas com vida, que estão sobre os escombros, que é onde aconteceu esse terremoto. Tudo sendo bíblico, o que vem sobre a terra, desespero, angústia e sofrimento, para que o povo possa se voltar a Deus e possa pedir misericórdia, Senhor. Querido Deus, em tudo te agradecemos pelo livramento, pelas bênçãos, pelas vitórias. É que em oração nós dizemos glória a Deus e seja louvado o nome do Senhor. Deus Pai, Filho e Espírito Santo da verdade, e os nossos ouvintes guardados e selados com o sangue de Jesus, curados das enfermidades e prosperados, abençoados, vitoriosos, para a glória de nosso Deus. Que assim seja, em nome de Jesus Cristo, e nós cremos no poder do fogo do Espírito Santo para curar, libertar e transformar. Que assim seja. Amém, Jesus.
e amém, Senhor Jesus. Aos nossos ouvintes, Deus abençoe. Que a paz do Senhor Jesus reine em cada coração. Programa Libertação Além das Fronteiras fica por aqui. Amanhã tem mais, hein? Das 10 às 11 da noite. Aí sendo apresentado o programa Libertação Além das Fronteiras, órgão oficial das igrejas pentecostal, Deus é Soberano. Ouvintes, quem se despede dos microfones da Rádio Condá 98.9 FM, Pastor Valdecir Fedrigo. Fiquem todos na paz do Senhor Jesus, ouvintes.

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0: 1:49.
1: Shotzinho para acalmar o público. Vamos lá, campanha. E o revólver do tropeiro para vocês aí.

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0: Olha, meus amigos de Santa Catarina, Rio Grande do Sul, Paraná, Buenas, da região sulina, gaúchos do meu Brasil e além fronteiras, vocês que acordam cedo, que estão por aqui comigo, estamos chegando para mais um programa aqui na querida cidade de Chapecó, terra da Chapecoense, terra de acampamento Farroupilha, vários CTGs, grupos de danças, piquetes, invernadas, grupos musicais, comunidades e associações que fazem um social tão bem que alegra todos nós. Se você não me conhece, sou Johnny Camargo, cantor no grupo Velhos Tauras e comunicador no Galpão Farroupilha, aqui da Condá. Essa rádio faz parte da sua vida. Com a coordenação da Rose Sibuski, supervisão da Raquel Lang, direção do Dr. Alfredo Lang, estamos começando o programa de hoje. É claro que eu vou sempre lembrar por aqui que amigos de todas as horas são raros, mas são muito necessários. Novos amigos são importantes, é sinal de que estamos vivos e plantando bem. Por isso, valorize aqueles do tempo antigo e aos novos... Aos novos, sempre dê valor. Continuo afirmando, este aqui é o nosso galpão. O nosso contato neste horário é 3361-3110, WhatsApp para texto e áudio. Ou então o meu pessoal, 999-54-3718. 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Com a ajuda de todos vocês, com esse conhecimento, com esse gosto musical que vocês têm peculiar e próximo e único, que é só seu, vamos fazer um programa de fundamento. Lembrando que hoje tem sorteio, gurizada!
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1: É isso aí, meu amigo, minha amiga, pessoal dos lares, pessoal que tá na estrada trabalhando, pessoal que tá lidando, muito obrigado pelo carinho. Tamo por aqui, né, tchê? Hoje tá mais quentinho um pouquinho, 2 graus, 5 horas e 10 minutos, não perca a hora por nada, não dá pra perder a hora, chega atrasado é feio, né? Vamos falar a verdade, não vamos nem enrolar, né, tchê?

0: você. O telefone é 3361-3110. Mas se você não disser o tipo do carro, se você não responder a pergunta, também não é justo que você participe junto com aqueles que respondem, você não acha? Então, sempre, por favor, nos responda o que a gente pergunta, diga o seu nome, peça sua música, fique à vontade, entendeu? Mas responda, quando jovem, qual carro você sonhava em ter? Diga pra nós. 5:11, vamos seguindo por aqui, com certeza. Olha, uma alegria muito grande estar com vocês, né? Lidando por aqui. Então vamos olhando marca, né, gurizada? Vamos olhando marca, porque sem marca, as coisas não... Essa aqui é das antigas, viu? Os milongueiros. Quem lembra dos milongueiros aí, hein? Essa é das antigas. 5:11, ó. Olha o barulho aí.
1: Ô, de cara.

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E vamos seguindo por aqui, né, gurizada? Vamos seguindo, vamos seguindo. 5:18, não quero que você perca a hora. 5:18, nossa pergunta da semana, até daqui a pouquinho, é: quando jovem, qual carro você sonhava em ter, hein? Valendo o churrascão do Visa, que é sensacional, e 3 litros de chopp da Lasberg, que é maravilhoso, e é o chopp do acampamento Farroupilha desse ano, viu? Telefone para WhatsApp, para você participar, é o WhatsApp, viu? 3361-3110, tá bom? Testou o áudio para nós aqui, daí tá valendo! 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Vamos seguindo por aqui? Vamos sim, olha, são 5:22 agora. No relógio marcando, vem aí os Serranos, trazendo mais um clássico pra vocês. Essa aqui, escrita por grande Pedro Hortaça. Eita coisa linda, gurizada, olha aí.

E eu vou sempre falando pra ti aqui, né, Xepa? Tu não perder a hora, 5 horas 27 minutos, 5h27, seguindo em frente por aqui, daqui a pouquinho tem prêmio, daqui a pouquinho quero dar um, quero sortear, sabe, pra você, sabe o quê? Churrascão do Visa, que vem com carvão, vem com pão de alho, vem com farofa, vem com refrigerante e vem com filezão do Visa, viu? E mais 3 litros de chopp da Lasberg, que é maravilhoso, e é o chopp oficial do acampamento Farroupilha desse ano, viu? É, então você participa como? Mandando texto ou áudio para 3361-3110. Ah, Johnny, eu já sei. Então, é só mandar, né? Ah, mas eu já mandei. Manda de novo. Ah, mas eu nunca mandei. Manda pela primeira vez. É assim que é. É assim que tem que ser, tá bom? Então manda pra nós até pertinho das 7 horas aí, tá valendo. E a gente vai sortear pertinho das 7 horas, tá bom? Trocando ideia com você, eu vou até lá falando de eventos e da cultura gaúcha daqui a pouquinho. Amanhã tem fandango no CTG Coxilha do Quero Quero, não é isso? Claro que sim. E olha, você tem fandango amanhã. A gente tem que lembrar que fandango é coisa boa, é saúde, né? Lá no Coxilha do Quero Quero amanhã, velhos Tauros, vamos estar por lá com certeza tocando desse jeito, gurizada. Eia, coisa linda! Olha a gaitinha do Ayrton do Preto aí, duas gaitas! E vamos cantando, gurizada!

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E vamos seguindo, gurizada. Sexta-feira, 5h36 agora, viu? 5h36, normal. Me perdi a hora, né, Che? Barbaridade, aí fica feio, né? Quando jovem, qual carro você sonhava em ter? Valendo churrascando Visa e 3 litros do Shopping Dallas Bank, viu? 3361-3110. É por aí, viu? 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Isso aí. Olha, são 5h38 agora. Vamos tocar mais um clássico? Claro que sim. Olha aí, ó. Coisa linda, né, tchê? Clássico é clássico, já diz o nome. Então, não deixa a água ferver, viu? Te cuida aí.

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1: Buenas, se você ligou o rádio agora há pouco, se você ligou pela primeira vez, se você ainda não ouviu esse horário, tá sendo tudo a primeira vez, então olha só, eu sou me apresentar pra você aqui, eu sou o Johnny Camargo, cantor no grupo Velhos Tauras e comunicador aqui do Galpão Farroupilha desde janeiro desse ano. Eu trabalhei há 40 anos atrás e agora tô de volta aqui na Conda FM, feliz da vida. Olha, meu Instagram é @ cantor Johnny Camargo, no Facebook também é esse nome, e o nome do programa é no Facebook e no Instagram, @ programa Galpão Farroupilha. Acompanha a gente por lá. E o Velhos Tauras, esse também tem Instagram e Facebook, @ grupo @ Velhos Tauras, simplesmente assim, viu? Digo pra você que com fé, com esperança, tomando bom chimarrão, conversando, trocando uma ideia, a gente vai seguindo em frente, viu? Você daí, eu daqui. Isto? Então manda texto pra cá, o áudio pra nós, respondendo: quando jovem, qual carro você sonhava em ter, hein? Aí você já, daqui a pouquinho tem sorteio, você vai concorrer a um churrascão do Visa e 3 litros de chopp da Las Vegas. Nosso WhatsApp é o 3361-3110. E quando são 5h44 agora virou relógio, continuam 2 graus aqui nos estúdios da Conda FM. Logicamente, nós estamos na parte interna aqui, está climatizado, então estamos tranquilo também para trabalhar, viu? Agradecer a direção pelo carinho que tem com a gente aqui e nos dando condição de estar conversando com você tranquilo. Mas música boa não pode faltar nesse horário, né? Mas de jeito nenhum. Aí você diz, mas que música boa, que música mensagem, que isso, tal. Toca aquela, manda pra cá, pede pra gente. Essa daqui é uma das mais pedidas, viu? Essa daqui é uma mensagem das mais pedidas. Oswaldir e Carlos Magrão, imortalizando o sucesso da música Pilares.

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2: Eita, coisa linda, 5 horas e 50 minutos, 5h50. Bom dia pra você que ligou o rádio agora. Olha, eu vou dizer pra você, ó. Dia 27 de junho, sensacional jantar baile. Amanhã, jantar baile de formatura no curso de dança no CTG Coxilha do Quero Quero, viu? Grupo Velhos Tauras, é nós tocando por lá e cantando pra você. Com muito carinho, conhecendo pessoas, se divertindo, né? Comida boa. Cardápio costelão, sensacional, e porco assado e acompanhamento, viu? Mesa para 4 pessoas ainda tem? Tem. R$320, início 19 horas, jantar às 20 horas e o baile às 22 horas, viu? Reservas com o Cristiano Bife no 991601818. Olha, amanhã nós vamos ter um convidado muito, muito, muito, muito especial no palco com a gente, viu? É, vai lá, vai lá, vai lá, que você vai gostar de ver, viu? Convidado especialíssimo, algo diferenciado, de muita qualidade. Tá bom? Vai lá no Quero Quero amanhã que você vai ver, viu? É, coisa linda, coisa linda, coisa linda. Pode ficar tranquilo que você vai gostar. Você que já tá indo, já confirmou? Então tá tranquilo. Não confirmou ainda? Então liga no 991-60-1818 ou 991-05-5896 ou ainda 999-00-2199, tá bom? Dia 5 de julho tem a festa da padroeira Nossa Senhora do Perpétuo Socorro da comunidade Bairro Vitório Rosa, que será realizada no Salão da Igreja Católica do bairro Engenho Brau. 10 horas Santa Missa, 12 horas almoço com churrasco de gado de 3 quilos a R$160 e o porco de 2 quilos a R$80. 13 horas bingo, a partir das 14 horas matiné com o musical Doce Magia e 16 horas sorteio da rifa, tá bom? Para compras de fichas, Elias, 988128561, viu? O Elias é o 988128561, tá bom? Comunidade São José Operário, do Passo dos Fortes, convida você para o 27º Jantar Italiano com cardápio tradicional. É, dia 18 de julho, viu? A partir das 20 horas, é o jantar, e 22 horas, início do baile, viu? Mesa para 4 pessoas, R$250, reservas 999-680109 com seu Jairo, tá bom? Então tá certo. Olha, dia 19 de julho acontece a tradicional festa paroquial de São Cristóvão. Aonde? Ali no bairro São Cristóvão. 8 horas, bênção dos carros. 10 horas, missa solene com louvor a São Cristóvão. 12 horas, almoço festivo. Às 14 horas, tarde dançante. E às 17 horas tem o sorteio da festa premiada. Conhece? É, então vai lá, participa lá, viu? E vamos bolhando marca por aqui, né, Xê? Claro que sim, música boa não pode faltar. São 5h53. Ah, vai dizer que deixou ferver a água, mas daí tem que começar tudo de novo, Xê. Começa tudo de novo, tudo de novo. Põe água fria e vai esquentando, e cuida aí, viu? Senão não presta nem pro chimarrão. E pra lavar os gatos, então, tá louco? É muito quente, não dá, homem do céu? Só podia ser você, né? Que deixou...

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1: É, gurizada, tamo por aqui, 5:57, a pergunta é: quando jovem, qual carro você sonhava em ter? Valendo churrascão do Visa, que é sensacional, e 3 litros de chopp da Lasberg, viu? Daqui a pouquinho, tô feliz da vida, porque daqui a pouquinho já vou sortear isso pra você, viu? É, um pouquinho antes das 7, viu? Eu e o Lucas estamos por aqui já, e daqui a pouquinho vai ser o sorteio, viu? 3361-3110, é só as últimas chances de ganhar esse prêmio de hoje, tá bom? Tá bom? 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Muito obrigado ao Carlão aí que trouxe para nós aí. Obrigado, Xê. 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E vamos seguindo, né, gurizada? Barbaridade, já é 6 horas, homem do céu. Meu chapéu!

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Muito bom dia, gente amiga, bom dia povo de fé, bom dia povo de Deus, com prazer e muita alegria, estamos chegando em sua casa, mais uma vez aqui através da Super Condado, programa da igreja quadrangular sede do bairro Passo dos Fortes, pastor Getúlio, junto comigo pastor Luciano, e hoje minha gente, hoje é o dia da bênção, hoje é o dia de ser abençoado, de vir para a igreja quadrangular sede na Catedral da Sede aqui em Chapecó. Será um dia de bênção, de milagres, daqui a pouco às 9 da manhã, nas 14 horas, às 19h30. Hoje estaremos realizando mais um dia de unção com óleo. A unção quebra o jugo. Tem gente que está amarrado, está preso, está atrapalhado, está com a vida derrotada. Tem outras pessoas que estão nos ouvindo nesta manhã, que estão com vontade de vir na igreja já faz muito tempo, mas sempre tem algum empecilho, alguma coisa acontece, e eu quero te dizer, se esforça, toma a decisão de vir, vença este mal. Isto aí que te impede de você vir é um atrapalho, é um mal que prende você para você não vir ser abençoado, mas em nome de Jesus, hoje esse mal vai ser quebrado, essa maldição vai cair por terra e a bênção vai alcançar poderosamente a sua vida, em nome de Jesus Cristo.

Esta luz gloriosa e poderosa chamada Jesus Cristo vai iluminar e brilhar em sua vida, em sua casa e juntinho da sua família. 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Minha gente amada, hoje é dia de caminhada da fé, hoje é dia de estarmos juntos na igreja, buscando o socorro de Deus, buscando a graça de Deus, buscando o poder de Deus. Hoje, daqui a pouco mais, às 9 da manhã, às 14 horas e às 19h30, hoje, sexta-feira, venha para a caminhada da fé, na sua novena, 9 vezes, venha buscar a ajuda de Deus, a bênção de Deus para a sua vida. Mais uma vez, hoje teremos conosco o pastor Luciano, que é lá de Belo Horizonte e está há alguns dias aqui conosco em Chapecó, e hoje, sexta-feira, ele vai estar conosco, sim, daqui a pouco, às 9 da manhã, às 14 horas, às 19h30, hoje é dia de milagres, de maravilhas, não é isso, pastor Luciano? Muito bom dia, queremos ouvir sua palavra, queremos ouvi-lo nesta manhã, também falando ao povo que precisa de um milagre, precisa de uma vitória, precisa de uma decisão na vida deles. Chegue pertinho do teu rádio, escute aí, agora receba uma palavra de bênção, de vitória do pastor Luciano.

daqui a pouquinho, às 9 horas da manhã e às 14 horas e às 19:30, Deus, ele vai marcar a sua vida. Deus, ele vai marcar a sua casa com uma unção poderosa, uma unção de milagres, de revelação, de palavra, de libertação. Então se prepara para estar conosco, já convida a sua família, já convida os seus amigos, porque o que Deus ele tem preparado nessa sexta-feira para você que é hoje, para a sua família, é poderoso. Nós temos orado, nós temos consagrado e o céu ele vai tocar a terra. O Deus vai mover o céu na sua vida e na sua casa e na sua família. Você está precisando de cura? Então venha. Está precisando de libertação? Venha. Está precisando de revelação, de salvação na sua casa? Você que está precisando que Deus abre uma porta para você, você que não consegue dormir durante a noite, você que sente que está sendo atacadas por forças negativas, eu quero falar para você que hoje, na sexta-feira, na caminhada da fé, Deus, ele vai fazer algo poderoso na sua vida. A Bíblia fala em Lucas capítulo 1, versículo 37. Gente, olha que palavra. Para Deus nada é impossível. Olha que interessante. Deus, ele pode todas as coisas. Eu não sei do que você está precisando, se é cura, se é libertação, se é salvação da sua casa, se é uma porta para ser aberta, ou um milagre dentro da sua casa, ou por um ente querido seu que está desenganado pela medicina. E quem sabe você também às vezes está desenganado pela medicina. Eu quero falar para você que hoje, na sexta-feira, o Deus do impossível, ele vai estar agindo na sua vida, na sua casa e na sua família. É poderoso o que Deus está fazendo, é glorioso o que Deus está fazendo. Hoje é a concentração de fé. Já estamos preparados para ministrar sobre a sua vida, já estamos preparados para orar pela sua família, e nós cremos que hoje, ao vir na sexta-feira, você vai voltar para sua casa com a resposta, você vai voltar para sua casa com o seu milagre, com a sua libertação, porque o nosso Deus é o Deus do impossível e não existe nada que ele não possa fazer. Ele vai fazer na sua vida, ele vai fazer na sua casa, e eu profetizo aqui nesse estúdio que hoje, na sexta-feira, vai nascer testemunhos de milagres de você. Você vai contar testemunhos de curas, de libertação, testemunho de restauração e testemunhos daquilo que Deus ele está fazendo na sua vida. Então, eu estou aqui deixando essa palavra, guarda e se prepara para daqui a pouquinho, ou às 9 horas, ou às 14 horas, ou às 19:30. Para Deus, nada é impossível e ele vai fazer o impossível acontecer na sua vida. Desespero.

Muito bem, é isso aí, Pastor Luciano. Nós estaremos hoje ministrando, quem sabe, pessoas que precisam hoje de um milagre na sua vida. É a porta que Deus está abrindo, é o convite que nós estamos fazendo. Mobilize aí todo mundo, venha, faça caravanas, dá um jeito. Daqui a pouco, às 9 da manhã, nas 14 horas, às 19h30, na Igreja Quadrangular, sede do bairro Passo dos Fortes. Preste atenção no local, no endereço, bem certinho, na Rua do Fórum, na Rua da Rodoviária, fica a Igreja Quadrangular 7. É Rua Augusta Miller Bonner, 75D, bairro Passo dos Fortes. Venha estar conosco, venha participar da bênção. Fica aí ao lado do Hotel Cararo, ou ao lado também da Madeireira Chapecó. Então é muito fácil de encontrar, né? A Madeireira Chapecó fica na esquina da John

0: a Augusta Miller Bonner, aí você de longe, vendo, chegando próximo da rodoviária, já começa a observar, e ali é fácil de você encontrar a igreja quadrangular sede do bairro Passo dos Fortes. Vem estar conosco, há uma porta aberta, há uma oportunidade, uma unção muito forte com óleo, óleo preparado exclusivamente para unção divina. No tempero, né, o preparo que Deus deu a Moisés, está registrado lá na Bíblia Sagrada, e nós pegamos dos elementos, e a palavra de Deus orienta conforme aí a obra dos perfumistas. Este óleo é preparado para unção, e é algo muito forte que vai tocar a sua vida hoje. Hoje é a terceira unção, oportunidade de bênção, de milagre para você, para sua casa e para toda a sua família, em nome de Jesus. Chegue pertinho do rádio agora, receba a oração da fé em seu favor. Eterno Deus e soberano Pai, em nome de Jesus, nós oramos agora e abençoamos todo o povo de todas as religiões que nos acompanham agora desta emissora. Sejam poderosamente abençoados.
1: Senhor meu Deus e Senhor meu Pai, Tu és o Deus poderoso, Tu és o Deus do impossível. Nessa manhã, meu Pai, deste programa, queremos abençoar todos os ouvintes, queremos profetizar uma unção de milagres, de curas e de libertação. Meu Deus, toca agora nessa vida agora, Pai, toca agora sobre essa família, que o Senhor esteja agindo, Pai, poderosamente, com milagres de curas, com libertações, com restaurações. Senhor, nessa manhã, nós profetizamos vitória sobre esse ouvinte agora, sobre cada família agora. Pai, nós abençoamos a cada um agora, que haja, Pai, milagres. Senhor, nós oramos também, daqui a pouquinho, às 9 da manhã, às 14 horas e às 19:30, será poderoso o que o Senhor vai fazer na caminhada da fé na sexta-feira. Muitas pessoas, Pai, curadas, serão libertas e serão restauradas, serão transformadas. Pai, nós cremos, Pai, nós estamos sentindo a Tua presença. Esta sexta-feira é sexta-feira de milagres, é sexta-feira de restauração, é sexta-feira de libertação. E nesta sexta-feira, Pai, é o dia que essa família será abençoada. Senhor, nós abençoamos agora a cada ouvinte, a cada família, e profetizamos milagres em nome de Jesus. Amém, Jesus.
0: Amém e graças a Deus, meu povo querido, minha gente amada, estamos aí no programa da Igreja Quadrangular Sede.
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18: Muito bem, estamos de volta, são 6h23 agora, tudo bem, tudo certo, tudo tranquilo? Então tá bom, daqui a pouquinho tem prêmio por aqui, daqui a pouquinho tem, perto das 7 horas, agora já são 6h23, então já sabe, né? Dá tempo ainda? Dá sim, dá tempo de mandar texto e mandar áudio. Olha só, Tony Sítico por aqui, desbravador, bom dia, sextou, Johnny Camargo, sempre ligado no Galpão Farroupilha, saindo pra caminhada, um abraço então pra ti também, viu? Bom dia aqui. Tenhamos um dia abençoado. Buenas gauchadas aqui despertando pro chimarrão. Bom dia. Bom trabalho aos amigos Johnny Camargo e companhia. Tá bom. Toca aí. Bugre do Mato com Grupo Cordiona. Vamos colocar já na lista que já tem pedidos aqui, então vamos colocar também. Bom dia, sou Iraci Cardoso do bairro Santo Antônio. Gostaria de participar do sorteio do churrasco. Agradeço. Mas não respondeu a pergunta. Ô Lucas, o que é que tu acha? A partir da semana que vem, quem não responder a pergunta, participa, pede música, mas não vai pro sorteio, tá bom? Vamos começar a organizar para ser justo com quem responde a pergunta, né? Nada contra. Dona Iraci, não me leva mal. Que nem diz o Chiru Missioneiro, que é o Chiru Pompeu. Não me leva mal, tá bom? Tá certo? Olha, bom dia, Johnny. Meu sonho era ter um Fusca. Bagual de programa, toca uma pra nós aí, pode ser do Porca Véia. Abraço, me coloca no sorteio. Bom dia, Johnny. Rosa do Pinheirinho, meu sonho, guardo quando jovem, era ter uma rural. Me coloca no sorteio. Deus abençoe a todos. Bom dia, Johnny. Tudo bem? Sou de Cordilheira Alta, Olga Pedroso de Souza. Gostaria muito de participar do sorteio. E meu sonho era ter um Fusca preto. Mas o meu sonho é ganhar também o churrasco do Visa Atacadão, tá bom? Obrigado, tá bom. Então, não sei se você conseguiu o Fusca Preto e também não sei se vai ganhar aí. Tá no sonho então por enquanto, tá bom? Muito obrigado pelo carinho, pela participação. Bom dia, Johnny, Elizabeth, tudo bem? Gostaria de participar do sorteio. Ótimo final de semana pra todos, tá bom? Já falei, já falou, já entendemos, então tá tudo certo. Bom dia, Johnny, tamo junto. O carro que queria era o Maverick Gilmar, tá certo? Bom dia, Silvio Paulo da Silva por aqui. Daí, Xê, tudo certo? Então tá bueno. Olha, vamos boleando marca por aqui, tem pedido. Agora o... Olha aí o pedido. Pediu, tocou. Daqui a pouquinho tem o Oswaldir e Magrão também pedido por aqui, né? Ou já é agora? É depois? Oswaldir, é agora? Então tá aí, ó. Tá aí, pediu, tocou. Ô Rossi, é pra ti essa.

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1: E vamos seguindo, gurizada. Agora são 6h29. Daqui a pouquinho tem sorteio. Daqui a pouquinho tem churrascão do Vise, 3 litros de chope da Lasberg. 3361-3110. Você precisa responder. Precisa responder. Quando jovem, qual carro você sonhava em ter? Hã? Qual carro? 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Lá você é atendido pelo Antônio ou pelo Rossi, esse que pediu a música aí. Já tocamos, viu? Já tocamos. 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É hora de olhar o relógio, 6h31 agora. Vamos conversar com quem dá bom dia pra gente. Vamos lá, bom dia!
2: Bom dia, Johnny Camargo. Daí, parabéns pro programa, tudo de bom pra ti, bom final de semana. Essa aí era meu sonho, ó, meu Mavericão.
1: Mavericão.
2: Um abraço pra ti, bom trabalho.
1: Eu tive um amarelo.
2: Moacir Léo, do bairro Maria Goretti.
1: Moacir, eu tive um amarelo bem clarinho, coisa linda. E daí ele tinha uma faixa preta bem fininha também, da frente até atrás. Era lindo, era um 4 cilindros, 4 marchas, 2 bancos na frente, tudo de couro. Oh, rapaz, pensa num troço bonito. Roda esportiva, tinha teto, tinha o tal do PX, sabe, aquele antenão que dava aquele glamour no Maverick. Tive um desse. Quem mais fala com a gente? Vai lá. Bom dia.
3: Bom dia, Johnny.
1: Opa.
3: Tudo bem?
1: Tudo.
3: É o Lair aqui do bairro Pinheirinho.
1: Fale, amigo.
3: Não escuta o programa aí, tá bom?
1: Aham.
3: O meu sonho quando eu era jovem é ter um Fusca.
1: Fuscão.
3: Ah, me coloca no sorteio aí.
1: Tá no
3: Ótima
1: sorteio.
3: Sexta-feira a todos.
1: Tá no sorteio. É daqui a pouquinho. Quem mais? Alô?
4: Bom dia.
1: Bom dia.
4: Eva Barão da Linha Sonora falando.
1: Opa.
4: Eu não escuto o programa, gostaria de participar do sorteio.
1: Aham. Quem mais?
5: Bom dia, Johnny.
1: Bom dia.
5: Vem, Orizinho das Facas, me coloca no sorteio.
1: Fala,
5: eu gostaria de ter, na época, um corcelzinho quadradinho.
1: Aham.
5: Aqueles coisas mais lindas do mundo que até hoje vejo poucos por aí.
1: É.
5: Bom dia, Johnny.
1: Bom dia, meu irmão. Deus abençoe nós todos aí. Quem mais? Fala comigo.
6: O sorteio aí do Churrascão do Vivo, né?
1: Ah.
6: Eu sempre sonhei ter um Fuscão preto.
1: Ai.
6: Mas a música boa e o sorteio pra si nunca saiu, nunca sai então.
1: Nunca sai então, nunca vai sair? Quem sabe uma hora dessa, né? Sorteio. Vamos olhando o marco agora, daqui a pouquinho tamo de volta. 6h33, pediu, tá tocando. Vamos lá.

0: Tamo de volta, tamo de volta. Vamos seguindo daqui a pouquinho. Tem sorteio daqui a pouquinho mesmo, viu? É daqui a pouquinho. 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E nós vamos vendo quem está falando com a gente lá. Bom dia, vamos lá, bom dia.
1: Bom dia, Johnny.
0: Tudo Opa, bom? Tudo certo.
1: Estou, então.
0: Uhum.
1: Beleza, enquete, então, é.
0: É.
1: O sonho do tempo de jovem.
0: Isto.
1: De piá.
0: Isso.
1: Então, nós éramos passado.
0: Passado. Né,
1: Johnny?
0: Opa.
1: Passatão, velho.
0: Uhum.
1: Era muito bonito.
0: Coisa linda.
1: Teve muitos modelos.
0: É.
1: Lindos demais. Beleza?
0: É verdade.
1: Abraço, Johnny. Tudo é bom.
0: Tinha o TS, tinha o LS, tinha o Surf, e por aí, né? É, isso aí. Quem mais fala com a gente? Vamos lá, bom dia.
2: Bom dia, Johnny. Sou Ademir Veres, do bairro Bela Vista, motorista do aplicativo. Meu sonho sempre era ter um carro novo.
0: Aham.
2: E realizei. E andar de avião. Tô com 66 anos, ainda não andei de avião.
0: Mas homem.
2: Mas gostaria de andar um dia desses.
0: Olha aí.
2: Foi no sorteio do kit do churrasco lá do Visa lá, que se eu ganhar, o senhor está convidado,
0: tá? Opa!
2: Valeu, um abraço, um ótimo final de semana para todo o Chapecoense.
0: Se me convidar para trabalhar, não vou, mas para comer eu vou, viu? Olha só, dia 27 de junho, sábado agora, amanhã, jantar baile de formatura no curso de dança no CTG Coxilha do Quero Quero, com o grupo Velhos Tauras. Nós vamos estar por lá cantando, viu? Cardápio é costelão, porco assado e acompanhamentos. Mesa para 4 pessoas, R$320. Início às 19 horas, jantar às 20 horas e baile às 22 horas. Reserva com o Cristiano Bife. E amanhã nós vamos ter um convidado especial. O telefone do Cristiano Bife é 991601818. Um convidado muito especial amanhã vai subir ao palco com a gente lá no Quero Quero. Você ficou curioso? Então vai lá jantar com a gente. Ou vai lá pro Fandango, viu? Dá um jeito. Você vira aí, liga no 991055896 e vai pra lá. Como diz o Silvio Santos, vai pra lá. Tá certo? Dia 5 de julho tem festa da Padroeira, Nossa Senhora do Perpétuo Socorro. Vai ser ali no Salão da Igreja Católica do bairro Engenho Brau. 10 horas missa, 12 horas almoço, 13 horas bingo, a partir das 14 horas matinê e às 16 horas sorteio da rifa. Compra de ficha com Elias no 988128561, viu? Tá certo? Dia 19 de julho vem aí a tradicional festa paroquial do São Cristóvão, de São Cristóvão, ali no bairro São Cristóvão, às 8 horas, bênção dos carros, 10 horas, missa solene com louvor a São Cristóvão, 12 horas, almoço festivo, 14 horas, tarde dançante, 17 horas, sorteio da festa premiada, viu? Então tá certo, estamos ouvindo o pessoal por aqui, e agora vamos tocar a marca, daqui a pouquinho já vem pro sorteio, né, tchê? Tá quase na hora, então vai mandando teu áudio aí, que dá tempo ainda. Agora é a hora? Não vai perder por nada, viu?

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1: Olha aí, gurizada, vamos seguindo em frente por aqui, Claro que sim, sempre seguindo em frente, né, tchê? Valendo churrascão do Visa, daqui a pouquinho tem sorteio. Vai respondendo pra gente, quando jovem, qual carro você sonhava ter? É, isso aí, gurizada. Então vamos lá. É, vamos ouvir os áudios da turma aí bem rapidinho, pelo menos uns dois ou três agora. Vamos lá, bom dia.
2: Bom dia, Johnny.
1: Opa.
2: Todos os dias na escuta da Super Honda.
1: Opa.
2: O meu sonho era ter uma Brasília.
1: Uhum.
2: Quando eu era criança, já consegui realizar o sonho quando eu fiz 22 anos,
1: uhum,
2: batalhando, comprei.
1: Sim. Tá certo. Quem mais?
3: Bom dia. Tô me escutando, eu também, né?
1: Uhum.
3: Eu nunca viajei, né? Acordei de salto trabalhar.
1: Só trabalhar.
3: Um negócio novo, né? Esses novos, né, querem viajar, festa, né, e eu, né, tô com 66, nunca viajei, tirei um dia pra...
1: Nada?
3: Né, pra passear.
1: Não forgou? Não forgou nada, então. Barbaridade. Mas tá sério mesmo, nem uma passeadinha, mas nem ali no Porto Goiânia, não foi fazer uma carne? Tá bom, então, vamos lá, quem mais?
4: Bom dia, Johnny Camargo.
1: Bom dia.
4: Aqui é a dona Carmelina das Palmeiras.
1: Opa!
4: Queria concorrer o prêmio aí.
1: Ah.
4: E o meu sonho é ter uma caminhoneta.
1: Ó, oh. Viu?
4: Sempre eu dele nova.
1: Uh-huh.
4: E ainda é o sonho ter uma caminhoneta.
1: É isso aí.
4: E gostaria de participar do sorteio do churrasco.
1: Ah.
4: Agradeço que foi atendido.
1: Tá participando, vamos olhando música daqui a pouquinho. Depois dessa nós já voltamos pro sorteio. Olha os monarcas por aí, gurizada. Aliás, vamos estar no acampamento Farroupilha também desse ano.

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1: E na sexta-feira é dia de sorteio por aqui. Valendo churrascão do Visa e 3 litros de chopp da Lasberg. Você respondeu, vocês todos que participaram responderam. Qual carro você sonhava em ter quando jovem? Qual carro você sonhava em ter quando jovem? Tenho certeza que o Fusca ganhou disparado, mas tem muito carro foi lembrado aqui. Muitos estilos, marcas, modelos, muitas coisas foram comentados aqui. Então a gente agradece de coração a todos vocês aí que participaram. E a gente vai, é hora do sorteio. Vamos pro sorteio então, vamos lá. Essa hora é boa, né? Saiu. E fica todo mundo com o dedinho cruzado aí. Olha, o final do telefone é 7189. Final do telefone 7189. Seu Jackson, o senhor que ganhou. Eita! Aplaudido, tá certo. Olha aí. Então, a partir das 8 horas hoje, já pode vir retirar o seu presente aqui. Certo? Foi sorteado e o pessoal entrega pra vocês aí. Tá tudo organizadinho aí a partir das 8 horas da manhã pra acontecer essa entrega, tá certo? Então tá certo. Muito obrigado a todos que participaram. Gente que mandou áudio, tem um monte de áudio aqui, não vai dar tempo de rodar mais, não tem como. Então a gente agradece vocês aí que participaram. E durante a semana, na semana que vem, tem prêmio de novo, tem pergunta de novo e a gente vai se conhecendo, conversando e trocando ideia, ouvindo as pessoas que comentam com a gente aqui na Super Condá, como diz os amigos, na Índio Condá, como diz alguns, né, que são dos mais antigos, e assim a gente vai seguindo, tá bom? 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É hora de deixar vocês na companhia do Primeira Hora, informações esportivas, daqui a pouquinho notícias e comentários. Te convido, fique com a gente, continue aqui na Condá FM, tá? Já vem aí os profissionais do jornalismo líder da Condá, Eduardo Prado, Gladira Zambuja e André De Lázari. Desejo que você tenha um dia protegido junto aos seus, sempre, mas sempre com os cuidados de Deus, viu? Volto segunda-feira, se Deus quiser. É claro, ele há de querer. Tchau, tchau!

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0: dia, bom dia, bom dia para você! Com a graça de Deus, nós estamos de volta, tendo a oportunidade de colocar no ar o nosso Primeira Hora, o nosso programa da manhã, através da Conda FM 98.9, é de Chapecó para todos. Toda uma grande região de audiência. Agora, 7:01, eu falei para você, 7:01, esta é a hora certa, aí está a verdadeira marcha do tempo. E nós estamos de volta e aqui já vamos marcar o dia de hoje. Hoje é sexta-feira! Hoje é sexta-feira, 26 de junho de 2026. É o dia 117 deste ano. Faltam 188 dias para o ano novo. Nós estamos no inverno brasileiro, da hora oficial do Brasil. E a lua é a lua quarto crescente. Na frase bíblica, e Jesus, estendendo a mão, o tocou e disse, quero, fica limpo. Esse trecho está em Mateus 8:3. É frase do dia, frase de São João Maria Balaguer, que diz assim, se não tens um plano de vida, nunca terás ordem. Santos do dia, Antelmo, João dos Godos, Perseveranda e José Maria Balaguer. Hoje é o Dia Internacional da Luta contra o Uso e Tráfico de Drogas. Dia Internacional de Apoio às Vítimas da Cultura. E Dia do Metrologista. 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O programa começa, o programa chega, na apresentação de Eduardo Prado, Gladir Azambuja e André De Lázari. Os trabalhos técnicos é dele, Lucas Favi. Proprietários, diretores, departamento comercial e todos os demais profissionais da Conda FM, estamos aqui prontos, preparados para abraçar você, dizer bom dia e muito obrigado pelo carinho da audiência.
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0: Você vem, você chega pra cá, você participa. Quem é você? Aonde você ouve o programa? Mande o teu recado, 3361-3110. Nós queremos ouvir você no rádio. E também você assiste e participa através do Facebook e YouTube. É só procurar Rádio Condá FM 98.9 e fique com a gente. 7:06, hora certa, marcha do tempo, hora oficial do Brasil. Gladir Azambuja, bom dia, bem-vindo.
2: Bom dia, Prado, bom dia, colegas, e claro, sempre aquele bom dia muito especial aos nossos queridos e estimados ouvintes. Um bom dia muito especial, por exemplo, ao casal Jardelina e Zaqueu, que estão nesse momento pela BR-282 em direção a Lages.
0: Opa!
2: Para assuntos de trabalho, e recebi uma foto agora há pouco aqui, estão sintonizados na Condá, estavam ouvindo o Galpão Farroupilha e aguardando o início do nosso programa do Primeira Hora. Então, um grande abraço.
0: Então, tenho certeza que na 282 rumo a Lages terão a nossa companhia por longos quilômetros, porque vamos longe na 282.
2: Aqui o sinal ele tem um desempenho muito bom ao longo da BR-282. Então, uma linda viagem, abençoada, se cuidem. É sexta-feira, estamos aí vivendo o encerramento de mais uma semana. Estamos vivendo o fechamento da última semana cheia do mês, é isso, né? Última semana cheia do mês de junho. E agora eu me recordo como tivesse sido ontem que eu cheguei aqui e falei, ó, estamos iniciando o mês de junho. Pois é, já estamos encerrando o mês de junho. A velocidade do tempo, ela não mudou, ela continua absolutamente a mesma, mas as percepções e as sensações com relação ao tempo, inegavelmente, elas se aceleraram. Por um contexto muito maior, e que levaria aqui um tempo muito maior até para falar a respeito dele. Mas eu nem preciso falar, porque nós sabemos exatamente os porquês, as razões desta sensação de velocidade do tempo. A razão mais comum e que talvez faça mais sentido para um número maior de pessoas é o alongamento dos dias e o preenchimento dos dias. A quantidade de atividades e principalmente de informação que nos bombardeia durante o dia, pela qual somos bombardeados, cria uma sensação de adensamento, né? A dimensão fica muito maior. E aí, ao mesmo tempo, aumenta a ideia de velocidade e parece que o tempo vai voando, né? voando. Na verdade, uma hora continua uma hora, um minuto continua um minuto, os dias continuam com o mesmo tempo. Mas nós, inegavelmente, temos essa tendência pelo ecossistema que nós estamos hoje em meio a ele, nós temos uma condição de aceleração, uma percepção de aceleração que é inegável, né? Por isso que nós temos que respirar. De vez em quando tem que parar e tem que respirar.
0: É verdade.
2: E a melhor coisa para se fazer isso, e acredito que o Prado vá concordar aqui, porque ele tem um hábito muito pessoal, o André também tem os seus aqui. Por exemplo, o Prado tem aquele instante que ele tira para pitar o cachimbo dele.
0: É verdade.
2: Ali o tempo se desacelera.
0: Justo.
2: Por quê? Porque é o Prado com o Prado. E ali a gente... É esse tipo de hábito pessoal que dá uma desacelerada. Porque daí você desconecta. É como se você desse uma descida do trem, né?
0: Uhum.
2: Eu vou descer aqui um pouquinho, depois eu volto de novo para a viagem. E é assim que acontece. Essa sensação de aceleração nos leva a olhar aqui para o calendário e dizer, caramba, foi a última semana cheia do mês. Semana que vem já teremos meio a meio. Uma semana que termina junho, começa julho. Oxe, esse tempo está voando. Está voando, mas a gente precisa dar uma desacelerada. Isso é necessário. Quero deixar aqui um abraço muito especial aos professores de geografia.
0: Opa!
2: Hoje é o dia do professor de geografia. E eu tenho assim, uma lembrança muito bacana dos professores de geografia, porque quando se fala em geografia, se pensa apenas no, nos morros, nos rios, na topografia, né? na ideia de terreno. E, na verdade, os professores de geografia, ao longo do tempo, foram os grandes primeiros...

0: mundo. Então, meu abraço aqui a todos os professores de Geografia, Saúde e Paz e a todos os nossos ouvintes. Uma grande sexta-feira. Vamos lá para a última edição da semana do Primeira Hora.
1: Combinado, então. Agora são 7:12 na marcha do tempo. André De Lázari, bom dia, bem-vindo.
2: Bom dia, Eduardo Prado. Bom dia, Gladir Zambuja. Bom dia, Lucas Pave. E a você que nos acompanha na Condá. Noticiário recheado, bastante informações. Informações que realmente balançam a comunidade. Então vamos às manchetes de hoje. Explosão de tiner deixa duas pessoas feridas em empresa de Chapecó. Detenta que fugiu após dispensa de escolta no hospital regional é recapturada em São Carlos. Operação mobiliza forças de segurança para combater a criminalidade no bairro EFAP, em Chapecó. Quase 100 quilos de drogas são apreendidos dentro de um carro em Chapecó. Acidente com morte em Erechim envolve motorista de Chapecó. Ainda, causo Nelci da Costa. Idosa encontrada morta no interior de Capinzal foi vítima de atropelamento. E reportagem especial. Motoristas cobram sinalização no trecho em obras da SC-283. Estas e outras notícias a partir de agora no Primeira Hora. Previsão do tempo conforme a plataforma Windy. Neste momento em Chapecó, 3 graus. A máxima deve chegar aos 17 com céu de brigadeiro. Para amanhã, sábado, mínima de 9, máxima de 21 graus, com pancadas de chuva à noite, acumulado de 6 milímetros. Para domingo, mínima de 14, máxima de 18 graus, com pancadas de chuva durante todo o dia, será uma chuva contínua, consistente e até um tanto generosa, Prado. Nós estamos aí projetando algo em torno dos 45 a 50 milímetros de chuva para o domingo.
1: Certo.
2: Com rajadas de vento que devem chegar aos 55 km por hora durante a tarde. Para segunda-feira, pancadas de chuva pela madrugada e garoas à noite, acumulado total de 13 milímetros, mínima de 14, máxima de 17 graus.
1: Na verdade, essa virada do tempo, eu tava, na hora que o Gladir estava fazendo a explanação dele, eu estava dando uma olhada geral aqui no aplicativo que eu tenho no celular, que às vezes dá certo, às vezes não dá certo aqui da questão do tempo, mas indica que com essa virada de amanhã, é chuva até sexta-feira que vem, até quinta-feira que vem.
2: Isso é uma semana chuvosa,
1: uma próxima semana de instabilidade, né? E não era assim, até ontem de tarde não era assim. Virou da noite pra cá. Pelo menos aqui o que tá no celular, né? Agora, se vai acontecer, a gente não sabe, porque isso aí, quem sabe, é Deus.
0: Né? E outra, geou, né? Se geou, tem que chover.
1: Ah, tem que dar uma molhadinha, né? É uma grande verdade. Agora são 7:15, ô parceria. O frio, ele está presente e estará presente, pelo menos queira você ou não, até as bordas do mês de setembro, né? Normalmente é assim na nossa região. 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
2: Muito bem, começamos o noticiário pela explosão de tiner ocorrido por volta das 8h05 da manhã de ontem na rua Odorico Zanin, no bairro EFAP, em Chapecó. O Corpo de Bombeiros e o SAMU atenderam esta ocorrência. Segundo o relato do proprietário da empresa, os socorristas, ele e o funcionário tentavam aquecer o ambiente onde trabalhavam utilizando fogo em uma lata. Acreditando que as chamas haviam se apagado, os dois tentaram acrescentar tiner ao recipiente. Quando botaram o tiner na lata, quando colocaram o tiner na chama, a lata de tiner explodiu e atingiu os dois. Os trabalhadores retiraram as roupas que estavam em chamas e aguardaram a chegada do socorro. De acordo com os bombeiros, o proprietário teve queimaduras no rosto, nas mãos e nas pernas. Já o funcionário teve queimaduras mais severas. Havia suspeita de queimaduras nas vias aéreas. Situação que exigiu procedimentos avançados do SAMU e do Corpo de Bombeiros para que o funcionário fosse levado ao hospital regional. Necessitou o funcionário ser entubado assim que chegou no HRO, por causa das lesões provocadas pela inalação do calor e da fumaça. Já o proprietário foi levado pelos bombeiros ao hospital regional, também para atendimento médico. Em São Carlos, Uma detenta que estava sob custódia do sistema prisional fugiu após receber dispensa de escolta enquanto permanecia internada no hospital regional. As circunstâncias da fuga não foram detalhadas pelas autoridades, mas o caso mobilizou equipes especializadas logo após que a fuga foi constatada. A recaptura foi realizada pelo Núcleo de Operações Táticas da Polícia Penal, que iniciou diligências para localizar a detenta. Segundo informações divulgadas pelas forças de segurança, a mulher foi encontrada em São Carlos, poucas horas após a fuga. E o trabalho integrado permitiu identificar o paradeiro da foragida e executar a recaptura. Sendo assim, esta mulher voltou ao presídio feminino de Chapecó.
1: Eu não entendi o porquê da dispensa da escolta.
2: Aí é que tá, né? Quem dispensou, por que dispensou, isso terá de ser apurado pela Secretaria de Estado da Justiça.
1: Uhum. Só essa dúvida aí que eu fiquei, porque quem tá lá tá pensando em fugir, né? Aí deixar uma porta aberta é um convite, né?
0: Pois então.
1: Agora eu achei estranha a dispensa da escolta.
2: Pois bem.
0: Ah, mas é tranquilo. É?
2: A intensa movimentação de viaturas e equipes de segurança registrada na tarde de ontem na região da Grande EFAP faz parte de uma operação integrada entre as forças de segurança e a Prefeitura de Chapecó. Para falar mais sobre esta operação, vamos ouvir então, Lucas, o prefeito Valmor Scolari.
3: Exatamente, uma grande operação que acontece nessa quinta-feira na região da Grande EFAP, fruto de uma reunião conduzida por nós, junto às forças de segurança, Conselho Municipal de Segurança, Dr. Márcio, enfim, todas as forças, e ficou alinhado que nessa quinta-feira aconteceria esta ação, uma ação que visa desmontar vários locais de consumo e de venda de drogas, acumulação de pessoas indevidamente, enfim, toda uma operação que acontece e que visa melhorar a condição de segurança da região da Grande EFAP. A prefeitura atua com as forças de segurança conduzidas aí pela Polícia Militar, Polícia Civil e a Guarda Municipal, dando todo o apoio e suporte com viaturas, o pessoal do Canil, enfim, vários pontos que estavam sendo monitorados aí pelo consumo de drogas e pessoas sem tipo de identificação. Então, uma operação que realmente vai dar números impressionantes aí e que fazem com que as forças de segurança, agindo simultaneamente, possam otimizar o esforço e diminuir os problemas que vinham acontecendo e aumentando gradativamente aí na região da Grande EFAP.
2: Obrigado, prefeito Valmor. E para encerrar o bloco, a Polícia Militar Ambiental inicia hoje a Operação Campo Seguro em todo o oeste catarinense. A iniciativa tem como foco ampliar a presença policial nas comunidades rurais, prevenir crimes ambientais e fortalecer a relação entre a Polícia Militar Ambiental e os moradores do campo. Entre as principais metas da operação estão a fiscalização preventiva, a proteção dos recursos naturais e a promoção da educação ambiental. Além do combate a possíveis irregularidades, os policiais também irão orientar produtores rurais e moradores sobre a legislação ambiental e práticas voltadas à preservação do meio ambiente. As atividades ocorrerão em diversos municípios da região. Haverá reforço no patrulhamento de áreas consideradas mais vulneráveis, com apoio das patrulhas rurais, e também haverá distribuição de cartilhas informativas para esclarecer dúvidas da população relacionadas a normas ambientais e ações de fiscalização. Depois do intervalo comercial, quase 100 quilos de drogas são apreendidos em veículo com placas do Paraguai na SC-480 em Chapecó.
0: Tudo bem, vamos acompanhar tudo isso, né? Eu só quero, antes do comercial, eu só quero chamar a atenção. Eu creio que seja uma responsabilidade da Casan. Gente, faz mais de uma semana que tem um ponto na última rua antes de chegar no shopping, naquelas travessas que liga a Getúlio Vargas a Fernando Machado, que passa ali ao lado da concessionária da Land Rover. Gente, tá intrafegável. Ontem chegava a ter um galho de árvore jogado na vala. Abriu uma vala em metade da pista. Fizeram lá um trabalho, pelo que deu para entender, com algum vazamento de água que tinha, e recuperaram. Só que, pelo que a gente vê, e a quantidade de lodo e umidade que tem no local, continua vazando água.
2: Rua Líbia.
0: E agora...
1: E vai dar erosão, né?
0: Não, e agora aquela terra que tinha já saiu com a chuva dos últimos dias, virou um valetão. Ontem jogaram um galho de árvore de mais ou menos uns 2 metros ali. Na hora do pico da 1:30 da tarde e das 6 horas da tarde, é só Deus para passar naquele local. Sem contar que a rua toda tá tapada de buraco. Então, gostaria de chamar a atenção, porque é questão de segurança no trânsito.
1: É a rua customizada, né? A rua Líbia.
0: Segundo o André, nome da rua eu não gravei.
2: Rua Líbia.
0: Rua Líbia.
2: Consultei no mapa.
0: É o que que é? É a rua que sobe da Getúlio Vargas, sentido a Fernando Machado, ao lado da concessionária da Land Rover.
2: Cai no atacadão na Fernando Machado.
0: Vão lá dar uma olhada, gente. Para vocês darem, terem uma noção de como está essa rua. Um outro local que está um perigo é ali na região da Nereu Ramos, no bairro Líder. Logo abaixo da rua Equador, seguindo sentido sul, na Nereu Ramos, que vai dar ali na rua Dom Joaquim, se não me falha a memória, rapaz, fizeram um corte de mais de 1 metro no asfalto para passar alguma tubulação, alguma coisa assim. Gente, aquela brita, aquela terra que foi jogada lá, cedeu. Tem que ir de trator passar lá. Tem que ir de trator. Essas situações, senhores, são extremamente incômodas, desnecessárias e geram risco num trânsito que já é deficiente aqui em Chapecó. Muito pela maneira como a gente conduz. Aí, somando a condução que não é bacana por parte de algumas pessoas, com locais aonde se torna intransitável, como é que a gente quer uma situação melhor?
1: Aí é caos, né? Certo?
0: Sabe, eu fico abismado como se corta a rua aqui em Chapecó, como se você estivesse no quintal de casa. Ah, mas é o progresso, é o desenvolvimento. Ok, então tenhamos a mesma agilidade para reformar o local.
1: A história que a reclamação é essa, né? É uma velocidade até a execução, seja lá do que for, mas o pós-obra, seja ela também qual for, o pós-obra sempre fica arrastado. Esses dias eu estive visitando também, falei aqui sobre clientes, visitar clientes, né? Também estive aqui no Presidente Médici visitando um cliente, ele estava contando na frente da casa dele. Disse, ó, abriram aqui, mas jogaram uma brita aqui e agora não vem fechar. É uma reclamação muito comum, né? Muito comum. E isso é ruim. Ainda que você pegue um bairro, ainda que você consiga administrar, mas na área central, nas vias mais importantes, como o Prado acabou de relatar aqui, é um colapso, né? Gera um colapso.
0: Porque é assim, Gladir, todo mundo, quando tem qualquer coisa, pede, procure rotas alternativas. Quando você cai em algumas rotas alternativas, rapaz do céu, ou você carrega o carro nas costas, ou não tem como. Porque muitas das rotas alternativas são intransitáveis por essas situações que eu acabei de falar aos senhores.
2: Repete os logradouros que o pessoal da prefeitura já está nos pedindo para dar encaminhamento.
0: Então, dá uma geral ali ao lado da Land Rover, que é a Rua Líbia. Dá uma geral, dá uma olhada ali como é que tá. E dá uma geral nessa parte da Nereu Ramos, descendo a Rua Equador, sentido a Rua Dom Joaquim. Que são dois locais que agora eu me lembro. Por quê? Porque acompanhei situações ontem nos horários de pico, aonde tá acumulando carro. Porque não dá para andar. Então,
1: e tem uma situação, não sei se já terminou, André, mas eu observei, isso foi por observação, vou falar agora como pedestre ou motorista, que aqui na área central, ela acho que ainda está acontecendo ainda. Foi a Kazan, né, que fez a colocação de uns tubos através de uma máquina moderna.
0: Sim, sim. Uhum.
1: Rapaz, toda esquina praticamente todas as esquinas estão com algum tipo de buraco, algum tipo de problema, e faz tempo já. E isso tem emperrado também o trânsito. A gente sabe que é necessário, né? Isso é só uma constatação, nem estou reclamando, é só uma constatação. Porque são serviços necessários, mas causam um transtorno, causam um... A hora do pico, então, rapaz do céu, tranca tudo, né? E esse miolo da cidade aqui, ele tá bem complicado, né?
0: E sim, uma coisa que eu digo, se preparem, porque vem o El Niño com bastante chuva e vai ficar pior. Aonde está meia boca, com a chegada do El Niño agora e o volume de chuva que está previsto, vai ficar muito pior, moçada. E aí vai ser pior para arrumar ainda.
1: Agora você anunciou há pouco aí, né? Para semana que vem, praticamente a semana...
0: Uma semana inteira de chuva que está marcando. Chuva, uhum. 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Fature e a gente já volta.
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0: V Vamos lá.
2: Já tem mais ouvinte reclamando aí de questão envolvendo situações da Casan, falhas no asfalto. Dona Odete Fávero, bom dia, paz do Senhor, paz do Senhor.
0: Amém.
2: Esquina da Graf Caval Graf, bairro Bela Vista. Encheram de brita um buraco de brita e terra há quase 2 meses e o buraco ainda está lá. Um perigo, não adianta ligar para a Casan, não, é uma vergonha. Também temos um ouvinte aqui falando sobre a situação da rua Guairacá. Entre a rua Borges de Medeiros e a Avenida Nereu Ramos, a Guairacá está abandonada faz tempo. Essa participação aqui é... perdi, será o número do ouvinte? Me perdoe por não acreditá-lo. Também temos aqui a participação do Ademir Veires falando sobre o buraco na Avenida Fernando Machado, perto da Bigolim. Também é importante citar ali, porque é uma das vias de maior movimento da cidade.
1: Não, ali é um também, gargalo, né? Danado, né? Entrada e saída da cidade ali. Agora, tem um detalhe que a gente tem que entender.
0: Fala, Galadinho.
1: Que é o seguinte... uma cidade em expansão, e mesmo que não seja em expansão, as cidades, né, os núcleos urbanos, eles, ou de forma mais acelerada ou de forma mais lenta, eles estão em constante mutação.
0: Certo.
1: Por quê? Porque vai mudando, vai, uma rua que vai asfaltando, a cidade vai crescendo, né? Em vias de regra é isso. A população, nós, eu, você, todos nós, precisamos entender que, de vez em quando, vai acontecer e vai haver a necessidade de um serviço ou outro que vai causar um certo transtorno.
0: Não, claro, lógico, isso faz, verdade.
1: Isso faz parte de uma cidade em crescimento. É a rotina de qualquer cidade. O que irrita o contribuinte, o que irrita o cidadão, o morador desta cidade, no nosso caso aqui é Chapecó, não é o acontecimento, o fato em si, de uma obra ou de várias obras. O que irrita é exatamente o pós-obra ou a forma como a coisa é conduzida depois. É isso, né, que precisa ser separado. Tenho certeza que se você andar pela rua e conversar com as pessoas aí, perguntar sobre obras que melhoram a infraestrutura, nenhum cidadão, nenhum não, para não ser taxativo assim, mas a esmagadora maioria vai entender que faz parte do crescimento e das melhorias que uma cidade precisa conforme ela vai se expandindo, vai crescendo. Agora, o problema é você fazer uma obra e não terminá-la, ou demorar demais. Aí o transtorno, ele se torna, ele se arrasta, e aí você esquece o benefício e começa a focar no prejuízo.
0: Verdade.
1: É esse que é o problema. E aí vai gerando essa ideia coletiva, né? De que não tá bom, de que não tá bom, de que não tá bom. Então, os responsáveis, eles precisam estar atentos para isso. Para esse cuidado pós-obra, seja ela qual for. Fez a obra, concentra atenção para fazer o fechamento. Fecha buraco, põe asfalto onde tem que colocar, demarca o que tem que demarcar. Porque aí você evita exatamente esse... Vê que parece um rastilho de pólvora, né?
0: Sim. Ah, não, basta abrir um comentário
1: que... Falou num buraco aqui em determinada rua, pronto. Uf. Por quê? Porque as pessoas estão descontentes, porque esse cuidado, esse capricho pós-obra, ele muitas vezes não acontece. E a Casan, acho que é a campeã de reclamação em cima disso, né?
2: Ah, já estou mandando até vídeo para nós. Vamos ter que continuar com o noticiário aqui, porque nós temos outras questões importantes... Mas só para referendar, Casan abriu buraco, quem fecha é a prefeitura. Por quê? Foi feito um acordo entre a prefeitura e a Casan, e de cada R$100 que você paga em conta de água e esgoto, 6 voltam para a prefeitura.
0: Pois é, mas aí o que está acontecendo? Essa demanda não está sendo... Isso aí a gente já falou há muito tempo, essas responsabilidades e esses acordos. Mas o que está acontecendo? Não está chegando no local devido a notificação. Ó, passamos pela rua Nossa Senhora Aparecida, na altura do número 1100. Foi feito um reparo hoje, é sexta-feira, dia 26, às 9 horas da manhã. Repassa ao competente. Ou esse repasse não está acontecendo, ou está sendo repassado e os serviços não são executados. Por quê? Porque tem excesso de trabalho. Agora, não me venha, estamos em 2026. Não me venha com aquela história que uma vez quiseram me contar numa reportagem dessa que eu fui fazer anos atrás. Por que temos que esperar sedimentar o local? Porque...
2: Gente, nós
0: temos tecnologias hoje em dia para compactação. Não. Essa história era do tempo do meu avô.
1: Que era uma compactação quase natural,
0: Que nós ia no chamado soquete.
1: Era no,
0: quase pra quem não conhece o soquete, pesquisa aí o que é o soquete, o socador. Nós compactava assim, que era uma tora com dois cabos.
1: Puxa vida, chegou a me doer de novo a
0: mão. Lembrou? Aqui
1: agora.
0: Soquete. Uhum. Nós compactava tudo no soquete, era assim.
1: Terminava o dia com a mão em sangue, né?
0: Hoje em dia, as tecnologias mudaram, o tipo do asfalto é outro, as formas de trabalho são outras, os equipamentos se modernizaram e eu creio que isso também se modernizou.
1: A própria velocidade da vida moderna exigiu essa mudança, né? Com o aprimoramento das tecnologias, mas talvez, aqui vamos conjecturar, né? Uhum. Tentar achar explicações para isso tudo. Talvez esteja acontecendo o que é hoje um dos maiores problemas. Existe em qualquer empresa, e eu sempre que lido com isso nas empresas, e a gente invariavelmente chega a essa constatação, o problema da comunicação, ou a falta dela.
0: Pode ser.
1: Né? Porque daqui a pouco há ruído nessas comunicações, porque basicamente o que se disse aqui foi o seguinte, uma empresa vai lá, que no caso é a Kazan, faz, e a prefeitura num acordo vai lá e termina, né? Basicamente é isso. Será que a comunicação entre o que fez e o que tem que ir lá terminar...
2: Será? Está falhando. E digo mais, já tem ouvinte perguntando aqui, não me recordo qual era o prazo, se está em vigor ainda o decreto, se a prefeitura vai assumir o sistema ou não, logo, de água, esgoto e Chapecó, e como está o processo na justiça de contestação que a casa fez. Então, ainda temos isso.
0: Isso aí vai se arrastar.
2: Esse abacaxi ainda que precisa ser descascado.
1: Isso aí
2: e tem ouvinte cobrando.
1: Esse aí é um processo que naturalmente ele é pesado, né? Não dá nem para criticar, porque é um processo muito grande, né?
2: Exatamente.
1: Muito grande. É uma virada.
0: E assim, a estatal tem interesse de não perder a concessão.
1: Mas claro que sim. Claro,
0: vai lutar com unhas e dentes, com tudo que for possível.
2: Com toda certeza.
1: Então, já sabemos que isso aconteceu. É uma briga de tanque de guerra com os dois tanques de guerra sem gasolina, né? Mas
2: que barbaridade.
1: Você empurrando, entendeu? É um processo pesado, pesado. Então, esse aí nem adianta depositar muita, digamos assim, logo vai resolver. Não
0: botar
1: vai.
0: Muita energia no caso.
1: Não adianta. Isso aí é demorado e a gente tem que entender. A gente tem que lidar com o que existe hoje. A realidade hoje é uma estatal que tem um acordo com a gestão municipal. Me parece, né? O André afirma que sim. Eu não tenho essa informação, então eu vou ser um pouquinho mais prudente, mas me parece, numa primeira análise, que há ruído de comunicação, ou falha, ou não há comunicação. Porque pela quantidade de reclamações que tem, e se há um acordo já pré-estabelecido, daqui a pouco o que fez não está comunicando o que tem que encerrar. E aí a coisa não anda, né? Enfim, a gente tem que, de alguma forma, achar uma solução. Porque, de novo, estoura em quem? Estoura no pagador de impostos.
0: Inclusive.
1: Né? Porque parece que sempre o fim da viagem é dele, né? É sempre o ponto final.
0: Ter presente, né?
2: Muito bem.
0: Vai lá, André.
2: Uma ação conjunta entre a Polícia Militar Rodoviária e a Polícia Rodoviária Federal resultou na apreensão de quase 100 quilos de drogas na tarde de ontem na SC-480 em Chapecó. Durante uma fiscalização de rotina, os policiais abordaram um Honda HR-V com placas do Paraguai. O veículo era conduzido por um homem de 23 anos e tinha como passageiro uma mulher de 40. Segundo a polícia, os ocupantes apresentaram nervosismo excessivo e forneceram informações contraditórias sobre o motivo da viagem. Diante da suspeita, os agentes realizaram uma inspeção mais detalhada e perceberam sinais de alteração no veículo, incluindo excesso de peso na tampa do porta-malas e a presença de materiais plásticos escondidos na estrutura eterna. Após a desmontagem de algumas partes do carro, os policiais encontraram diversos tabletes de drogas. Os entorpecentes estavam escondidos nas proteções laterais, dentro das portas, em compartimentos localizados próximos ao motor, dificultando a localização durante uma fiscalização comum. Foram, então, apreendidos 96 quilos de maconha e 1,380 gramas de skunk. Os dois ocupantes foram presos em flagrante e levados à delegacia de polícia. Em Erechim, um grave acidente de trânsito registrado na manhã de ontem matou um jovem de 22 anos na BR-153. A batida envolveu um Chevrolet Corsa e um caminhão conduzido por um motorista de Chapecó. João Luiz Cereza Gersac, de 22 anos, morreu na hora devido à gravidade dos ferimentos. Já o condutor do caminhão, que é morador de Chapecó, sofreu ferimentos leves, não estava embriagado e foi atendido no hospital de Erechim. Também temos informações de um tombamento de carreta ocorrido por volta das 5h20 da tarde de ontem na BR-282 em Xanxerê, próximo ao viaduto. Conforme o Corpo de Bombeiros, o veículo de carga tombou sobre a rodovia e complicou o trânsito no final da tarde. O condutor da carreta, um homem maior de idade, teve escoriações apenas e foi levado pelo SAMU ao Hospital São Paulo para atendimento médico. Um Volkswagen Fox, que trafegava no sentido contrário, foi atingido por causa do tombamento, mas a motorista saiu ilesa. Foi identificado como Francisco Barro, de 64 anos, o homem que morreu em um grave acidente de trânsito durante a noite da quarta-feira na BR-282, em Cordilheira Alta, próximo ao Laticínio. De acordo com o Corpo de Bombeiros, Francisco ficou preso às ferragens após bater com um caminhão, bater de frente. Ele foi velado na Igreja Adventista da linha Olinda, em Coronel Freitas, durante o dia de ontem. Não estou conseguindo carregar aqui algumas informações que gostaríamos de ter ainda sobre o tema Kazan, mas vamos continuar ainda com o noticiário. 8:03, eu vou chamar agora a Júlia Mocelin de Carvalho. Temos uma reportagem sobre a cobrança que motoristas estão fazendo de mais sinalização no trecho das obras da SC-283 entre Arvoredo e Seara. Vamos lá. Não temos condições neste momento.
0: Deu certo, Léo.
2: Deu certo? Vamos lá, então.
3: Quem percorre a SC-283 entre Arvoredo e Seara conhece bem essa cena. A neblina toma conta da pista e a visibilidade diminui. Agora, além das condições climáticas típicas do inverno, os motoristas também convivem com um trecho em obras. São 27,5 km de restauração e ampliação da rodovia, uma intervenção que prevê nova pavimentação, drenagem e construção de terceiras faixas, com investimento superior a R$150 milhões. Enquanto os trabalhos avançam, o trajeto exige ainda mais atenção. Foi justamente em um trecho de obras que, na noite deste domingo, uma motorista perdeu o controle do veículo, saiu da pista e o automóvel acabou lateralizado, em um desnível de aproximadamente 1 metro. A vítima, uma idosa, foi resgatada pelas equipes do Corpo de Bombeiros e do SAMU após um procedimento cuidadoso para preservar a coluna vertebral. Segundo a PMRV, entre os quilômetros 52 e 76 da SC-283 foram registrados 13 sinistros em 2022, 10 em 2023, 13 em 2024, 10 em 2025 e 3 ocorrências contabilizadas em 2026, ainda antes do acidente registrado domingo. Questionada sobre a situação da rodovia, a Secretaria do Estado da Infraestrutura e Mobilidade informou que as obras seguem em andamento e que o projeto precisou passar por atualizações técnicas e novas etapas de licenciamento ambiental. Sobre a sinalização, o governo do estado informou que o trecho já conta com placas, cones e cavaletes e que será realizada uma nova análise para verificar a necessidade de reforçar esses dispositivos.
2: Muito bem, obrigado, Júlia, pelas informações. E conforme a Secretaria de Estado da Infraestrutura, recebemos aqui uma nota da CIE. Antes, deixa eu puxar de novo esse dado aqui que é interessante. Entre o início da obra da 283 entre Arvoredo e Seara até o dia 12 de junho foram registrados 26 acidentes de trânsito no trecho. Tá? E a Secretaria de Estado da Infraestrutura informou no dia 16 que existem dispositivos de sinalização de obras como placas, cones e cavaletes. E que a Secretaria, à época, 10 dias atrás, faria nova análise para verificar a necessidade de qualificar a sinalização. Ainda em nota, a Secretaria de Estado de Infraestrutura informou que as obras estão em andamento com serviços de pavimentação, instalação de equipamentos de drenagem e construção das terceiras faixas, e que realizou a atualização do projeto de engenharia previsto para o trecho, bem como novas etapas de licenciamento ambiental que foram cobradas. Então, esta é a posição sobre a 283. E é importante citar outro ponto sobre a Kazan para concluir aqui todos os temas do bloco. O decreto feito em 5 de fevereiro pelo ex-prefeito João Rodrigues, dando prazo para a Casan sair em 5 de junho da operação, foi suspenso pela Casan através de decisão do Tribunal de Justiça, que deu parecer favorável à Casan, em 11 de março. Então o decreto foi assinado em 5 de fevereiro, com prazo para 5 de junho, 11 de março já não valia mais nada. E continua suspenso o decreto, só para deixar bem claro.
1: Só para falar que esse... o que é mostrado aqui, mostrado na tela e descrito pela nossa reportagem, ou o que é vivido na pele pelos motoristas que andam pela 283, dá pra fazer, e a nota que nós acabamos de ler aí da Secretaria de Infraestrutura, é mais ou menos como esses aplicativos de namoro, né? Na autodescrição ali do sujeito, da sujeita que está lá se descrevendo, né? Sou alto, lindo, magro, maravilhoso. Aí vou olhar uma baranga ou um barango, né? Depois ao vivo,
0: ai,
1: né?
0: Ai.
1: Porque a nota tem cones, cavaletes, placas de sinalização. Parece que tá falando assim da super obra, né? Pega o carro e vai daqui até ali para ver se esses cones, cavaletes e placas servem para alguma coisa.
2: Só existe uma coisa super dizer, nessa obra, o custo.
1: Vou te dizer uma coisa, essas placas, cones e cavaletes até atrapalham, porque aqueles buracos que tem ali, que foram recortados a cavaleiro da estrada, eles estão, a erosão está comendo, e aí as placas estão vindo para o meio da pista, então já não tem muito espaço para andar. Aí as placas, cones e cavaletes ainda servem de obstáculo para o motorista ter que ir zigue-zagueando.
0: Porque tem a, digamos assim, o bigode da placa fica para dentro, tem que desviar.
1: Entendeu? Ela está ocupando espaço. Então é o aplicativo de namoro, né? Ah, lindo, tudo maravilhoso, né? Chega na hora, é uma coisa horrorosa lá, né? É isso aí.
2: Lembrando a todos que o governador de Santa Catarina, Jorginho Melo, estará em Chapecó hoje para inaugurar a reforma e ampliação do pronto-socorro e também a ampliação da UTI do Hospital Regional. 10 novos leitos entram em operação na próxima semana. É um investimento importante do governo do estado e se você tiver alguma bronca com o governador, compareça às 6:30 da tarde em frente ao HRO. Feito o brick? Depois comerciais do esporte.
1: Eu entregaria para o governador um carro e pediria para ele, disse, me encontra lá em Seara. O senhor desce aqui agora dirigindo aqui, faz favor.
2: Muito bem.
1: Acho que é uma boa forma assim de o cara acordar para a coisa, né? Depois do esporte, então? Não, depois do intervalo, eu ia dizer, depois do esporte, o intervalo. Depois do intervalo, o esporte.
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0: 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Jax Farma traz os destaques do esporte, não traz ainda, né? Embalei aqui, fui tipo caminhão desgovernado, ainda não temos o contato com o Ederson. Tens destaque do esporte, meu caro André de Lázaro? Nós vamos para a Copa do Mundo.
1: Vamos para a Copa do Mundo. Destaque é a Copa do Mundo.
0: Tá bom. Destaque da Copa do Mundo, então, que eu não estava preparado.
1: Pegar o Japão.
0: O Japão é certo, né?
1: Agora é certo.
0: O Japão é certo. Então, vamos lá. Resultados da Copa do Mundo. Presta atenção no serviço e para de falar bobagem aqui fora do ar, né? Fica falando aqui. Resultados de ontem. Tivemos ontem Curaçao, que perdeu para Costa do Marfim por 2-0. O grande jogo da rodada era esperado e foi realmente extraordinário. Uma virada incrível do Equador, 2-1 em cima da Alemanha. A Alemanha entrou com o time principal em campo, hein? O time titular. Não teve vantagem, não teve nada. O Equador ganhou na bola, grande vitória do Equador, 2-1. A Tunísia perdeu para a Holanda por 3-1. E o Japão ficou no 1-1 com a Suécia e está confirmado agora como adversário. É segunda, né?
1: Segunda-feira,
0: 2 da tarde, Brasil e Japão. Está confirmado, então, o adversário brasileiro na fase 16-avos. A Turquia fez 3-2 nos Estados Unidos e o Paraguai e a Austrália ficaram no placar de 0-0. Jogos de hoje. Lembrando que agora os jogos dessa última rodada dentro do grupo acontecem no mesmo horário. 4 horas da tarde. Noruega e França. Jogo muito esperado. Combate aí de um lado Mbappé e do outro Haaland, que são goleadores da Copa do Mundo. Também Senegal e Iraque no mesmo horário. Às 9 horas da noite tem Cabo Verde e Arábia Saudita, Uruguai e Espanha. Esse jogo também está prometendo. Uruguai desesperado, tem que vencer a Espanha aí. Jogo marcado para as 9 horas da noite. Esse é o calendário de jogos da Copa do Mundo hoje.
1: Muito bem.
0: É isso? Então fechou, já estamos no adiantado da hora. Durante o dia, no Resenha Nota 10, no Papo de Arquibancada, a gente traz outros destaques e com o André de Lázari também nos noticiários da Condá. Assim fechamos as informações do esporte. 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Jax Farma apresentou o esporte e agora eu devolvo para a voz Missê aí no comando do programa.
2: Tá bom, então, 8:15.
1: Só fazer a manchete que o Resenha Nota 10 vai se debruçar sobre a saída do Jean Carlos da Chapecoense, que é a principal notícia do dia de ontem, né? A volta dele ao Náutico.
0: É isso aí. Onde foi muito bem, inclusive.
2: Tá bom, então. 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
1: André, lembra que ontem nós colocamos aqui o recado e o vídeo enviado pelo Pedro Stikovits?
2: Sim.
1: Que estava indo à Concórdia, né?
0: Sim.
1: Ele acabou de me mandar mensagem aqui, agradeço pela mensagem, bom dia pro Pedro, que na volta a viagem custou um pneu e uma roda.
0: Ai, ai, ai, ai, ai, ai, ai.
1: Para arrematar o assunto, né? Porque essa discussão até nós trouxemos ontem, quer dizer, é uma discussão permanente, mas a gente mostrou o Pedro viajando, mandou um vídeo da estrada, debatemos em cima. Pois é, na volta, lá se foi um pneu e uma roda.
2: É. E temos a probabilidade que Jorginho Melo venha usar 283 nesse trecho mesmo.
0: Que bom.
2: Mas não na sexta, no sábado, por causa que ele tem compromisso em Piratuba sábado à noite. Então, para você ir a Piratuba, qual é o trecho mais curto? De Chapecó a 283.
1: Mas ele tá de carro?
2: Sim.
1: Não também. Vai de helicóptero, essas coisas?
2: Não. Tá de carro. Tá de carro. Se não é ele, pelo menos os assessores dele vão pegar. E não, aí...
1: Mas eu quero ele dirigindo ali.
2: É. Aí tu me pedisse coisa muito difícil.
1: Sentadinho no banco de trás é fácil.
2: Não. Passageiro dianteiro, vamos lá. Um jovem de 19 anos foi preso por tráfico de drogas após uma ação da ROCAM da Polícia Militar nas proximidades da rodoviária de Chapecó, ao lado do antigo hotel Curicaca. Isso foi no dia de ontem. Segundo a PM, o suspeito tentou se desfazer de uma sacola, de embalagens plásticas e de um telefone celular ao perceber a aproximação dos policiais. Em seguida, correu para tentar se esconder no porão do antigo prédio, mas foi localizado e abordado. Durante as buscas no local, os policiais encontraram 100 gramas de cocaína, além de 3 porções de maconha e o celular. Na revista pessoal foram encontrados outro celular, R$ 250 em dinheiro e uma chave residencial. Ao verificarem a casa usada pelo suspeito, os policiais viram uma pequena quantidade de maconha em cima de uma mesa. Conforme a PM, o jovem autorizou a entrada da guarnição e informou que havia mais entorpecentes armazenados no imóvel. Durante as buscas, foram apreendidos mais de 10 quilos de maconha, 10 quilos e 100 gramas de maconha, 252 gramas de haxixe, 66 comprimidos de êxtase e uma balança de precisão. O canil da PM foi acionado para auxiliar nas buscas, mas nenhum outro material foi localizado. E diante dos fatos, o jovem, que já possuía antecedentes por tráfico de drogas, foi preso em flagrante e levado à delegacia de polícia.
1: Deixa eu aproveitar e entrar no vácuo aí só para dizer que, nesta madrugada, um novo tremor de terras foi sentido de 4,4 graus em La Guaira, na Venezuela.
2: Era esperado.
1: E é, porque é comum que tenha depois, né? Só que causou enorme pânico, principalmente em quem estava trabalhando nas buscas, nos escombros. E foi realmente uma situação de extrema tensão. Venezuela vivendo um momento aí de extrema tensão, com a réplica agora do terremoto, né? E o medo das pessoas, né, André?
2: Muito bem. Só então, Prado, para entregarmos o bloco, é atualizar que subiu para 235 o número total de mortos por causa do duplo terremoto de quarta-feira à noite na Venezuela. E dois são brasileiros.
1: E em menos de 24 horas já mais que duplicou, né? O número de mortos, que ontem falávamos em torno de 100.
2: Abrimos com 130 e pouco. Não chegou a dobrar. Abrimos com 140. O informe das 8 da manhã do governo da Venezuela já era de 140 mortes. E as projeções agora oficiais, com a computação de desaparecidos e ainda pessoas presas aos escombros, é bem menor do que as projeções iniciais, bastante até alarmantes, do governo dos Estados Unidos, que esperavam milhares de mortos. Se todos os desaparecidos estiverem mortos e as pessoas presas aos escombros ainda não resistirem, o pior cenário é de 500 mortes. Para este terremoto.
0: Roda e a gente volta daqui a pouco para encerrar o programa.
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0: Vamos seguir, é a parte final, 8h30.
1: Deixa eu só fazer um agradecimento muito especial aqui ao Núcleo de Cooperativas, que faz parte de um dos núcleos setoriais da SIC. E o Núcleo de Cooperativas ontem recepcionou a imprensa e outros convidados aqui de Chapecó, junto com as principais lideranças de cooperativas de crédito, da área do setor primário, de saúde, de educação. Foi um painel muito interessante, realizado ontem no Pulse Open Mall. Obrigado, então, em nome do Grupo Condá de Comunicação, pela presença que tivemos lá, pelo convite, por poder acompanhar um debate muito interessante sobre o trabalho cooperativado, e também a MB Comunicação, né, o professor Marcos Bedin, que conduziu todo o evento lá junto com a equipe dele. Parabéns, foi um lindo evento, magnífico evento. E só para trazer um dado interessante aqui, né, sobre o sistema cooperativado e a importância que ele tem na constituição econômica de Santa Catarina. 60% da população de Santa Catarina, que equivale a pouco mais de 5 milhões de pessoas nesse número todo aí, tem algum tipo de ligação com o sistema das cooperativas, ou de crédito, ou do setor primário, enfim, é um número extraordinário, né, que mostra que este DNA de cooperativas e de saber lidar com esse sistema todo faz parte do DNA de Santa Catarina. Então, o agradecimento e parabéns pelo evento.
2: E também aqui pedir desculpas, porque fui convidado e por motivo de força maior não pude estar, mas muito obrigado pelo convite. por parte aí do Núcleo de Cooperativas da ASIC. 20 para as 6 da tarde de ontem. Descumprimento de medida protetiva e ameaça, isso em Xanxerê. A polícia militar conversou com a vítima, que informou ter a medida protetiva contra o ex-companheiro. Ela relatou que o autor passou em frente à sua casa, proferindo ameaças de morte, intimidando ela, em razão da disputa pela guarda do filho do casal. Ela informou ainda que o homem costuma transitar frequentemente nas proximidades de sua casa, causando-lhe temor, e que ouviu um estampido semelhante a disparo de arma de fogo, embora não tenha visto qualquer armamento. Durante atendimento, a guarnição viu o suspeito nas imediações conduzido o veículo mencionado pela vítima. Diante da situação de flagrante e da existência da medida protetiva, o homem foi preso em flagrante e teve que ser algemado para não fugir, e então nada de ilícito foi localizado no carro. Entretanto, ele não tem CNH, né? Então o carro também foi apreendido porque o vivente não tem CNH. Os dois foram levados à delegacia de polícia. 1h25 da manhã de hoje, Rua Industrial, bairro São Pedro e Abelardo Luz. Outra questão de violência doméstica. Uma mulher de 43 anos relatou que foi ameaçada de morte por um homem de 34 anos, seu atual companheiro, durante uma discussão motivada por ciúmes. O homem teria proferido ameaças e advertido que ela sofreria represálias caso acionasse a PM. Diante do relato, o homem foi preso em flagrante e levado à delegacia de polícia. Caso Neuci da Costa. A Polícia Civil revelou ontem novos detalhes sobre a investigação da morte desta senhora de 75 anos, encontrada sem vida às margens de uma estrada na linha Vidal Ramos, interior de Capinzal, no dia 17 de junho. De acordo com informações repassadas, a reportagem da Capinzal FM, pela delegada Lorena de Machado, da delegacia de Capinzal, as provas permitem concluir que a idosa foi vítima de um atropelamento. Neuci foi vista pela última vez por familiares por volta das 4h30 da tarde, quando deixou a casa de um parente, e por volta das 5h20 ela foi encontrada caída às margens da estrada por um morador da comunidade. Ao perceber que ela já não tinha mais sinais de vida, o homem acionou os serviços de emergência. O caso causou grande comoção na comunidade, levantou as dúvidas sobre o que teria provocado a morte dela, e a Polícia Civil então fez coleta de depoimentos, análise do local onde o corpo foi encontrado, exames periciais e outras investigações. Então agora a Polícia Civil informa que as investigações estão sendo concluídas e que já há indícios suficientes para comprovar o atropelamento. O autor do fato já foi identificado, testemunhas foram ouvidas e outras diligências pontuais ainda estão sendo realizadas para concluir o inquérito, e então este autor será indiciado por homicídio culposo, né, em acidente de trânsito, em função de que esta senhora morreu por causa de um atropelamento.
1: E eu acho que entra agravante, é omissão de socorro principalmente, né? Fuga, evasão do local. E que morte estúpida e triste, né? Puxa vida.
2: Um homem denunciado pelo Ministério Público por incêndio criminoso, homicídio qualificado e morte de animal em São Carlos foi condenado pelo Tribunal do Júri ontem a 33 anos de cadeia. Segundo a denúncia da Promotoria de Justiça da Comarca de São Carlos, o crime teve início com um incêndio proposital em uma casa do Balneário de Pratas. O acusado teria ateado fogo em um colchão no térreo do imóvel e deixado o local, permitindo que as chamas se alastrassem rapidamente e destruíssem a casa. O incêndio resultou na morte de uma mulher que estava no segundo andar no momento do fato. Conforme apurado, ela dormia quando o fogo começou, o que impossibilitou a fuga. O laudo pericial apontou que a causa da morte foram lesões térmicas e carbonização. Além disso, o fogo provocou a morte de um animal doméstico que estava na casa, situação que levou à condenação do acusado também por maus tratos contra animais, com resultado morte. O Conselho de Sentença reconheceu como sustentado pelo promotor de justiça Victor Ribeiro de Bastiani que o crime foi cometido por motivo fútil relacionado a desavenças pessoais do acusado com o proprietário do imóvel. Também foi considerado que houve uso de fogo e recurso que dificultou a defesa da vítima, que estava em situação de vulnerabilidade no momento do ataque. Portanto, a soma dos três crimes, homicídio qualificado, incêndio em casa habitada e maus tratos animais, 33 anos, 4 meses e 26 dias de cadeia, além de 153 mil reais de pagamento em danos materiais, que era o valor integral da casa, e mais 50 mil reais em danos morais aos familiares da mulher que morreu. O homem já está preso preventivamente desde julho do ano passado.
1: Essa vítima, André, desculpe, não sei se você tem essa informação, mas me causou uma curiosidade. Essa vítima era a proprietária da casa? A desavença era com ela?
2: Talvez fosse a esposa do proprietário, porque o proprietário é um masculino.
1: Porque eu vejo que ela entrou como vítima mesmo nessa história toda, né? Botou fogo na casa e a mulher morreu.
2: Rapaz. Não há detalhes no release do Ministério Público, mas provavelmente seria uma inquilina ou a esposa do proprietário.
1: Que coisa, rapaz. Mas que brutalidade nisso aí tudo. E que falta de inteligência também, né? Botou fogo no colchão e foi embora.
2: Azar.
1: Ele achou que ia acontecer o quê? Que ia ser um pequeno protesto? Rapaz, que coisa, que insanidade, né?
2: Por volta das 4 da tarde de ontem, no centro de São Miguel do Oeste, a polícia militar atendeu a um furto em supermercado. Uma mulher de 62 anos foi abordada por funcionários na saída do estabelecimento após passar pelo caixa pagando apenas por um fardo de água, quando tinha outros produtos alimentícios escondidos dentro de uma bolsa. Ela foi presa em flagrante e levada à delegacia de polícia.
1: 62 anos. Vovó do mal, né? Vovó do mal atacando aí. Né?
3: Pois então.
1: Mas que isso?
2: 10 da noite de ontem, centro de São Miguel do Oeste. A polícia militar atendeu uma ocorrência envolvendo a localização de um objeto furtado. Uma mulher acionou a guarnição após localizar a bicicleta do seu filho, que foi furtada anteriormente, escondida dentro de uma carretinha embaixo de uma lona. Ela informou que foi impedida de reaver o bem por um homem de 41 anos e aí chamou a PM. Com a chegada dos policiais, o suspeito foi localizado em uma casa, admitiu ter levado o objeto para a sua residência no dia anterior e assim ele foi preso em flagrante e levado à delegacia de polícia. Para fechar todas, a Polícia Civil, por meio da delegacia de São Miguel do Oeste, concluiu o auto da prisão em flagrante da mulher. São dois releases sobre o mesmo crime. E feito o brick, moçada.
1: Eu não quero desmerecer a bicicleta do rapaz ali que foi furtado.
2: Não, mas não é.
1: É uma bicicleta simples, bem usada já. O cara furtou aquela bicicleta ali. Ele foi preso em flagrante por causa da... Não quero desmerecer, entendeu? Mas... E nada justifica, não importa se ela é nova, se ela é velha. Certo. Mas, gente... Ó, essa reta final do programa aqui, eu vou te contar uma coisa.
3: Não dá pra dar moleza com nada. O cara te leva um pacote de prego ferrujado, se ele encontrar.
1: Parece que é pelo prazer. Sabe, parece que é pelo prazer de tomar posse, né? Sei lá, que desvio de conduta é esse?
3: Vagabundagem mesmo.
2: Vagabundagem. E uma questão que acabou de chegar aqui, o helicóptero do Saera está decolando nesse momento para Ponte Serrada, ferimento causado por animal. Não se sabe qual animal e de que forma teria ocorrido o acidente com esta vítima. Mas então atendimento a ataque de animal contra ser humano em Ponte Serrada. Nemésio Carlos da Silva, assessor do gabinete do prefeito de Chapecó, é o entrevistado de Raquel Lang no Sala de Debates e eu peço aos ouvintes que prestem atenção no programa de hoje. Principalmente você que tem filho de 0 a 6 anos. Porque pela primeira vez na história, Chapecó vai ter um plano municipal da primeira infância, que já está para votação na Câmara de Vereadores e vai definir políticas públicas para bebês e crianças até 6 anos pelos próximos 10 anos. Você vai entender tudo no Sala de Debates de hoje.
1: Muito bem. De minha parte, agradecer por mais uma semana, né? E agradecer a Deus aí por termos tido a oportunidade de conviver em mais uma semana. É sempre uma honra estar à frente desse microfone aqui, levando para a comunidade tantas informações, tantos serviços. E dizer o seguinte, né? A gente passa a semana aqui sendo abastecido por um monte de informações e somos humanos e de vez em quando nós vamos também dando uma azedada aqui, né? Mas vamos fazer o seguinte, vamos dar uma respirada no fim de semana agora e aí segunda-feira a gente se encontra aqui, porque a vida vai nos cobrar algumas coisas. Segunda-feira a gente volta revigorado, volta mais rosado, mais bonitos faceiro. Todos nós, mais faceiros. E a gente vai encarar então a próxima semana de novo. Mas agora no fim de semana vamos dar uma respirada? Vamos dar uma respirada então. Grande abraço a todos, que Deus os abençoe. Obrigado Prado, André, Lucas Papi, pela parceria de mais uma semana. E Até segunda-feira.
0: Tudo bem, obrigado, candidato supermercados, Erva Mate Mazuti, Óticas Chapecó, Tecnotel Energia, Camilo Auto Center, Favareto Materiais de Construção, Aurora Coppi, Leve Confecções, Boricol Forte, LT Internet, Construtora Dimensão, Mirante da Serra, Shopping Campeiro, Virili Power, Dr. Home Agro, Pecuária Pique, vamos dizendo obrigado ao nosso Deus pela oportunidade que nos deu, de passarmos parte dessa manhã e também a semana juntos aqui comunicando, integrando comunidades e sempre fazendo novos amigos. A você um baita fim de semana e até segunda, às 7 da manhã, com mais um programa.
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4: Gosto.

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3: Trânsito. Várias ocorrências de trânsito em andamento no Oeste Catarinense. Avenida Salgado Filho, centro de São Miguel do Oeste, um cavalo está no meio da rua e há uma hora e meia que não sai. Os bombeiros estão tendo bastante trabalho por lá. SC-155 em Bom Jesus, saída de pista seguida de capotamento e ribanceira por parte de um carro. Também uma ocorrência de quase uma hora e meia que ainda os bombeiros continuam atendendo. Rua Maranhão, bairro Colato, em Xanxerê, acidente entre dois carros com pelo menos uma pessoa ferida. E agora há pouco, BR-280, interior de Dionísio Cerqueira, acidente entre carro e caminhão no sentido a Palma Sola, com pelo menos uma pessoa ferida, isso logo após o trevo de acesso a Guarujá do Sul. Atenção aos motoristas.
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21: Faltam 9 minutos para as 9 horas da manhã. Bom dia, Chapecó. Bom dia para você que acompanha a programação aqui da Conda FM 98.9, que nos acompanha no Face da rádio, no YouTube, nosso portal de notícias, o Clique RDC. A previsão do tempo para hoje é de dia lindo, tempo firme. A mínima foi de 3 graus. Sim, estamos no inverno. A máxima deve chegar aos 16 graus. Olha, no programa de ontem, a partir do caso Master, né, que começou com a investigação de uma fraude milionária, ou da fraude, porque é a maior, né, até então, contra o nosso sistema financeiro, descortina, mais uma vez, a capilaridade da corrupção nos nossos 3 poderes, no executivo, no legislativo e no judiciário. Acabou que a gente debateu a descrença, a gente debateu o conformismo com tudo que está posto aí. E a cada novo escândalo nacional, eu divido com você, ouvinte, se acompanhou hoje, ouviu essa citação, uma frase do autor Milan Kundera. Parei para pensar um pouco, por que essa frase me volta tanto à cabeça? A obra é a insustentável leveza do ser. A frase é triste, porque para todo momento, para tudo que o personagem considera em que ele erra, em que os outros erram, ele pergunta, tem que ser assim? E a frase é quase como que um vaticínio, tem que ser assim. Essa é uma reflexão sobre o peso, sobre o destino que a gente impõe a gente mesmo, porque são escolhas, bem no fundo são escolhas. E aí, pela pauta de hoje, eu falei, vamos tentar ver num sentido diferente. Será que tem mesmo que ser assim? Será que o determinismo social, ele não pode ser quebrado? Ele veio, ele se constitui como uma força, e é uma força que para acima de tudo, acima de todos, tem que ser assim. Então, é a pergunta de 300 zilhões de dólares, Nemésio Carlos da Silva. Tem que ser assim? Ou será que dá para a gente imaginar uma situação em que, apesar do que está posto, apesar da repulsa, apesar da angústia, apesar da indignação, que muitas vezes é uma indignação calada, ou é uma indignação de textinho, de grupo, de WhatsApp, ou é uma bravata, né, que se encerra em si mesma, será que tem que ser assim? Bem, essa é só a introdução, porque hoje nós vamos ter pauta positiva. E talvez, né, eu termine o programa eu mesma buscando consolo, porque ontem foi tão incômodo o programa que nós não falamos tanto, nem eu, nem os comentaristas. Foi aquela história de constatar mais uma vez é um escândalo, que emenda em outro escândalo, que emenda em outro escândalo, e a gente se vê um pouco meio sem argumento, né? Então, quem sabe, a partir do movimento aqui em Chapecó, a gente diga lá longe para o Milan Kundera, tremendo escritor, não, talvez não tenha que ser assim. Paradinha para o Café Melita, a gente volta já.
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4: Quilômetro 383 da BR-282, ponte sobre o Rio do Peixe em Erval do Oeste, tráfego no sistema Parisiga às 24 horas do dia. O controle do fluxo de veículos é necessário para a realização de serviços de obras e manutenção na ponte. Atenção aos motoristas.
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7: Pois bem, 9h04, eu brinquei que eu fiz a pergunta de zilhões de dólares, porque a pergunta, Nemésio Carlos da Silva, assessor de gabinete da Prefeitura de Chapecó e coordenador do Plano Municipal pela Primeira Infância de Chapecó. É, jogar a frase no ar é até bonitinho, né? Ai, todos pela educação. Eu posso ficar aqui dizendo, todos pela educação. Brasil, pátria educadora. Quer dizer, todas as maquiagens e as frases vazias... Que parece que, olha, eu tenho que dizer, tá ali no hall, quando for pro oeste, grita, duplicação da 282 e sai correndo. Funciona, as pessoas, né? Existe mesmo, Nemésio, um viés positivo nessa pergunta que eu brinquei, ironizei, não sei quanto valeria a resposta dessa pergunta. Tem que ser errado, tem que ser torto, tem que ser corrupto, tem que ser megalômano. Ou dá para dizer não, a partir de iniciativas que eu vejo, né, vida nos municípios, a gente pode começar a mudar um pouco essa toada? Seja bem-vindo.
8: Bom dia, Raquel, obrigado. Bom dia a todos os ouvintes. Eu acho que a gente tem que começar a superar, né, essa visão do determinismo, né, e começar realmente a ter mais protagonismo, né? E eu vejo que o plano pela primeira infância, ou seja, você pensar na criança de 0 a 6 anos, que esta é a fase mais rica, onde a criança molda toda uma vida inteira pela frente, né? Onde ela tem que conectar com o mundo, ela conecta com... São milhões de conexões que ela estabelece nesse período de idade, né?
7: Cérebro explodindo em sinapses.
8: Então, esse é o momento mais rico. Então, a gente tem que ter um olhar diferente para essa faixa etária, né, Raquel? E foi o que a gente procurou fazer. A gente procurou envolver o máximo de lideranças aqui da nossa comunidade. Se pensou num plano... Eu diria assim, eu já construí muitos planos ao longo da minha vida, né? E começando pelo maior deles, que é o plano diretor, né? A gente já construiu muitos planos, mas esse, por que que ele é diferente? E, nossa, ele tem tantos aspectos diferentes dos demais planos que eu até hoje trabalhei. Primeiro, que ele não é um plano só pensando em participação de massas. Eu vou envolver a cidade toda.
7: Sim.
8: Não, eu vou envolver um pessoal qualificado. Quem é o pessoal qualificado? São as pessoas que lidam diretamente com essa faixa etária. Então, o pessoal da saúde, pessoal da educação, pessoal da assistência social, os conselhos municipais, Conselho Municipal dos Direitos da Criança e do Adolescente, conselhos tutelares, os conselhos de saúde, de educação, o de assistência social, Ministério Público. Então, a gente envolveu o Ministério Público da Vara da Infância e Adolescência. Então, a gente procurou envolver, Raquel, aquelas pessoas que estão mais diretamente ligados com essa faixa etária. E conseguir traduzir todas essas discussões, debates, ideias num plano para os próximos 10 anos para Chapecó. Então foi talvez o maior aprendizado que eu tive de todos os planos que eu participei até hoje. Ao final se entendeu que também um diferencial dos planos, porque, por exemplo, tu vai lá na saúde e tem um plano, na educação tem um plano, na assistência social tem um plano, na agricultura tem um plano. Todo mundo tem um plano, porque, teoricamente, uma gestão, ela trabalha com plano.
7: Sim, ela tem que estabelecer. Como é que vai trabalhar sem um plano, né?
8: Exatamente.
7: É fundamental.
8: E aí, todas elas também têm um conselho, né? O que que esse tem de diferente? Ele tem um plano que foi construído com muitas mãos e de forma qualificada. E ele propõe, ao final, um comitê intersetorial composto por representantes desses diferentes conselhos, representação de todos esses conselhos, e das diferentes secretarias municipais que tem relação diretamente com criança de 0 a 6 anos. Cuja única função, sabe qual é que vai ser?
7: Não.
8: Monitorar o plano. Ou seja, é um plano que tem 43 desafios, ele tem 8 eixos estratégicos, 43 desafios, 261 metas, e 189 indicadores. Então, esse comitê, ele vai ter que monitorar este plano. E eu gostei muito do promotor público, onde ele me disse, logo que for aprovado, tu me encaminha que eu também vou monitorar. Que legal isso, né? Ou seja, eu também quero acompanhar como que vai acontecer na prática esse plano. Então, ele é um plano que é diferencial dos outros. Os outros tu tem o conselho, mas o plano, ele está lá.
7: Sim.
8: Né? Você não tem uma responsabilidade de dizer, olha, cada ano você tem que publicar o que está certo, o que deu errado, o que precisa ser melhorado. Isso é monitorar um plano, né? Então eu vejo que ele tem esse diferencial, Raquel.
7: Olha, né? Eu bati o olho, né, Mésio? Vou ser bem, bem franca. Quando a gente fala em populações, em fragilidades, em necessidades, a gente se perde porque o Brasil é muito múltiplo, né? Aí quando se fala, bom, aqui é a primeira infância, 0 a 6 anos. E sim, a gente pode não se dar conta, mas essa primeira infância a gente carrega, ela é tão determinante que a gente carrega o que foi posto ali a vida inteira.
8: Exatamente.
7: A forma de reagir ao mundo, ela permanece ali. Crescemos, amadurecemos, erramos, acertamos, mas a partir de certas diretrizes que ficaram quase como uma tatuagem, é ferro e fogo. O que você recebe na primeira infância, você carrega para a vida. Que bom. Não tem que ser que ruim. Que bom. Só que quando fala, eu sinceramente me perdi. 261 metas,
8: sim,
7: 8 eixos estratégicos. Aí entra gestão, educação, saúde, assistência social, nutrição, alimentação, arte e cultura, esporte, lazer, proteção e segurança. Para pequeninos de 0 a 6 anos, parece que nem cabe, é a primeira impressão. E num segundo momento, ele é tão vasto que o que mais se debate, por exemplo, em nível federal? Estatuto da Criança e do Adolescente, ele tem 35 anos. Jamais foi cumprido em sua integralidade.

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1: De 0 a 6 anos, é uma fase tão rápida também da vida, nesses meros 6 anos, entra isso tudo: gestão, educação, saúde, assistência social, nutrição, alimentação, arte, cultura, esporte, lazer, proteção e segurança?
2: Sim.
1: Nossa!
2: O que, que foi legal, Raquel? Primeiro, né? Nós fizemos a primeira etapa do plano, foi o diagnóstico, né? Então, envolvendo todas as secretarias, onde se trabalhou, por exemplo, o que, que a educação faz para 0 a 6 anos? O que, que a saúde faz? Qual o olhar da saúde para 0 a 6 anos? Lá na assistência social, que trabalha com a questão de vulnerabilidades, né? Quais são as ações, os serviços que a assistência social tem? Esporte, cultura. Por exemplo, nós não tínhamos nada na área do esporte para 0 a 6 anos, para essa faixa etária.
1: Sim.
2: Agora vai ter que ter. A cultura não tinha nada específico para 0 a 6 anos, porque ela atende...
1: Claro que a gente tem que imaginar tudo
2: geral,
1: aqui.
2: Né?
1: Exato. Quando se fala em arte, cultura, esporte, por óbvio, a gente foca pelo menos lá na segunda infância, adolescência. Não, tem que imaginar isso tudo num formato para os pequenos.
2: Exatamente. Então, agora vão ter que ter um olhar para essa faixa etária. Quem acabava suprindo, por exemplo, essa questão do esporte, a cultura, é a educação, através da educação infantil. Mas nem todas as crianças estão na educação infantil. Então, nós precisamos criar outros mecanismos de participação. Os parques, por exemplo, quando se vai construir um parque, se pensa no 0 a 6 anos? Então, agora nós vamos ter que pensar. O que, que tem de brinquedo para 0 a 6 anos? E esse comitê vai cobrar isso.
1: Uau!
2: A ideia desse comitê... Porque ele é diferente, ele vai monitorar. Se tivesse um comitê de monitoramento do ECA, talvez funcionasse.
1: Talvez o ECA funcionasse.
2: Né? O problema é que não existe. Ele é muito genérico, né?
1: Muito genérico, muito amplo, e convencionalmente, né? Porque tudo tem um sentido de convenção muito maligno, né? Não plenamente implementado.
2: Exatamente. Então, eu vejo assim... Num primeiro momento a gente fez esse diagnóstico, vamos ver o que, que a gente tem, o que, que a gente faz, o que, que a gente não faz. Bem sincero, né, o nosso prefeito, o Valmor, ele cobrou muito isso. Ele disse, faça um plano que seja vivo. Ou seja, não um plano de gaveta, não um monte de papel.
1: Sim.
2: Faça alguma coisa que possa ser aplicado. Né? Tanto ele quanto a Marisa... A gente conversou muito e cobraram isso, né? Façam realmente um plano funcional, orgânico. Né? Então, no primeiro momento, foi esse diagnóstico, bem sincero. Né? O promotor, inclusive, veio dar os parabéns, porque ele disse, eu li todo o texto básico do diagnóstico. Primeiro, então, nós fizemos o diagnóstico, socializamos esse diagnóstico. Né, para os diferentes conselhos, Ministério Público, e chamamos um workshop, uma oficina, para que essa oficina, a partir do diagnóstico dos técnicos do município e em cima de necessidades que cada um visualizava, o que, que a gente enxergava de desafios. Então fizemos um workshop de desafios, mas por eixo. Então são 8 eixos. O primeiro eixo, só para a gente entender...
1: Exatamente, para entender, porque veja, isso. É uma idade tão tenra, e eu aqui estou pensando, nossa, mas eu criei um filho sem 8 eixos. Entendeu? Eu acho que todo pai, toda mãe está pensando, meu Deus do céu, de onde é que saiu tanta coisa? Claro, veja, vocês estão focando para uma melhora, uhum. Para, né, gradativamente introduzir, não tem que ser mecanismos gigantescos, mas ele é muito amplo, ou até as pessoas estão pensando como eu, ele é amplo até demais para os pequeninos, então vamos entender isso.
2: Vamos. Então, por exemplo, nós dividimos todo o plano em 8 eixos estratégicos.

0: quais são os oito? O primeiro é o plano, é o eixo da gestão, ou seja, alguém vai ter que coordenar, alguém vai ter que fazer gestão disso. Precisa ter recursos, precisa ter alguém que tome decisão, precisa ter alguém que coordene todos esses eixos, né? E sete eixos, que eu chamo de sete eixos fim, que são aqueles que são políticas públicas. E aí a gente tem os sete grandes direitos da criança. Então, o direito à saúde, o direito à educação infantil, o direito à assistência e à diversidade, o direito à alimentação e nutrição, o direito à arte e cultura, o direito ao esporte, ao brincar, o direito à cidade, né? E, por último, o direito à proteção e segurança. Então, a gente pegou cada um desses eixos e chamamos uma grande oficina, onde tivemos mais de 360 técnicos participando, de todas as áreas do município e também da sociedade, com profissionais, que se debruçaram numa tarde inteira, foi manhã e tarde, manhã nós apresentamos o texto base e as ideias, e à tarde, em cada um desses eixos, então, por exemplo, o pessoal da saúde se debruçou. Quais são os grandes desafios da primeira infância na área da saúde? O que que a gente tem e o que que dá para fazer? Então, cada eixo desses pensou. Daí surgiram os 43 grandes desafios.
1: Nossa! 43 grandes desafios?
0: Sim.
1: Quando se coloca isso, a gente está muito, né, muito dividido, muito entrecheirado. Então, 43 desafios, tem que ser necessariamente 43 problemas? A primeira infância pode deter nela mesma 43 problemas? Ou não? É, tudo no sentido justamente, né, do desespero, da falta, uhum. Ou é mais do aprimoramento? Qual foi a percepção? Eu imagino que deva ter eixo mais desafiador,
0: assim,
1: e outro mais tranquilo.
0: É, eu vejo assim, a gente tem muitas formas de chamar um problema, né? Eu gosto de chamar ele de desafio, né?
1: Eu não quis pensar que, olha, a infância chapecoense tem 261 metas. Coitadinhos, as criancinhas de 0 a 6 anos já carregam 261 problemas, elas e seus pais. Aí não, me deu uma preocupação.
0: Não, a ideia foi de desafio mesmo, né? Ou seja, aquilo que... Desafio significa aquilo que a gente pode melhorar.
1: Certo.
0: Né? Independente se tenha ou não tenha, mas que eu fazendo aquela ação eu vou melhorar.
1: Eu melhoro.
0: Então, essa foi a ideia, né? E por isso se constituiu esses desafios e também as 261 metas nascidas de dentro dos 43 desafios. Então, oito eixos, 43 desafios, 261 metas e 189 indicadores.
1: Olha, eu vou chamar o intervalo comercial, porque, por óbvio, aqui já vai ter gente pensando, ah, tá bom, então o Estado vai pegar a criança no hospital quando nasce, ou onde quer que seja, e devolve para a família quando ela completar 6 anos. Para dar tempo de cumprir isso tudo, a criança não aparece mais em casa. Então vai ter gente discutindo justamente isso. O Estado faz a mais. O Estado, eu entrego o meu filho para o Estado, eu faço o filho, eu entrego para o Estado, ele se vira. Tem gente que vai dizer, poxa, que bom, a gente vai atingir o Estado da arte nesse aspecto, no sentido de dizer que teremos mini cidadãos de 6 anos, no melhor dos mundos. Eu fico curiosa porque entre todos esses eixos, óbvio, o que é que me preocupa? Proteção e segurança, nutrição, de uma forma muito básica, e o princípio da educação, né? E eu vejo que isso, na verdade, as minhas três preocupações são tão somente três eixos. A gente vai tomar uma aguinha, um café Melita, respirar um pouco, e depois vamos entender jogo rápido, implementação, o campo das possibilidades, e aí sim, passo a passo. É muito triste, quando esteve aqui o escolar, ele me lembrou de algo que quem já teve contato e que não é profissional, que é preparado para isso, não tem como não ter no mínimo seu dia, sua semana alterado, que é uma visita, não ir lá olhar as crianças, mas entender que existe um abrigo municipal, é um abrigo temporário. E eu digo, olha a falência da sociedade quando a criança, o lar da criança se torna um perigo para ela mesma. Quando ela tem que ficar num abrigo temporário, o escolar falou, nós vamos construir um prédio próprio para isso, não mais salas alugadas. Porque a família é um perigo para a criança. A família não é amparo, uhum. a família não é serenidade, a família não é aconchego e segurança. Tem que tirar a criança do convívio da família para consertar aquela família.
0: Garantir os seus direitos.
1: Para que a criança possa voltar para casa. Aí, né, as coisas começam a mudar um pouco de figura. 9h23, intervalo comercial. Voltamos já.
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12: Nove horas 32 minutos, a gente discute aqui, me surpreende a amplitude, a ousadia da proposta de termos o plano municipal, então é o plano de Chapecó pela primeira infância. Aí vem 2026 a 2035. Então, ok, óbvio, já entendi aqui, né, isso aqui já nos dá muitas dicas. Mas eu fiquei pensando, Nemésio, porque o Nemésio, ele chama para si, né, e realmente é uma tarefa hercúlea fazer isso tudo acontecer. Ele disse aqui de uma forma muito tranquila, 261 metas em 8 eixos, com 189 indicadores que serão reavaliados a cada 2 anos. Talvez aquela geração do ferro, do fogo, né, a geração dura, ela não entenda isso, ela diga, meu Deus, não pode ser tão complexo. Vai ter gente que vai dizer, ah, tá bom, então agora eu entrego o filho, terceirizo e retiro no guichê ao completar 6 anos. Bonito, nutrido, educado, poliglota, esportista. E vai ter gente que vai dizer, vamos ter que salvar, porque as nossas crianças estão enfrentando uma realidade terrível. Eu preciso entender, nisso tudo, o que que... Para Chapecó, o que, que é, qual desses aspectos é o mais preocupante? Se existe algo, porque para motivar isso há que ter subsídios. Então, disso tudo aqui, o que, que é mais preocupante? O que, que é mais urgente? O que, que chamou mais atenção nessa tremenda discussão?
13: São vários aspectos, né? Primeiro deles, vamos começar pela casa, né? Eu vejo assim, a gente... Eu já assumi várias secretarias aqui no município de Chapecó, Raquel. Uma das maiores dificuldades que a gente tem é como integrar isso. Sim. Como integrar saúde, educação, assistência dentro de uma política intersetorial. Como constituir isso? Porque cada uma tem a sua caixinha, né? Então eu vejo assim... Esse plano, ele parte por esse primeiro grande desafio, que é a nossa casa. Quem gerencia, quem vai fazer a gestão desse plano.
12: Sim.
13: Vai cobrar que a gente trabalhe de forma integral. Vou te dar um exemplo. Quando a gente entrou na parte de nutrição e alimentação, a gente viu que a educação tem alimentação, tem a merenda escolar, muito legal, com cardápio bem definido, feito por nutricionistas, para cada faixa etária tem cardápio, então, muito legal. Tá? Assistência social tem alimentação, tem vários programas, tem desde o restaurante popular, tem cozinha comunitária, enfim, banco de alimentos... Ou seja, ela tem uma boa articulação na área da alimentação, trabalha com cesta básica, ou seja, o olhar da assistência é a vulnerabilidade.
12: Sim.
13: Né? Ele não é uma visão universal, mas é equitativa, olhando os vulneráveis. Quando tu vai na área da saúde, ele é universal, mas também tem alimentação, também tem o alimento especial. Essas três grandes secretarias trabalham com alimentação. Nenhuma se conversa.
12: Cada uma faz o seu, mas não troca informação.
13: Ou seja, eu não sei nem se não é a mesma pessoa que está acessando os três.
12: Me surpreendi. Tem que haver um banco de dados comum.
13: Então, nós não temos um banco de dados comum. E nós temos que ter. Então, a gente está... Esse é um desafio. Isso está lá no plano, que é constituir um cadastro único, onde a gente possa beneficiar todas as pessoas, ampliar, inclusive, esse programa. Esses diferentes programas, contemplando mais pessoas com alimentos especiais, com alimentos adequados para cada faixa etária. Esse é um desafio muito grande que a gente tem pela frente, não é pequeno. Mas a gente tem meta, a gente tem prazo para fazer isso. E o prefeito quer que seja cobrado isso. O prefeito quer que funcione isso. Então, isso vai funcionar. Então, são vários aspectos que tu vai identificando, né? Em todos os eixos. Por exemplo, eu já falei antes que na arte e cultura nós não tínhamos nada voltado para esta faixa etária.
12: Uhum.
13: Lá na... os parques, né? Os parques, quando você constrói ele, você não tinha um olhar específico para 0 a 6 anos. Lá no esporte também não. Então agora você vai ter que ter esse olhar. Você vai ter que começar a constituir políticas, e tem lá metas e tem ações previstas, onde você vai ter que desenvolver, por exemplo, os editais da cultura. Os editais da cultura têm que pensar agora também 0 a 6 anos. O que, que é legal dentro dessa faixa etária? Contação de história, teatro, porque é isso que vai enriquecer essas conexões.
12: O lúdico, né? É,
13: eu fui uma...
12: E não a tela.
13: Eu fui, quando eu estava na Secretaria de Cultura, Raquel, eu fui num, ali no Eco Parque, nós tínhamos uma ação com uma das meninas que eu acho assim mais espetaculares em contação de histórias, que é a Camila, da Bibliobike. E a Bibliobike, e eu fui assistir, e estavam lá todas aquelas crianças sentadas, e ela, nossa, ela tem uma riqueza, né, na contação de história, porque ela faz eles entrar na história, né? A criança... Ela começa a viver aquela história.
12: A expressão de estudo.
13: E aí eu me lembro que uma das primeiras coisas que ela perguntou, quem é que gostava de ler? Aí foram só alguns.
12: Uhum.
13: E um levantou a mão e disse, eu detesto ler. E aí ela começou a envolver as crianças na história e começou a interagir. E aí, quando ela terminou de contar a história, ela disse, bom, aqui está a Bibliobike, agora vocês podem aqui escolher os livros que vocês quiserem. Aí todo mundo correu para a Bibliobike escolhendo os livros, e aquele menino que disse que detestava, ele disse, eu posso ver o livro que tu contou a história? Daí ela deu o livro para ele, né? E ele foi lá num canto, pegou o livro e começou a folhear, ler, olhar, enfim... Daí ele terminou, entregou para ela, foi lá na Bibliobike, pegou mais um livro.
12: Olha o que é uma pequena provocação.
13: E aí, no final, ela daí contou mais algumas histórias, né? Daí ela disse, bom, gente, eu tenho que ir. Uhum. Né? E daí ele disse, quando é que tu volta?
12: Amado, olha que interessante, porque são, é o que eu falo, são pequenas coisas. Não, vai ter criança que não vai curtir mesmo e tudo bem, vai ter criança que vai se encantar e vai descobrir um universo. E o que a gente sempre provoca é isso. Nós temos, pela primeira vez na história, uma queda de QI, né? Pela primeira vez se foi registrado num movimento mundial, o quociente de inteligência, ele... vinha sempre não crescendo, a geração sucessiva era sempre um pouquinho mais inteligente que a geração anterior, a gente chegou no nosso ápice e agora começou uma coisa muito triste, decréscimo. Bom, no futuro vamos comprovar a efetividade disso, para o bem ou para o mal, a gente vai colher esses frutos. Ao mesmo tempo, nunca fomos tão tecnificados e a estupidificação, infelizmente, começa por aí.
13: E a esterilização, né? Esterilizado e tecnificado.
12: Exatamente.
13: Esse é um medo do que eu tenho.
12: Tiramos, né, o mais humano das crianças. Mas honestamente, Nemésio, o que quando eu vejo em termos sociais e em fluxos de comunicação, quando se fala na primeira infância, creche, creche, creche, creche, creche, é o mantra. né? Da mesma forma, quando é um cidadão, asfalto, asfalto, asfalto, asfalto, é um mantra em termos municipais. Quando se fala em necessidade, o fundamental mesmo é aquela creche, é você poder entregar o seu filho, deixar o seu filho na creche às 7h30, buscá-lo às 17h. Tem gente que diz, não dá, gente, porque eu ainda estou no trabalho, eu tenho que deixar às 7h30 e buscar às 18h. E aí vem as grandes discussões. Hoje, um desafio da infância é estrutura familiar e vínculos. Por quê? Porque existe o outro lado da moeda que diz o tempo de convívio parental. Uhum. O mundo moderno... porque desde aí em 1800. Mas o mundo atual, ele contempla, não contempla? O ideal de um município, eu não sei se está aqui na questão de... educação, uhum. Está previsto 100% como meta de creche integral ou tem que dizer, não, isso é antinatural? Eu não sei.
13: Eu acho que a gente tem que fazer a mediação disso, né? Por exemplo, o que eu vejo hoje como fundamental da creche e a pré-escola, né? Ou seja, uhum. Educação infantil. É o momento, principalmente, da socialização, né?
12: Sim.
13: Então, você reúne diferentes culturas, é o momento da diversidade, onde você tem a criança com deficiência, convivendo com a pessoa sem deficiência, as diferentes cores, enfim. Eu acho que é um momento rico de conexão da criança, onde ela aprende a dividir o brinquedo.
12: Sim.
13: Né? O que eu vejo que é importante nesse período, né? Ou nesse momento, é você não esterilizar ela, né? Ela tem que ter o contato com a terra, ela tem que ter o contato com a natureza, né? Ela não pode ficar fechada dentro de uma sala. Então, eu acho que tem esse momento de riqueza que é o papel da educação. É muito recente, Raquel, foi na década de 90, praticamente, que nós tivemos uma mudança. Até então, nós tínhamos que a educação infantil era uma visão de assistência social.
12: Eu tenho que ter um lugar para deixar o meu filho para poder trabalhar.
13: Exatamente. Então, ele tinha a única função, era uma espécie de depósito de criança, né? Onde é que eu deposito meu filho para mim poder trabalhar? Hoje, não. Hoje, ele está vinculado à educação. Por quê? Porque é preciso que essa criança seja estimulada, né? Que essas conexões ocorram. A conexão entre eles, entre o ambiente, né? O manejar, o desenvolver habilidades.
12: As habilidades.
13: Ter uma alimentação adequada, saudável. Então, a escola tem este papel, né? Que é de fazer essa estimulação e de promover essa socialização da criança nessa faixa etária, né? A família significa que ela não tem papel? Não, a família tem um papel essencial, mas ela tem que se envolver nesse processo. Então, eu acho que esse, inclusive, é outro desafio do plano, que é como eu vou envolver realmente as famílias nesse processo de estimulação. Porque não adianta nada a escola, a creche vai fazer se a família não fizer. Mas são momentos, né? Você tem o calor do pai, da mãe, do lar, do irmão.
12: Era o que eu ia, né? Dizer.
13: Que tem que fazer parte desse processo, né, de estimulação. Para isso, você tem que ter capacitações, preparo, envolvimento, engajamento das famílias, né? Tem que haver isso, para que você não fique na visão de que aquilo lá é um lugar, um depósito onde eu coloco meu filho, para mim poder trabalhar. Eu acho que isso ainda é muito forte, é muito presente, e a gente tem que começar a eliminar essa visão de que eu deixo meu filho lá porque eu não sei onde deixar.
12: E muitas vezes até aquela história, eu já ouvi muitos relatos, e a gente tem que tocar nessa ferida. A pessoa não trabalha, mas ela quer a creche integral.
13: Claro, porque ela pensa nessa estimulação. Imagina, tu tem profissionais lá dentro que foram preparados para trabalhar com essas crianças.
12: Aí entra a parte mãe. Quando a gente fala zero, não é zero. Então existe um quesito legislativo, criança, e eu já acho bem tenro, criança com, acho que é 4 meses, né? A partir de 4 meses pode ir para a creche, mas há pais que entendem que tinha que ser, tipo, 3 meses já tinha que estar na creche.
13: Ah, sim.
12: O outro sentido que entra muito na precarização do tempo do convívio parental, que é com pais e com mães. O sentido, muitas vezes, de eu entendo que eu tenho direito à creche, mesmo que o meu filho tem direito à creche, mesmo que eu não trabalhe. Isso é uma terceirização muito perigosa. Quando se fala em poliestímulo, tudo tem uma faixa etária, a partir de meses, um aninho. Agora, uma criança, eu não tenho resposta para isso, mas uma criança de 4, 5 meses, ela precisa do vínculo materno, ela não precisa de poliestímulo, ela nem sabe o que é um amiguinho, ela não sabe o que é negociar, porque as crianças atuais, elas não sabem mais o que é isso. Mas aí é criança, não bebê. O que me preocupa um pouco é a tenra idade, repito, eu não tenho resposta, eu tenho tão somente perguntas. O que é melhor para a criança que foi posta nesse mundo?
13: Sim.
12: Creche integral ou esse convívio que, meu Deus, até a conexão cerebral e emocional se desenvolve a partir do convívio com pai e mãe? Existe um meio termo?
13: Sim, eu acho que tu está correta, né? Ninguém de nós tem essa resposta, ninguém é expert nisso, né? Para dizer o que realmente... Daqui a X anos, né, a gente provou que a gente estava certo.
12: Ou errado. É tudo empírico. Né?
13: Eu vejo assim, o papel do município é garantir a matrícula, buscar a matrícula daquela criança pelo menos para um período.
12: Ou manhã ou tarde.
13: Exatamente. Né? Acho que esse é a principal preocupação. O integral, ele é um desafio, mas... Ele vem depois da matrícula. Então, primeiro você tem que contemplar a matrícula. Você sabe que hoje ensino integral significa, se a gente fosse hoje garantir isso, mas seria dobrar a capacidade
12: que está posta
13: física do que a gente tem aí, né? Então, isso é muito difícil. E aí também isso que tu aborda, que é a corresponsabilização, ou seja, o papel da família nesse processo. Vamos pegar aqui, amamentação, né? Amamentação exclusiva de 0 a 6 anos, extensiva a 2 anos.
12: Então, 6 meses, né?
13: Então isso é um grande desafio. Isso está também lá discutido no plano. E a gente fez essa discussão, foi muito rica, muito legal essa discussão, que é... Por que não, né? Por exemplo, não se garantir buscar até os 2 anos, né? Com o leite materno, coletando o leite da mãe, levando para a creche, com o material fornecido pelo município, no sentido de garantir que haja uma boa coleta, né? Em frasco adequado. E essa criança receberia esse leite, né? Isso já seria um avanço impressionante que nós teríamos aqui no nosso município. Mas a gente tem que superar barreiras, né? Superar barreiras da vigilância, porque a vigilância não estava preparada para isso, né? A vigilância, dentro do seu manual, ela olha aquilo e vê como se fosse um banco de leite, né? E não é um banco de leite.
12: Não é um banco de leite, você deixa a criança exclusivo na creche, já ali com o leite que a mãe coletou para a criança receber esse leite. Quer dizer que...
13: Não precisa nem geladeira especial.
12: Não, de forma nenhuma, as mães fazem isso, né?
13: Exatamente.
12: Elas guardam, olha, vou sair, preciso fazer alguma coisa, tá aqui o leite do bebê que eu coletei. É que nós temos isso, nós nos perdemos entre a inação e o tecnicismo. Então, o que antes não era feito, quando nós pretendemos fazer...
13: Entra
12: tem
13: a resistência.
12: Toda uma tremenda resistência e um impeditivo, porque a gente quer o estado da arte. E aí a gente não faz nenhuma coisa nem outra. Mas então, talvez o mais. O que resta para esse bloco aqui é. Com toda essa magnitude, com todos esses dados, com tudo que foi levantado, aqui se prevê, né? Um tempo, eu creio que de implementação 2026/2035. É uma década. Eu fiz a conta aqui que nessa década dá 2,5 mandatos, ou seja, 2 mandatos e meio, a gente não sabe quem será o prefeito. Isso é plano de governo ou é plano de Estado?
13: É plano de Estado, porque ele supera, né, o tempo de governo, e ele foi construído com muitas mãos e com a sociedade junto. Então, isso é uma garantia de que ele não deva sofrer interrupções.
12: Independentemente, né, de quem assuma.
13: De quem assuma.
12: Eu não acredito, eu não gosto, eu não quero. Há que ser cumprido.
13: Exatamente.
12: Tá,
13: e a gente fez questão, inclusive, de envolver o Ministério Público, para que ele possa também garantir isso, né? Mas é uma política de Estado, porque ele contempla, né, uma ampla faixa, né, de crianças aí, de 0 a 6 anos, né? E por isso ele tem que. Ele não sofre interrupções com mudanças.
12: Sim, exatamente, com a mudança de pensar, com a crença, com o entendimento
13: exatamente.
12: De cada um. Olha, é o que eu digo, ele é muito extenso, não vou dizer assim pretensioso, mas ele é grandioso. Então, e por óbvio, não é num programa que nós vamos... a gente arranha, não é esgotar tudo que está contido aqui. Mas é entender justamente que norte é esse. E aí depois vem as perguntas, depois do intervalo comercial. Uhum. Sustentável no longo prazo? Tem verba para abraçar isso tudo? Porque a boa intenção muitas vezes morre na falta de grana, uhum. né? E também a participação do ouvinte, o que mais couber, 9h52 é a última parada para o Café Melita e a gente volta já.
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6: Pois bem, 10 horas, 1 minuto, a gente pega um tema muito bom nessa sexta-feira, porque é o tema das possibilidades, não das impossibilidades, não da explicação de que não dá, de que não é possível, de que não é assim, de ideologização e de estupidificação. Não, se faz o que o poder público faz, eu considero uma tremenda provocação. E o que eu deixei de pergunta antes do intervalo foi... Nós vivemos num sistema capitalista, para tanto, para tudo é necessário verba. Esses 8 eixos com 261 metas e 189 indicadores, ele vai ter o subsídio financeiro necessário para acontecer ao longo de 10 anos?
7: Sim, porque houve o envolvimento do próprio governo, né, nesse processo também. E então não vejo dificuldades em relação a isso. Claro, porque ela, por isso que ela tem metas bem definidas, né? Metas que são realísticas, mas é aquilo que eu disse para lá na conferência, né? Quando a gente estabelece uma meta em relação a um desafio, não significa que eu tenho que parar nela, né? Eu, por exemplo, se eu previ 10%, mas consegui atingir 15, eu vou comemorar e vou lutar para não mais 10, mas vou buscar 20, né? Então, o legal do desafio é isso, né? E como todo plano ele está quantificado ao longo de 10 anos com metas, o governo assume esse compromisso com a sua garantia de efetivação. Ou seja, da parte do governo não vai faltar esse empenho e esse comprometimento.
6: É, porque, veja, 10 anos, é o que eu sempre me pergunto.

0: quem vem, né, com aquela toda cara de pau falar, por exemplo, em revolução na educação. Se você pesquisa, são micro-revoluções, uhum, que em 2 em 3 anos são possíveis. Mas se faz pensar que seria uma grande revolução ao longo de 50 anos, já se vende a ideia do impossível, sim, embutida na proposta, que é para não acontecer.
1: Exatamente.
0: Né? E aí, o que, que a gente tem? É evasão escolar, a gente tem índice vergonhoso no PISA, que sim, em 4 anos, com choque, dava para dizer, uhum, olha, a gente mudou o parâmetro nacional. Não, é para 8, para 10, para 12, para 15, para 20. A gente tem uma colocação vergonhosa no PISA, consequência de uma base fraca. Sim. Mas é o Brasil sendo o Brasil. No que nós provocamos aqui, a gente vai conversar um pouco com o 20, umas pequenas dúvidas para o final, porque isso, na verdade, é uma apresentação, né? É extramuros, digamos assim, né? A população que nos ouve agora, no mínimo, se sente provocada. É, o Vilmar Prado nos deseja um bom dia, uma ótima sexta-feira, um bom programa. Professor Robson, sempre atento, nos acompanha, bom dia.
1: Bom dia.
0: É, esse momento da infância é de extrema importância e deve ser zelado, pois a criança, nos 6 primeiros anos, ela desenvolve cerca de 90% das conexões neurais. É isso aí. E é um caminho que é muito curioso, ele fica impresso para a vida. Portanto, cuidado. Antigamente, bem antigamente, lá nas oitentistas chatinhas, nas garotas das décadas de 80 e 90, a gente tinha, né, certas máximas. É, filho é um objetivo, não é uma consequência. Né? A época da emancipação da mulher, você vai se planejar, uhum, você não vai, né, você vai desmontar aquelas máximas, quebrar paradigmas, e você vai ser dona, senhora dessa situação. Né? Quer dizer, não vou ter filhos porque Deus mandou. Eu vou me planejar, eu vou ter uma profissão, eu vou quebrar certos dogmas e vou fazer a coisa da forma certa. Eu dividia com o Nemésio de que filho continua sendo consequência. Consequência de uma noite, consequência de um relacionamento, porque homens e mulheres, garotos e garotas, acho que pularam essa página na escola. Eu não sei, em tempo de tanta informação, filho ainda é ai, aconteceu, é consequência. Como é que eu resolvo isso? O filho não é coisa para ser resolvida, é para ser amada e cuidada.
1: Uhum.
0: Mas é o que temos. Ai, Carolina Kinjeski, bom dia para o Sala de Debates. É, o Irineu da Silva, ótima sexta-feira. Raquel e Nemésio Carlos da Silva, forte abraço. Saudades do amigo Nemésio, nos diz o Irineu. Lídia Kaminski nos dá bom dia. Santina de Melo, bom dia e ótima sexta. Rudinei Aires do Amaral, bom dia. João Silva também. É, o Irineu aqui, ele complementa e diz sextou e vida que segue, né? É, vamos só agradecer. É verdade, a gente anda muito incomodado, magoado, ferido com tudo que a gente vê. Leandro Fidelis também nos dá um bom dia. Vou abrindo aqui o WhatsApp. Só esperar o tempinho, os segundos que levam para carregar. Vamos também às interpretações dos ouvintes em relação às nossas crianças, gente. É, né, é aquela história, é o que temos de mais precioso, é o que temos, né, de mais importante. E às vezes a gente brinca até com isso. É, deixa eu ver aqui. Abriu. É, bom dia. Eu gostaria que vocês tirassem um tempinho para comentar sobre o desafio do João Rodrigues e do Jorginho Melo, acho que é isso, é. E se não, na opinião de vocês. Opa, mudou completamente a pauta aqui. Pera aí, Bárbara, que eu tô falando aqui de criança, tal, diz. E se na opinião de vocês, o João não deveria honrar a palavra e renunciar à pré-candidatura? Bárbara, você deu um nó na minha cabeça que eu tô pensando nas criancinhas. Eu vi João Rodrigues muito entusiasmado quando esteve aqui na
1: eu também.
0: Né, ele segue nessa levada da pré-candidatura. Não tenho nenhuma informação. Talvez semana que vem a gente debata isso, né? Mas eu vejo o Bárbara, eu não tenho opinião sobre isso, se ele deve ou não. Foi um sentimento dele. Ele foi o primeiro até a começar com esse movimento de pré-candidatura, antes mesmo do governador Jorginho Melo. Eu percebo nele muita vontade. Se ele deve ou não, eu não sei se existe algum balizador, se vai aparecer alguma pesquisa que diz, olha, não tem condição, ou se as pesquisas vão dizer, vai que vale a pena. Aí fica meio precoce até para uma análise. Mas vou anotar, Bárbara, para a gente trazer isso para o tema de debate político. É, vamos ver aqui. Eita, Nemésio Carlos da Silva, doutor professor, capacitado para trabalhar em qualquer área pública ou privada, sempre comprometido em fazer a coisa com responsabilidade e excelência. Parabéns. Ah, o Irineu, não sei se é o outro Irineu ou o mesmo Irineu. Criança, jovem, o que realmente precisa é a presença dos pais. O resto é só enfeite, obrigada. É que a gente tem essas percepções, né? A educação, ela vem se transformando com o tempo, né? E realmente, eu vejo hoje meu filho adulto e eu vejo o nível de variáveis e preocupações que os pais hoje têm. Eu não sei se eu teria ainda o pique para enfrentá-los. É o medo na escola, é o medo fora da escola, é tudo mais agressivo, é tudo mais desafiador. Bom dia, Raquel. De fato, muitos pais não querem mais a responsabilidade com as crianças e já muito novinho querem terceirizar a criação. Neste quesito, vejo que precisam, planejar a família, não apenas fazer e depois deixar na escolinha. Que absurdo, 3 meses já querem deixar na creche. Mas então, não tenham filhos. Assim, esse assunto divide toda e qualquer discussão. Por quê? É a questão do planejamento, é a questão do protagonismo, né? Eu já me perguntei muito em muitas fases da vida, né? O que seria o ideal? Eu não consigo encontrar a resposta. Agora, o que eu vejo é uma nova levada. Eu falava para o Nemésio, eu sou muito atenta a redes sociais, porque eu consigo pegar manifestações de pessoas mais jovens no Brasil todo. E surge agora, eu não sei o quanto tempo que isso leva uma onda, jovens... Primeiro vem a idolatria à mãe solo. É a bola da vez. Você Sim. postar para qualquer coisa, você vê o assunto, nem é aquele, mas eu, mãe solo, não sei o que, não sei o que. Eu, mãe solo virou uma espécie de uma religião. No pós-mãe solo, eu vejo adolescentes agora usando as redes sociais para dizer: eu fui privada de uma figura paterna. E aí agora eu comecei a perceber um tipo... Eu nunca tinha ouvido isso, mas eu estou constatando. Eu não estou dizendo que está certo, eu não estou dizendo que está errado. Muitos filhos de muitos pais. E pais que não são pais. Mas agora se começa a ouvir quem é o produto disso. Porque a gente ouve sempre quem? Ah, o cara que abandonou porque não vale nada. A mulher que ficou com um marido, depois com outro, depois com outro. Então nós temos esses os protagonistas. Estou me estendendo um pouco. Porque agora vem aparecendo nas redes sociais garotos e garotas de 13, de 14 para mais, dizendo: olha, cadê? Por quê? Então, esses vão ser os protagonistas daqui a 5, 6 anos. Vamos ver qual vai ser a fala disso, né? Desse macro movimento, né? Do pai solo, da mãe solo.
1: Sim.
0: A melhor educação é de pai e mãe, né? Não se sabe a ideologia, diz ele, o presbítero Barbosa aqui da educação, pois educação significa inclinação. A Bíblia... Aqui ficou complicado. A Bíblia diz e ensina a criança no caminho em que deve andar, pois quando for velho não vai se desviar dele. Olha, o Estado é laico, né? Vivemos num Estado laico. Vivemos nessa discussão o quanto a escola deve educar curricularmente, o quanto a escola deve abraçar e coeducar, porque existe carência na família. É tudo muito complexo, né, Mésio? Olha, sinceramente, eu só tenho perguntas. Honestamente, para esse mega plano, só tenho perguntas.
1: É que na realidade não existe uma receita de bolo, né, Raquel? Se a gente tivesse uma receitinha, né?
0: Antigamente parecia que tinha, né? Que era mais fácil. Agora é muita variável para uma equação.
1: Então é muito difícil você... prever alguma coisa. O que a gente tem hoje de concreto? A gente sabe que a fase mais rica de conexão e de aprendizagem da criança é de 0 a 6 anos.
0: Ponto.
1: Ponto. Né? Isso não tem como a gente questionar por quê. Porque isso você tem como medir, como fazer realmente essa avaliação. Né? O que vai ter de resultado, se você vai educar em casa, se vai educar na escola, se vai... Hoje tem várias propostas, ideias...
0: E correntes, né? Alternativas...
1: A gente não sabe. A gente sabe que a socialização, a estimulação é essencial nessa fase.

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1: Não, não quero ser determinista, né?
2: Não, mas, não é o determinismo
1: como é um
2: social.
1: Rico.
2: É a ciência dizendo.
1: Exatamente.
2: Que vocês, justamente, rico. É chamado de primeira infância, por pesquisa científica, não por achismo, né?
1: Exatamente. Então, e aí o que, que eu quero destacar também aqui, Raquel? As crianças também participaram desse plano.
2: De que forma? Agora, vamos
1: a educação
2: lá.
1: Infantil fez uma provocação bem legal, usando uma metodologia adequada, que não gere nenhum trauma, né? E aí eu quero enaltecer e abraçar realmente as professoras da educação infantil. Elas desenvolveram atividades com as crianças, onde elas expressaram o que elas querem da cidade. Então, por exemplo, isso crianças com acima de 4 anos conseguiram expressar, por exemplo, através da pintura, através de frases, através de maquete, construir uma maquete da cidade, como elas gostariam que fosse a cidade. Então, por exemplo, tem algumas aqui, ó, que eu achei muito legal, né? Frases das crianças, né? Ninguém iria morar na rua na minha cidade.
2: Que amor.
1: Você tem que ver o contexto e a riqueza que isso representa na expressão de uma criança. Ou seja, muitas vezes aquela pessoa que está invisível para os adultos não é invisível para a criança. Ela não quer criar. Ela quer que as pessoas tenham as suas casas, né? Todas as pessoas iriam ter casa com piscina.
2: Ah, que amado! Olha só a questão do lazer, a questão do se soltar, a questão do sol, gente. A humanidade está com crise de vitamina D porque ninguém mais vai para o sol.
1: E olha essa frase, apanhar e ficar de castigo seria proibido.
2: Olha só, não quero mais. Tudo aí tem uma levada.
1: As casas seriam todas coloridas. Teriam festa todos os dias com música, brigadeiro, bolo.
2: Gente, é o que eu falo, a infância ela é tão fantástica. A adolescência é mais puxadinha, mais chatinha, mas só esses relatos, Nemésio, eles trazem a riqueza desse universo e o quanto, né, nós vivemos muito emparedados, nós vivemos muito, muitas vezes a gente se divide entre a indignação e o constrangimento, a gente vive desafios impostos pelas, é o que eu digo lá no grupo do G7, né, dos maiores e melhores do mundo, quem se sentou à mesa com países e no mesmo nível de conversa foram as big techs, porque não é por acaso que a gente está apodrecendo o cérebro dos nossos filhos. Eu pareço uma maluca falando, né, alguma corrente da conspiração, mas entregando telas a eles aos 4, aos 5, aos 6 anos, não é por acaso que está tão fácil, não é por acaso que a rede social vira o meu reflexo, o meu espelho e não a vida real. Então, claro que isso tudo faz parte, e quando o Nemésio nos provoca com essas frases, as crianças nos provocam para uma vinda para o mundo real. Né? É no mundo real que você se frustra, é no mundo real que você aprende, é no mundo real que você não deleta um amiguinho.
1: E o que é legal dessa ação, dessas atividades, né? Você tem que entender o sentido daquilo, né? Por exemplo, aqui, as brincadeiras seriam com muitos amigos, todo mundo junto se divertindo. Ela está expressando um mundo aqui nessa frase, né? As famílias teriam muito amor. As mamães dormiriam com as crianças.
2: Ah, meu Deus, tem tanta corrente que diz que não pode. Não, nossa, de forma nenhuma.
1: Mas as crianças querem.
2: Cara, a gente se desumanizou, né? E dá-lhe corrente, dá-lhe isso. Como é o regramento do sono do seu bebê? Caraca, meu bebê dorme. Pronto, se eu tô presente, durmo com meu bebê e tá tudo certo.
1: Olha só essa aqui, que espetacular. Na escola só teriam atividades legais de misturar terra e água.

0: Então, isso eu falava lá, que a gente tem que voltar aquelas brincadeiras não estéreis, ou seja, dentro do espaço, junto com a natureza, com a
1: Que nos
0: terra, com
1: tragam
0: a água,
1: anticorpos.
0: né? Porque as crianças estão manifestando, né? Então, várias coisas, né? Os parques teriam areias coloridas, todas as árvores do parque teriam uma casinha na árvore para a gente brincar. Enfim, sabe, tantas coisas legais que você não. Você tem que ler o sentido daquilo, né?
1: Porque embutido aí está o quê? Se eu quero algo com que eu sonho, é porque eu não tenho. Então está me faltando espaço
0: Exatamente.
1: físico, está me faltando. Eu vou dividir, Nemésio,
0: Exatamente.
1: contigo para a gente encerrar essa conversa. Eu sou muito de. Eu não sou muito de sair, eu gosto da minha caverna. Mas fui convidada a caminhar um pouco lá no Parque do Palmital. E eu fui num dia muito quente. E lá no Parque do Palmital tem
0: A água.
1: aquela água que brota, tipo aqueles chafarizes no chão.
0: É, aquilo foi uma ideia do João,
1: E eu falei,
0: espetacular.
1: esta é a função da praça,
0: Claro.
1: é descomprimir socialmente os núcleos familiares. Porque ao invés de num calor de 30 graus, 35 graus, eu estar confinado num apartamento pequeno,
0: Uma tela de
1: as
0: televisão.
1: crianças com calor numa tela, os pais muitas vezes a cervejinha que não pode faltar depois do almoço e a briguinha que depois vem porque os pais estão alcoolizados. A troca de saúde, de descompressão, de ver a molecada brincando num chafariz, porque não teria outra oportunidade senão
0: Exato.
1: aquela. Aquilo, eu digo assim, descomprime, aquilo muda o foco, aquilo traz literalmente oxigênio para certos núcleos. Porque a gente não pode dizer que são todos heróis, e a mim preocupa muito, Nemésio. Eu me despeço dessa forma e depois te dou teu tempo. Hoje foi mais uma conversa. Quando no, na, eu escuto as ocorrências dos rapazes do Primeira Hora, em que descreve que a esposa agrediu o marido com uma faca, o marido diz que foi a esposa diz que foi o marido. Ambos desacataram a polícia quando a polícia foi chamada, só que naquela casa tinha criança.
0: E
1: Naquela casa
0: isso é
1: tinha
0: uma forma
1: criança.
0: de estímulo também, né? E a gente tem que não pode perder também isso, né? O estímulo ele pode se dar de várias formas, né?
1: É o que você tem. O que é que você está oferecendo para essa criança
0: Sim.
1: que por acaso foi você que pôs no mundo, né? Ai, mas você é muito dura. Olha, é o que eu falo. As setentistas, oitentistas, noventistas que entenderam que tem anticoncepcional hoje no Brasil, eu sou dura nisso. E é gratuito. Que o preservativo é gratuito. Então, essa isenção do heroísmo. Não, ter filho não é um heroísmo. Ter filho tem que ser um ato pensado. Filho não é consequência. Então, os homens eu já nem digo muito porque. Ó, eu me calo, né? As mulheres, nós temos então hoje a volta do feudo, do matriarcado. São mães e avós cuidando de núcleos familiares. Se a partir de Chapecó houver alguma inovação, obrigada, Nemésio, já valeu a sua participação aqui.
0: Obrigado, Raquel. Eu quero deixar também o meu abraço. Estamos também agora coordenando o plano municipal da segurança alimentar e nutricional, e aí genérico, né? Não só
1: Só para os
0: para 0
1: pequenos.
0: a 6 anos, mas geral, envolvendo várias secretarias, né? Agricultura, defesa civil, a educação, saúde, assistência, enfim. E a ideia também é construir um plano dentro desses moldes, né, no sentido de participação de várias mãos e ideias, no sentido de superar desafios que a gente tem. Mas eu realmente quero ressaltar, né, de que esse plano é um plano da criança, da primeira infância em Chapecó. Ele é diferencial porque houve um envolvimento realmente de todas as secretarias comprometidas, e aqui fica o meu agradecimento a todas os técnicos, a equipe. Houve uma equipe de coordenação, a gente só estava junto nessa coordenação, e também todos os técnicos e pessoas, instituições que participaram efetivamente dessa construção, mas que agora é que começa realmente a se efetivar esse plano na medida em que ele passa a ser acompanhado por esse comitê, né? O plano está na Câmara, então dentro de alguns dias nós vamos ter a sua aprovação e transformação em lei.
1: E aí é lei.
0: E aí é lei, e aí ele tem que ser monitorado e ele tem que cumprir com aquilo que lá está estabelecido. Pelo menos é o desejo meu, o desejo do prefeito, o desejo das várias pessoas que participaram diretamente dessa construção.
1: Nemésio, obrigada. Eu vejo a sua vinda aqui como uma grande provocação para todos nós, né? Porque da forma tradicional ou não tradicional, eu digo, família é aquele local onde você se sente seguro. Não que passem a mão na sua cabeça, mas é aquele sentido de segurança. Não importa como ela se constitui, importa o que ela entrega. Agora, não é algo para ser banalizado. Então tem um equilíbrio tão tênue nisso, né? A gente vê avós e muitas avós se tornando chefes de família. Numa idade que era para descansar, numa idade que era para ter a missão cumprida, elas são gestoras de núcleos familiares compostos eminentemente por mulheres. Algo erradinho, não está certinho. Para você que nos acompanhou, uma sexta-feira, como eu desejo sempre aqui, um final de semana em que você não cometa um feminicídio, um final de semana em que você não beba para além da conta e bata em quem está do seu lado, sendo homem ou sendo mulher, um final de semana em que você pense antes de agir em todos os sentidos, porque você não é só livre, olha que chatice, você é livre, mas você também é responsável. A gente se fala na segunda-feira.
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3: Novas informações sobre o duplo terremoto ocorrido na noite de quarta-feira na Venezuela. O novo cômputo, que foi entregue há meia hora atrás pela presidente interina do país, Delcy Rodríguez, é alarmante. Salta para 589 o número de pessoas mortas. E o número de feridos chega a 2.980. Esse cômputo, portanto, é das 9:30 da manhã de hoje. O governo brasileiro confirmou na noite de ontem que desses quase 600 mortos, 2 são brasileiros. O epicentro dos tremores, com diferença de 40 segundos entre um e outro, conforme a rede Bandeirantes de rádio, foi detectado a cerca de 160 quilômetros a leste da capital Caracas, no município de Montalbán, estado de Carabobo, região central da Venezuela. O terremoto teve uma profundidade de 13 quilômetros, o que é considerado superficial. O tremor de 7,5 graus na escala Richter foi o mais forte registrado na Venezuela desde o ano 1900. Ainda o governo dos Estados Unidos segue insistindo na projeção mínima de 10 mil mortos ao final dos trabalhos de resgate. Venezuelanos criaram um site colaborativo para registrar parentes e amigos que ainda não foram encontrados e há dezenas de milhares de cadastros já aprovados. Provavelmente as aulas continuarão suspensas na Venezuela durante a próxima semana. Continuam os impactos nos serviços de água e esgoto em boa parte do país. La Guaira, que é um estado litorâneo no norte da Venezuela, vizinho a Caracas, é o estado mais afetado, onde está o aeroporto internacional de Maiquetia, que atende Caracas, é o principal do país. Este aeroporto está fechado. Nem aviões militares conseguem descer. A região do aeroporto virou uma zona de desastre, conforme a presidente interina da Venezuela. O presidente dos Estados Unidos, Donald Trump, anunciou que o país está pronto para enviar ajuda à Venezuela. O Brasil também já enviou o primeiro avião da Força Aérea Brasileira nesta manhã, com mantimentos, medicamentos e pessoal para ajudar os venezuelanos. Também devem estar indo de avião bombeiros dos estados de São Paulo, Minas Gerais e Paraná. São 100 purificadores de água com painel solar que o governo brasileiro está enviando hoje. Toneladas de equipamentos que também incluem medicamentos e material médico, além de toda a montagem de um hospital de campanha. E, portanto, essas são as últimas informações. Importante citar que, como Nicolás Maduro não tem acesso à internet em sua cela nos Estados Unidos, ele está sabendo de tudo o que ocorre no país apenas através do rádio e da televisão. Mais informações sobre os terremotos na Venezuela durante a nossa programação.
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3: Chapecó, 26 de junho de 2026, sexta-feira. 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E já chegam as notícias do Clique RDC. E um fato importante que nós compilamos como registro e destaque. A ASIC, Associação Comercial e Industrial de Chapecó, através do seu presidente Carlos Claus e do Núcleo de Cooperativas, promoveram na noite de ontem proveitoso encontro entre a imprensa e o setor de cooperativismo do sul do Brasil e também de representante da OSESC. E é importante dizer que, enaltecendo através de manifestações pessoais de dirigentes de mais de 10 cooperativas dos diversos setores e atividades, conteúdos importantes de destaque destas ações. E particularizando, mas englobando uma saudação a todos, os cumprimentos à ASIC pela importante iniciativa e a destacada participação de dirigentes cooperativistas de 3 estados do Sul. E em nome das cooperativas Coop Aurora, cooperativa de 14 cooperativas, na pessoa do dirigente cooperativista Neivor Canton, e da destacada Cooper Alfa, na pessoa de Romeu Betti, saudamos as demais e importantes cooperativas presentes dos 3 estados do Sul. E também o registro de toda a imprensa presente, na pessoa do coordenador Marcos Bedin. E este evento se caracterizou de muita importância, porque se destaca o cooperativismo do sul do Brasil, e notadamente do de Santa Catarina, como o mais desenvolvido do Brasil. Isso ficou muito claro, tanto pelos dados estatísticos divulgados, como também pelo conteúdo destas cooperativas que agem desde a saúde, educação, crédito, financiamento, desde assessoria qualificada e desde a transformação da proteína na industrialização. Todos estes ficaram claros para todos os jornalistas presentes da importância, do significado de, dentro do possível sempre, com análise de dados concretos, fazer este registro e se aprofundar até nas matérias jornalísticas, a manutenção destes setores, porque principalmente no setor de produção e transformação de proteínas, os estados do sul, com pequenas exceções, não têm propriedades da extensão que tem, por exemplo, ao norte do Brasil. Aqui nós estamos ligando com propriedades de 10, 20, 30 hectares, algumas exceções para uma ou duas ou três colônias e etc. Quando comparado com a produção de grãos no Brasil, de propriedades com 10, 15, 20, 30 mil hectares e assim por diante. Esta realidade da fixação da produção diferenciada e tecnicamente qualificada são situações que nós devemos, como imprensa, e isso ficou claro, destacar, firmar esta doutrina cooperativista, porque é um jeito de uma sobrevivência e da continuidade destas ações nestas propriedades. Isto ficou muito claro. E também dos diferenciais que as diversas cooperativas consubstanciam em seus conteúdos. É uma força importante, não subordinada ao Estado e com vida própria, com qualificação diversa e assim por diante. Achamos e qualificamos o encontro de uma forma bem destacada. E nós, como imprensa, podemos e devemos repercutir esta ação deste setor importante para tanto economia como também na saúde, no financiamento, no crédito, na instrução das pessoas que atuam nestas áreas, com ensino qualificado, com preparação qualificada, com noções mais aprofundadas de gestão e de economia. Então, parabéns por este encontro e nós fazemos com muito prazer a repercussão disto que vimos presencialmente ontem neste encontro. 10h46 na capital do Oeste. Bom, temos que falar hoje, é sexta-feira e a nossa querida seleção brasileira vai entrar em campo somente na segunda-feira, às 14 horas, lá em Houston, com a partida contra o Japão. Olha, o Japão muitas vezes reserva surpresas. Tomara que nós estejamos convenientemente preparados, porque agora chama-se mata-mata. Quem perder, pega a malinha e vai para casa. Vamos torcer, acreditar na seleção brasileira e dizer claramente que é o momento de nós nos despojar de ideologias, de problemas na campanha, na pré-campanha, que para nós, na nossa visão, já é uma campanha declarada. Fiquemos diversamente de ideologias, repito, de manifestações partidárias, e sim, tomara que até o 19 de julho estejamos ali para, com a nossa torcida, buscar o hexacampeonato, que ainda mais nos diferenciará das demais seleções participantes. E olha que quando falamos em seleções participantes, tivemos aí 42 seleções nesta Copa do Mundo 2026. Com essa primeira etapa, já 12 vão se despedir. Continuaremos, então, ver ainda alguns jogos que vão delinear colocações nos seus respectivos grupos, mas o que efetivamente nos interessa como torcedores da seleção brasileira é acompanhar, é torcer, né, de todas as formas, pensamento positivo, porque é o que consta, até pelos próprios resultados, temos sim chances de buscar este campeonato mundial. 10 horas 49 minutos na capital do Oeste. Temos também alguns registros que permanecem presentes. Como é sexta-feira, nós vamos fazer alguns apelos para não só o final de semana, para todos os dias da semana. Olha, temos preocupações com o trânsito. Não podemos nunca deixar de registrar tantos acontecimentos terríveis em acidentes de trânsito, acidentes violentos, com mortes, sequelas, dor, sofrimento, como também teremos campanhas de vacinações que estão em curso e estão disponíveis na rede pública gratuitamente. Vamos usar destas, entre aspas, facilidades, mas é uma preocupação dos governantes em dispor de vacinas já recomendadas, já caracterizadas com nenhum efeito, né, vamos dizer, específico de temores. Temos, né, vacinas que já estão, vamos, enquadradas tanto pela Anvisa como pela prática diária como seguras. Vamos usar desta poderosa arma que a ciência nos colocou à disposição. E temos também, né, que pensar, quem sabe, neste final de semana, no destino que terminou a Copa, voltará com mais intensidade às discussões partidárias e eleitoreiras. Por isso, vamos, né, fazer um esforço e exercer a cidadania em dose mais intensa, mais produtiva, que reflita, enfim, no nosso melhor bem-estar social. E isto gratifica de uma forma a todos. Não podemos ver irmãos sofrer. E por falar em sofrimentos, teremos seguramente campanhas em favor dos venezuelanos que foram atingidos por 2 tremores de alta intensidade. As mortes divulgadas e reconhecidas oficialmente até agora giram em menos de 300 vítimas, mas sabe-se perfeitamente que muita surpresa ainda poderá ocorrer, dada a destruição a que foi submetida principalmente a Venezuela. 10 horas 52 minutos na capital do Oeste. Linha Direta desta sexta-feira vai ficando por aqui. Vem na sequência da programação jornalística da Condá FM, Estação 98,9, com Marlon Luiz. Bom dia, ouvintes.

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Bom dia pra você, bom dia Chapecó, bom dia Conda FM. Faltando 4 minutinhos pras 11 da manhã, tô chegando, tô no pedaço, nosso último estação da semana. Hoje é sexta-feira, dia de bebemorar. Daqui a pouquinho, só sucessos passarão por aqui. Eu sou o Marlon Luiz, tô de novo te fazendo companhia em mais um Estação 98.9 aqui na nossa Conda. 50 anos de sucesso, 50 anos no ar. Semana que vem o homem tá de volta. Semana que vem Cleituba tá de volta por aqui, trazendo a comunicação nesse programa. E eu vou ficar tarde com resenha, com o Tarde Radar, é claro, aqui. Muito orgulhoso em poder fazer parte dessa rádio maravilhosa que tem história, que a gente leva no nosso coração. Também seu Alfredo Lang, Dona Raquel, né? Aí Eduardo Prado, Gladir Azambuja, vamos falar por aqui, os nossos parceiros Peron, Chiru, André De Lázari, Moisés Padilha, olha quanta gente, a equipe nota 10, não vou nem falar, mas vou falar de Ivan Carlos, Cleiton César, Beto Bendito, Diego Grando, Michel Bom, Drayton Gaboa, olha a equipe que temos, Dona Rose também por aqui. É maravilhoso trabalhar aqui com essa gente que sabe o que faz, né? E eu, em mais uma manhã linda, maravilhosa em Chapecó, que é isso. Aqui de cima, do alto do Morro da Comunicação, como é bom estar por aqui. Como é bom ver essa cidade linda, maravilhosa, agradecendo sempre todos os dias. Obrigado, meu Deus. Obrigado por estar em Chapecó, por morar em Chapecó, por trabalhar em Chapecó e numa rádio gigante que o coração sempre dispara em cada programa. Você acha que a gente não fica nervoso para começar o programa? Você não pode errar. Você tem que trazer aqui aquela liberdade de se expressar com naturalidade para começar o programa. E soar para você que está nos ouvindo aí, no seu aplicativo, no seu rádio, no seu carro, com o maior carinho. É isso que a gente faz por aqui, com aquela energia maravilhosa. Energia positiva sempre. Aquele abraço a cada um de vocês. E o meu bom dia especial. 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Hoje é sexta-feira, você pode aqui pedir a sua música e hoje sai. Já recebi o áudio aqui do nosso parceiro Vanderlei da Biazus, já mandou o áudio, hoje sai o kit limpeza. 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Todo mundo quer esse kit, hein? Todo mundo quer esse kit, Bruno e Marrone, feriado nacional. Aumenta o volume, bom dia, Chapecó, bom dia, Condá. Eu, Marlon Luiz, tô te mandando um abraço, vem comigo.

0: Marcos e Belucci. Sem me controlar, sem me controlar. Apenas o começo do nosso Estação 98.9. Alô, meu parceiro grande, D'Alessio, D'Alessio Antunes, amigo do Rafa Freitas aí, gigante, grande D'Alessio. Abraço aí, D'Alessio. D'Alessio Antunes está voltando para Chapecó e ouvindo o programa, ouvindo o Estação 98.9, ouvindo a Condá FM. Se é amigo, se é parceiro do Rafa Freitas da Joaçaba Pneus, é nosso amigo, tá? Pode ficar tranquilo aí, meu parceiro D'Alessio. Seja bem-vindo. Falando em Rafa Freitas, meu parceiro Rafa Freitas, abraço pro Davi. 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Um serviço maravilhoso, um serviço espetacular, um atendimento. Falamos de futebol e ainda conheci o Davi, né? Grande Davi, filhão aí do Rafa Freitas, vai ser um grande jogador. Já tem estilo, hein? Já joga futsal, já é torcedor da Chapecoense. Grande Rafa, abraço, Davi. Tamo junto, meu irmão. Abraço a vocês aí, tá? Obrigado pelo carinho, pelo atendimento e pela confiança. Rafa, mande um abraço pro Davi aí, tá? 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Daqui a pouco o Vanderlei vai dar o recado por aqui. Você que participou desde segunda-feira, tá no sorteio. Daqui a pouquinho, hein? Não lava, não seca. 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Abraço aqui pra Solange, obrigado pelo carinho. O pessoal do Grande EFAP tá mandando mensagem pra cá e, é claro, querendo participar do sorteio. 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Na emoção, na Condá FM, eu volto já. Primeiro intervalo comercial, vai mandando mensagem aí. Volto já, é rápido!
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0: Muito bem, 11 horas e 10 minutos, temos convidado especial agora no Estação 98.9, o André De Lázari, já está com o nosso convidado aí, vai bater um papo. Tudo bem, André? Bom dia, tudo certo, irmão?
8: Bom dia, tudo certo, Marlon Luiz? E a você que acompanha a Estação 98.9 na Condá, temos o prazer de receber novamente o pastor Marcos, da Igreja de Confissão Luterana no Brasil. E aqui em Chapecó, na sede que fica no centro da cidade, temos um grande evento chegando aí, mais um Café Colonial. Bom dia, seja bem-vindo, pastor.
9: Bom dia às pessoas que escutam a rádio também. É, agora no dia 4 de julho, né, no outro sábado, nós temos o nosso já tradicional Café Colonial, que já vai para, né, é lá do início dos anos 90, o primeiro Café Colonial. No formato que nós temos hoje, já faz 35 anos que a gente oferece. Essa é a 35ª edição dele nesse formato. É, e ele tem um formato assim diferenciado, né? Primeiro porque tem alguns pratos típicos da culinária germânica, né? Que nem o strudel, o kitchen, que se tu vai em outros lugares tu não vai encontrar essas ofertas, né? Ali você encontra. E são 45 itens na mesa do buffet. E o diferenciado é que assim, você chega lá às 16 horas, o horário que começa o café, e se você tiver porte físico, você fica até às 21, que é o horário que a gente vai finalizando as atividades. Então é um tempo de confraternização, um tempo de se encontrar com pessoas e saborear delícias que, né, que a nossa turma lá... Ontem já tinha gente preparando ingredientes para na terça-feira começar a produção, porque tudo é feito ali. As senhoras, elas dedicam para elas, essa semana é a mais aguardada do ano, né? Porque elas, ao final do café lá, quem vai saindo vai elogiando e isso mexe com o brilho daquelas senhorinhas, porque elas colocam amor, elas dedicam o tempo ali, elas sabem que estão fazendo algo que vai gerar alegria nas pessoas. Então, o Café Colonial tem isso. É um evento, ele promove essa coisa da degustação, da comilança, inclusive, mas ele tem esse toque de, né, de carinho que elas colocam nos ingredientes que elas preparam, os elementos lá.
8: E para quantos ingressos vão estar disponíveis?
9: Olha, o nosso espaço ele é acanhado. Ele, ao mesmo tempo, comporta 300 pessoas. Mas ano passado a gente fez uma experiência de liberar uns a mais de 300. Ano passado nós servimos 350 e dá para fazer um pouquinho até mais. Mas a gente vai tentando fazer a antecipação dos ingressos para não... Aí chega lá por volta do horário, elas dizem, ó, pastor, pode liberar mais uns 50 ingressos aí que vai dar, né? Porque assim, tem gente que chega e sai, né? Mas tem aqueles que tu pode chegar às 4 meses e sair às 21, né? O espaço

0: reservar o seu ingresso também.
1: E para encerrar a entrevista, o convite para o programa Hora Evangélica todo domingo pela manhã,
0: todo
1: aqui na Condá,
0: né? 7h30 da manhã, né? Eu sempre pensava assim, quem escuta, né, nesse horário, ainda mais no inverno? Eu estava num culto em Monte Carlo, na linha Monte Carlo, agora no domingo passado, e daí a senhorinha lá disse, pastor, hoje eu não escutei o culto no rádio. Ah. Daí eu disse, porque eu vim no culto aqui, né, pastor? Mas ela disse que toda manhã, todo domingo, e se acontece qualquer coisa, já recebi mensagem, pastor, o que que deu aqui? Então tem um público, né, seleto e que escuta o nosso programa. Então todos os domingos, 7h30 da manhã, né, 20 minutos de programa, né, com oração, com mensagem, com canções belíssimas, né? Então alimentar o final de semana, né, nutrir-se com a palavra de Deus é algo fundamental também.
1: Muito bem. Pastor Marcos, muito obrigado. Bom dia para o senhor. Excelente fim de semana.
0: Eu agradeço, né, a oportunidade. Né, um abençoado final de semana para ti e para a tua família também.
1: Amém. Obrigado. E ficou o convite aí, Marlon. Vamos ver se sábado, dia 4, tem tanto evento, até programação especial por causa do Dia Internacional do Cooperativismo. A Condá vai fazer o Super Sabadaço em externa. Então, essa aí. O Baile dos 30 Anos do Cisa Mosque. Café Colonial da Luterana, o sábado da semana que vem vai estar recheado, hein?
2: Vai, com certeza.
1: Abraço, Marlon, até daqui a pouco.
2: Abraço, até daqui a pouco. Vai, com certeza vai. E o pastor Marcos aqui disse bem, né? Você chega às 4, pode sair às 9. Mas daí paga o dobro, né? Não fica lá até às 10, comendo, é brincadeira. Grande pastor Marcos, no qual faço parte da igreja há muito tempo, né? Não vou lá, porque estou faltando muito, mas tenho o maior carinho, o maior orgulho, né? Pela igreja luterana aqui em Chapecó, ao lado do Lang Palace Hotel. É um evento maravilhoso, gente. Café aí, espetacular, um café colonial que você também pode fazer parte. Vai lá, gente, vai lá para você ver a delícia desse café e a companhia maravilhosa que você vai encontrar. Segue por aqui o nosso Estação.
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2: Estação 98.9 com você ao nosso lado. Obrigado por esse carinho. Ei, você tá comigo aí? Então mostra. 3361-3110. Fala comigo. Manda a sua mensagem para cá. Olha quantos áudios já. Olha quanta gente já mandando aquela mensagem pra gente. Eu vou mandar pro ar porque eu gosto de ouvir vocês. Vocês fazem parte da Condá há muito tempo.
4: Bom dia, amigo Marlon.
2: Bom dia!
4: Vamos que vamos nesse frio, no embalo do serviço, esquenta o corpo, né?
2: Tá certo.
4: Estamos aí,
2: tá
4: presente
2: certo.
4: Na ativa, que na bom. Audiência do programa.
2: Obrigado.
4: Sempre, a minha companhia, desde cedinho.
2: Valeu.
4: Aqui, você faz fogo cedinho, você faz almoço no fogãozinho na
2: lenha.
4: Espetáculo! Serviço dentro de casa, de manhã enquanto é frio, de tarde você faz lá por fora. Mas sempre animado na tua companhia.
2: É isso aí.
4: Me coloca no sorteio aí,
2: mas
4: da
2: é
4: Jesus.
2: Claro.
4: Se não lava, não seca, Jesus conserta. Sou Lourinho Gonçalves, aquele
2: muito
4: abraço.
2: Bem. Valeu, Lori, aquele abraço. Foi muito bem, foi gigante. Vai.
5: Bom dia, Mário Luiz.
2: Bom dia.
5: É Almírio aqui do seminário.
2: Fala, Almírio.
5: Coloca nós no sorteio aí.
2: Mas é claro.
5: Não lava e não seca, Jesus conserta.
2: É isso, foi bem, foi gigante. Vai.
6: Bom dia, Mário Luiz.
2: Bom dia.
6: Tudo bem? É
2: tudo bem.
6: Ziba.
2: Tudo bem, Zé?
6: Gostaria de participar do sorteio, você não lava, não seca, Jesus conserta.
2: É isso.
6: E também pedir a música Atiradora de Elite, com Teodoro e Sampaio, oferecer para todos os ouvintes. Obrigado se for atendida.
2: Obrigado a você. 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E hoje sai o kit limpeza da Biazuz e o homem tá aqui para dar o recado. E aí, Vanderlei, chega aí, fala com a gente.
7: Bom dia, ouvintes de Estação 98,9. Ótimo dia, meu amigo Marlon Luiz.
2: Abraço para você, quase foi, hein? Quase esqueceu que era eu, hein? Chega aí, meu irmão.
7: É isso aí, sexta-feira, Magrão. Coisa linda, e sexta-feira.
2: Gostei,
7: tem
2: do Magrão.
7: Aí, né?
2: Magrão!
7: Aquele kit maravilhoso da Biazuz. Alguém vai levar com certeza o kit da Biazuz aí, limpeza, né?

0: aquele pedidinho bacana. E continua mandando aí a mensagenzinha que ainda dá tempo. E, né, passa muito rápido a semana com a companhia, hein, Marlon? Sexta-feira já, uma semana inteira o Marlon comunicando aí e nosso parceiro, como sempre. 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Certo, pessoal? Excelente sexta-feira, ótimo final de semana a todos. Fiquem com Deus, ouvintes, e meu amigo Marlon Luiz.
1: Valeu, Vanderlei, aquele abraço pra você, gigante abraço. Daqui a pouco eu falo do Lojão Astral. Sexta-feira, sua linda, com Alex e Ronaldo. Bom dia pra você, bom dia, Chapecó. Simbora, só aumenta o volume e curte aí. Estação 98.

0: Anderson. Sexta-feira, sua linda. Alex e Ronaldo por aqui. 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Galera, se liga aí, ó. Já se prepara. 1 da tarde, acabo de receber, tá? A informação do Cleiton César, tá bom? Nosso coordenador da equipe Nota 10, que vai estar com a gente, o técnico da Chapecoense, Rafael Lacerda, na primeira meia hora, no primeiro tempo. No primeiro tempo do Resenha Nota 10, o técnico da Chapecoense, Rafael Lacerda, vai bater um papo aí com a equipe Nota 10. Então você que está ouvindo aí o nosso estação, já manda para todo mundo aí hoje, 1 da tarde, confirmadíssimo, o Rafael Lacerda, técnico da Chapecoense, no nosso Resenha Nota 10, informação que recebo agora do Cleiton César. Tem muita gente participando aqui, rapaziada. Daqui a pouquinho tem a Marta, da Nery, e também o boletim do Supermedim. 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
1: Muito bem, de volta na programação da Condá FM. 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
0: Valeu, Moisés, aquele abraço a você, chegue por aqui o Estação.
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0: Grupo Revelação, só pra mim. Daqui a pouco tem um sorteio aí, hein? Curte esse pagode.

Duvido que você não cantou essa música junto. Duvido que você não cantou essa música junto aí. Rapaz, esse sucesso vai durar por muito, muitos anos, tenho certeza disso. Ei, deixa eu mandar um abraço aqui pra Lise. Alô, Lise, beijão pra você, obrigado pelo carinho, pela companhia, sempre, sempre, sempre. Aí na Noskoski, obrigado, obrigado, obrigado. Pediu uma música top aqui, cara. Pediu uma música linda por aqui, rapaz do céu. A música nova do nosso Gustavo Lima, o embaixador. A música se chama Bala Alojada. Que sucesso! Lizy, você conhece de música, hein? Você conhece de música. Parabéns, hein? Gostei da música. Essa música a gente não tem na programação aqui, né? Eu já peguei no YouTube e eu vou rodar um pedaço dela aqui. Mas é claro que eu vou rodar um pedaço dela. 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Bala Alojada! Lizy, tu foi gigante, hein? Tu foi gigante! Música nova do embaixador por aqui!

0: alojada do homem, bala alojada do homem, que linda essa moda, né? Esse bolero que ele faz aí, esse bolero sertanejo é brincadeira. Grande embaixador Gustavo Lima, rapaz, o cara conhece, o cara sabe do riscado, esse aí tem que aplaudir de pé. Bala alojada vai rodar e vai rodar muito por aqui, pode ter certeza disso. Bala alojada, valeu Lise, obrigado, tá? Obrigado pela companhia. Falar em companhia, olha quanta gente tá aqui, rapaziada. Eu vou pedir desculpa pra vocês, porque não tem como mandar todo mundo pro ar, não tem como falar o nome de todo mundo. 11:37, 12 graus a temperatura. Ei, obrigado por esse carinho, tá? Vocês são demais, vocês são demais. E muita gente aqui dando os parabéns, né? Pela programação da semana, né? Pelo carinho de cada um, obrigado mesmo, tá? Vocês são demais. Tem áudio aqui, deixa eu ouvir alguns, vai lá, quero ver. Fala comigo aí!
1: Bom dia, Marlon Luiz, Gisele Rampanelli, excelente dia!
0: Bom dia!
1: E já estamos chegando no final de semana, então um excelente final de semana para todos. Não lava, não seca, piezas conserta, abraço!
0: É isso aí, abraço! Eu gosto quando ela fala abraço, ela sabe, né? Essa aí é fera. Valeu, Gi, aquele abraço. Ela falou assim, escolhe uma música bem linda pra mim, daqui a pouco vou rodar, tá, Gi? A próxima aí é pra você, pode ficar tranquila que é pra você. Dá uma olhada nisso aqui, rapaz do céu. Então, onde é que tá surgindo tanta gente aí? Wanda Barcelos, bom dia, Wanda. Obrigado, já tô colocando no sorteio, tá? Vocês vão me desculpar, vocês me desculpam, né? Vocês vão me desculpar, porque, rapaz, é só felicidade. É só felicidade. Tô colocando aqui no sorteio todo mundo pra não ficar fora, não. Não vou deixar ninguém de fora no nosso estação, tá? Mas não vou mesmo, rapaziada. 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Vai, fala aí comigo.
2: Bom dia, seu Marlon.
0: Bom dia, tudo bom dia.
2: Certo?
0: Tudo bem, seu Nero?
2: Tranquilo.
0: Graças a Deus, tudo
2: meio
0: bem.
2: Friozinho, mas estamos levando.
0: É isso aí, seu Nero. Friozinho, mas estamos levando. Tá participando também do sorteio, vai.
3: Bom dia.
0: Bom dia.
3: Maurício. Tudo de bom. Esse inverninho tá prometendo. Estamos aí.
0: É verdade.
3: Dona Maria do São Cristóvão era vizinha de vocês quando você era pequeno.
0: Que maravilha.
3: Saudade da tua mãe,
0: tá
3: que
0: lá.
3: Já mora lá no litoral há muito
0: isso,
3: tempo.
0: Isso, há mais de 25
3: Mas,
0: anos.
3: Mas tudo certo. Graças a Deus. Deus te ilumine. Continue esse rapazão aí.
0: Obrigado.
3: Carinhoso e amoroso
0: obrigado.
3: Com todo mundo.
0: Muito obrigado.
3: Sempre na escuta. Indo
0: que bom.
3: É mil, não é dez, é mil pra
0: que
3: nós aqui.
0: Que bom ouvir só. Isso, que
3: um
0: bom.
3: Um abração aí pra vocês.
0: Abraço todos. Também pra senhora, Dona Maria. Abraço, Dona Maria e Johan, obrigado, Dona Maria. Tô vendo a sua foto aqui, tô lembrando da senhora. Claro que é muito tempo, né? Há muito tempo que não, a gente já saiu de lá, mas, né, uma grande parte da minha vida eu morei lá e tenho muitos amigos. Obrigado por esse carinho, tá? Obrigado demais. Bom dia, sou a Luciana. Gostaria de ouvir uma música do Corpo e Alma. Tudo com ela. Abraço pra você, Lu. Tamo junto. Tem aqui, deixa eu ver, vai.
4: Bom dia, Marlon.
0: Bom
4: sou
0: dia.
4: Tacir Donzelli.
0: Tudo bem, Tacir?
4: Você não lava, não seca, Biazus conserta. Abraço.
0: Abraço pra você também, vai.
5: Bom dia, Marlon Luiz.
0: Bom aí, dia.
5: Para a minha senhora Borrello, gostaria de participar do sorteio. Você não lava, não seca, Biazus conserta.
0: É isso aí, abraço pra você. Bom dia, Marlon, tudo bem? Excelente programa, sempre na escuta, Liliana Ismanioto. Se não lava, não seca, Via Azul conserta Dalvani do bairro EFAP. Tô tentando, né? Alguns eu coloco aqui, que é tempo é curto, eu coloco. A Neide do Faxinal, não lava, não seca, Via Azul conserta Posto Iguaçu. 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Acabou a dor de cabeça dos proprietários do veículo a diesel, Shell V-Power Diesel, substituto natural, diesel S10, mandar um beijão pra Adri, trabalhando, mas tá ouvindo a gente, alô, Adri, beijão pra você, obrigado pelo carinho, tá sempre aí, mandando mensagem, também tá no sorteio, vamos lá, essa próxima música aqui, ó, dá uma olhada.
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0: Guilherme Santiago, som, imagem, pra fechar mais um bloco por aqui. É o Estação, bom dia, ainda é bom dia. E também bom almoço pra você. Bom almoço pra você. 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

0: Gol.
1: Como é que não gosta de uma música dessa? Como é que não vai gostar de uma música dessa? Alô, seu Vilmar, aquele abraço. Daqui a pouco tem Código de Amor aqui, pode ficar tranquilo. Pediu essa música há um tempão já, Vilmar e Eto. Abraço pra você, seu Vilmar botou por aqui. Bom dia, amigo Marlon, tudo bem? Abraço, Vilmar, estou aqui com o meu amor Ana Batistella. Olha só, isso é romântico. O homem é romântico, ouvindo a rádio. Quero ouvir a música aí, Código de Amor, do cantor, dos cantores Vilmar e Eto. Abraço, oferecer para as pessoas felizes esse dia lindo de sol. Quero participar do sorteio. Obrigado, hein? Obrigado! E ó, abraço aí para o seu amor, né? A Ana Batistella. Obrigado pelo carinho, tá bom, seu Vilmar? Seu Vilmar, aqui o senhor manda, aqui o senhor tá em casa. Marizete, o Ayrton tem aqui, deixa eu ver, vai.
2: Bom dia, Marlon.
1: Bom Ayrton dia.
2: Faria da IFAP.
1: Fala, irmão.
2: Não seca, via luz, conserta.
1: Valeu. Tamo junto, tem mais aqui, vai, fala comigo, deixa eu ver.
3: E aí, velho, minha Neiva Barão, da linha São Rafael. Gostaria de participar do sorteio. Não lava e não seca,
1: Biazus
3: conserta.
1: É isso mesmo, não lava, não seca, Biazus conserta. Abraço pra você, Rosemary Ville também tá participando comigo. Mais um áudio aqui, deixa eu ouvir, vai.
4: Bom dia, seu Marlon Luiz.
1: Bom dia!
4: Bom dia, seu Marlon Luiz.
1: Bom dia.
4: Não lava, não seca, Biazus conserta. Assistência técnica, Antônio da Rocha, Nova Itaberaba.
1: Tamo junto, Antônio, aquele abraço. Agora, seu Marlon Luiz, é brincadeira. Sou muito novo, cara, mas pode me chamar, fica à vontade aí, tamo junto, vai.
3: Bom dia, meu amigo Marlon Luiz.
1: Bom
3: Tudo
1: dia.
3: Bem por aí?
1: Tudo ótimo, graças a Deus.
3: Sim. Então, hoje, um lindo dia de sol, né?
1: Verdade.
3: Um abração aí pra vocês.
1: Obrigado.
3: Deus, tudo de bom.
1: Obrigado, valeu pelo carinho. Bom dia, alô, Verô, aquele abraço também tá no sorteio. Raquel Aparecida, não lava, não seca, Biazus conserta. Tem muita gente aqui e eu tô colocando no sorteio. Pra você fazer parte disso, ó, mais 5 minutos. Depois eu vou parar, tá? Depois eu vou parar. Depois não tem mais jeito, volto já.
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8: É o nosso Estação, aqui na Conda. 12 graus a temperatura, uma ótima sexta-feira pra você. Eu tô no pique do rádio aqui, rapaz. 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
9: 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Grande abraço a todos, um excelente fim de semana e eu volto com você, Marlon Luiz, e segue o Estação 98,9.
8: Valeu, Marta, obrigado pelo carinho, obrigado pelas informações e a participação aqui no Estação. 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Código de Amor.
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8: Música estouradaça nos quatro campos do nosso sul do Brasil.

0: Esse é Zeca Pagodinho, verdade.
1: Adormecida.
0: Daqui a pouco no Resenha Nota 10, daqui a pouco com a equipe Nota 10, tem o técnico Rafael Lacerda da Chapecoense. Vai bater um papo com a gente aqui da 1 até 1:30, no primeiro tempo do Resenha Nota 10, tá? Então você se liga daqui a pouquinho, o técnico da Chapecoense respondendo as perguntas dos comentaristas e também algumas perguntas dos nossos ouvintes. Sorteio realizado por aqui, hein? Daqui a pouco eu vou passar o nome de quem levou esse kit maravilhoso da Biazus, Dr. Ricardo Basso e doutora Marisete Grezelli, especialistas em implantes dentários, aparelhos ortodônticos, estética, prótese e clínica em geral. 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Nosso colega aqui, o nosso querido Décio Bonner. Grande Décio, um abraço pra você, Décio, obrigado aí. Ele acabou de enviar aqui, cara, fotos, né? E ele colocou na rua Marechal Floriano Peixoto, esquina com a 14 de agosto. Ontem teve 3 acidentes. O pessoal lá tá reivindicando os moradores que era uma lombada lá. Porque só ontem 3 acidentes aí na Floriano Peixoto, esquina com a 14 de agosto. Tenho certeza que vai ter aí as medidas, né? Pra poder fazer se é viável ou não viável. Agora, gente, por favor, né, gente? Não é porque às vezes é preferencial que você pode ir, né? Você pode ir aos tranques e barrancos. Acontece isso com a Rua Israel, acontece com a 14 de agosto. Gente, vamos dar uma acalmada aí. É preferencial, mas não é pra estar que nem Fórmula 1. Eu já passei por susto aí na Israel, vindo pra rádio várias e várias vezes. Calma, gente. Vamos devagar. Vamos com calma. Vamos dar uma olhada pros dois lados, né? Abraço aí, Décio. Deixa eu mandar um abração também. Meu tio Arno, que é o rei da feijoada. Alô, Arno Walter Bender. É o rei da feijoada, mas é aquela feijoada antiga, segundo ele, né? Que é aquela feijoada que vai pouca carne, mas bastante feijão. E ó, acompanhamento de primeira. Acabou de me convidar para almoçar, né? Vai ficar pronto aí por meio-dia e quarenta, 1 da tarde. Mas meu tio, não sei se tu lembra, né? Mas já tô aqui há um tempão, já que eu faço programa do... Eu faço resenha, faço tarde radar, só me libero daqui 4 horas. 4 horas, mas obrigado, meu tio, obrigado. Olha, não sabia que você era o cara que fazia aquela feijoada maravilhosa, não sabia. Mas agora tô sabendo, com certeza, não vai faltar oportunidade. Tio Arno, tia Lourdes aí, grande Leandro, ontem bati um papo também com o Leandro. Abraço, meu primo, gigante, meu primo, tá sempre fazendo bem, né? Ajudando sempre muita gente, abraço pra vocês. Ó, como eu já citei, daqui a pouquinho, o nome de quem levou o kit da Biazus Assistência Técnica. Ei, vou fazer um rápido intervalo, um último intervalo, e aí eu volto já com o final, com a reta final desta sexta-feira linda, maravilhosa, dessa semana que foi intensa, mas foi divertida, e a gente sempre agradece a Deus. Daqui a pouco tem um Resenha Nota 10 com a equipe Nota 10, com o técnico Rafael Lacerda da Chapecoense, né? E segunda-feira tem o quê? Tem Brasil e Japão. Vem aí o Nippon! Nippon! Aquela coisa que a gente já sabe, né? 2 da tarde, vai ter uma programação especial esportiva com a equipe Nota 10 na segunda, hein? Volto já.
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edição, sexta-feira, 12:50. Boa tarde, hein? Pra mim é bom dia, não almocei, vou almoçar só às 16:00, vou lá no meu, no tio Arno pegar lá uma marmita de feijoada. Vou pegar uma marmita de feijoada lá, né, tio Arno? Aquele abraço. Quem levou aqui o nosso kit limpeza? O nosso kit limpeza da Via Azul, assistência técnica foi... O telefone final 4116. 4116, Raquel Boita. Raquel Boita. Telefone final 4116. Raquel, parabéns, hein? Parabéns, levou o kit limpeza que todo mundo tava querendo a semana toda. Mas pode ficar tranquilo aí que o nosso Vanderlei já prometeu que vai ter mais kits também no Tarde Radar, no Estação. Semana que vem vai ser no Tarde. Tá? O kit limpeza no Tarde Radar, tá? Raquel, fica tranquila que o Vanderlei vai entrar em contato com você, tá bom? Bom dia aqui na prefeitura, ouvindo o programa. Abraço da Lúcia Siqueira. Alô, Lúcia! Bom trabalho pra você aí também, tá? Vamos lá, reta final do nosso Estação. Pra você que gosta, pra você que curte aquele sucesso maravilhoso, aquele sucesso que faz a diferença na nossa vida, né? E eu sempre falo aqui, você faz aquele programa, o nosso programa, ser ainda melhor, ser ainda mais gostoso, estar com a gente todos os dias. Lembrando que o Pleituba volta na segunda-feira aqui no nosso programa. Eu, daqui a pouquinho, vou estar no Estação 90... No Estação, não. No Tarde Radar, já estou no Estação. E também no Resenha Nota 10. É muita coisa. Semana inteira foi corrido. Foi corrido. Olha quanta gente participa. E eu aqui, eu gosto de mandar abraço para todo mundo, cara. Eu tento mandar abraço para todo mundo. Eu não gosto de deixar ninguém sem receber o abraço. Porque se você mandou a mensagem, que você quer aquele abraço. Porque você quer participar, né? Abraço aí para Rosângeles. Também está comigo por aqui. Ótimo final de semana. Ótimo final de semana para você. Bruno Marrone chegando com um trânsito parado. Um ótimo almoço. Um excelente, saboroso almoço para você nessa sexta-feira. 12:12, 15 graus a temperatura. E vem chuva aí, vem chuva aí.

11:15, tô indo nessa, gente. Tô indo nessa, mas daqui a pouco eu tô de volta com resenha, tá? Um bom almoço pra você. Um excelente almoço pra cada um de vocês. O nosso Estação 98.9 volta segunda-feira com o Cleiton César por aqui, né? Cleituba! Animando a sua manhã no Estação 98.9. 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Ei, deixa eu mandar um abraço especial a você que tá comigo desde segunda-feira na estação. Para você que não me ouve às tardes na Condá, ei, faça o meu convite. Ouça a gente também nas tardes aqui no nosso Tarde Radar, com muita animação, com muita alegria, muita moda boa. Hoje vai ter um misturadão. Na sexta-feira a gente mistura tudo e manda pro ar, tá bom? Com muita alegria sempre para cada um de vocês. O meu gigante abraço, um belíssimo e maravilhoso final de semana, tá bom? Aproveite, sempre com responsabilidade. Continue se cuidando, continue fazendo a diferença com Deus no coração e esse lindo sorriso nesse rosto maravilhoso. Tchau, gente. Abraço. Até daqui a pouco. Fui!

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0: Boa tarde, estamos iniciando pela Condá FM, mais um informativo BRF, hoje é sexta-feira. Programação de carregamento dos lotes de frangos. José Dupont, aviário 1, carrega hoje 21h50. O aviário 3, hoje 22h20. Leucir Tramontina, aviário 2, amanhã a 1h. E o aviário 1, amanhã 2h40. Vitorino Nalim, aviário 2, amanhã 7h. O aviário 1, 8h40. Programação de carregamento dos lotes de perus. Hélio Zimmer, todas as fêmeas, 4.755, amanhã 3h20. Segunda-feira, frangos, José Dupont, Isidoro Walter, Ivar Romano, Flávio de Oliveira, Claudio dos Santos, César Trentin. Perus, Leonir Trevisol, Vamir Guerro, Valdecir Sabadim, João Basso, Luiz dos Santos, Márcio Sela, Marta Marafão, Wilson Mioto, Paulo Rossina, Leonir Trevisol. Segunda-feira receberão peluzinhos Alexandre Baggio, 10h30, Dulcimar Wojcik, 12h. Na terça, Alexandre Baggio, Dulcimar Wojcik. Alojamento de peluzinhos de 28 dias. Segunda-feira, Isângela Salvani, Adélio Baranzelli, Luiz Braghini, Valdelírio De Fábio. Os horários não vieram. Transferência de perus de 28 dias. Astor Simão, segunda, às 4h. Amanhã receberão pintinhos e Mirto Dal Cortivo, aviário 3, 12h30 e o aviário 2, 14h. Nilson Briscovite, 16h. Sadi Piran, aviário 3, 16h. E Vino Kiela, às 18h. Na segunda-feira, Antônio Marcante e Leandro do Prado, Elígio Lauchener e Mirto Dal Cortivo, Leonardo Panceira. Na terça, Cleito Eli, Gimar Baggio, Jandir Fera, José Moro. Avicultor, alguma dúvida, ligar aqui na rádio. Telefone 3361-3110. Domingo, então, a grande festa na comunidade da linha Pedro e Paulo. Missa pela manhã, churrasco ao meio-dia e à tarde matiné. Participe! Informativo BRF volta amanhã, meio-dia e 30, com mais informações.
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13: Olá, ouvinte, tudo bem? Eu sou o Cadu Reis, repórter da Rede de Notícias Acaerte. E nesta semana vamos ouvir o secretário de Estado do Meio Ambiente e da Economia Verde, Guilherme Dalla Costa. O governo de Santa Catarina abriu as inscrições do Programa Mais Verde, que vai remunerar proprietários rurais pela conservação de vegetação nativa no território catarinense. Como funciona esta ação, secretário?
14: Nós vamos pagar diretamente na conta da pessoa que tem mais de 40% de área de cobertura florestal dentro da sua propriedade. Podem participar pequenas propriedades rurais do estado, aquelas que têm menos de 4 módulos fiscais. Isso dá em torno de 70, 80 hectares para uma propriedade. Nós vamos remunerar a partir de R$ 540 por hectare. Lembrando que o edital prevê pagamento máximo de até 10 hectares por propriedade. E se a propriedade estiver inserida em áreas prioritárias, ela recebe uma bonificação de R$ 210 a mais, podendo então chegar a R$ 750 por hectare.
13: Os proprietários rurais têm até o dia 13 de setembro para se inscrever no Programa Mais Verde. Como eles devem proceder, secretário?
14: É feito todo de forma online, não precisa encaminhar papel, não precisa vir até o órgão ambiental. Isso é feito diretamente na central do proprietário do Cadastro Ambiental Rural, no car.sc.gov.br. Acessando a central do proprietário, lá tem um link específico do Programa Mais Verde, onde o proprietário vai encontrar já as suas propriedades, feitos um filtro prévio pelo sistema, de acordo com os critérios do edital. Então, o proprietário já sabe se ele tem uma propriedade que pode ser enquadrada dentro do programa e ali ele faz a inscrição com seus dados pessoais, bancários, finaliza a inscrição para que a secretaria, a equipe técnica do CAR possa fazer a análise.
13: O Programa Mais Verde prevê a aplicação de R$70 milhões para remunerar até 20 mil proprietários rurais. De que forma este pagamento é liberado, secretário?
14: O pagamento é automático. A pessoa se inscreveu, o processo é analisado e automaticamente é encaminhado, se, claro, ela estiver todo de acordo, para o pagamento. Procuramos aí, com esse programa, atender 100 mil hectares em Santa Catarina. Todas as regiões do estado vão ser contempladas já de acordo com a metodologia. Nós fizemos uma divisão de hectares por região.
13: Este é o secretário de Estado do Meio Ambiente e da Economia Verde, Guilherme Dalla Costa. As regras de participação estão disponíveis no site oficial, no endereço programas.sc.gov.br/maisverde. Ficamos por aqui com o Minuto de Santa Catarina desta semana. Até logo!
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1: Boa tarde. Hoje é sexta-feira, 26 de junho. Seja bem-vindo ao Correspondente Condá. Na mesa de áudio está Nathan Helbing. As manchetes de hoje. Sancionada a lei que isenta casas populares do ITBI em Chapecó. Automóvel Clube de Chapecó firma parceria com o Pollen Park e a Uno Chapecó. Educação bilíngue é destaque na rede privada de ensino em Chapecó. Programa Ali Produtividade do Sebrae encerra ciclo em Chapecó. Estas e outras notícias a partir de agora no Correspondente Condá. Previsão do tempo conforme a plataforma Windy. Neste momento em Chapecó, 16 graus. A máxima para esta tarde deve chegar aos 17 e o céu é de brigadeiro. Para amanhã, sábado, mínima de 9, máxima de 21 graus, com pancadas de chuva à noite, acumulado de 6 milímetros. E a partir dali começa um período de dias com bastante chuva. Domingo, por exemplo, devemos ter mais de 40 milímetros. Chuvas bem distribuídas ao longo do dia. Mínima de 14, máxima de 18 graus. Para segunda-feira, pancadas de chuva na madrugada e garoas à noite, acumulado de 13 milímetros, mínima de 14, máxima de 17 graus. Reunião realizada entre dirigentes do Automóvel Clube Chapecó, Pollen Park e Uno Chapecó, definiu o estabelecimento de uma parceria em função da construção do Autódromo Internacional de Chapecó. Para tanto, haverá assinatura de um termo de cooperação entre as instituições para que sejam realizadas ações conjuntas nos âmbitos esportivo, acadêmico, de pesquisa e inovação. Uma das necessidades especificadas pelos dirigentes do Automóvel Clube foi quanto ao levantamento quantitativo referente ao impacto do autódromo no âmbito econômico e social de Chapecó e região, em aspectos como a movimentação de segmentos da economia, como comércio e serviços, e a geração temporária de empregos. Outra especificação foi sobre as ações que podem ser desenvolvidas no autódromo pela universidade e o parque tecnológico, considerando as respectivas potencialidades. Entre as possibilidades elencadas estão o trabalho do Observatório de Inovação do Pollen Park, a elaboração de projetos para buscar recursos através de leis de incentivo, ações de cursos da Uno Chapecó, como engenharia mecânica, e o aproveitamento da disciplina de aprendizagem baseada em experiências. Foi definido que o clube especificará necessidades que possam ser supridas pela Uno e o Pollen Park e que serão formados grupos de trabalho com a finalidade de especificar as demandas. A parceria também fortalece o papel do Pollen como agente de conexão entre a universidade, empresas e sociedade, criando oportunidades para o desenvolvimento de projetos de inovação aplicada, pesquisa, empreendedorismo e transferência de tecnologia. Com a implantação do autódromo, o espaço poderá servir como um ambiente para testes, validação de soluções e desenvolvimento de tecnologias voltadas à mobilidade, engenharia, sustentabilidade e gestão de grandes eventos, contribuindo para consolidar Chapecó como referência em inovação e desenvolvimento regional. A Cooper Alfa segue ampliando sua atuação no setor de máquinas e implementos agrícolas, apostando em tecnologia, diversidade de produtos e atendimento às demandas dos cooperados. O tema foi destaque do gerente de suprimentos Gentil Santin e o comprador da área, Fernando Senck. Entre as novidades mais recentes, destacam-se os lançamentos da Steel, que incluem cortadores de grama combustão, tecnologia já consolidada na Europa e agora disponível no Brasil. Os equipamentos oferecem autonomia, potência e diferentes opções de uso, além de sistemas de segurança e durabilidade. A Alfa também ampliou sua atuação na avicultura com a introdução de equipamentos especializados em parceria com a Debona. Entre os itens disponíveis estão aquecedores, trituradores e enleiradores de cama aviária, queimadores de penas e desidratadores de carcaças. Reajuste salarial dos motoristas de cargas e as novidades da convenção coletiva de trabalho deste ano do Citran. Esses foram os temas discutidos em evento online da Universidade do Transporte. A transmissão foi ministrada pelo advogado e especialista em transporte, Ariel Vankscher, na última terça-feira e contou com o apoio do Sindicato das Empresas de Transporte de Carga e Logística de Chapecó e da empresa de consultoria jurídica TRC Vision. As convenções coletivas de trabalho são a ponte entre o empregador e o empregado na conciliação de acordos trabalhistas, segundo o advogado. São validadas pela Constituição Federal, especificamente no artigo 7, que reconhece as convenções e acordos coletivos de trabalho. Entre as novidades previstas na Convenção do Citran, em vigor desde maio, com vigência de 12 meses, está a ampliação da abrangência do Sindicato do Transporte para Caibi, Pinhalzinho, São Lourenço do Oeste e Saudades. Além disso, foi determinado o aumento salarial de 5,5% e a correção do valor da diária de viagem aos motoristas para R$ 93. Uma tarde para debater os avanços nas pesquisas dos estudantes do programa de pós-graduação em administração da UNOESC. A socialização do conhecimento e da pesquisa científica marcaram um evento de exposição de banners realizado na sexta-feira passada na UNOESC Campus Chapecó. A atividade reuniu estudantes, professores e visitantes para a apresentação dos projetos de dissertação desenvolvidos pelos mestrandos nos primeiros semestres do mestrado. Coordenada pela professora Ieda Ouro, a iniciativa integrou a disciplina de seminário de dissertação e teve como objetivos proporcionar um espaço de avanço e compartilhamento das pesquisas em desenvolvimento, além de estimular o diálogo acadêmico e a troca de experiências entre estudantes e professores. Os banners apresentaram 4 projetos em diferentes estágios de construção, com temas relacionados à gestão, sustentabilidade, educação, saúde mental, inovação e desenvolvimento regional. A atividade também permitiu aos participantes receber contribuições e sugestões para o aprimoramento das pesquisas, que serão finalizadas nos próximos semestres. Mais uma medida para fortalecer os programas habitacionais de Chapecó foi adotada pela Prefeitura. Foi sancionada na quarta-feira pelo prefeito Valmor Scolari a lei aprovada pela Câmara de Vereadores que isenta o ITBI para contratos habitacionais de interesse social firmados por intermédio da Diretoria de Habitação. Vamos ouvir o prefeito Valmor.
2: Pessoal, hoje eu estou aqui no gabinete, estou com o secretário Adair, secretário de Coordenação de Governo, porque nós estamos sancionando uma lei extremamente importante hoje. É a Lei 931, é uma lei que foi construída com muitas mãos aqui pelos técnicos da Prefeitura, Diretoria de Habitação e também teve a participação direta da Câmara de Vereadores. Esta lei visa isentar o imposto, o intervivos, ou seja, o ITBI, para as habitações populares. Então, o que que acontecia? As habitações que são dos programas municipais, ao final do pagamento do lote da habitação, as pessoas tinham que ainda pagar o ITBI para poder transferir a propriedade. Então, com esta lei, nós estamos isentando este imposto. Então, veja que nós estamos muito preocupados em melhorar a condição da vida das pessoas, não é só com casa, só com habitação. É melhorar com a legislação também. Então, a partir de agora, está isento o ITBI para os programas em que o município cobra ou que o município entrega o imóvel e que há pagamento, há contrapartida, agora não precisa mais pagar o imposto.
1: A gestão de micotoxinas e seus impactos sobre a sanidade, o desempenho produtivo e a saúde intestinal dos animais estarão em pauta durante o 18º Simpósio Brasil Sul de Suinocultura. Promovido pelo Núcleo Vet, a palestra Vigilância Analítica e Gestão de Micotoxinas, estratégias para blindar a performance e a sanidade, será administrada pelo médico veterinário Ricardo Umeshauber no dia 12 de agosto, às 11h30 da manhã, durante o painel Alimentação, Desafios e Oportunidades, no Centro de Eventos Plínio Arlindo Denês, em Chapecó. Consideradas um dos desafios silenciosos da produção animal, as micotoxinas podem comprometer a saúde intestinal, reduzir o desempenho zootécnico e aumentar a vulnerabilidade dos animais a diferentes desafios sanitários. A palestra abordará a importância da vigilância analítica, do monitoramento contínuo e da adoção de estratégias de gestão para reduzir riscos e proteger a performance dos sistemas produtivos. Ricardo Hauber é médico veterinário formado pela Universidade Federal de Santa Maria, onde também concluiu o mestrado em Medicina Veterinária Preventiva com foco em micotoxinas. Ele é doutor em Sanidade Avícola pela Universidade Federal do Rio Grande do Sul, pós-doutor pela Universidade Tecnológica Federal do Paraná, em projeto voltado à saúde intestinal em parceria com a BRF e possui especialização em medicina das aves pela Universidade do Estado da Carolina do Norte, nos Estados Unidos. Com mais de 20 anos de experiência em saúde animal, iniciou sua trajetória no Laboratório de Análises Micotoxicológicas da Universidade Federal de Santa Maria, onde atuou como gerente de pesquisa. Foi sócio fundador e diretor técnico da Samitec, dedicando-se à avaliação dos impactos das micotoxinas em aves e suínos. Posteriormente, integrou a equipe da BRF, onde trabalhou por 9 anos como pesquisador sanitarista e gerente de saúde animal, liderando projetos de inovação e estratégias de biosseguridade. Atualmente, Halber é CEO do Samitec e consultor internacional em saúde animal pela Vetinova Saúde Animal Estratégica, assessorando empresas e produtores na implementação de programas de saúde animal, biosseguridade e prevenção de doenças. O Simpósio Brasil Sul de Suinocultura será realizado de 11 a 13 de agosto em Chapecó e as inscrições já estão no segundo lote no site nucleovet.com.br. Empreendedores de Chapecó, Pinhalzinho, Guatambu, Arvoredo, Xaxim, Coronel Freitas e Nova Itaberaba participaram na noite de segunda-feira do evento de encerramento do ciclo do programa ALI Produtividade, iniciativa do Sebrae voltada ao fortalecimento de micro e pequenas empresas por meio de melhorias em gestão, inovação, processos e resultados. A jornada iniciada em janeiro reuniu empresas de diferentes segmentos que ao longo dos últimos meses receberam acompanhamento especializado de agentes locais de inovação. Além de celebrar os resultados alcançados pelas empresas participantes, o encontro contou com uma palestra sobre a experiência do cliente, proferida pela consultora credenciada do Sebrae, Michele Santin, um momento de integração entre os empreendedores e a divulgação do novo ciclo do ALI Produtividade, previsto para iniciar em julho. Nesta nova etapa, 150 empresas serão atendidas pelo programa, ampliarão as oportunidades para negócios que desejam aumentar a eficiência, aprimorar a organização e fortalecer sua competitividade no mercado. O ALI Produtividade é uma iniciativa do Sebrae voltada a micro e pequenas empresas dos setores de comércio, serviços e indústria. A proposta é oferecer uma jornada prática com diagnóstico empresarial, plano de ação personalizado, acompanhamento individualizado e apoio na implementação de melhorias voltadas à produtividade, inovação, transformação digital e competitividade. Com o novo ciclo previsto para julho, o Sebrae fortalece o convite para que empresários da região manifestem interesse em participar. Mais informações sobre o programa podem ser acessadas em brasilmaisprodutivo.mdic.gov.br. Durante muitos anos, o bilinguismo na infância esteve cercado por dúvidas entre famílias e educadores. Entre os questionamentos mais comuns estão preocupações sobre possíveis atrasos na fala, confusão no aprendizado ou dificuldades no desenvolvimento infantil. No entanto, estudos recentes de especialistas da área da educação apontam justamente o contrário. Aprender duas línguas desde cedo pode contribuir diretamente para o desenvolvimento cognitivo, emocional e social das crianças. Com o avanço da educação bilíngue no Brasil e o aumento da busca por escolas com modelo de imersão, o debate sobre os impactos da aprendizagem em duas línguas ganhou ainda mais espaço. Dados recentes mostram que o segmento de educação bilíngue segue em crescimento no Brasil, impulsionando principalmente pela preocupação das famílias com a formação global, o desenvolvimento socioemocional e a preparação para um mundo cada vez mais conectado. De acordo com Antonieta Megali, diretora acadêmica da Maple Bear Brasil, que possui uma unidade em Chapecó, e doutora em linguística aplicada, um dos principais mitos sobre o tema está relacionado à ideia de que o contato com duas línguas pode atrasar o desenvolvimento da fala. Segundo ela, pesquisas e a prática pedagógica mostram o contrário. A especialista explica que na primeira infância, o cérebro apresenta uma elevada plasticidade, favorecendo o aprendizado de uma língua adicional. Por isso, metodologias baseadas em imersão e vivência cotidiana tendem a tornar a aprendizagem mais conectada à realidade da criança. Na Maple Bear, por exemplo, o inglês é inserido dentro das atividades do dia a dia, por meio de brincadeiras, interação social, experimentação, música, leitura e situações reais de comunicação. Especialistas também apontam que o contato precoce com diferentes línguas pode favorecer competências relacionadas à atenção, à memória, ao raciocínio e à adaptação a diferentes contextos culturais. Além disso, a aprendizagem bilíngue tende a estimular maior consciência linguística e facilidade para futuras aprendizagens. A metodologia adotada pela Maple Bear trabalha justamente a construção da aprendizagem por meio da experimentação, da observação, da investigação e da interação social, valorizando o desenvolvimento integral dos estudantes desde a educação infantil. A proposta une práticas da educação canadense às diretrizes brasileiras, com foco no desenvolvimento acadêmico, emocional, físico e social da criança. O correspondente Condá termina aqui. 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
0: 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Boa tarde, Marlon Luiz.
2: Para você, estamos chegando com o nosso Resenha Nota 10, 1:04. Resenha Nota 10 no pique para não perder tempo. Hoje é sexta-feira, recebendo o professor, o técnico Rafael Lacerda, o técnico da Chapecoense, para bater um papo com a gente até 1h30, 1h35, no máximo meia hora, batendo um papo com o Rafael Lacerda por aqui e não vamos perder tempo nenhum. 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Brasil pega o Japão na segunda-feira, 2 da tarde. Vem aí o japonês, que eu já falei aqui que eles trocam todo mundo no intervalo e ninguém sabe de nada. Mas eu quero saber o que vai acontecer daqui a pouquinho dos nossos comentaristas. E é claro, Copa do Mundo é sempre o ponto. Mas hoje, a Chape é a atração principal, recebendo aqui Rafael Lacerda. Vamos fazer o seguinte, para não perder tempo, eu vou cumprimentar o Rafael. Ele vai dar aqui o boa tarde dele, já responde a pergunta. E se você puder, no 3361-3110, quiser fazer a pergunta com educação, com respeito ao nosso técnico aqui, o técnico da Chapecoense, eu vou ler no ar, tá bom? E aí, cada um, né, por ordem, se apresenta pro Rafael aí, faz a pergunta pra gente não perder tempo. Rafael, seja bem-vindo ao nosso Resenha Nota 10, o programa mais ouvido nesse horário, pode ter certeza disso. Equipe Nota 10 há 37 anos é referência em Chapecó e região, com aqueles museus históricos que sabemos que temos aqui, Ivan Carlos, Cleiton César, Beto Bendito. A gente sabe que aqui a gente é visado, né, Beto? Mas não tem pressão, né, Beto? Não. Aqui não tem pressão. A gente fica bem pianinho de vez em quando. Mas que é? Não que cede à pressão.
3: Pra não gerar conflito.
2: Tu é do futebol ou não? Ô, Rafael Lacerda, sabia que até essa pergunta foi feita aqui pra ele. Ô, Rafael, tudo bem? Seja bem-vindo, teu boa tarde. Cara, você chegou aí em meios a uma final, né, na Copa Sul-Sudeste, a primeira Copa Sul-Sudeste, quando o torcedor tava colocando uma esperança. Duas coisas. Por quê? A Chapecoense, o que te trouxe a Chapecó, gostou da cidade, e como fazer para tirar a Chapecoense desse buraco, entre aspas, aí na Série A, sabendo que tem jogo decisivo também, gigante, na Copa do Brasil. Muito boa tarde.
4: Boa tarde, primeiro um prazer muito grande estar participando prazer do programa, de conversar com todos vocês e principalmente com o ouvinte, né, que é o torcedor da Chapecoense. Bom, primeiro que é uma satisfação estar hoje defendendo as cores da Chapecoense, um clube com uma história muito grande dentro do futebol, e para mim é um privilégio. Eu, como atleta, pude enfrentar algumas vezes a equipe da Chapecoense, né? Principalmente quando fui atleta no Joinville, e agora no comando como treinador, enfrentei pelo Amazonas, enfrentei pelo Vila Nova e pelo Atlético Goianiense. Tive a oportunidade de vir jogar duas vezes aqui, né, na Arena Condá com o Amazonas e com o Atlético, com o Vila. O jogo foi lá em Goiânia, né, e sempre me chamou a atenção a atmosfera que era criada dentro da Arena Condá, né, do apoio do torcedor, e digo de quem é de fora, de outros clubes, todo mundo que vem jogar aqui sempre soube da dificuldade que é jogar aqui em Chapecó, né? Seja pelo clima, seja pelas equipes competitivas que eram montadas, e eu vivenciei isso. Então, para mim, vir para cá também, isso contou. Claro que o momento não é bom, isso a gente não esconde de ninguém. Como que eu vou cobrar de um torcedor criar uma atmosfera no estádio? E eu vi nos jogos pela TV que mesmo com a campanha ruim que está sendo feita, o torcedor se faz presente e tenta ajudar. Então, o que eu quero com isso? Eu quero tentar voltar a identidade, voltar o DNA do que a Chapecoense já teve em muitos anos da sua história, como teve no ano passado na conquista do acesso, que o torcedor sinta prazer de voltar à Arena Condá, se tecnicamente não entregar alguma coisa de tão elevado, mas que ao menos o torcedor se sinta, né, representado de um time que vai competir, de um time que vai lutar pela vitória. Porque a gente precisa parar de perder jogo, né? É, são muitas derrotas. Nos últimos jogos, 7 jogos, teve apenas um empate com a equipe do Mirassol, falando de Campeonato Brasileiro, e a gente precisa reverter esse quadro. Muitas pessoas me perguntaram, porque graças a Deus e ao meu trabalho que eu venho desenvolvendo, eu estou com um mercado interessante na Série B do Brasileiro. Vim de 2 clubes de tradição, que é o Vila e é o Atlético, né? O Atlético, uma equipe grande, né, dentro da competição. Hoje o Vila é o atual líder.
3: Verdade.
4: Eu tive, depois que eu saí do Atlético, não preciso falar números aqui, porque senão a pessoa vai começar, sim, a falar que o Lacerda... Não, mas eu tive algumas propostas de Série B, mas eu sentia que o meu momento era bom e que poderia surgir alguma coisa maior. E no meu entendimento, mesmo a Chapecoense estando numa situação de último colocado, é um projeto maior. É um projeto maior porque eu vejo que ainda tem bastante tempo, tem todo um turno de Campeonato Brasileiro, vejo que é uma divisão de Série A importante para todos os aspectos, inclusive meu individual. Eu vejo qualidades no elenco, eu vejo, que aí cabe a mim potencializar, porque, já vou deixar bem claro, eu sou um cara que não me incomodo com as críticas, elas fazem parte, porque se der errado o segundo turno, a responsabilidade já não é mais dos treinadores que aqui passaram. Porque quando tu chega num clube e tu pega um trabalho que tu vai ter que estrear em uma semana, como foi o caso da final,
3: certo,
4: tu pode até dividir a culpa ou o mérito. Ah, mas eu não pude mexer porque não deu tempo. Agora não. Agora eu tenho tempo de trabalho. Então é um novo projeto, iniciado zero praticamente, o que nós estamos fazendo aqui agora, para a gente tentar fazer um grande segundo turno.
2: Beto.
5: Rafael, começou a tua carreira como treinador em 2019, no Caxias, né? De lá pra cá, é o 7º ano como treinador, é isso?
4: Sim, isso.
5: São 263 jogos, 116 vitórias. Sem sombra de dúvida, a Chapecoense, você vem assumir a Chapecoense na Série A, eu acho que é a tua primeira experiência como Série A. E vendo você no primeiro jogo, não, porque eu entendi depois que você não quis mexer muito. Mas no segundo jogo você já mexeu, você já mudou algumas peças. E qual a tua maior dificuldade que você encontrou chegando aqui na Chapecoense? Olhando para o elenco, muito contestado, você sabe que era muito contestado a linha de 3 zagueiros, os atacantes. Mas qual que foi a tua maior dificuldade quando você chegou aqui para assumir o time da Chapecoense?
4: Beto, bom, tu viu os meus números, né? Os clubes que eu venho passando, com certeza esse é o maior desafio dela na minha carreira. E me sinto extremamente preparado para isso, porque eu não tenho dúvida que quando o meu nome foi anunciado, 80%, 90% não entendeu a minha contratação. Mas eu me sinto muito seguro, porque quando eu assumi o Caxias em 2019, sendo um ex-jogador, e 6 meses depois virando técnico principal, eu também fui muito criticado. E 6 meses depois eu fui vice-campeão gaúcho. Quando eu fui para o Amazonas, a mesma coisa. Eu passei pelas 3 divisões, D, C, B. Quando eu fui para o Vila também. O Vila estava 19 anos sem ser campeão. 19, né? Nós até falávamos aqui do João Vieira, né? Fora do ar.
5: Certo.
4: E a gente foi campeão. Quando eu vou para o Atlético, eu e o rival, mesma situação. E quando eu vou para o Atlético, eu também substituo o Fábio. O Atlético estava perto da zona de rebaixamento. Estava a 1 ponto da zona de rebaixamento. E a gente colocou o Atlético lá para cima. Não subiu, mas em determinado momento brigou para subir. Então por isso que eu tenho confiança no meu trabalho. E entendo se o nome foi ou não questionado, porque eu tento não acompanhar para ficar a par disso. Eu poderia te citar várias coisas aqui, táticas, individuais, mas o que mais me chamou a atenção naquela primeira semana de 2 jogos é o estado anímico, psicológico do elenco. Aí tu vai me dizer assim, mas os jogadores não sabem suportar pressão, não é isso. E aí eu entendi aquela semana deles do que eu tô vendo hoje. O elenco pode ter dificuldade técnica, pode ter jogador que talvez não esteja num nível de estar numa Série A, talvez determinado jogador possa não ser tão bom tecnicamente, mas eles são comprometidos. Isso eu preciso defendê-los do que eu estou vendo essa semana. Então, assim, é um grupo muito trabalhador. Eu fiz coisas que não se está mais fazendo dentro do futebol, vou te dizer. Trabalhar em 2 períodos. Nós trabalhamos essa semana em 2 períodos.
5: Parabéns, até que enfim! Alguém teve que
4: mas, assim, vamos trabalhar. Mas, Beto, porque... Mas, e não estou dizendo que é tão necessário, sabe? Mas eu preciso fazer algo diferente do que vem sendo feito. Então, o que eu percebi... Eu entendi aquela primeira semana minha. Os caras, porque eles estão incomodados com a situação. Então foi isso que eu vi. Um grupo que está machucado e que agora comigo eu estou tentando corda esticada ao máximo de cobrança, de trabalho, de pressão em cima deles, porque se eles não aguentar a minha pressão, eles não vão aguentar de vocês. Porque é de vocês, vocês podem falar o que vocês quiserem. Eles não vão aguentar do torcedor, então eles têm que aguentar a minha pressão. Então comigo é corda esticada o tempo inteiro e ao mesmo tempo fazer esse grupo estar unido. Ontem eu respondi uma pergunta: qual é o teu tipo de gestão? Eu não sei qual é o meu tipo de gestão, eu não tenho um perfil definido. É um perfil de

0: que eu sou adepto, né? Respeito. E talvez, mas eu acho que em 2024 foi importante pro acesso, né? Que foi uma grande campanha sob o comando do Gilmar, encaixou, que é um amigo.
1: O fato novo,
0: encaixou, né? Que o Gilmar, que é um cara que eu tenho admiração, que é meu amigo, né, pessoal. Veio do mesmo clube que eu, foi jogador no Caxias, né? Então foi uma necessidade, né? E agora, por que também da mudança? É porque é a minha metodologia de sistemas táticos e porque eu tenho tempo para treinar. Então, se eu treinar agora praticamente aí 20 e poucos dias, eu vou ter que fazer jogar nesse sistema. Se vai ser um 4-2-3-1, se vai ser um 4-3-3, se vai ser um losango, se vai ser um losango como eu fiz no jogo do Avaí com dois caras na frente, é uma nova metodologia. Bom. Eu estudei todas as escalações da Chapecoense, né? Pode ser que se repita uma escalação que já foi feito, óbvio que vai. Mas eu preciso fazer algo diferente, né? É. Se não foi testado determinada coisa, será que dessa vez, desse jeito, não daria certo? Então é isso que eu fiz de estudo, porque a gente fala, estudar, não, mas a gente estudou. Eu não vou te falar que eu olhei todos os jogos, tá? Mas eu diria que eu olhei. São 17 jogos até agora, eu digo que 15 eu olhei.
2: Eram alguns questionamentos que nós fazíamos, já que já entrou nesse... Nós fazíamos, porque quando faziam as alterações no final do jogo, na reta final do jogo, o time melhorava, mas aí depois voltava na mesma formação.
0: É sobre esse estudo que que eu falo, assim, né? Eu conheço todos os jogadores, né? Eu enfrentei eles, alguns já trabalharam comigo, não todos, não, dois só, né? Só o Enio e o Kevin... mas eu enfrentei praticamente todos os atletas, poucos aqui eu não tinha enfrentado, então a gente fez muito essa questão de analisar, mas determinado jogo rendeu nessa formação, mas não foi utilizada desde o início, então a gente tentou fazer isso para potencializar cada vez mais. Vai dar certo? Eu não sei, mas que a gente vai trabalhar para deixar esses caras ao mínimo competir em igualdade com os adversários, e a gente precisa tentar fazer algo diferente, e ainda mais, a gente tem tempo para isso.
3: Com certeza, 1h17. Seguinte, ó, você está chegando na live agora aí, o pessoal está fazendo pergunta. Pode fazer a pergunta, já estou lendo algumas aqui, tá? Técnico Rafael Lacerda com a gente nesse primeiro tempo do Resenha Nota 10. Aqui, ó, nosso Daniel está sempre falando que é o técnico da Chapecoense ou é o candidato a deputado?
1: Fala bonito, fala bonito.
3: E é da tua terra, Daniel. Torcedor, quero ouvir, hein? Quero ver na prática. Marlon, pergunta pra ele quais serão os três zagueiros titulares dele. Já falou que não é, entendeu? Já tá criticando aqui, tá, Daniel? Já cortei tua pergunta aqui. Diego Grando.
4: Boa tarde, Rafael, a todos. Eu estudei um pouco sobre você e automaticamente vi que você gosta muito da parte defensiva. Né? Eu até brinco que uma vez te chamavam de retranqueiro, né? Ou a gente chamava.
0: Não, eu falei, eu me auto-chamei, não me chamaram.
4: Então, eu mesmo que chamei. Exatamente, que tentaram te chamar, mas você foi antecipado e falou sobre retranqueiro, né? Mas eu falo que é um treinador retranqueiro à moda nova, que eu digo assim que, como tu tem a escola aí gaúcha, né? Você é gaúcho, mas você automaticamente, o Beto até falou sobre o esquema do 3-5-2, e eu realmente acho que vi 3 ou 4 vezes, eu fui dar uma estudada, que você utiliza muito o 4-2-3-1, o próprio 4-4-2 em tese. E a Chapecoense no seu auge, nos seus tempos, né, que sempre teve, tirando o ano passado no 3-5-2, mas a Chapecoense, falando em Série A, ela teve sempre um meio de campo muito mais compactado. Você tem essa ideologia aí de olhar o elenco da Chapecoense e analisar dessa forma também? Até pela tua escola, pela tua questão de você formatar teu time um pouco mais defensivo, mas tentar sair com uma transição rápida, que na minha opinião, até hoje, em 2026, a Chapecoense ainda não teve essa transição rápida.
0: Se tu for olhar o último jogo da final, que a gente já muda e pensa, pô, já tomamos 3 como tava, então vamos... A gente muda para 4 jogadores por dentro e 2 na frente, e o time fez um jogo melhor, né? Conseguimos reverter o resultado. Essa questão de ser mais defensivo, mais ofensivo, e eu penso que tem que ser equilibrado. E se vocês me perguntarem aqui, então já vou até antecipar, se vocês quiserem fazer essa pergunta, vocês fazem, mas eu não vou saber responder para vocês. Que o que, que é? Qual que é o teu sistema que tu quer colocar e o que, que tu prefere? Eu tenho que ver o que eu tenho na mão, né? Então, assim, eu vou deixar bem claro o que aconteceu no Vila e no Atlético, que serve do que eu vou fazer na Chapecoense. Quando eu sou contratado para treinar o Vila, eu não sou o treinador que chega num clube e fala assim, eu não abro mão da primeira fase de construção, não abro mão de colocar o goleiro e jogar com os pés. Que hoje é uma modernidade. Todo mundo quer que o goleiro seja um armador, né?
3: Certo.
0: E se eu chego no clube e o goleiro não tem o jogo com os pés? Então, eu não,

0: Eu não sou um cara que eu digo, não, é só dessa forma que eu trabalho.
1: Vai ter que fazer.
0: É, não.
2: Vai ter que ter leitura do teu elenco.
0: Eu faço a leitura do elenco, o que, que o elenco pode me entregar. Eu fui pro Vila. Quando eu fui contratado pro Vila, o meu pedido foi, Lacerda, o Vila é um time que tomou muitos gols, é um time que não subiu pra Série A porque toma muitos gols, toma muito gol de bola parada e faz poucos gols de bola parada. A gente quer um time sólido defensivamente que joga em transição. E o elenco foi montado assim. E eu não tive participação na montagem do Vila. Indiquei uma ou duas peças, certo? O que aconteceu? Nós fomos a melhor defesa do Campeonato Goiano, melhor ataque, o time que mais fez gol de bola parada e não tomou nenhum gol de bola parada no Vila Nova. Mas eu fui contratado para isso. Quando eu vou para o Atlético Goianiense, o Adson me propõe, Lacerda, eu quero um time mais propositivo, eu quero um time que marque mais alto. O Atlético Goianiense foi um time que marcou mais alto. É só olhar os números. A gente passou, teve uma arrancada de 8 jogos sem perder na Série B. Nós chegamos a sonhar com acesso. E no final a equipe caiu de rendimento. Mas nós fomos diferentes do que a gente foi no Vila Nova. Nesse período que eu venho para a Chape, e se vocês quiserem perguntar para o pessoal da Chapecoense, já que vocês têm acesso, vocês podem tirar a dúvida. Eu fiz entrevista, 3 ou 4 entrevistas de clubes da Série B, que eu tive a proposta para ir e acabei não aceitando. E a primeira que eu aceitei foi a da Chapecoense. Qual esquema tu joga? Eu falei, eu tenho que ver o que eu tenho nas mãos. Aí eu vou dizer pra vocês, eu vou jogar, a Chape vai jogar só bloco baixo e ser vertical? Como é que eu vou dizer que sim se eu não sei se eu tenho atacantes de velocidade? Sim. Como é que eu vou ser vertical se eu não tenho caras de velocidade? Então assim, eu vou muito do que o elenco tá me entregando. Hoje na minha cabeça eu já consigo desenhar o que eu quero da Chape pro primeiro amistoso contra o Grêmio. Porque eu já tô conhecendo o elenco. Assim como naqueles 5 dias que eu tive, eu montei a estratégia pro jogo do Avaí. No sábado, na véspera, a gente montou aquele losango que virava um quadrado, que virava às vezes um 3-3 com o N na direita, em um dia. Porque daí com 5 dias vendo o treino do dia a dia, eu sabia que o Giovani podia fazer determinada função, eu sabia que o Carvalheiro poderia ser um volante, que poderia virar um médio, que poderia virar um meia. Então é isso que eu estou tentando buscar. Agora te dizer precisamente como que a gente vai jogar, mas eu concordo muito. O porquê que eu não acredito, não é que eu não acredito, porquê que eu não uso linha de 5 é porque eu acho que hoje em dia o jogo ele se define muito no meio de campo, então eu preciso ter um meio de campo. E não vou dizer sólido, quando eu falo sólido, não pensem que é sólido de 3 volantes, sólido de jogadores, seja sólido para marcar ou sólido para jogar. Pode ser com 3 volantes e um meia, pode ser com um volante. Pode ser com um volante e com 3 meias.
2: Povoando mais
0: o meio de campo. Porque tu domina o jogo, eu entendo que tu controla o jogo de diversas formas. No Atlético eu controlava mais o jogo com a bola sobre o meu domínio. E no Vila eu comandava o jogo mais sem a bola, em transições.
3: Sim, sim. É, o pessoal que perguntou aqui se dava pra jogar Giovanni Augusto e Jean Carlos juntos, esquece,
2: não,
3: tá,
2: esquece. Gente?
3: O Jean já foi.
2: Não,
3: depois
2: essa,
3: vamos falar sobre isso. Calma, deixa chamar o Via ali, tá?
2: Tranquilo.
3: Dá pra chamar?
2: Desculpa, é verdade.
4: É que o Rafael não conhece, daí tem que dar uma segurada.
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1: nele.
4: No, isso aqui é um podcast, peraí. 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Depois o Michel faz a pergunta, mas o recado do Via Atacadista.
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4: De volta com o nosso resenha por aqui. 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Manda um abraço pro Rafael Bielá, que tá sempre com a gente aí. Já conheceu o Lacerda, né?
2: É, já entreguei o teu recado.
4: Eu falei o quê? Rafael, falei Daniel? É o Daniel, Daniel aqui, o Daniel. Rafael aqui. Como é que é? Lacerdiola?
2: Lacerdiola.
4: Que beleza, cara. Mas esse aí caiu como uma luva, esse apelido aí. Vai, Michel, com você.
9: É, boa tarde, Rafael. Boa tarde, Marlon, colegas. Boa tarde, nossos ouvintes. É importante saudação. É, as portas estão abertas sempre. Não sou ninguém para te dizer isso, mas a claro. Cidade te abriga, a cidade te acolhe, porque tu traz novas formações. Eu estava vendo aqui que tu gosta de trabalhar com duas formações bem interessantes para o momento, que um 4-3-2-1, 4-2-3-1, e o 4-4-2 dentro de uma realidade que a gente enxerga dentro da qualidade de cada atleta hoje, cada jogador hoje. É, eu tenho duas questões, dois nomes que eu gostaria que tu me classificasse eles dentro de um 4-2-3-1, pode ser? Uhum. Ítalo e Carvalheira. Por que de Carvalheira? Por que de Carvalheira? Porque na minha visão, Carvalheira, eu sempre contestei muito Carvalheira porque é o box-to-box, ele não tem... A característica do Carvalheira é chegando mais próximo da área, atacando do que defendendo, uhum. E eu acho que é onde ele rende mais. Uhum. Por que eu te fiz essa pergunta? Como que tu consegue... colocar os dois em campo, ou se não passa pela tua cabeça
0: o
9: isso.
0: Carvalheira?
9: O Carvalheira e o Enio.
0: Ah, o Enio?
9: O Enio, eu falei Ítalo, né?
0: É, não, falou Ítalo.
9: Enio. Espero que não coloque Ítalo.
0: Cara, vamos lá. O Carvalheira, um cara que eu conheço há muito tempo, uhum. Né? De quando era meia, né? Passo Fundo, Brasil, Ituano, e aqui na Chapecoense como praticamente um volante. Eu vejo que ele pode jogar em três situações do meio de campo. Não vejo ele sendo um primeiro homem de meio campo, obviamente que não. Uhum. Só que muitas vezes, quando daí tu tá lado a lado e era no sistema que eles jogavam, que a Chape vinha jogando, que era muitas vezes um 5-2, né? Isso. Ele acabava virando primeiro. E aí eu acho que não é o que eu vejo dele. Eu acho que ele tem condição de jogar lado a lado, mas sendo que o companheiro dele tem que ser um cara de mais poder de marcação, um cara de ser mais primeiro homem. Vamos dar exemplo, um Camilo, um Matias que tá voltando agora.
2: Foi
0: que
2: o melhor momento.
0: Que é um baita, Matias, que é um baita reforço que a gente tá tendo, né? Eu diria que é uma contratação da Chapecoense.
2: De luxo. Né? E tá treinando bem, desculpa.
0: Tá pronto, tá pronto. Mas eu gosto do Carvalheira como vamos dizer assim, uma espécie de médio. Médio, né? Um terceiro homem de meio campo, um cara que vai bom. Ter liberdade para pisar na área, porque é um cara que faz gols, né?
2: Que bom ouvir isso.
0: Então ele é um cara que ele. E se a gente tiver que jogar com ele sendo um segundo homem de meio de campo, e no... vamos dar um exemplo, que eu vou jogar. Vamos dar um exemplo. Tá jogando ali Matias, Carvalheira e Giovanni Augusto, como meia central. Uhum. Como meia central. Eu não posso segurar o Carvalheira só por trás, ele vai ter que ter a liberdade para pisar na área. E aí cabe a mim, como treinador, gerar as compensações. Alguém Sim. vai ter que fazer a compensação para ele. Seja o meia, No caso, eu falei, eu dei um Giovani. Exemplo do Giovani, ou o Max, ou seja, um próprio ponta do lado oposto, ou uma rodagem de uma linha de trás com um salto de algum zagueiro em lateral fechando mais para formar a linha de quatro com o zagueiro saltando por dentro. Eu preciso daí, aí cabe do treinador, né? Eu não posso daí cobrar só do jogador, não chega porque tu vai ter que marcar aqui, não. Eu vou ter que dar. Porque alguém vai ter que fazer.
2: Vai ter que ter talvez um time mais ofensivo jogando dessa forma.
0: Cara,
2: né?
0: E eu vejo assim. Falar de dentro de casa, eu quero resgatar, porque eu vejo que o futebol, eu não posso querer sair direto da derrota pra vitória.
9: Sim, tem que construir, né?
0: Tem que construir. Primeira coisa que a Chape tem que fazer, e vou deixar bem claro, isso quer dizer que a gente vai só se defender? Óbvio que não, porque eu tenho que ganhar jogo. Mas o primeiro passo pra mim ganhar o jogo é parar de perder. O que eu faço com isso? Equipe equilibrada, eu tenho que ser equilibrado. Eu não posso nem ser muito faceiro e nem muito
2: retranqueiro.
0: Porque se eu ficar muito defensivo, não vai chegar nunca lá.
9: Então, objetivo.
0: Precisa ter o equilíbrio. Parto desse princípio. Pra mim, dentro de casa, é mais fácil eu começar a construir as histórias dentro ou fora de casa? Dentro de casa, né? Mais força, a gente conhece nosso gramado diferente, que é muito bom. Mas a gente conhece mais que os adversários, ser mais agressivo, marcar mais alto, né? Tentar inibir o jogo dos caras dentro da nossa casa. Pode fazer fora de casa? Claro que pode, mas dentro de casa a gente conhece mais o território. Então tu tem que ir traçando passo a passo. Enio, acho que podem jogar juntos com certeza. Com certeza absoluta, porque o Enio comigo no Amazonas, ele jogou até. Porque o futebol é uma construção. Eu venho pra Chapecoense e eu vou falar isso, e vocês podem ter certeza disso. E quem vai me conhecer mais no dia a dia, espero que ele não fale mal de mim, né?
10: Você não fala mal de ninguém,
0: eu não vim aqui pra vender o meu peixe, cara, como se diz no meio do futebol. Ou melhor, eu vim, mas o peixe que eu quero vender é de ganhar jogo. Eu não quero vender o peixe de, olha que bonito, o Lacerda sai jogando todas curto, usa o goleiro, futebol moderno. Eu quero ganhar jogo. Porque depois que tu começa a ganhar jogo, seja ganhando o jogo, alongando um tiro de meta, ganhando na bola parada, num gol de lateral, num gol de escanteio, o jogador começa a ter mais confiança pra daí sim querer construir a todo momento. Por que eu vou construir a todo momento? Deixar a bola perto do meu gol se eu tô perdendo, se eu sou o último colocado? Então eu preciso ter um jogo mais objetivo. Mas tu só vai fazer ligação direta? Claro que não, mas eu preciso ter um jogo mais objetivo. O Enio jogou comigo aberto na direita, aberto só em amplitude, tá?
2: Enio, Serafim e Sassá, né?
0: Nesse início desse time, o Enio não saía da ponta direita, só vertical.
9: Não sai dali.
0: Porque nós tínhamos que ser um time, quando eu cheguei na sexta rodada, era zona de rebaixamento. Nós terminamos no meio de tabela, a Amazonas fez uma campanha segura. Depois que a gente se estabilizou
2: 2024,
0: na competição,
2: né?
0: 2024, o Enio trocou de lado com o Serafim, o Enio jogou de 10, e depois eu dei essa liberdade que vocês vê o Enio fazendo aqui, do Enio ser um meia ponta.
2: Flutuando.
0: Meia ponta. Sim. De flutuar por dentro. Só que o Enio muitas vezes jogou numa trinca interna. Então assim, eu vejo claramente que pode se jogar todos os jogos, não. Mas pode se jogar um cara de mais contenção, pode jogar Carvalheiro e pode jogar Enio numa trinca por dentro pra ter o quê? Se o Enio não tá lá, o Enio é um cara que pode ser vertical? Pode. Mas o Enio não é um atacante de atacar a profundidade. O Enio, ele consegue gerar velocidade em condução com a bola. Como eu conheço o Enio há muito tempo, o Enio com a bola no pé em condução, talvez ele vai ser o mais rápido.
9: É um foguete.
0: Mas atacando espaço, não. É cada um tem a sua característica. Então, nessas análises, eu não quero antecipar time, porque os adversários vêm e vê. A gente nunca jogou com dois pontos de velocidade. Podem pesquisar.
10: Não.
0: A gente consultou todas as escalações. Não linha de 4, jogou dois caras de velocidade. Jogou. Sim. Linha de 5, jogou Ítalo e
2: Marcinho.
0: Ítalo e Garcês jogaram. Mas dois velocistas?
2: Não.
0: Não. Não jogou um Rubens e um Ítalo. Não jogou um Garcês e Ítalo, um Garcês e...
2: O Ramírez também, que ainda...
0: Que o Ramírez não é um cara de velocidade. Não. Eu digo velocidade.
2: E o Hemerson?
0: O Emerson. Não jogaram nos dois pontos. Então, eu vou jogar assim pro primeiro jogo? Não sei. Mas eles podem sim.
2: Não, eu só queria perguntar do ataque da Chapecoense. Isso. Que o ataque. O pessoal tá fazendo a pergunta, porque o ataque em 2026 da Chapecoense, ele ainda tá devendo e devendo muito. Talvez seja por posicionamento, por essa bola trabalhada ou falta de qualidade.
0: A gente tem que melhorar, pro ataque melhorar, tem que melhorar lá da defesa. Você pode ter certeza disso. É óbvio que a gente tem que facilitar. É fazer os casamentos certos, atacante com atacante, com meia, que eles casem, que eles tenham um bom entendimento de entrosamento, mas a gente precisa melhorar coletivamente. É muito fácil eu querer colocar a culpa no Neto, no Bolasi, no Marcinho, no Enio, se a bola não chega numa boa condição para eles. Claro que eu preciso achar mecânicas para essa bola chegar, mas eu não sou, respeito, né, a pergunta do torcedor, e eu entendo ele, né, mas eu acho que cabe a mim como treinador. Eu não posso, eu não sou adepto daquela linha. Até um cara que eu sou admirador, que é o Tite, falou uma vez que quando entra no terço final é muito do jogador. Eu concordo que a tomada de decisão possa ser do jogador, mas eu preciso dar o caminho. Eu preciso. Como que a gente vai... Como que a gente vai jogar? A gente vai ser um time de com muita ultrapassagem, com jogo apoiado, com ataque ao espaço. Eu preciso dar um norte, eu preciso treinar isso. Lá no jogo, quem vai decidir se vai ser ultrapassagem, se vai ser infiltração, se vai ser individualmente, se vai ser jogo apoiado... Óbvio que é eles, mas eu preciso dar esse norte para eles. Ó, isso aqui tá treinado, gente. Claro que a tomada de decisão final é de vocês.
3: É, o professor, né? Por isso que eu bato sempre aqui. O professor, se é chamado, professor precisa ajudar. Tem várias perguntas aqui, o nosso técnico falando bem desse jeito, eu acho que ele não conhece nosso elenco. Tá tudo bem. Eu entendo tudo isso, gente. Tá tudo beleza. Boa tarde, professor. Ivo de Florianópolis.
10: Oi, Ivo.
3: Ivo, abraço pra ti, em todo respeito, mas o Lacerda não vai responder. Quantos jogadores de Série A você tem na mão? É claro que não. Boa tarde, Marlon. Agora pergunta, por favor, com quantos minutos do segundo tempo ele vai colocar o Enio? Isso é uma coisa normal que acontecia aqui antes, mas acho que pelo jeito não, o Enio é titular. Obrigado, tá, gente? Várias pessoas aqui, até fora de Chapecó, dando boa sorte, mas eles sabem, perguntando se ele sabe a barca que ele entrou aqui na Chapecoense. Tem uns aqui que estão perguntando se é fácil lidar com o homem. A gente sabe que ele lidar com o homem. Fica tranquilo, tá tudo, a gente se ajeita. Obrigado, tá, gente, pelo carinho de vocês aí e pela muita gente dando boas, né, boa sorte aí. Que todo mundo ama a Chapecoense, essa é a verdade. A Chapecoense está no coração, é em brincadeira. Tem uns aqui que nem dá risada, né? Tem que rir, né? Brincadeira. Eu vou te contar uma coisa. Mas, Lacerda, eu vou liberar você, né? Obrigado pela tua vinda até aqui, por aceitar esse convite, cara. E a gente sabe que não é fácil o teu trabalho, não vai ser fácil o teu trabalho, mas como você deu referências aqui, eu acho que começando a não perder, acho que o torcedor começa a não ficar tão machucado como está. Porque o nosso ano não é só o torcedor, nosso ano aqui está bem complicado também. Ninguém está feliz com o que está acontecendo. É o terceiro técnico que está pintando na vida da Chapecoense e é um ano que não está fácil. Mas vem uma Copa Brasil no qual eu confio muito, apesar de algumas saídas de jogadores e chegadas bastante contestáveis, que não é a hora de falar sobre isso. Para fechar, Brasil e Japão, você viu ontem que o japonês saiu brabo pra caramba com o técnico? Eu nunca vi um japonês respeitar técnico. O futebol tá desse jeito. O futebol tá... Eu nunca vi um japonês sair quietinho, pai, aquela arigatô, aquela coisa toda. Mas saiu louco da vida com o técnico, falando banco, chutou balde. Japão e Brasil, segunda-feira.
0: Brasil, né? Como bom brasileiro, vamos torcer pra nossa seleção. Acho que o início não foi tão... Acho que o torcedor queria mais, né? Mas é uma Copa do Mundo, difícil... Um técnico que não está há muito tempo no comando da seleção, né? Como outros tantos aí estão.
3: Certo.
0: Acho que a evolução vai ser gradativa e a gente espera que a gente conquiste uma vitória e passe para a próxima fase.
3: E o recado para o torcedor para fechar?
0: Cara, primeiro dizer para o torcedor que a gente promete muito trabalho, muita entrega, a gente sabe da responsabilidade que a gente tem, respeito tudo que eles falam, não considero que é uma barca, tá? Até porque respeito muito a primeira camisa da Chapecoense, respeito muito o torcedor, respeito vocês, né? As críticas elas têm que ser construtivas. Agradecer pelo convite, na verdade eu que agradeço, porque é sempre muito bom a gente poder falar do nosso trabalho. Obrigado. Poder falar da Chapecoense, para o torcedor nos conhecer. Infelizmente, a gente tem que ficar pouco tempo, porque a gente tem treinamento agora já às 15 horas, certo. Mas me coloco à disposição, né, de numa próxima oportunidade, vir aqui conversar. É porque a gente tem que explicar para o torcedor, né? E vocês também, a gente poder, muitas vezes a gente explicando para vocês, vocês vão entender, às vezes, algumas escolhas que nós treinadores fazemos, né? Porque a gente tem o dia a dia. Mas dizer para o torcedor acreditar que a gente vai fazer um grande trabalho, prometer muita entrega, muita luta, fazer de tudo para melhorar esses jogadores nesse tempo que a gente tem de preparação, para a gente tentar uma grande retomada nesse segundo turno de brasileiro.
3: Obrigado, boa sorte. Valeu. Sempre conta com a equipe, nota 10. Rápido intervalo comercial, voltamos já. Valeu.

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5: Só esse é uma figura.
6: Quer sabe que se chegar em casa.
5: O nosso Silvinho de ouro, um pouquinho mais pra lá, Silvinho.
7: Opa!
5: Um pouquinho mais pra lá ali junto.
6: Gauchinho embalada a vácuo.
5: Ali, dá um oi pro pessoal que tá te vendo agora aí na câmera, por favor.
7: Que isso? É assim que a gente é tratado, né?
6: Não pode. 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
5: 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Tivemos aqui Rafael Lacerda, né, no primeiro tempo do nosso Resenha Nota 10, respondendo perguntas. Aí a gente pede desculpa ao torcedor, porque não dá pra fazer, ele tinha o tempo curto. Foi o primeiro encontro com a equipe Nota 10 por aqui. Vamos receber o Rafael, tomara que muitas vezes com mais calma e tranquilidade. 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Tudo bem, Drayton? Boa tarde.
7: Boa tarde então para você, Marlon Luiz. Boa tarde aos colegas aqui da mesa, audiência. Tudo bem, né? Agora tudo bem, graças a Deus, tudo certinho.
5: Tá tranquilo.
7: Tudo certinho, né?
5: Tiraram o ferro?
7: Tiraram o ferro, eles deixaram, tiraram o cérebro. Calma, Beto.
5: Tudo bem?
7: Dia 23 de julho você fala comigo.
5: Tá, beleza. É que o Drive no intervalo falou que o Chapecoense vai vencer o Flamengo. É, que o Rafael vai começar aqui em casa vencendo o Flamengo, né? Daí o pessoal falou que ele tá sem cérebro já. Tiraram o cérebro dele no hospital na cirurgia. Mas ele falou isso aí.
8: Deixaram o cano.
5: Pro povo entender o que tá acontecendo, né?
9: Eu vou com o Drayton. Acho que a primeira fase, com o início do Campeonato Brasileiro, o Chapecoense ganhou do Santos e vai ganhar do Flamengo. Se nós não. Vamos junto.
5: Os jogadores estão na cabeça na Libertadores da América.
8: O Lacerdiola que tem a sorte, então.
9: A base tá voltando da Copa. Na ponta dos cascos. Sim. Mas não de jogando voando, não. É salto alto.
5: Certo.
9: E aí tem essa situação da Libertadores, e a Chapecoense precisando, esse grupo de atletas precisando se afirmar. A gente sabe, a gente já cansou de falar aqui, agora o professor ainda falou sobre o estado anímico, É isso aí, é colocar cada um no seu lugar e seguir a vida adiante, que tem um futuro lindo pela
7: antes
9: frente.
7: Tem só jogo do Bahia, né?
10: Deixa eu mandar um abraço aqui antes, pro né? Rafael, lá da Joaçaba Pneus, que pediu pra gente fazer lá. Vamos fazer um papo de arquibancada lá, Beto?
7: Vamos
10: fazer.
7: Vamos lá. Bora!
10: Eu vou lá bora. Também, o Diego Fechou. Vai também.
7: Bora,
10: vamos fazer
7: bora!
10: Uma reunião top lá.
7: Show! Obrigado. E tem um lugar lá, uma sala lindo, de espera.
10: Lindo.
7: Fantástica lá, o Rafa, gente boa demais, aquele cafezinho.
10: Mandar um abraço pro Davi, né? O Davi é o filho do Rafael, joga futsal, já tem pinta de jogador. O Rafael falou que tá investindo muito nesse piá pra ir pra Europa e deixar ele tranquilo,
7: não mais trabalhar. O Rafa não Davi, é muito da bola,
10: aquele
7: não,
10: abraço,
7: né,
10: hein, Davi? Tamo junto.
7: Não, o Rafael foi jogador,
10: centroavante.
7: Claro, eu ia dizer.
10: Centroavante, bom de bola, rapaz.
7: Ele era aquele centro-estrovante.
10: 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O Beto, Brasil e Japão, agora é a hora. Primeiramente, só a sua impressão, depois da entrevista aqui do Rafael Lacerda, técnico da Chapecoense, sua impressão, gostou? Qual o ponto que você mais gostou, Beto?
11: Gostei pelo seguinte fato, ele falou que não é mais usado, não é mais, né, usado se treinar em dois períodos, né? Ninguém mais faz isso. E ele está usando esse tempo para fazer esse trabalho em dois períodos. Tá? Já gostei ali. Voltou um pouquinho à moda antiga, quando realmente os treinadores priorizavam a parte técnica, tática e depois faziam um trabalho de coletivo. Coletivo, que não é mais feito. Também hoje vai ter um coletivo. Gostei. Priorizar o quê? Meio de campo. Outro ponto positivo, né? Que geralmente os times têm que ter o controle no meio de campo. Então gostei das palavras dele. Tomara que os jogadores que ele tenha nas mãos, ele saiba utilizá-los e eles correspondam dentro de campo. É uma parada difícil, mas com muito trabalho tudo é possível.
10: Diego.
7: Ah, Marlon, toda vez que há uma mudança e principalmente quando a Chapecoense, ela não vem bem a temporada inteira, chegou aos trancos e barrancos na final do estadual, na Copa Sul-Sudeste, mesma coisa, e o Campeonato Brasileiro vem fazendo uma campanha horrível, não é à toa, 9 pontos, última colocada. E com toda mudança, a gente sempre gera uma expectativa de mudança. E pelo menos na fala, na atitude do Rafael Lacerda aqui conosco, me agradou. Agora, se ele vai ser capaz para colocar tudo isso em prática e os próprios jogadores, também vão absorver isso que o treinador tem... Eu gostei porque o Michel perguntou sobre dois jogadores, e principalmente Carvalheira e o Enio, e ele falou uma coisa que eu vejo muito nisso, que o Carvalheira não é um homem de marcação, ele é até para compactar meio de campo, mas jamais é um cara para ser um marcador mesmo, até mesmo um segundo volante. Isso ele deixou a entender isso. E sobre o Enio, realmente quando tu tem um jogador que tem um diferencial no teu elenco, ele tem que jogar livre. Né? Ele não pode ficar somente preso num setor do campo. Ele tem que buscar os espaços para oportunizar ele. Torço muito que dê certo. O pepino é grande para ele descascar.
10: O bom é que o Enio não vai ser reserva, né? Pela visão dele. 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Aí, Miguel?
9: Cara, eu sempre falei muito sobre a questão do psicológico dos atletas, né? Retirar a melhor qualidade técnica, fazer o cara treinar mais, isso aí não é muito difícil de fazer. É só ajustar tudo, alinhar e que fazer o equilíbrio desse atleta aí, que ele vai render mais. E o Rafael falou, o que eu gostei muito de ouvir foi essa questão aí, que ele não escondeu, ele apontou também, quando ele chegou aqui, ele viu que o estado anímico do grupo estava bem afetado. E é isso aí que passa principalmente por isso aí. Por que que eu falo sobre o estado anímico? Cai quando for lá, ó, deram uma injeção neles lá, aquele jogo contra o Botafogo. Ah, todo mundo falou de bicho, todo mundo falou... Cara, daqui a pouco não foi nem a questão da grana, mas a motivação, o universo a atmosfera que se gerou através, em cima daquele jogo, daquele momento ali. E aí foi em cima daquilo ali que aconteceu essa mudança, essa energia, essa coisa que contagiou. Por isso que eu falo, eu estou confiante justamente por causa disso. Por causa que a gente sempre falou aqui, a gente sempre cobrou muito, os caras não deixaram de saber jogar futebol. É óbvio que eles não deixaram de saber jogar futebol, porque vem da base, todos eles tiveram base. E quem teve uma base que não foi muito boa, não representa tanto no grupo de jogadores quanto aqueles que tiveram uma base melhor. Mas a questão principal que eu falo sempre é a questão do psicológico do atleta. Quando o psicológico do atleta tá afetado, cara, aquele passe que tu faz de... aquela virada de bola de 20 metros que tu faz de olho fechado, tu erra. Um passe de 5 metros, tu erra. Aí fica fácil de nós criticarmos. Mas nós temos que apontar, e a gente sempre apontou, qualidade de atleta sempre se falou muito, sempre se cobrou muito, e a questão psicológica que sempre foi muito bem falado, que era uma cobrança que nós fazíamos muito, que era a questão psicológica. Nem muitas vezes era questão de formação de equipe, de mudanças, porque a gente sabia que dentro do fator psicológico, tu olhar para o atleta está ali liquidado, e tu olhar para o outro que está mais animado, pô, eles não rendem igual, mas o mais animado pode representar mais para quem tá dentro de campo, correr um pouco mais, porque quem veio para ajudar tá com vontade.
10: E esse fator anímico, quando ele fala, eu concordo com ele, porque a gente falou aqui no Resenha também que em nome, por nome, a Chapecoense tinha um time melhor que o Avaí.
9: Com certeza.
10: Tinha um time melhor que o Barra. Em nome, pois que ele fala. Quando ele vê que o setor, que o anímico tá ruim, a gente sabia, porque é só pancada, igual a gente aqui. Vinha fazer um programa sempre com derrota, tinha que cuidar o que fala, tem que cuidar como repercute, não dá para subir, montar cavalo, fica pior. É, todo mundo mexe com isso. E ele viu, ainda bem que ele viu. Pena que ele não pôde mudar no primeiro jogo. Que ele admitiu que não deu pra mudar, foi muito em cima da hora, não fechou.
11: Eu concordo quando se fala em jogadores que estavam com o psicológico abalado, o estado anímico, eu concordo. Porém, nós não podemos tapar o sol com a peneira e atribuir somente ao estado anímico. É falta de qualidade, alguns jogadores mal escalados ou insistindo com alguns jogadores que a gente sabe que não vai dar resultado. Verdade. Pode sair de 3 vitórias seguidas e colocar alguns jogadores jogar aí que vai render a mesma coisa.
10: Ponto.
11: Tá? Isso esquece. O que não é pra jogar, o que não tem qualidade de jogar na Série A, pode encher o bolso de dinheiro dos caras, pode fazer o que quiser. Não vai render. Pode render um jogo e depois passa 20 sem fazer nada.
10: É o jogo de exceção, né?
11: E sobre o Carvalheira, eu quero saber qual que é a posição desse abençoado. Porque volante não é, segundo volante não é e atacante não é. Qual é que é a posição desse Parcodinho? Me conta, Diego. Aonde que tem que jogar o Carvalheira?
10: Aonde que ele rendeu mais?
11: Esse jogo é o segundo volante junto com o Bruno Matias.
10: Ele rendeu pisando na grande área fazendo
11: gol. Não, mas ele teve a melhor fase como segundo volante com o Bruno Matias.
10: Mas esse ano tentaram fazer isso, não deu.
11: Mas não era o Bruno Matias. Para tu ver que o futebol também tu tem que ter um companheiro para que
12: caixa.
11: Quantas dupla dinâmica deu e depois saíram e não fechou mais?
10: Exato.
11: É verdade, eu concordo com
10: isso. E quando repete também, não, às vezes não vai dar certo também.
11: Sim.
10: A gente torce que o Bruno Matias volte e volte bem. Difícil também voltar naquele nível que ele estava depois de uma lesão. Mas acredito que ele vá voltar e logo também vai ter espaço.
11: Me estranhou muito ele, após o retorno dele, ele já estava trabalhando normal, ele não tem recebido nenhuma oportunidade.
10: Mas é normal isso.
11: Eu acho
10: é muito tempo parado.
12: Como a gente sabe, né? Nos bastidores nós não sabemos nada. De que forma ainda voltou agora, ele falou que tá voando. Tive uma fala aqui do técnico que ele tá voando.
10: Mas eu acho que em tese,
12: ele tá bem, então agora... pode ser cobrado.
10: Mas em tese...
12: Tu tinha essa fala que ele tava bem voando? Não tinha.
10: Mas agora, em tese, quando o jogador volta de uma lesão grave assim, difícil. Né? Ele tem que ter adaptação de volta, um trabalho. 3 meses
12: que voltou, né, Diego?
10: Aí teve a Copa. Eu acredito ainda que ele deve ter sentido alguma coisa. Porque é normal quando o cara volta e tal.
12: Nós não sabemos, então,
11: mas, por exemplo, a Copinha, ele poderia ter alguns jogos se ter entrado e colocado ele. Mas, enfim, Copa Sul-Sudeste. Mas, enfim, não muda nada. Agora já passou.
12: Mas nós não sabemos.
10: Mas eu sou um cara que prefiro que o jogador segure um pouco mais quando ele volta, principalmente de lesão, porque a gente viu todos...
12: Estoura. De algum jeito, vai estourar.
10: O Mancha teve uma lesão, ficou quanto tempo parado? Imagina o Bruno Matias, que a lesão dele também foi gravíssima.
12: Sim.
10: Poxa, tem que ter tempo, calma. Agora, com essa intertemporada, é fantástico. O Bruno Matias,
12: eu lembro daquele jogo lá, cara, ele sentiu e voltou a jogar.
10: E depois...
11: Ele insistiu em jogar.
12: Insistiu ali.
10: Acho que foi contra o Remo, né? Se não falha a memória, né?
7: aquela lesão
12: ano
7: dele,
12: passado,
7: né? Ano passado.
12: Ano passado, sim. Acho que é. Não tenho certeza.
11: Pô, e vinha num momento mágico, né? Vinha num momento fantástico.
7: Lembra que foi uma dividida de bola bem na frente da área adversária.
12: Dividiu de novo do outro lado.
7: Isso aí.
12: Aí estourou. 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Para fechar aqui rapidamente agora, né? Só aquele... As impressões do Japão e Brasil. Brasil e Japão já definida a 16 avos. Aí agora eu começo com você, Drayton.
7: Então, Marlon, vamos ver o que, que vai dar aí, né?
11: Porque... Falei tirar o cérebro.
7: Achei que tinha que puxar outra pauta que eu tinha contado contigo, né?
12: Daqui a pouco você fala do Giancarlo.
7: Não, achei que tinha que puxar outra pauta. Que...
9: Isso aqui é teatro? Tem que ser certinho? O script? Tem que
11: passar. É que daí agora tá acabando o programa.
7: Quando falou já, eu achei que ia falar Giancarlo. Japão, brincadeira. Olha, acompanhei o jogo do Japão ontem contra a equipe.
12: Um jogo ruim, que é o inferno também, né?
7: Mas ruim.
12: Pior que o outro,
7: aquele Japão e Suécia, meu Deus. Não, e a outra, e o Países Baixos lá, a Holanda, né? A Holanda, cara, rapaz. Que jogo ruim também. Mas é porque aparece Países Baixos, né?
11: Países Baixos.
7: É brincadeira, né? Mas acredito que o Brasil pode passar pelo Japão com facilidade, Marlon. Pelo futebol apresentado ontem na equipe japonesa, acredito que o Brasil vai passar com tranquilidade pelo Japão. E vamos chegar até as finais aí, com certeza, nesse ano 2026. Meu palpite desde já é 3-1 pro Brasil.
10: Diego,
11: eu assisti o jogo ontem, realmente. Teve, mesmo que o Japão saiu na frente, mas a Suécia igualou o jogo lá, empatou depois num gol bonito ali pelo lado direito, o cara cortou, chutou de canhota, depois também teve chance de virar a partida, mas acredito que dentro das possibilidades, eu acho que é uma seleção batível pela seleção brasileira. Não acho que vai ser parada fácil, não vai ser um jogo fácil pro Brasil. Mas eu acredito sim que o Brasil passa 2-1.
10: Michel.
9: Agora chegou o momento aquele que a gente sabe que não tem nenhum jogo fácil, né? Porque às vezes o atleta, o adversário não precisa nem te ganhar. Tu perde pra ti mesmo. Tu mesmo, teu próprio time, deixa de jogar o que vinha rendendo e acaba que toma um gol e o outro time se retranca. É Copa do Mundo e a gente sempre fala que Copa do Mundo não se joga, se ganha. E acho que agora o Brasil mostrou que veio para ganhar uma Copa do Mundo. Vamos aguardar, eu confio aí em 4-0 para consolidar essa confiança aí, não só no torcedor, mas na própria equipe e o treinador saber que ele é, que ele está fazendo o que tem que ser feito realmente. As dúvidas sempre existirão, em patrocínio, em Endrick, em Neymar, e isso aí sempre vai existir. E que bom que existe isso, imagina se nós, putz, e agora quem que vai botar? Não tem ninguém? Não tem. Tem Endrick, tem Neymar, tem o menino Ederson, tem o Rayan, tá todo mundo aí. A contestação em cima de Casemiro vai existir. Logo, logo o Fabinho entra ali, assume aquela vaga e fechou. Então, 4-0, confio no 4-0 aí. Acho que não vamos ter dificuldade nenhuma de enfrentar esse jogo.
12: 4-0. Tá bem, Michel? Caramba. Eu acho que só. Eu acho que o pessoal fala muito de centroavante, Japão, aquela coisa toda, mas eu acho que o coletivo do Japão, ele pode até assustar um pouco, mas que eu vi ontem jogando uma vaga, o jeito que jogou com a Suécia, meu Deus, um pior que o outro, mas como disse o Michel, a cabeça muda. Agora o Brasil também pode temer um pouquinho. Agora tomou um gol, tem que correr atrás. É, matar ou morrer, Beto.
11: Bem, eu acho que o Brasil vem evoluindo, mostrou isso nos dois últimos jogos. Japão não fez um bom jogo, porém, a gente sabe que quando as seleções vão enfrentar o Brasil, o time vai ser batido. Tem que ter muito cuidado, o Brasil. Mas é favorito. Se jogar o que jogou no último jogo contra a Escócia, o Brasil tem condições de passar. Não vou dizer, é uma opinião minha, não vou dizer 4-0, mas tem condições de fazer, 2-0, 3-1, tem condições. Depende da seleção brasileira, da formação, do jeito que vai se postar em campo. Condições de vencer, tem.
12: É isso aí. E parar, né, de fazer lambança à arbitragem, né? A árbitra ontem, que apitou a Alemanha e Equador, que ligou que ela deu da Alemanha? O cara botou a sola na testa do cara do Equador e o VAR nem chamou e ela tava do lado. E não foi que o cara baixou
7: Exatamente.
12: A cabeça. A bola foi lá em cima.
7: O cara levantou
12: o pé. E raspou a sola bateu na cabeça.
7: Isso aí.
12: Então, cara, isso no mínimo é imprudente. Então é falta. E deu gol da Alemanha. Então, assim, ó, tem que parar de defender a princesa da Copa, que é o Messi, que estaria com um gol até agora. todo mundo sabe disso, né? O Brasil prejudicado com o Vini Júnior.
13: Agora, hoje de noite, cara,
12: vai ser um jogão. Noite, né? Eu vou trazer aqui agora, cara, os jogos de hoje, né? Daqui a pouquinho, Senegal e Iraque, Noruega e França. Também é um jogão.
13: Também.
12: Noruega, opa, e França, cara, aí, França valendo. Agora, cara. Valendo, é isso, primeiro, valendo o primeiro lugar do grupo. E à noite, Uruguai e Espanha. Jogão, Cabo esse Verde, sim, e Arábia Saudita. Deste grupo sai o adversário também da Argentina. Por enquanto, ainda só tem um jogo definido aí, que tá definido, juntamente com o Brasil e Japão, né? Tem lá, eu li ontem. África do Sul. É uma coisa assim, pera, já vou ver de novo aqui, que eu acabei de ver e esqueci. É África do Sul e Canadá.
13: Isso.
12: Tá? Então, assim, jogão. Hoje tem jogão, rapaz. Uruguai, Espanha, isso, um é jogaço, jogão, 9 da noite. E daqui a pouquinho, Noruega e França.
13: Ah, tem Holanda, Holanda também, e Marrocos também já definido.
12: Já definiu? Aqui não, isso, tá. Aqui,
13: nossa, não, é, tá. África hoje do Sul e Canadá, uhum. Holanda e Marrocos, Estados Unidos e Bósnia.
12: Cadê?
13: Brasil e Japão.
12: Cadê?
13: Tá aí, tá aí.
12: Eu não tô vendo aqui, cara. Não tem, aparece tem, aqui.
13: E aí o resto a definir ainda.
7: Mas hoje a Espanha passa, né, do Uruguai.
12: Hoje a tendência é a Espanha vencer o Uruguai. Só que eu vou torcer o seguinte, peça bem atenção pra mim. Eu vou torcer hoje pra Cabo Verde e Arábia empatar, que eu gosto muito do Cabo Verde. Merecia, o vozinha merece. Se um caminho verde, vai bem, né? Fuxo, Beto, fuxo! Então fuxo, Beto! Fuxo! Pelo amor de Deus, se calma, Beto. Mas meu Deus. E aí eu vou torcer para a Arábia empatar com o Cabo Verde. Você
13: gostaria, no caso,
12: do... Eu gosto do Cabo Verde.
13: O Hulk?
12: Cabo Verde, meu. Eu tô falando do quê, gente? Vocês estão... Por que isso aí? Sabe, a quinta série não sai da pessoa mesmo, né? Cabo Verde empata com a Arábia e hoje Uruguai vence de 1-0 a Espanha. E aí na próxima fase, Espanha e Argentina. Hã? Uhum. Aí eu quero ver, né?
9: Fala, fala. Alemanha, Marlon, só pra contextualizar. Fala, cabelo.
12: Tá com medo do quê?
13: Não, é que ele, eu falei pra ele que na fiação, né, o Cabo Verde é pra fio terra.
12: Tá bom demais, é isso aí, mas Cabo Verde do time, seleção.
13: O sem cérebro aí,
12: tá que tá hoje, de seleção. Né?
9: Tô falando que esse menino tá cada vez
12: mais. Eu tô falando de seleção.
13: Tiraram o cérebro dele ontem lá.
12: Tá, então. Você pode de sotaque entender bem, não querer bater foto, eu tô falando de seleção, calma. Calma que eu sei também ser vingativo quando eu quero. Tu sabe disso que eu sei ser vingativo. 18 horas tem o programa Papo de Arquibancada para fechar a semana. Atrações hoje ou não?
13: Tem, convidados, convidados.
12: Ontem foi legal o programa aí com o vôlei. Parabéns aí a toda essa turma do vôlei. Investindo e legal. O pessoal fala bem do vôlei, né? Quem tá aí hoje às 18 horas?
7: Hoje tem o Roger da Latente. Roger, da Latente. É um programa de desenvolvimento para atletas.
12: Que legal, velho. Que legal. Cara, papo da arquibancada top, 18 horas com o Beto, com o Draito e convidados. Valeu, Gel.
9: Valeu.
12: Valeu, Diego.
13: Valeu, um abraço.
12: Valeu, Draito.
7: Valeu, Marco.
12: Abraço. Valeu, Beto. Valeu, todo mundo pegando no Cabo Verde hoje para torcer, hein? Eu volto já com o Tarde Radar.
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2: Tô chegando, tô chegando, tô na conta, tô no tarde radar, tamo por aqui, rapaziada. Temperatura agora 17 graus em Chapecó, um sol lindo, um sol maravilhoso nessa cidade incrível. Que beleza é essa, que beleza é essa. Ei, obrigado pelo teu carinho desde amanhã com Estação 98.9 comigo, agora no Resenha e pra fechar a semana no nosso Tarde Radar. Semana foi intensa, né? Semana foi intensa, foi demais, mas graças a Deus, sempre ao lado de Deus, sempre junto, né? Com a nossa fé, na nossa Conda FM, agradecendo a cada minuto pelo nosso trabalho, pela companhia de vocês que fazem o dia a dia da gente ser melhor e diferente, né? 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Tá na hora de você pegar, ó, manda aí e manda pra toda a família. 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É brincadeira? 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

uma gíria. Ó, já aumentou para 18 graus a temperatura. Só que a previsão é chuva. Até vou dar uma olhadinha para que horas é para vir essa desgraça de chuva. E tava bom já, né? É muita umidade, não precisava. E ó, se prepara. Final de semana tem mais de 40 milímetros para cair aí. Tá bom? Zezé de Camargo e Luciano, a primeira, bom, para você curtir, né? Olha aqui, que beleza. 1h30. Essa música é legal, essa música é legal, rapaz. É um rasqueado top. Zezé e Luciano, 1h30. Boa tarde para você.

0: Uma hora e meia fazendo amor, tão apaixonado que é isso, hein? Manda um abraço pro meu irmão Baís. Alô, Baís! Leandro Baís! Aquele abraço a você. Uma hora e meia é muito, né, Baís? É brincadeira, rapaz. Ó, vai ter um festão aí final de semana. Obrigado pela companhia, obrigado pelo carinho. Grande Leandro Baís! O rádio no 12 bombando, rapaz. Vou te contar. Pensa na festa que vai ter aí. E eu fui convidado também, que beleza. Alô, Pedrinho, aquele abraço pra você, obrigado.
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0: Anderson Martins, aquele abraço, Humberto e Ronaldo. Não fala mal de mim, bebê. Hã? Não fala mal de mim. Participação de Jerry Smith, aqui no Misturadão.

0: Ronaldo, não fala não pra mim, bebê. Não fala não pra mim. Que é isso, hein, rapaziada? Que espetáculo, rapaz, que espetáculo. Sexta-feira é isso. É alegria, é alegria. É descontração. Você comigo e eu com você. Nas tardes da Condá. Ó, vai participando que tem prêmio. Se perder o começo do programa, não sabe quais são os prêmios. 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Não fala não pra mim. Tem mais gente aqui, deixa eu mandar abraço rapidamente pra não acumular, porque depois acumula, eu se me lasco por aqui. Alô Gilmar, aquele abraço pra você, o pessoal da prefeitura aí comigo. Ademilson Orso, ligado na melhor. Valeu, irmão, abraço, boa tarde, eu quero X-calota. Nunca ganhei. Aline do bairro Palmital, valeu, Aline. Oi, quero participar do sorteio da torradeira do X-calota. Me põe no sorteio, tá no sorteio também. Alô, Gilmar Corá, meu abraço pra você, boa tarde. A Ivone do bairro Jardim Itália também está comigo por aqui. Boa tarde, Rádio Condá. Quero ganhar o X-Calota. Angélica Putka. Aquele abraço pra você, Angélica. Tamo junto. Tamo junto. 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Segue por aqui. É claro, o nosso tarde, né? Com aquela alegria de sempre. Eu não posso deixar de ter alegria com você me ouvindo. Não tem como!
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0: Rogério Magrão e banda. Chá, chá de amor. Uma ótima sexta-feira pra você, 2h26. Eu tô por aqui sempre.

0: Carente, carente de amor, viu? Marieto, essa música é top demais, hein? Carente de amor, já bombou, hein? Lançamos semana passada e já tá bombando. Já tá bombando. Olha aqui, ó. Quem canta essa música, por favor, viu? Marieto, hein? Já tá no YouTube, tá bom? A Iraci, já tá no YouTube. É uma dupla aqui de Chapecó. Um trabalho maravilhoso. Seu Vilmar também aí, um compositor, o Eto, com um trabalho maravilhoso há muitos anos. Vilmar e Eto, tá no Instagram, Carente de Amor, tá bom, Iraci? Já respondi pra você aqui. 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
0: Mistura. Luan Pereira, 10 segundos. 10
2: segundos no relógio.
0: Música nova. Oi, amor.

0: Luan Pereira com ele, o Panda. O Panda tá em todas, né? Mas também canta muito. Ele imita um pouco o Bruno, né? Do Bruno e Marrone. A gente sabe disso. Ele imita um pouco. A voz confunde. Mas ele é bom demais, né? Luan Pereira com o Panda. Fechando o primeiro bloco por aqui do nosso tarde. Como passa rápido, né? 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E a Condá tá apurando, tá trazendo, fazendo um trabalho aí no nosso departamento de jornalismo muito atuante. É triste, a gente lamenta muito, né? Mas já tem muitas mortes já sendo confirmadas. Daqui a pouquinho eu trago destaques do Clique RDC para você. Mas o meu grande abraço a todos venezuelanos que moram aqui em Chapecó, que ouvem a Condá, tá? Grande abraço a vocês. Que Deus os conforte aí, que Deus conforte o coração de vocês. Uma conversa que você não tem como não ficar triste, né? E as pessoas deixaram familiares lá, né? 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Eu volto já, vou chamar aqui o André Delatri para trazer mais informações. Deixa eu só trazer rapidinho aqui. Toca a música Maria Tchá Tchá Tchá, Leonardo Ramos. Abraço, Léo, tamo junto, tem áudio aqui. Deixa eu colocar o primeiro áudio rapidamente. A gente vai se atrasar de novo, não tem importância não. Se atrasar, o que mais eu faço aqui, vai.
1: Aí, Márcio, boa tarde, Arizinho das Facas, como é que tá, meu
0: amigo? Fala, Ari, como é que tá, velho, bom?
1: Tamo aí lidando com as lampianas aí, pra quando chegar 4 horas ficar só de boa.
0: Isso, pra ver o jogo,
1: vamos,
0: né?
1: Vamos, filho.
0: Pra ver o jogo.
1: Programação, né? Irmão, que Deus te abençoe sempre.
0: Abraço, Ari, obrigado, cara, amém, obrigado. Seu Wilson de Oliveira também tá comigo, boa tarde. Deixa eu ver aqui, ó. Boa tarde, quero ganhar esse X-Calota aí pra curtir essa sexta-feira em família com a esposa e meu filho. Um abraço, Leandro. Valeu, Leandro. Um abraço pra você. Oi, quero o X-Calota. Tatiane, do bairro Palmital. Valeu, Tati. Aquele abraço pra você também. João Adroili, o meu abraço também pra você. Luiz Capeleço, abraço. Marlon, tô na faxina de ouvido no programa, me coloca no sorteio da torradeira da Gravar Artes, obrigado Rejane Paimel. Cara, vê como é, os prêmios são bons, né? Uns querem o X-Calota, outros querem a torradeira, eu fico feliz demais, mas eu quero sempre, cara, sortear prêmios bons aqui pra você participar, tirar o teu tempo aqui e fazer a sua parte. 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Você percebe que a voz começa a falhar um pouquinho, né? Também a semana inteira, rapaz. Manhã, tarde, noite. Manhã, tarde, noite. A noite não é aqui na rádio, mas outro trabalho. Então, gente, pra você ver, às vezes vocês me perdoem, né? Vocês me perdoem que o bicho pega por aqui, mas tô aqui, ó. Feliz da vida, fazendo, realizando o que gosto, o que amo. Volto já.
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3: Olá, Marlon Luiz, e a você que acompanha o Tarde Radar. Hoje o governador Jorginho Melo estará em Chapecó para a inauguração da ampliação e reforma do pronto-socorro e da UTI do Hospital Regional do Oeste. A solenidade será às 18h30 da tarde e é aberta ao público. A Secretaria de Saúde da Prefeitura de São Miguel do Oeste reforça o alerta para os jovens de 15 a 19 anos que ainda não receberam a vacina contra o HPV. A estratégia temporária de resgate segue disponível apenas até terça-feira, sendo uma oportunidade para que adolescentes e jovens que perderam a vacinação na faixa etária recomendada possam garantir a imunização. A Prefeitura de Xanxerê informa que não suspenderá as aulas na rede municipal de ensino na segunda-feira, em função do jogo entre Brasil e Japão pela fase de 16avos da Copa do Mundo. Os alunos terão atividades normais durante o período da partida. 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Abraço, Marlon!

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3: Sempre as melhores pra fechar a semana. Alô, Adri, obrigado pelo carinho, obrigado pela companhia, beijão pra você, bom trabalho, 18 graus a temperatura. Alô, meu amigo Fernando, pessoal de Xaxim, Xanxerê, alô, pessoal de Itaá, Seara, como é bom, Faxinal dos Guedes, Vargião, são mais de 400 municípios que ouvem a Condá FM. Alô, seu Anival, abraço pra você. Marli Ortiz, do bairro Bela Vista, também aquele abraço. Boa tarde, Vanis Garbosa, do bairro Cristo Rei. Abraço, já tá na expectativa aí do sorteio daqui a pouquinho. Tem a torradeira maravilhosa da nossa Gravar Arts, torradeira dupla da Gravar Arts. E também, é claro, nosso X-Calota, o melhor X-Calota do mundo, do mundo, da nossa Mits Burger, o sabor você vai escolher. Quero X aí, Josiane, abraço, Josi. E mais, boa tarde, meu amigo, me coloca no sorteio, não colocou o nome, mas tá valendo. Tá valendo, Jair de Xaxim, abraço. Manda um abraço para a vó, como é que é? Assunta Novelo, abraço, dona Assunta Novelo. A Rosana tá mandando aqui, alô vovó, aquele abraço. Alô dona Assunta, aquele abraço. Cleri também está comigo, que é o X Calota, me coloca no sorteio aí. Seu Carlos Gonçalves também está por aqui. Tem muita gente, cara, brincadeira, não... eu tô botando todo mundo no sorteio. Oi, Marlon, Lourdes Otovix, hoje de manhã perdi meu cartão da Caixa e outro também da aviação, da autoviação. Cartão do idoso, perdi na rua Barão do Rio Branco, no centro. Se alguém encontrar, por favor, me avisa. Gente, se você aí encontrou os documentos aí, cartão da Lourdes Otovix, Lourdes Otovix, pode entrar em contato com a rádio aqui no 3361-3110, que eu já passo o telefone da Lourdes aí. Tá? Porque ela perdeu os documentos, perdeu aí o cartão da autoviação e também o cartão do idoso, cartão da Caixa Econômica, e isso faz falta, né, gente? Tá bom? Se alguém souber, se alguém viu, sabe quem encontrou, por favor, entre em contato aqui com a Condá FM no 3361-3110, tá bom? Vamos seguir por aqui com mais Misturadão, com mais Tarde Radar, terceira dimensão. Alô, Leonardo Ramos, Maria, tchau, tchau, tchau. Pra uma sexta-feira, cai bem. Ah, vai bem. Tchau, tchau, tchau, hein?

0: Safadinho e pegador. Tá de brincadeira. Tá de brincadeira. Tá de brincadeira, rapaz. Que é isso? Eu não. Eu sou um cara sério. 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Boa tarde, Marlon, me coloca no sorteio. Seu Itacira, aquele abraço também pra ti. Tem áudio aqui, deixa eu ouvir.
1: Boa tarde, meu amigo Marlon, estamos sempre ligados na melhor aí.
0: Obrigado.
1: Escutando sempre o programa aí. Sempre,
0: obrigado,
1: sempre,
0: irmão.
1: Sempre. Dá, manda um alô pro nosso amigo Biazuz ali, gente boa. Olá, o careca do Vera Bazar, que chega lá, uma alegria sempre, o tratamento dele 100%.
0: Sempre, sempre.
1: Pensa a pessoa especial pra nós aí. Volte mesmo com uma figurinha pesada. Aquele abraço.
0: Obrigado, irmão.
1: Coloca no sorteio aí.
0: Claro.
1: Da Escalota, meu amigo Marco Antônio, Marco, não lembro o nome dele. Estudamos na escola junto, né?
0: Com certeza.
1: Um abraço.
0: Obrigado, irmão. Tamo junto, cara. Prazer sempre aí, o teu áudio. Obrigado pelo carinho. Boa tarde, Marlon. Me coloca no sorteio, Luciano Soares. Vero, tá sempre aqui comigo. Deixa eu ver que ela escreveu uma carta aqui de novo. Boa tarde, Marlon. A menina que trabalhava comigo aqui na sala de costura da central de doações Aqueles, também é venezuelana e tem família lá. Ontem falei com ela e graças a Deus a família dela tá tudo bem. Mas fiquei bem feliz que minha colega nova, a Raquel, ganhou o kit da Biazuz hoje. A primeira vez que ela participou, agora me coloque no sorteio que vai, que tô com sorte também. Forte abraço, Veronilce Cordeiro. É aquilo que eu falo, né, cara? O sistema aqui capta, vai embora, tuf! Já vai e não tem. Eu já rodo aqui, aperto o botão, tem vezes que trava, tem que apertar uma, duas vezes. Porque é muita gente, né? Às vezes pega programas também, outros programas. Mas a gente já sabe, tem o aparato aqui, roda de novo. Abraço, Vero. Abraço. Tu também já ganhou, né? Tu também já ganhou. Boa tarde, Marlon. Degustar esse X aí. Programação, como sempre, maravilhosa. Alô, Cid. Abraço. Boa tarde a Leoni, do bairro Líder. Quero participar do sorteio. A Tânia, do Jardim América. Ana Albrecht, também está comigo aqui. Meu gigante abraço a todos vocês. Só tem eu. 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Boa tarde, Marlon, tudo bem? Já estou na escuta desse sempre teu programa, é sempre campeão de audiência. Sabe por que você trata todos iguais? Você é um exemplo de radialista. Gostamos muito de você. Um grande abraço, que Deus te abençoe hoje e sempre. Liliana Esmanioto, obrigado por existir em nossas vidas. Alô, Liliana! Obrigado por esse carinho, rapaz. Agora fiquei emocionado. Agora fiquei emocionado. Seu Valdir Esmanioto também, né? Tá sempre com a gente. Obrigado, Liliana. Bom demais, cara. Bom demais ouvir isso. Numa sexta-feira, você trabalha a semana inteira aqui com o maior carinho. E aí você recebe uma mensagem dessa, fico feliz demais, tá? Boa tarde, Marlon, ouvindo a melhor no trabalho, me coloca no sorteio, Luiz do Quedas. 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
0: Essa música eu gosto demais, Papas da Língua, foi um sucesso e continua sendo. Pra mudar um pouquinho por aqui, eu sei, Papas da Língua é top demais. Música romântica na sexta-feira por aqui.

0: Eu vou derreter a aliança, vou derreter a aliança. Rapaz do céu, derreter a aliança dá uma graninha, né? E vou tomar tudo em cachaça aqui, que achou aí, ó. Derreter a aliança com Zé Neto e Cristiano. Calma, rapaz, calma. 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Olha quanta gente aqui, rapaz do céu. Boa tarde, Marlon. Melhor programa da Condá. X Calota, quem mandou aqui foi o Santos. Alô, Santos. Aquele abraço pra você. Boa tarde, amigo. Boa tarde. Quero ganhar torradeira. Marlon Luiz, é Alteri Bresciani. Alô, Alteri Bresciani, aquele abraço. Miriam de Oliveira também está comigo. A Débora, boa tarde, me coloca no sorteio do X Calota. Oi, Marlon, estamos direto na Condá FM. Já está lacrado, quero concorrer aos prêmios. Abraço, pediu também Maria Tchadjadjá. Olha aqui, dois pedidos da Maria Tchadjadjá. Arlindo Wecker, aquele abraço para você, Arlindo. 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Vou derreter essa aliança. Tô colocando no sorteio aqui, hein? Tá todo mundo indo no sorteio. Eli, aquele abraço. Alô, Helena. Boa tarde, Marlon. Você é muito legal. Pense em uma pessoa que dá alegria de escutar. Parabéns por ser esta pessoa maravilhosa. Sou Helena, sempre ligada. Alô, Helena. Aplausos, aplausos. Valeu, Helena. Obrigado pelo carinho. Tá muita gente, cara. Eu fico feliz demais. Obrigado mesmo. Boa tarde, Marlon, ótima sexta-feira. Tem vários áudios aqui, deixa eu ver mais um, vai, vai.
1: Boa tarde.
0: Boa tarde.
1: Quem participa do sorteio aí da rádio? É Iris Krominski, do bairro Jardim América.
0: Obrigado, obrigado pela participação, tem aqui.
2: Boa tarde, Marlon Luiz.
0: Boa tarde. Você
2: participa do sorteio, Jurema Chikoski.
0: Alô, Jurema, aquele abraço.
3: Boa tarde, Marlon, na escuta do seu maravilhoso.
0: Obrigado!
3: Quero participar aí dos sorteios, tá? Meu nome é Giselda.
0: Com certeza tá no sorteio VR Locações e Terraplanagens. 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Eu vou fazer mais um intervalo por aqui. E aí, gente, eu volto para fechar todas aqui na semana, para trazer aqui quem vai levar o X-Calota, quem vai levar a torradeira, e muito feliz. Pode ter certeza que eu tô feliz. Volto já com o nosso Misturadão.
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1: A mulher vai para Cambarilu amanhã, daí dá para nós fazer um fuzuê lá em casa. Qual é o prano?
2: Qual é o prano, né? Qual é o prano, rapaz? Brincadeira, manda um abraço aqui pro seu Valdecir da VR Locações, mandou um vídeo aqui da VR. Maravilhoso vídeo, né, cara? Trabalho sempre a 100 por hora, né? Um trabalho muito bem feito. Um baita de um vídeo aqui mostrando tudo que a VR tem pra você. 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E obrigado, tá sempre ouvindo a gente. Claro, não basta apenas você divulgar a empresa aqui no programa. Tem que ouvir o programa, tem que fazer parte do programa. Isso é importante. Abraço, seu Valdecir, seu Moisés aí, da VR Locações e Terraplanagens, no bairro Palmital, sempre junto com a gente. Terminou aqui, hein? Quem mandou, mandou. Quem não mandou, não manda mais. Vou rodar aqui o primeiro sorteio, hein? Vou rodar o primeiro sorteio aqui, que vai ser o X-Calota da Metz Burger. Você tem até domingo para retirar ou então saborear no local. Dá uma olhada aqui, vai rodando, hein? Vai rodando. Enquanto roda, deixa eu trazer para vocês aqui, ó, destaques do Clique RDC. Terremoto na Venezuela. O número de mortos sobe para 589. E quase 3 mil estão feridos. Mortos 589. Polícia Militar inicia curso básico para o serviço militar temporário em Chapecó. Jovem é preso com mais de 10 quilos de droga após tentar fugir da Polícia Militar em Chapecó.

Daqui a pouco começa, hein? Mais um grupo. Daqui a pouquinho tem Noruega. Noruega e... deixa eu ver quem que é, rapaz. Eu tô vendo aqui, meu irmão. E França. É um jogaço, cara. É um jogaço. Hoje tem os dois jogos das 4 horas da tarde. E à noite tem Espanha. Simplesmente Espanha e Uruguai. Cara, que maravilha. Dois jogos hoje que vai definir muita coisa, hein? Vai definir muita coisa. Parou por aqui. Parou por aqui. Quem vai levar o X-Calota? O X-Calota, o telefone final 2568. 2568, Josemar Miranda. Josemar Miranda levou o X-Calota daqui a pouquinho. Quem vai levar a torradeira da Gravar Artes? Banda Passarela. Tela pra baixo, mais uma banda passando por aqui na sexta-feira. Boa tarde, Condá. Boa tarde, Chapecó. Escuta aí.

0: aí tu quer que eu morra, né, Marlon? Com essas musiconas aqui de tarde.
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2: 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Alguns clássicos que fizeram o mundo inteiro dançar. E vamos fazer a galera aqui do Moranguinho dançar também. Começando com esse clássico. Aqui, ó. Vai!

você um medley de flashbacks por aqui, as festas nacionais no Brasil. Legal, né? Essas bandas que rolam um flashback por aqui. Quem não gosta de flashback, né? Acho que eu vou ter que criar um programa só de flashback. Mas eu tenho na quinta-feira, né, o arquivo. Mas é legal, né? É top demais flashback. Olha só essa aqui, ó.

0: Gostei disso, para fechar o nosso tarde por aqui, fechando o nosso tarde radar, maravilha, espetáculo. Deixa eu mandar um abraço aí pro Joel. Alô, Joel, o irmão da Lise, né? Abraço para você, Joel, tá sempre ouvindo a gente aí. A Lise falou, pegou uma carona com ele aí, né? Ele veio dar um abraço na irmã e tava ouvindo o Tarde Radar. Valeu, Joel, aquele abraço para você, tamo junto, um excelente final de semana. Lise, obrigado pelo carinho também, tá bom? Sempre ouvindo aqui o nosso Tarde Radar. Um ótimo final de semana para vocês, tamo junto! Agora são 3 horas e 30 minutos, 18 graus a temperatura. Estamos chegando ao final. Semana cheia, né, gente? Foi semana cheia, rapaz. Que coisa incrível. Deixa eu trazer aqui quem é que levou também a nossa torradeira da nossa Gravar Artes. Torradeira da Gravar Artes. Quem tá levando, quem levou foi o Nicolas Martins. Telefone final 3942. 3942. Então o Josemar Miranda levou aí o X Calota, telefone final 2568. E o Nicolas Martins, telefone final 3942, levou aí a torradeira raiz dupla da nossa querida Gravar Arte. Todo mundo querendo os prêmios de hoje, né? E ó, mais uma vez, muita gente participou. E eu tô de volta na segunda-feira. Segunda-feira tem jogo, não tem Tarde Radar, né? Não vai ter o Tarde Radar, porque tem seleção brasileira a partir das 2 da tarde. 1 da tarde tem o Resenha Nota 10. Aí depois do jogo vai ter o Momento Gaúcho Tchê, aqui no comando do Perón e também do nosso parceiro Chiru. Aqui a programação toda também fala da Copa do Mundo. Eu quero desejar a vocês um excelente final de semana, tá? Vocês aí aproveitem sempre com carinho, tá bom? Façam a sua parte, dê aquele abraço, faça sempre o melhor, tá bom? 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Um excelente final de semana e continue se cuidando, tá? Fazendo a diferença, com Deus no coração e esse lindo sorriso nesse rosto maravilhoso. Pra fechar aqui, ó, Cê Tá Doido, um popurri de modão pra fechar sexta-feira. Tchau, fui!
1: Cê tá doido, amigo? Ei, Binho, libera a bomba 1 pra nós, bomba 2, bomba 3, que nós quer beber o álcool direto da fonte, amigo. Bora começar, Gilmar.
2: Rapaz, se ninguém tirar o desse poço, eu vou dormir aqui hoje.
1: Vamos começar, panda. Eu vou acabar com vocês hoje.

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2: Diga tchau, partiu o cabaré. Viu? 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Tchau, obrigado.
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5: Olá, aqui é o André De Lázari e estas são as informações. Com a classificação da seleção brasileira para as eliminatórias da Copa do Mundo após vencer a Escócia por 3-0 na quarta-feira, o Pátio Shopping Chapecó continuará transmitindo os Jogos do Brasil no telão instalado na Praça da Alimentação. A próxima partida a ser transmitida para o público ocorrerá na segunda-feira. O confronto será entre Brasil e Japão às 14h pela fase de 16avos da Copa. O governador Jorginho Melo estará em Piratuba amanhã para assinatura da ordem de serviço da pavimentação asfáltica da estrada que liga a comunidade de Zona Alta ao Distrito do Uruguai. O ato está marcado para 19h no Centro Comunitário de Zona Alta. Antes, durante o dia, haverá ações do governador Jorginho Melo em Concórdia. Na próxima terça-feira acontece o terceiro encontro da cultura de Santiago do Sul. Será o momento de apresentar o que já foi construído e ouvir a comunidade antes da conclusão do Plano Municipal de Cultura. O encontro começa 13h no auditório da Escola Santiago. Este foi o Notícias da Hora. 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
3: Ai, Santa Pelanca.
4: Jesus do céu, hein?
5: Um. Dois.

0: Valdir Peron, o Taura Turádio.
1: Toma aí, alemão Chimia, atirado que nem rebenque velho pra mais um momento gaúcho, tchê. Será que a dona Beninha sabe que dia hoje?
2: Hoje é sexta-feira.
1: Ah, tá certo.
2: Chega de...

0: Seja todo saco cheio, tô pra lá do meio da minha cabeça. Chega de aluguel, chega de perão.
1: Não vai muito com a minha cara, né? Chega de perão. Chega,
2: dona Belinha, se a senhora vai cantar num concurso e a senhora der essa risadinha no meio da música, aí a senhora
1: não classifica.
2: Você foi?
1: Não classifica, é. Só vai. Tava com a nota
0: 4,5.
2: É zero na série.
1: Essa veio pra zero.
2: Zero na série.
1: Outro.
2: Esse sim é
3: 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Nas ondas do mar, eu vou. 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
2: É. Hoje eu não quero nem saber. Eu vou me largar no bolãozinho.
1: Lá no encontro das cooperativas aqui de Chapecó, que foi a Aurora, Alfa, Sicoob, Sicredi, Unimed, enfim. Sabe com que ele só deu atenção? Pro cantão da Aurora, pro sorvete da Alfa, presidente da SIC, presidente da Alcesc, nós ficamos de lado. O alemão tava metido no meio lá,
2: chupou. Ele é muito forte também, né?
1: O Dr. Lang e tal, também. Ele tava com a Nata. Só que ninguém chamou ele, mas ele se meteu. Metido.
4: Eu não sei vocês, mas eu tô indo bem.
2: Ah, tu tá.
1: Então tá bom, tamo aqui no Momento Gaúcho.
3: É nesse ano que eu viro empresário.
1: Vamos trabalhar assistindo Noruega e França, né? Quem joga essas duas
2: Noruega
1: seleções
2: e
1: aí.
2: França,
1: então, tá.
2: Que coisa.
0: Esse resto de ano eu vou só folgar, não vou mais trabalhar.
1: Eu trabalho, sempre torci pra Argentina e Brasil. Você, Brasil e quem, Chiro?
2: Ah, eu é Brasil e Uruguai.
1: Né? E Espanha agora, que o neto agora, tá, Espanha. Nasceu na Espanha?
2: Tem um neto espanhol agora, então eu torço pra Espanha.
1: Mas eu acho que a minha Brasil vai cavar e caçar pato do mundo de novo.
2: Ah, vai.
1: Vai, né? Então tá bom.
4: Provar. Tá bom. Olha, tá. A gente ri pouco, mas ri com qualidade.
1: Isso é o mais importante, alemão Chimia, tá certo? Boa tarde pra você então, alemão. Vamos lá?
3: Boa tarde, Perão.
1: Isso, pode ir saudando os ouvintes, vamos.
3: Uma boa tarde pros ouvintes.
1: Ô, Natan.
3: Boa tarde, Nastan.
1: Chimarrão com erva mate fole.
3: Eu vou fazer o chimarrão com erva mate fole hoje.
2: Essa semana, o último dia do mate é por minha conta.
1: Chiro
2: deixa
1: faz.
2: Aí, fica.
1: Então tá.
2: Fica de boa.
3: Por que, que vocês não vão cuidar das tuas coisas?
1: Ah. Boa tarde, dona Belinha.
0: Boa tarde, Perão.
1: Chiro Pompeu.
0: Boa tarde, Chiro.
2: Boa tarde, dona Belinha. Tá tudo certo com a senhora?
0: Comigo tudo certo, Chiro.
2: Que bom. Que
1: bom Natan, dona tá Belinha.
0: Boa tarde, Nastan.
1: E os seus fãs?
0: Ah, eu queria mandar um abraço pra todos meus fãs.
1: Mande aí. Saudade.
2: Tem que mandar mesmo.
1: Alemão, cabeça de melão sapo. Chiro Pompeu, hora certa, café milita.
3: Nada e lata de panha.
2: Tá. Agora são 15 horas com 47 e 13 nos separam das 16.
1: Da
2: tarde.
1: Período?
2: Período é o vespertino.
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2: Ó, nós estamos com tempo bom, ensolarado, temos alerta laranja para tempestades, mas não temos previsão de chuva para hoje e a temperatura está na casa dos 17 graus.
1: Momento Gaúcho, tchê. 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Zap da rádio, 3361-3110. O meu, 9112-4861. Do Chiro Pompeu.
2: Mandem pra nós aí no 999-70-5150. Que a tua mensagem é importante e muito bem-vinda aqui no programa. Beleza? Então, já temos duas marcas para mandar aí. E uma ótima tarde de sexta-feira e um final de semana para todo mundo.

0: Aí o trancaço dos serranos, antes Teixeirinha, o cantador do Rio Grande, deram os dois primeiros pialos musicais com da FM. Chapecó, Santa Catarina, liderança comprovada, ponto final. Quase 16h, hora Café Milita. Estamos aqui mateando com erva mate fole e tome do louco.
1: A velhinha tá na área.
0: A senhora sempre tá atenta, né, dona Belinha, que nem coruja nova. A senhora, só que a senhora tá meio atucanada, meio fiasquenta hoje, tá certo? 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
10: 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E agora retornamos ao estúdio, que você segue ouvindo a melhor programação do seu rádio pela Condá FM. 50 anos, você faz parte dessa história.
8: Valeu, Mozão Espadilha, homem sorriso do rádio, direto do Super Alfa, com o gerente Enéas do Super Alfa, né, Chiró?
9: O Enéas, é.
8: Musicando?
9: Tem marca, manda na tela, vamos lá.

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2: Com certeza, até 50.
3: Então me dá 50.
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5: Que tal?
2: É da.
5: E mata a pau.
2: Da Copa do Mundo, hein? Isso aí. O Lazzarotto abriu a mão.
5: Não, o Lazzarotto é forte.
2: Lazzarotto, ó, te larguei de mão.
5: Não, aí.
2: É um
5: deve quadro... fazer, dessa vez tu foi gigante.
2: Foi.
5: Foi gigante.
2: Gigante. Então tá bom. Um abraço pro Ivanor Cantão, presidente da Aurora, que gosta do momento gaúcho. Um abraço aí, presidente. 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Inclusive, ontem o presidente da Aurora, nós jantamos junto lá e ele imitou nós aqui no momento gaúcho, tchê, né?
5: Uhum.
2: Todo. E falou bem assim, quando quiser pegar folga, Perão, eu e o Chiron apresentei o momento gaúcho, tchê. Eu falei pra ele, como é que vai falar Sadia Perdigão? Nessa parte eu pulo. Ele é da Aurora, né? É, abraço aí, presidente. É um cara muito gente boa, né, Chiro?
5: Ah, sim.
2: Deixa de bobagem. 2-0 pra França?
5: Pois
2: é. Em cima da Noruega. E no outro jogo tá Senegal 1, Iraque 0. Então tá bom. Mauro do Carmo, Chefão Teixeirinha. Valdemar Bank é Pássaro Negro. Grupo Parceria. Laurê, tu tem que se acalmar, Laurê. Deixa o alemão quieto, o alemão chimia.
5: É.
2: Alemão chimia.
5: Isso aí também tá ansiado.
2: É, bota ansiado
5: muito
2: nisso
5: ansiado
2: aí.
5: Ansiado.
2: Então tá bom.
5: Muito
2: meu ansiado. Amigo Maurício, Zoinho, gente boa. Tudo tranquilo. Ele quer festa de São João com o animal do Porca Véia, mas vamos tocar com certeza. Deixa eu ver aqui. Doutor Sebastião Nélio da Costa, a tropa estendida com o Walter Moraes, mas com certeza... Doutor, né? Daqui a pouquinho o Chiro coloca na corda.

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7: Esse ano eu quero ver se eu vou pra praia.
6: Ele foi pra Copa, alemão. França 3... e Noruega 1, 3 gols de Dembélé, isso?
8: Mas ele vai na Copa.
6: Copa lá do Kerb Fest?
8: Da comunidade dele.
6: Pois é, do Kerb Fest? Tá bom, alemão. Tu tá indo
7: mas
6: bem.
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6: 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É uma seleção, né?
8: Sim.
6: Então tá bom. O Dalprau não foi convocado, né, Chirô? O Dalprau, bom cabrito no berro, velho. Tinha calma. 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Então tá bom. Deixa eu colocar de novo o áudio do polaco do Molho Bom de ontem. É interessante o comercial do Micho Pompeu. 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
9: Feito o Brick, hoje se puder vamos ouvir aí Pilares com Oswaldino e Carlos Magrão. Feito o Brick.
6: 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O homem tendo louco de bem, Chiru Pompeu.
10: Ah, aqui é cheque quente.
6: Ah, Dona Maria Rebelado, que é o shot laranjeira, é Chiru Pompeu. Vamos tocar, claro.
10: Meu tá Deus, mas que? Pelinha... De novo, tu tá mal-humorada.
6: Deixa a Dona
11: Hoje
6: Benê.
11: Hoje eu tô brava e tô pegando
6: ela
11: fogo.
6: Não te deve
11: você
6: nada.
11: Você cuide.
6: Não te deve nada. Tirou.
8: Temos marca na tama, mande aí pra nós, vamos lá.
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3: Olá, aqui é o André De Lázari e estas são as informações. Amanhã, das 8 da manhã ao meio-dia, a Praça Coronel Bertazzo, em Chapecó, recebe mais uma edição do Drive-Thru Sustentável, uma ação voltada ao descarte correto de resíduos, educação ambiental e conscientização da comunidade. Serão recebidos materiais recicláveis, ferros e metais, móveis, óleo de cozinha usado, resíduos eletrônicos e medicamentos vencidos ou sem uso. Esporte. A equipe da Handchap de Chapecó entra em quadra neste fim de semana em Joaçaba para disputar a última fase classificatória da Liga Santa Catarina de Handebol Adulto, etapa decisiva para as equipes feminina e masculina na competição estadual. A Prefeitura de Santiago do Sul informa que na próxima segunda-feira as repartições públicas municipais terão atendimento em turno único das 7 da manhã à 1 da tarde em razão do jogo do Brasil contra o Japão na Copa do Mundo. Joaçaba seguirá o mesmo horário. Não haverão aulas na rede municipal de ensino de Santiago do Sul no período da tarde. Este foi o Notícias da Hora. 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
7: O Nene pegou piste de pé.
8: Um abraço aí pro Carlão da Agropecuária que...
6: Ah, sim.
8: Hoje ele deixou de ter lucro e mandou uma rapadura para nós. Né?
6: No qual nós agradecemos, viu, agradecemos, Carlão? Obrigado. Carlão.
8: Obrigado, viu?
6: Tem um amigo nosso que do momento o gaúcho, então tem cadeira cativa aqui, meu amigo. Obrigado, grande abraço.
8: Obrigado.
6: Fábio Júnior, obrigado. Nosso amigo Prado, tendo para Itatiba Sul, que está tudo engarrafado pelo campo da aviação.
8: Mas eu imagino.
6: Algum acidente, de repente,
8: deve
6: né?
8: Deve ser, deve ser.
6: Então,
8: deve ser algum transtorno,
6: Prado,
8: né?
6: Tinha calma. É. Quando umas 4, 5 horas, libera, né, Churô? Umas 3 horas esperando e já libera. Fica gelo. 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Prado.
7: Perão, tinha como me conseguir sim. Um vale?
6: Prado, recebeu uma informação. Até na boca da noite libera, né?
8: É isso aí, inclusive...
6: Não, umas 2h30, né?
8: Nem se preocupe que tu não vai cruzar igual, tem que esperar, né?
6: 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Forte o nosso amigo Paulo. Que Copolar do Molho Bom mandou pra nós aqui, Chiro. Vamos ouvir o que ele tá querendo. César Augusto, eu sei que tu tá sempre batendo ponto, né, Chiro? Sim. O vinte nosso de carteirinha.
9: Isso é.
6: Que Copolar que tá corcoviando aqui que nem potro.
10: Boa tarde, meu amigo, tudo bem? Olá, aqui do Molho Bom Restaurante. Tô passando aí pra pedir desculpa, a princípio. Aqui no Santa Maria, no Molho Bom Restaurante 1, na unidade 1. O pessoal aí acabou que, tipo, meio dia e meia, me disse que não tinha mais comida, tinha mais carne. Né? A gente se programou aí com uma quantidade de almoço e deu bem mais, né? Que bom, a gente fica feliz, porém triste por não satisfazer o nosso cliente. Então pedimos desculpa, nós estávamos preparados com uma quantidade de pessoas e deu bem mais, né? Então pedimos perdão, pedimos desculpa aí. Para não poder atender o nosso cliente do jeito que a gente gosta de atender. Já chegaram aí meio dia e meia, me disseram que tinha mais carne, não tinha mais mistura. E não podemos atender. 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E vamos corrigir isso aí, porque não aconteça mais. Feito, Brick. Valeu. Fechou o pastel.
6: Antes de fechar o pastel, ô Polaco, quem não mandou o pessoal para a filial, né, Chiro?
8: É, pois é.
6: Não é? Manda claro. Pra filial ali, na de frente o René Estonoc no Maria Gorete, nós tinha a boia cuyuda lá. Diz o Carlão, boa tarde, mano. Ele, a rapadura chegou, viu, Carlão? Deixa eu ter a comer pela estrada, mas acho que não. Abraço aí, Carlão, gente boa. Da nossa agropecuária chapecoense. Abraço, Carlão, gente boa. Chiro Pompeu, vou ter que ver os informativos da Sadito. Pode chamar a marca?
8: Meta a marca pra nós, Natan, vamos lá.

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3: Grupo Bugio, referência nacional, quase 5:30 PM, hora café mineiro, terça-feira velha que tá preguiçosa, hein?
4: Também tem salame.
3: Não, tem salame, tem queijo, tem tudo. Olha, aqui o que não tem tá pra chegar, né? Acabou, Gil. Orelhudo. Chegou a rapadura lá da Agropecuária Chapecoense. Isso, é. O feio, mas não é pra ti, é pra mim, é pro Chirô.
4: Muita calma, outra coisa também. Boa é bucha,
3: se ele meter a mão ali, não sobra nada pra nós.
5: Bucha, hein? Bucha, tu vai ver.
3: 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Iá!
5: Iá também.
3: Se arruma pra sair,
4: hoje eu tô com uma vontade de misturar doce com salgado. Meu Deus do céu.
3: Se arrumar pra sair, viu?
5: Se ajeite, se ajeite, homem, porque você tá muito... muito
3: sarna. Lá.
5: É sarna.
3: Dá pra falar sarna.
5: Fala aí, nisso, um abraço aí pro... Essa é do Júnior Batistello, né? Sarna. Um abraço aí, Júnior Batistello. Um ótimo final de semana pra ti. Obrigado pela audiência, amigão velho. Ah, homem velho bueno.
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5: Um abraço pro Pompilho e também pro seu João da Silva, do CTG, o Recanto dos Tropeiros. Estão sempre na audiência do programa e muito obrigado pela companhia aí, gauchada.
3: Mas boa. Que bom, Chirô, saber que o nosso grande Nadir de Farias está em sintonia no momento, gaúcho.
5: Você não perde.
3: Nadir de Farias é um gaúcho de fundamento.
5: Isso é muito forte também, né?
3: É, o Farias não tem preguiça. Grande Farias, um abraço, meu irmão. Obrigado pelo capricho, tá bom? Vamos ter depois o peleador, sim, senhor, por Nadir de Farias, que esse aí merece o nosso regalo. Abraço, meu irmão.
5: Amanhã, amanhã de manhã estamos aqui com o Bombacha e Viola das 10 para 7 até as 8, claro, sempre com aquela boa música para você que nos ouve e você que está ouvindo o Momento Gaúcho e ainda não sintonizou o Bombacha e Viola. Amanhã 10 para 7 até as 8.
4: Estou para pegar um horário no sábado aqui. Diz que eles vão imitar o horário que o Chiru faz o problema.
5: Eu vou te dizer uma coisa para ti. Se fosse para pegar o horário, tu já tinha ter dado o horário.
3: Aqui vai pegar o queixo.
5: Tira o cavalo da chuva que tu vai molhar os pelegos.
3: Tu já tá com a bola 8 aqui no momento gaúcho, aqui é pegar o horário.
5: Não, já tá se achando querendo pegar o horário dos outros.
4: Esse
5: horário vai fazer o cabeça de barro.
3: Foi radialista onde, homem?
5: É, sim, é. Foi campeão aonde? Me diga.
3: Então tá, cheirou.
5: Marca no momento gaúcho, Natan.

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Maria, cheia de graça, o Senhor é convosco. Bendita sois vós entre as mulheres, e bendito é o fruto do vosso ventre, Jesus. Santa Maria, Mãe de Deus, rogai por nós, pecadores, agora e na hora de nossa morte. Amém.

0: 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Capitão Gancho mandou uma foto aqui, Chiro, tá? Tá com o agasalho da Chapecoense. Já tá voltando do treino? Voltando do treino. Sabe que ele tá jogando bola pro de campo?
1: Ou ele tá fazendo, ou tá treinando, ou tá guardando as bolas.
0: Mais um. Mais um guardando as bolas. Tá bom, então. Era só Chiro Pompeu.
1: Pra essa sexta-feira e essa semana, tramelamos as porteiras, né? Do,
0: então do vamos agradecer do patrão lá de cima que nos deu um costado. E assim, a ferro e a fogo, cumprimos com mais uma etapa aí da nossa jornada. Vamos indo. Domingo, 10 horas da manhã, estaremos de volta, Rio Grande Velho.
1: Amanhã, 10 para 7, até as 8, estamos aqui com o Bombacha e Viola, claro, e domingo no Momento Gaúcho. Um abraço bem grande, um bom descanso e um ótimo final de semana.
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1: Sextou, bebê! Estamos chegando com papo de arquibancada, Beto Bendito, Drayton Gabuardi, nossos convidados. Hoje nós temos muito assunto chapecoense, seleção brasileira, enfim, tem muita coisa para nós falarmos hoje durante o nosso programa. Mas antes disso, ele, Drayton Gabuardi, né, vai valorizar os nossos patrocinadores.
2: Vamos lá então, Beto Bendito, uma boa tarde para você, boa tarde aos nossos ouvintes, boa tarde aos nossos convidados. Chegando para você agora 18 horas e 6 minutos, hoje é sexta-feira, 26/6/2026, que beleza, hein? 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Você pode participar com a gente 3361-3110. 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Beto Bendito.
1: Muito bem, então estamos chegando agora com o nosso papo de arquibancada, nossos convidados, Luanderson e Roger da Latente. Vamos falar um pouquinho de Chapecoense, vamos falar de seleção brasileira, né? Vamos debater um pouquinho aí sobre as possíveis saídas de alguns jogadores da Chapecoense. Muito boa noite, meus convidados. Sejam bem-vindos ao Papo de Arquibancada.
3: Boa noite, Beto. Boa noite, Rocha. Boa noite, meu irmão Luanderson. Tá aí também. Falar um pouquinho de Chapecoense, as saídas. Falar sobre a seleção brasileira que joga segunda-feira. Temos bastante pauta hoje para falar.
4: Show de bola. Boa noite a todos. Prazer estar aqui mais uma vez com vocês. Vamos trocar uma ideia legal aí. Vamos ver como é que anda aí o mundo da bola.
1: E o nosso... Aí, vambora, que vão embora, rapaz. Nem chegou ainda, como é que vai embora? Quem quer ir embora é o mal acabado lá do Gaúcho.
3: É o Drayton, quer ir embora.
1: Gaúcho de apartamento lá, o balado a vácuo.
4: Eu não sei, eu tenho 5 dias de atestado que não aproveitei nenhum, cara. Que beleza, hein, velho? Nem o dia de atestado. Sexta-feira o cara trabalhando, hein? Que é isso?
1: Pra tirar o ferro dele, tiraram o cérebro, meteram o ferro maior no rapaz.
4: Coisa, né?
1: Então tá, nosso amigo Roger estava falando em off com a gente aí sobre o projeto dele, né? E tem novidades aí, né? Alexandre Galo, que já esteve... Alexandre já esteve na Chapecoense ou não?
4: Eu acho que na Chapecoense
1: não, né? Não esteve na Chapecoense, teve Alexandre Vitória, Galo, não. Né? Esteve naquele... Não... É que foram tantos treinadores que já passaram aqui, né? Que a gente... Chega umas horas que a gente até se confunde se passou ou não passou. Fala aí um pouquinho desse projeto aí, Roger.
4: Bacana.
1: Com o Alexandre Galo aí, que agora parece que é mais um... Um parceiro seu do teu projeto?
4: É isso aí. Bom, o Alexandre Galo, né, muitos conhecem, né? Treinou o Internacional, foi campeão, se eu não me engano, da Recopa Sul-Americana em 2006.
1: Ele chegou ao Internacional após a saída do Abel Braga, se eu não me engano. Até foi indicação do Abel Braga.
4: Exatamente. Então ele passou um período lá e depois ele se tornou coordenador das categorias de base da seleção brasileira. Então ele comandava a equipe sub-20, equipe sub-17, participou ali das Olimpíadas também, né? A equipe olímpica, ele foi o treinador da equipe olímpica. Então é um nome muito forte aí no cenário nacional, né? Foi diretor de futebol no Atlético Mineiro, no Santos. E eu tive a oportunidade de conhecer ele agora recentemente, há dois, três meses atrás. Ele esteve aqui no Azures, né? Comandando o Azures no Campeonato Paranaense. Eu também ali trabalhava como observador técnico do clube. Nos conhecemos, trocamos figurinhas e hoje o projeto que nos unimos é um projeto para auxiliar atletas que querem se tornar jogadores de futebol. Então, basicamente, nós estamos montando uma mentoria online, onde o Alexandre Galo vai trazer todo o conhecimento dele, desde a sua época de jogador, foi jogador pelo Santos, né, por muitos anos, pelo Atlético Mineiro, e toda essa bagagem que ele teve aí na seleção brasileira. Então, ele se junta ao projeto, gostou muito da ideia da Latente, para dar esse direcionamento a pais e atletas, né, que buscam se tornar jogadores profissionais.
1: É, mas é atleta, tá?
4: Draito.
1: Draito.
4: Você já foi, já deu o teu tempo.
1: Gaúcho de embalada ao vácuo. Você não adianta, né?
4: Você
1: joga bocha, pebolim,
4: ping-pong,
1: alguma coisa, não?
4: Bocha e 48.
1: Mas tu deve ter uma cara de bochófalo mesmo, né? Meu Deus do céu.
4: Bocha rolada e 48, cara. É uma beleza, hein?
1: Ah, deve jogar, que tá louco.
4: Agora não jogo mais porque tenho dor nas costas dele.
1: É o Quati. Não,
4: agora.
1: É o Quati, né? É o tal do Quati.
4: É o Quati,
1: mas eu tenho uma, receita pra tirar o Quati.
4: Diga.
1: Você pega uma espiga de milho, encosta numa mesa, coloca em cima da mesa, encosta as costas, o Quati desce pra comer o milho e sai correndo. O problema é a vontade de sair correndo.
4: Capaz, o Quati chega antes que ele. O Quati sai antes que ele, eu acho.
1: Ah, o Quati volta.
4: Volta,
1: dá tempo de Quati voltar. Come tá o milho e o Quati volta. Luane, vamos falar aí um pouquinho, o Draito vai... O Draito que esteve hoje...
4: Eu?
1: Eu fui? No treinamento da Chapecoense, na Água Amarela, né? Certo. Tem algumas informações aí sobre a Chapecoense, possíveis saídas aí do Bruno Leonardo, saída do Marcos Vinícius!
4: Graças
1: Presta
4: a Deus!
1: Presta atenção, Marcos Vinícius! Está saindo da Chapecoense. Uhum. Ítalo também, Marcinho também ou não? Neto
4: não,
1: Pessoa
4: não.
1: Também não?
4: Não.
1: Vão ficar?
4: A especulação é somente desses... São três nomes, né? Bruno Leonardo, Marcos Vinícius e Vinícius Balieiro.
1: São três
4: nomes aí que podem estar saindo da Chapecoense agora nesse mercado agora de transferências.
1: Só essas informações? Alguma informação para onde pode estar indo o Bruno Leonardo?
4: O Bruno Leonardo, informações aí, mas são precoces ainda, né?
1: São extraoficiais,
4: né? O Bruno Leonardo pode estar indo para o Operário de Ponta Grossa.
1: E Marcos Vinícius.
4: Marcos Vinícius também pode ir para o Paraná, mas para o Londrina, né?
1: Entendi, que era o Paris.
4: Paris Saint-Germain. Londrina, Paraná.
1: Que seja muito feliz o Marcos Vinícius. É uma grande pessoa, porém... Aqui na Chapecoense, a Série A exige muito. E a gente sabe que muitas vezes as pessoas acabam pegando no pé. Mas não é da as pessoas pegam no pé do jogador.
4: Jogador, não a pessoa.
1: Não
4: é pessoa,
1: Marcos Vinícius. Porém, aqui não deu certo. Mas se fosse pegar no pé aqui, pá, escapava pouco.
4: Mas acho que uns 3, 4 a gente não ia pegar no pé, né?
1: Escapava pouco. Né?
4: Chapecoense
1: que... Mas que sejam felizes se vier acontecer. Aí o Bruno Leonardo, se for pro Operário, é um time muito bem organizado, o Operário, tá? Ah, ele tem um time bem ajustado. Acredito eu que ele possa, de repente, ir lá.
4: Agregar, né?
1: Às vezes faz muito bem.
4: Faz bem.
1: Como aconteceu com o Perotti também.
4: O que tu pode ver é que os jogadores que estão saindo da Chapecoense, o mercado deles é a segunda divisão. Seja a segunda divisão do Campeonato Brasileiro, que é o caso do Bruno Leonardo pro Operário, o Marcos Vinícius pro Londrina, o Walter Clar lá pro México, na segunda divisão do México, o Igor Militão pro Vila Nova. Então o mercado da Chapecoense, que a Chapecoense está conseguindo desovar esses jogadores, que está conseguindo trocar, é para um mercado de Série B. Tá certo que o nosso elenco era visto que esses jogadores seriam de Série B, então não achava que esses jogadores seriam de Série A. O Jean Carlos também é outro que também tá indo pro Náutico também fazer uma Série B. Então a Chapecoense tá desovando os jogadores na Série B, que são o lugar deles. Eu acho que subiu muito a régua quando eles foram pra Série A. São jogadores que chegaram na Série A e se assustaram muito com o nível. A disparidade de um elenco pro outro, Série A e Série B, ela é muito gigante. Não tem como você jogar Série A e Série B.
1: A gente às vezes critica, eu sou um crítico, muitas vezes da diretoria, mas quando se fala em Série B e Série A, quando a Chapecoense estava entre o acesso ou permanecer na Série B, é que houve uma pressão por parte de empresários, pelo próprio treinador, o diretor de futebol, que antes estavam aqui na Chapecoense, para renovar o contrato de muitos jogadores. Tá?
4: Comissão técnica e jogadores.
1: Né? Eu acredito que ali tenha sido... eu não vou nem colocar o maior erro da diretoria. Não vou colocar porque nós temos que se colocar no lugar deles também. Vamos nos colocarmos no lugar deles. Né? O time está próximo a manter o acesso. A gente vinha de 3-4 temporadas só tomando pau e brigando até a última rodada para não cair.
4: Cair
1: para C. De repente a gente se depara com uma situação com o possível acesso. e estava muito próximo e aconteceu, né? Então a gente estava no inferno há vários anos e de repente estávamos próximos do céu. E para isso acontecer, você sabe que existe um toma lá da cá. Você não renova com alguns jogadores? Corpo mole de um, corpo mole do outro. Não vou dizer que todos teriam essa mentalidade, mas poderia acontecer. Ou de repente um cara não ia se empenhar o máximo, tanto, né? que deveria se empenhar. E a Chapecoense por um ponto, de repente, se um ponto.
4: Ficaria fora.
1: Então a gente entende aí, de repente, a diretoria que acabou acertando, renovando com vários jogadores. Porém, todos nós sabíamos que esse resultado não seria satisfatório, tá? De repente, algum desses jogadores que estão aí, eu sempre falo, que esses jogadores que estão hoje no elenco, vontade não falta. Muitos deles, de repente, não cabe o manto da Chapecoense. E isso é fato. Tem alguns jogadores que não encarnaram o espírito chapecoense. Porém, dentro da possibilidade de cada um, nunca faltou entrega, né? Não sei se vocês concordam com isso.
4: É.
1: A entrega não falta. O que falta é qualidade mesmo. E de repente esse grupo, aliado a mais 5 ou 6 jogadores de qualidade, vamos lá, temos 9 pontos. Mas se tivéssemos um pouquinho mais de qualidade, vamos lá, no meio de campo, no ataque, um zagueiro, de repente, um pouquinho mais de Série A, nós tivemos. Vamos recordar. Recordar também é bom, né? Porque falar só de coisa ruim, né, é fácil. Mas vamos lá. Fomos garfiados contra o Corinthians.
4: Pênalti no Brasil,
1: né? Contra o Cruzeiro, contra o Grêmio, contra o próprio Palmeiras. Então hoje, a diferença, vamos lá, eu tô falando só de 4 jogos, mas teve outros jogos contra o Novo Horizontino, não, o Red Bull.
4: Bragantino. Mas contra o Bragantino foi uma vitória culposa do Bragantino, né?
1: Ali
4: o Bragantino não queria ganhar o jogo, a Chapecoense também entregou o jogo.
1: É, porque faltou o quê? Qualidade.
4: É, mas eu acho que a Chapecoense não é que não falta vontade. Falta vontade é uma palavra meio forte, mas eu acredito que pra Chapecoense, em alguns jogos, além da qualidade, os jogadores também não queriam muito jogar. Porque a final do Catarinense, o primeiro jogo... Não, aí sim,
1: Catarinense é outra... Mas eu tô falando brasileiro. O Catarinense eu entendo. Tô do teu lado. Mas o brasileiro, os jogadores da Chapecoense, eles até se entregavam, mas é o que
4: Mas fala... é que o máximo deles, a régua é muito boa. O máximo deles, a régua esticada, é foi um jogo.

0: essa oportunidade, né, aproveitando essa janela, tá nas mãos do, do analista de mercado. É. Não sei quem que é o analista de mercado na Chapecoense.
1: Enori Martins.
0: Tá na mão dele. É ele que vai fazer o scout, é ele que vai olhar pro mercado, é ele que sabe o que, que a Chapecoense tem para investir e entender o grupo,
1: o grupo precisa.
0: E o que, que vai encaixar.
1: Mas a primeira indicação dele é o Max Alves. O Max Alves veio do Sport com um gol e uma assistência. A análise do mercado dele para esse jogador. O que, que ele viu nesse jogador? O que, que o departamento de futebol viu nesse jogador que ele pode compor o elenco da Chapecoense? Ele fez 17 jogos na Série B, ou nesse ano inteiro. Ele tem um gol e uma assistência. Na melhor temporada da carreira dele, que ele jogou no Cuiabá, ele tem 40 jogos e 4 gols e 4 assistências. Acho que é mais ou menos...
2: Talvez tenha sido baseado nisso.
3: O Beto...
1: Mas aí um gol a cada 10 jogos?
3: Só para falar, a informação que eu obtive hoje à tarde também lá no CT, não é defendendo, não é, enfim, nem ninguém da direção de Chapecoense, mas a informação que eu tive é que o Enori está buscando ótimos nomes para a Chapecoense, porém esses nomes não estão vindo para o clube.
2: Era isso que eu ia falar agora.
3: Os nomes apresentados na mesa da diretoria da Chapecoense são nomes com grande potencial, mas pela situação da Chapecoense, por ser já meio do ano, esses jogadores não querem vir para a Chapecoense.
1: Mas ele não precisa ser do Enori Martins, ele não precisa dele daí. Ele indica os jogadores, porque eles não compram. Daí quem que indica o Max Alves daí?
2: Eu acho que ali é feito uma avaliação assim, ó. Pelo que eu estou entendendo e o que aquilo que a direção já passou, é que assim, a Chapecoense não vai fazer loucura agora.
1: Não.
2: Porque
1: nem precisa,
2: não deve,
1: né? Nem pode.
2: E não,
1: né?
2: Deve. Aí eu tô com eles. Porque a Chapecoense é muito difícil reverter esse quadro. Tá? O que a Chapecoense busca? E tem que buscar jogadores mais jovens que tenham potencial para o ano que vem servirem para a disputa da Série B. Porque aí você entra com um time já bem trabalhado, tá? Um time já organizado, diferente das outras temporadas, quer dizer, a última temporada da Série B, nós entramos assim, já com um time de uma temporada para outra, 70%.
1: O ideal. Só que acho que não tem dinheiro para comprar um jogador jovem.
2: Exato. E aí o que acontece? Informações que eu obtive, e até eu até tive o acesso, não estou aqui para defender a direção, mas eu tive o acesso. E pelo que a gente acompanha do futebol, é isso aí mesmo. Jogadores, mais ou menos, hoje, um jogador bom, que quer projetar a carreira dele, ele vai analisar a situação do Chapecoense. Uhum. Ele vai. Querendo ou não, ele vai. Pô, a Chapecoense tá brigando pra quê? Pra nada. Ela só quer se sustentar, fazer alguma coisa diferente, se sustentar porque vai disputar a Série B ano que vem.
1: E tem dois jogos da Copa do Brasil.
2: E vai dar vida nos dois jogos do Brasil. Então, o jogador que ele almeja alguma coisa, ele vai pensar duas vezes. Se ele tem uma proposta do Vila Nova e uma proposta da Chapecoense.
1: E Vila Nova, líder da Série B, pode subir ano que vem.
2: Porque o Vila Nova pode subir. Mas a Chapecoense, o que pode acontecer é cair. A gente vai para um breve intervalo comercial e a gente volta a debater um pouquinho mais sobre esse assunto, que eu acho que ele é muito interessante e a gente vai ter muito papo para esse segundo round. É isso?
3: Tá bom, pode ser.
2: O homem do ferrinho.
3: Tiraram
2: o ferrinho.
3: Tiraram.
2: Não, colocaram o ferrinho e tiraram o cérebro.
3: Tá certo. Ai. 18 horas e 22 minutos. 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
1: Muito bem, estamos de volta com o nosso Papo de Arquibancada, 18 horas e 26 minutos. 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Deixa eu mandar um grande abraço aqui ao pessoal que está sintonizado com a gente também, bem rapidão aqui, ó. Alô pro Guilherme, o Guilherme tá participando com a gente também aqui, né? Valeu, obrigado pela companhia, quem mais? Alô, alô, alô pro seu Itacir Donzelli também participando com a gente, hein? São muitas mensagens aí, só mandar um registrar o alô também dos nossos ouvintes que estão participando. 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
2: Muito bem. E hoje nós tivemos aqui no nosso estúdio, tivemos o prazer de receber ele, né? O técnico da Chapecoense, o Lacerda. Eu vou ser bem sincero, direto, gostei muito da fala do Lacerda. É lógico que entre a fala e conseguir colocar em prática, tu tem um caminho muito difícil, porque aí você tem que ter a tua vontade, a vontade do treinador, digamos assim, e o entendimento dos jogadores em colocar em prática aquilo que ele quer, há uma distância muito grande. Porém, me agradou algumas falas dele, que ele voltou a fazer algo que não se faz há muito tempo, que não é habitual dos treinadores, ou é hábito dos treinadores a fazerem isso, não é mais prático isso. É trabalhar em dois turnos. Me agradou muito. E digo mais, esse é um assunto que de repente vocês podem entrar na conversa aí. O dia que voltar um treinador com essa filosofia antiga, preparador físico e um corpo de trabalho, staff e a diretoria avalizar com os jogadores realmente comprometidos, voltar a fazer esse tipo de trabalho que era feito lá atrás, com trabalhos técnicos e táticos na parte da manhã, físicos, e à tarde trabalhar um pouquinho mais coletivo, posse de bola, saída, isso, aquilo. Você não precisa matar o jogador, mas você tem que trabalhar um pouquinho mais esses fundamentos. E ter um time comprometido, aí os jogadores, alguns jogadores experientes, com uma juventude que realmente queira, né, queira ser algo no futebol, eu vou te falar. E os resultados aparecerem, o futebol brasileiro, porque tudo é modinha, futebol brasileiro vai voltar a criarmos novos jogadores diferenciados, tá? Você vai ter um futebol um pouquinho mais, digamos assim, mais pegado, vai ter aquele estilo que a gente tinha uma vez, estilo do nosso futebol aqui, se chamava estilo gaúcho de jogar.
3: Com garra, vontade.
2: Com garra, pegada, entendeu? Mas para isso você tem que trabalhar muito.
3: Mas pode. É que deu resultado, né? Eu acredito que foi o que deu resultado nesse muito, muito tempo, foi o que deu resultado. Eu até ouvi hoje que o Lacerda falou aqui na rádio hoje, eu até anotei algumas falas do que ele falou aqui, do que eu gostei muito. Até o Pedro ele pode falar um pouco melhor sobre essa questão de preparação. Mas eu anotei, por exemplo, que ele não gosta de jogar no 3-5-2. E a Chapecoense adorava jogar no 3-5-2. Seja lá com o Dalpozo, com o Fábio Matias, com o Celção.
2: E como é que eram os resultados no 3-5-2?
3: A história é só a derrota, né? A Chapecoense tá aí com 9 pontos na Série A. Mas podia ser o Papa que viesse aqui, podia ia treinar com 3-5-2. Podia ser o Pep Guardiola que ia treinar 3-5-2. Porque o elenco foi montado por 3-5-2. Mas ele falou que ele não gosta. Ele prefere jogar no 4-2-3-1 ou no 4-4-2 com o losango. Muito parecido com o que a seleção brasileira está jogando hoje. Depois a gente vai falar um pouquinho mais sobre a seleção brasileira, mas é muito parecido com o que a seleção brasileira joga. E ele gosta de marcar alto em casa. Ele falou que ele gosta de ter uma marcação um pouco mais alta, um pouco mais pressão, que é o que a Chapecoense tem que fazer em casa. A Chapecoense ficar em casa só se defendendo não adianta. Não vai conseguir ganhar jogos assim. E o que eu mais anotei aqui é que ele gosta de pontas velocistas, que correm, e não gosta de ponta que corre por meio. Por exemplo, o Enio era um jogador que estava fazendo essa função. Ele é um ponta, só que ele vinha pro meio. Eu também não gosto muito do Enio nessa posição dele cortando, vindo pro meio. Eu, quando eu vejo um ponta jogar correr, eu quero que ele vá no fundo e cruze. Ou que ele vá no fundo e faça uma jogada individual. Às vezes isso aqui pode melhorar. Mas claro, é o dia a dia, né? Chapecoense vai ter que treinar muito, vai ter que melhorar muito pra poder chegar. Parar de tomar gol, porque toma gol muito fácil, zaga uma peneira. Seja ela por cima, por baixo, do jeito que vier, Chapecoense toma gol. Então tem que parar de tomar gol, seja de bola aérea ou bola por baixo. E começar a atacar um pouquinho mais, fazer jogada pra fazer gol e não desperdiçar, né? O Chapecoense também teve muito jogo nesse ano que o Chapecoense desperdiçou muito gol. Com o Garcês, com o Bolasier, com o Marcinho, com o Ítalo, gol cara a cara, o Chapecoense perdia. Então parada de perder gol.
4: Bacana, eu também sou fã de uma ideia que eu vejo muitas vezes o treinador muito fixado numa ideia de trabalho, né? E esquece de olhar o que ele tem de material humano, né? O que ele tem na mão. Daqui a pouco a formação que ele gosta, que ele utiliza, não vai encaixar com os jogadores que ele tem, né? Então eu também fico com o pé atrás quando o treinador vem, não, eu jogo assim e eu não mudo por nada, né? Mas cara, daqui a pouco tu tem características que favorecem uma outra formação. Então acho bacana isso. E pegando um gancho do que o Beto falou sobre antigamente, Beto, né, como eu falei ali, fizemos agora a parceria com o Alexandre Galo, ele me contou uma história muito interessante. Ele falou que ele, quando estava no Santos, ele fez a carreira no Santos, de 92 a 98, eu não lembro bem as datas. E aí ele foi contratado pelo São Paulo, já estava com uma carreira consolidada. E ele chegou no São Paulo e todo jogador dava passe de 4 metros, deitando o corpo, com ajuste, com uma qualidade, e ele falou, Roger, fiquei com vergonha, cara. Eu, com a carreira feita, cheguei lá e os caras, 4 metros, era um ajuste, era um detalhe, assim, que a gente não tinha. Só que era um São Paulo, que tinha os jogadores que há 3 anos antes ainda trabalhavam com o Tele Santana, que era um cara que era muito fã dessa ideia da repetição, de aprimorar os pequenos detalhes. E aí vem de encontro com o que o Beto falou, né? Sobre você treinar mais, seja 2 vezes por dia, seja você ter repetições. É que assim, hoje a gente espera que o jogador profissional ele já esteja pronto. Mas acredito ou não, a gente vê que tem muito jogador que chegou por força, velocidade, mas falta o ajuste. Falta
2: não, porque hoje a preparação do treinador, do jogador na base, ela é uma forma, ela chega no profissional, ela dá só uma sequência. Não se trabalha mais em 2 períodos. E não adianta você querer me convencer, qualquer um me convencer. Ah, Beto, você é ultrapassado. Por falar ultrapassado, um abraço pro Badé, que está na nossa audiência, querendo derrubar o Beto, tu acredita? Um homem querendo me derrubar, o Badézinho, cara. Meu ídolo, fã do Badé, ele querendo me derrubar. Você acredita? Falou pro seu Gambato que a parte da herança minha ele quer porque ele tem um filho e eu ia ficar sem a minha herança. Não, não é verdade, cara. Ô, Badézinho, aquele abraço, obrigado pela companhia, brincadeira. Um abraço pro seu Isaír Gambato, que também está na nossa audiência, se recuperando, Deus abençoe. Logo, logo vai estar de volta na mesa da alegria aí, servindo aquele café que só ele sabe e recebendo as pessoas aí, porque ele é uma pessoa maravilhosa, um cara sensacional. Tenho muito orgulho de ser amigo do seu Isaír. E as pessoas não adianta me chamar de ultrapassado. Porque a repetição é o único jeito que você pode chegar próximo, tá? Muito próximo de... Você nunca vai ser perfeito, da perfeição. Mas você pelo menos consegue chegar muito próximo. Quando se trabalhava em 2 períodos, se trabalhava o técnico, o tático de manhã. Ou muitas vezes... De manhã se fazia um coletivo, 2 toques. E à tarde, coletivo pronto. Treinadores amavam fazer isso. Hoje, não existe mais isso. Ah, é saída, é bloco alto, bloco baixo, isso, aquilo. Porém, eu me espelho nas outras modalidades que nunca deixaram de trabalhar da forma que joga. É o futsal, o voleibol, o basquetebol, o handebol. Cara, todo mundo treina da forma que joga. Ah, mas no jogo você vai ter e tal. Cara, se você tiver a oportunidade de fazer um coletivo, 45 minutos, você ajusta o time, você dá oportunidade para outro jogador, de repente, roubar a posição de quem não está jogando bem. Porque aqui a gente viu o seguinte, era 3-5-2 ou 3-4-3, né?
3: É, 3-4-3
2: também. 3-4-3, aí era na mesma formação. Eu jogava com três zagueiros, mas lá na frente vinha Marcinho, vinha Ítalo, vinha não
3: as
2: sei o quê,
3: né? As trocas eram todas mesmas, então não tinha nada
2: diferente. Peças. Então eram as mesmas peças, se mudava um ajuste dentro de campo. Mas você não mudava jogadores, tá? Eu não tô aqui pra defender, porque, cara, é longe de ser craque. Mas é um jogador que quando entrava dava conta do recado e entrava muito bem, que era o Rubens. Ah, ele não é um craque. Mas eu falo dele sempre. Muitas vezes os caras brincam, ah, você é teu filho, cara. Se encontrar na rua, nem sei quem ele é. Mas, porém, quando ele entrava, ele dava conta do recado. E se nós experimentávamos sempre os mesmos jogadores e o resultado era o mesmo, ou por que não ter coragem de dar oportunidade a alguns jogadores que não estavam tendo oportunidade?
3: E além disso, além de fazer as trocas, era sempre no mesmo tempo. Tomava gol, mudava. Esperava tomar o gol, mudar.
2: Na reta final, aí fazia aquele ajuste que a gente gostaria de que o time saísse jogando daquela forma. O time já subia os blocos, já começava a abafar o adversário. O próprio Palmeiras, a gente deu um calorão no Palmeiras nos últimos minutos. Entendeu? Claro que de repente o jogo inteiro nós não iríamos conseguir suportar a pressão do Palmeiras. Porém, você ser um pouquinho mais agressivo te tira a vontade, a tesão do adversário de te agredir também. Né? Porque, pô, a partir do momento que eu também vou contra-atacar ele, ele também vai tentar se defender um pouco. Agora, quando tu deixa ele muito à vontade só pra me atacar e você não oferece perigo, fica muito fácil de jogar. E ainda, além de tudo, você atrai o adversário pra cima.
3: Cansa mais.
2: Né? Cansa mais, porque você só dá a bola. Tá e correndo. Aí você traz ele pra cima do teu sistema, teu pior sistema, que é o sistema defensivo. Onde vive falhando. Então não seria melhor segurar o adversário mais longe da nossa defesa? Então tomara que aquilo que eu ouvi hoje do Lacerda, ele consiga colocar em prática, mas aí os jogadores têm que comprar a ideia dele. É. Tenho certeza que teremos um melhor segundo turno. De repente vamos sofrer para ajustar o time, mas eu acredito que vamos ter um melhor segundo turno.
3: É, uma coisa que ele falou hoje é que ele vai ter tempo para trabalhar, né? Que ele chegou aqui, já fez dois jogos em quatro, cinco dias, e não teve pré-temporada. Então eu acredito que ele vai ter uma pré-temporada inteira. Dizer que ele não tem tempo para trabalhar, se ele chegar na entrevista contra o Flamengo, tomar uma roda e falar que não tem tempo para trabalhar, tem que ser mandado embora. Porque assim, o cara teve 40 dias para se preparar, né? E ainda o que a gente espera é que ele jogue mais ou menos razoavelmente bem. Ah, Lunner, você quer que a Chapecoense ganhe do Flamengo? Não, nunca quero que a Chapecoense ganhe do Flamengo, mas eu quero que a Chapecoense seja competitiva. O que eu quero, a Chapecoense é, né?
2: Ah, eu gostaria que também...
3: Lutador, né? Mas eu quero que a Chapecoense seja competitiva, que a Chapecoense consiga bater com o Flamengo. Cara, beleza, vai, pode perder o jogo, mas assim, compita, tipo assim, dá um carrinho, faz uma falta, chega no gol, assusta o goleiro, não fique só se defendendo lá por uma bola achada.
4: Coloca uma dificuldade pro adversário, né? A gente fala no nosso programa de desenvolvimento individual pros atletas, né? Cara, faz ele pensar um pouquinho, faz ele sentir a pressão, faz ele apertar, não deixa fácil pra ele tomar as decisões.
3: Muito confortável, né?
4: Então acho que o torcedor busca isso também, né? Que é um time competitivo, isso aí chama o torcedor pro jogo, né?
2: E a torcida da Chapecoense, cara, é o torcedor mais... Eu sempre falo, não é fazer média com o torcedor, não tem porquê. A gente só fala a verdade, o torcedor da Chapecoense é apaixonado. Eu sempre falo que o torcedor nunca largou a Chapecoense. Quem largou o torcedor foi a Chapecoense. Mas por muitas circunstâncias, a gente sabe, né? Por muito tempo, devido a tudo que aconteceu. Mas são outras épocas e a gente sabe que não é fácil. Todo mundo gostaria de ter um time competitivo, gostaria de ver jogadores de alto nível jogando aqui. Porém, a realidade da Chapecoense é totalmente diferente. Conversando aí com alguns membros da diretoria, vai ter uma reunião agora na próxima semana com toda a... com os conselheiros, e a Chapecoense tem a grande possibilidade, de repente, da Chapecoense virar uma SAF, tá?
4: Olha só.
2: Por quê? Porque todo dia vem caindo processos e mais processos.
3: Isso eu acho uma boa, hein?
2: Dentro de pouco tempo, por exemplo, a Chapecoense vai ter que desembolsar em torno de 5 milhões e meio. onde ela vai ter custas judiciais, coisas assim, de processos que os processos...
1: Só de honorários, né?
2: E honorários. Os honorários têm que ser pagos. E os processos, eles vão entrar na recuperação judicial. Porém, é um abacaxi todo dia, todo dia. Então, isso é por quê? Porque hoje a Chapecoense vive a Série A.
1: É.
2: Entendeu? Então, todo mundo acha que agora a Chapecoense está nadando,
1: né,
2: no dinheiro.
1: Na evidência.
2: Né? Mas são contas que têm que ser pagas. E que essas contas não são dessa diretoria, são lá de trás, devido ao acidente. A gente sabe que também talvez não seja nem culpa dos que passaram aí, mas é por conta do acidente. E querendo ou não, alguém vai ter que pagar essa conta. Nós vamos a um breve intervalo comercial, depois a gente volta com o último bloco do Papo de Arquibancada.
1: Vamos lá, com certeza, 18 horas e 41 minutos. É muito, às vezes é muito por isso, né? Que as Chapecoense não estão contratando os jogadores, né? Porque também tem tudo
3: tá
1: isso.
3: Tá voltando as paias.
2: É. É verdade, não tem como fazer loucura, cara.
1: Tem tudo isso loucura. Também. Vamos lá, então, 18 horas e 41 minutos. Também vamos falar um pouco mais sobre latente. Parece que o Roger tem um baita de um jogador aí, Beto Bendito. Tá de Gabuarte, tu vai ver depois. 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Bramate Osteopatia, porque a vida é melhor sem dor. 18 horas e 43 minutos. A gente vai agora sim para um breve intervalo. E na sequência a gente volta com mais Papo de Arquibancada.
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1: Muito bem, estamos de volta com o nosso Papo de Arquibancada. 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
2: Exatamente. E a França, 4-1, hein? Meu Deus, Osama Bin Laden fez... Ah, não é Osama Bin Laden. Osama Bin Laden. Osama Dembélé fez 3 gols, hein? Meu Deus do céu. Dembélé. Quem segura essa seleção da França, hein? Com certeza, uma das... acho que das favoritas, né?
4: Muita qualidade, né? Jogadores rápidos, habilidosos, demais.
2: E o que vocês acharam da seleção brasileira e Japão? Qual a opinião de vocês aí?
3: A seleção brasileira fez a obrigação dela, que foi passar de fase em primeiro e ganhando dos adversários. Teve um jogo que ela fez, um jogo, foi o da estreia, foi um jogo meio mal contra Marrocos, principalmente no primeiro tempo, tomou uma roda, mas fez a obrigação. 3-0 no Haiti e 3-0 na Escócia. A Escócia também é muito, muito fraca. Brasil e Japão, eu acho que não vai ser um jogo mais fácil pro Brasil. Eu não acho que o Japão seja melhor que o Marrocos. Né? Então, o Japão é um pouco abaixo do Marrocos. O Brasil vai ter dificuldade porque é um mata-mata, é um jogo único. É um jogo só e que vale Copa do Mundo, né? Perdeu, vai pra casa. Mas vai ser um jogo de 2-0 pro Brasil, pelo menos, eu acho. O Brasil, o Japão é um time rápido, mas o time do Brasil tá encaixado. Encaixou agora no 4-4-2, encaixou com o Matheus Cunha de falso 9. Acho que o Brasil vai ser um jogo tranquilo. Estão falando que o Brasil perdeu pro Japão de 3-2, que ó, o Brasil perdeu pro Japão, vai tomar uma pavoro do Japão, vai tomar uma pavoro. Só que, né, esquecem que o Brasil abriu 2-0 contra o Japão e acabou tomando 2 gols por uma falha do Hugo Souza e uma falha do Fabrício Bruno, dois jogadores que não estão na Copa do Mundo, né? Agora vamos ver, acho que o Brasil vai ter uma boa facilidade. Acho que o Brasil encaixou durante a Copa. Nesses 3 jogos o Brasil encaixou, o Ancelotti acertou a escalação e acertou o esquema. Começou num 4-2-4, mudou para um 4-4-2 com o losango, falso 9. Eu acredito que ali ele encaixou. O que tu acha, Pedro?
4: Legal. Também estou gostando da seleção, concordo com a tua opinião. Acho que começou um pouco tímida, foi se soltando, gostando do Bruno Guimarães ali no meio, solto, dando suporte ao ataque, trabalhando o jogo. Vinícius Júnior, destaque, né? A gente tem que destacar isso também.
3: Protagonista.
4: Protagonista, essa é a palavra, né? E que bom que a gente consegue manter isso.
2: Era o que
4: estava
2: faltando, acredito, na seleção. Alguém que...
3: Ser o Vinícius do Real Madrid, né?
2: Exatamente. Que alguém... Mas ele, o Vinícius do Real Madrid, é o mesmo Vinícius que era na época do Ancelotti, né?
3: Sim.
2: Foi o Ancelotti que deu essa...
3: oportunidade pra ele. Mas na seleção ele nunca vinha jogando.
2: Mas agora com o Ancelotti ele
3: voltou a jogar, voltou a ser o protagonista.
4: Isso é importante, né? Porque é a nossa cultura. Tem que ter o cara que desmancha o diferente, né, cara? Senão vai ser todo mundo igual, não vai ter aquele cara diferenciado.
3: Que quebra a linha, né? Ele quebra a linha, ele tem o individual, ele dribla, ele faz gol, ele tem o diferencial que o jogador precisa, né?
4: É isso aí. Não adianta. A gente sabe que é importante a parte tática, é importante a técnica dos jogadores, mas essa é a característica do futebol brasileiro. Quando eu joguei nos Estados Unidos também, é a visão do mundo sobre nós, né? Você fala que é brasileiro, tem o drible, tem o diferencial.
2: Era,
4: né,
2: um time atrevido, né? Digamos assim, que tinha por... na essência de cada jogador, de ser jogadores com habilidade, jogadores aliados à força no meio de campo, que eu sempre me lembro que a seleção, nos melhores momentos da seleção, tinha, lógico, era um time que a seleção brasileira, você tinha duas seleções convocadas, basicamente duas seleções convocadas, e ficava fora mais duas seleções tranquilamente, né, de jogadores. Era uma briga pro treinador. Porém, a seleção sempre tinha como característica ter dois volantões de marcação. E aí jogadores de habilidade e criatividade, meio de campo, que pegavam a bola, partiam para cima, numa jogada individual decidiam um jogo.
3: Uma falta.
2: Né, numa falta, num cruzamento. Falta um pouquinho isso no Brasil de hoje. eu vejo, que não temos dois volantões, dois xerife na frente da zaga. É. Temos uma certa dificuldade aí no sistema defensivo, né? Não temos um exímio batedor de falta, que muitas vezes a bola parada ela decide jogo. Decide. Mas o coletivo da seleção brasileira melhorou muito nesse último jogo. O Haiti também, mas cara, não interessa.
3: Ah, é o Haiti, é Escócia, eu tinha que passar o carro,
2: Mas jogou de uma forma convincente, não jogou os trancos e barrancos, como foi contra o Marrocos na primeira partida.
3: Tomou a pavor.
2: Né? É. Então, ela melhorou coletivamente, tu tem o peso da ser a primeira partida, tu tem a desconfiança do torcedor, quando o jogador ele sente a desconfiança do torcedor, ele também não se sente confortável. Tá, isso é fato, tá? E aos poucos os jogadores estão criando coragem, que isso é mais importante, e o gol vem acontecendo. O Vini Júnior, ele era criticado.
3: Tá? Não, todo mundo tava com medo se ele fosse jogar o que ele jogava no Real Madrid. E já tem 4 gols,
2: já. Já quatro tem 4 gols.
3: Ele, o Mbappé e o Messi.
2: Teve um gol anulado, que não, né, é um gol discutido, né? É um gol anulado. Porém, ele está sendo o protagonista. Aí temos no banco agora, nós temos um banco, tá? Nós temos um banco aí que é o Endrick, né? O Ryan entrou muito bem.
4: Muito bem,
2: Fabinho entrou muito bem. Luiz Henrique, né?
3: Luiz Henrique, agora é titular.
2: Ryan, né? Então, assim, ó, a seleção brasileira começou criar uma casca.
3: Eu acho que o ponto que me pega assim de dificuldade do Brasil é as lateral. Que nós temos dois laterais que defendem bem, o Danilo e o Douglas Santos, mas eles não apoiam. O Douglas Santos até apoia um pouquinho nesse gol, no terceiro gol contra a Escócia, o Douglas Santos abriu um pouquinho, subiu, e o Danilo veio fazer uma saída de três junto com os zagueiros. Eu acho que o ponto de atenção do Brasil é as lateral. Tanto o Douglas Santos como o Danilo, eles não apoiam tanto, eles até defendem bem, se não passar do meio de campo, são bons jogadores, vão cumprir a função ali. Mas lateral para apoiar, eu acho que tem um pouco de dificuldade.
2: Não é muito a característica deles. Galerinha, infelizmente está chegando ao fim do nosso programa, mas antes disso eu vou falar uma coisa. Nós temos que ter cuidado com o Japão. Não é jogo jogado ainda, hein, tá? Temos que ter cuidado. Acredito eu que conseguiremos sim um resultado positivo. A seleção tem como obrigação passar o Japão, porém temos que ter um cuidado com o Japão.
3: Se perder é fiasco?
2: Ah, é fiasco. É fiasco.
3: Se perder é fiasco?
2: Porque nós temos uma camisa que pesa.
4: E o Japão faz uma coisa que nós não estamos fazendo, tá? Eles repetem, eles trabalham muito.
3: Treinam muito.
2: É isso que...
3: Mas é fiasco você perder pro Japão, tá?
2: É fiasco. Pela história de seleção brasileira é fiasco. Sim. Mas eu acredito muito na evolução desse time. Temos um treinador que ele sabe o que faz. Temos um outro jogador chegando agora aí que eu vou torcer muito por ele. Olha que eu sempre tive um quezinho com o Neymar, mas é o último craque que 10, nós, né, temos. É o 10, cara. E querendo ou não, presidente ou não, querendo, não interessa, ele ainda vai ser o cara.
4: Neymar, olê, olê, olê, olá.
2: Neymar. Muito obrigado pela presença de vocês aqui, muito obrigado pela audiência, um ótimo final de semana e até segunda-feira. E com certeza com a vitória da seleção brasileira. Obrigado, Roger. Obrigado, Luander. Obrigado, Luanderson.
3: Obrigado, Beto.
2: Obrigado, Drayton, sem cérebro.
3: Obrigado com os xinglins.
2: Drayton Gabuarte. Sem cérebro.
4: Tamo junto. 18 horas e 54 minutos. Deixa primeiramente aqui fazer o sorteio, então, da Sofá Novo de novo também pra gente encerrar o nosso papo de arquibancada aqui, ó. O ganhador, então, de uma indenização em parceria com a equipe Nota 10 e a Sofá Novo de novo para o final do telefone 8864. É o seu Itacir Donzelli. Parabéns, então, Itacir. O pessoal aí vai entrar em contato contigo, tá? Obrigadão pela companhia, obrigadão pelas mensagens que a gente recebeu aqui. Todas as participações, só ganha quem participa, né, gente? 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Agora para Gás Fajol, o comentário de Ivan Carlos e na sequência tem ele para alegrar a sua noite de sexta-feira, hein? Sextou, Moisés! Oi. Sextou, Moisés Padilha e o Super Noite. Valeu, gente boa, a gente retorna segunda-feira às 13 horas, nosso Resenha Nota 10 e, é claro, 18 horas, o Papo de Arquibancada. Valeu, grande abraço, até...
11: Amigos do esporte em todo o grande oeste de Santa Catarina, um grande abraço. O Brasil garantiu sua vaga com vitória e melhor atuação até agora na Copa diante da Escócia. Um placar tranquilo, né? Não sofreu e criou na torcida brasileira, sem dúvida alguma, uma expectativa positiva em relação a avançar na competição. Os jogadores ganharam em confiança. O técnico parece ter agora um time definido, porque esse time que terminou o primeiro tempo no jogo contra a Escócia deve ser o time titular da seleção brasileira, com algumas alterações que deverão acontecer durante os jogos. A seleção brasileira sempre foi favorita contra os japoneses. Agora, não tão favorita, porque todos sabem que a seleção brasileira sofreu para ir à Copa nas eliminatórias, né? Vejam que de 27 jogos, teve aí 10 empates, teve, aliás, 10 vitórias, 10 derrotas, 7 empates. A seleção brasileira sofreu nas eliminatórias e nunca conseguiu convencer em termos de resultado. E até mesmo na véspera da Copa do Mundo, antes de viajar, acabou tendo alguns problemas com resultados e ainda não convenceu jogando futebol. Mas a gente vê que vem numa crescente, do primeiro para o segundo para o terceiro jogo, nesta Copa do Mundo. Fez uma atuação que fez com que merecesse o resultado diante da Escócia. E como eu disse anteriormente, criou a expectativa de que pode crescer ainda mais no quarto jogo na competição, o primeiro no mata-mata, que é a segunda fase. Agora não tem mais chance alguma a não ser vencer, se não for nos 90 minutos, nos pênaltis. Ninguém imagina o Brasil voltar para casa da Copa do Mundo dos Estados Unidos perdendo a vaga para o Japão naquela próxima fase. Então, o que a gente imagina é que o Brasil, que está entre as 32 melhores seleções, já a partir da terça-feira constará nas oitavas de final. Pelo menos é o que a gente imagina e pensa. Porque a Copa do Mundo propriamente dita começa agora, com as 32 seleções que até então disputavam a competição. Lembram? Claro que variou alguns nomes, algumas seleções, mas as Copas até então eram com 32 seleções. Agora com 48, a maior Copa de todas as Copas, 104 jogos. Então, desta vez, quem vencer a Copa realmente poderá comemorar à vontade e com muita razão, porque terá vencido e passado por grandes seleções. Nós sabemos que o Brasil continua sem ser o favorito pelo futebol, mas tem uma camisa pesada, tem tradição, é respeitado, e esse respeito que alguns adversários atribuem à seleção brasileira poderá até facilitar a caminhada. Faltam quantos? Vai contando, porque o Zagallo contava. Agora é aguardar. Tem tempo técnico para trabalhar até a segunda-feira. E na segunda-feira, então, o primeiro jogo para, de repente, passar a próxima fase. O Brasil está crescendo. A confiança também. E a expectativa positiva vai se confirmando. Grande abraço. Eu volto amanhã, 8 da manhã, no programa Ivan Carlos Comunica.
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Muito boa noite, é sexta-feira, meu povo, está começando o seu programa Super Noite. Que prazer, que alegria estar com você. Aqui, ó, startando o seu fim de semana. Temperatura está agradável, tá verãozinho hoje, né? Tá verãozinho neste momento, tá verãozinho. Perto da temperatura de ontem, né? E de hoje de manhã. Vamos aproveitar, esquentou um pouquinho, mas tá declinando. 11 graus neste momento aqui nos nossos estúdios. Hoje é 26 de junho, 177 dias no calendário gregoriano, 178 em anos bissextos. Nós temos ainda 188 dias para fazer a diferença. É, restam-nos 188 dias deste ano de 2026 para fazermos diferente, para sermos diferentes também, para sermos melhores. Diga-se de passagem, hoje é Dia Nacional do Diabetes, é dia do metrologista, é dia do professor de geografia, é dia da avaliação de busca e salvamento, Dia Internacional da Multimédia. É, e hoje é mais um dia para ser feliz. Então aumente o volume do seu rádio e continua liberado o nosso canal de comunicação aqui no nosso 3361-3110, linha direta com sucesso. Você pode participar, você deve participar conosco aqui, nos ajudando a fazer a playlist, o repertório do show. Lembre-se, hoje é sexta-feira. Na sexta-feira a gente dá sempre prioridade para as bandas do sul, os sucessos dos bailões. Porque aqui começa o bailão, aqui começa o seu fim de semana. 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Vamos começar o show assim, ó, com... Corpo e Alma, Flor Morena. Super Noite. Bom demais, bom, pra lá de bom demais estar com você. 879, ótima noite, bom fim de semana.

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0: 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São 7h24. Meu amigo Ivan Carlos mandou um áudio aqui, já eu vou ouvir. Um abraço, amigo Ivan Carlos. Ainda não deu, deixa abaixar um pouquinho a poeira aqui, né? Deixa abaixar um pouquinho a poeira. Já vamos ouvir o amigo aqui, porque sei que é coisa importante. São 7h24. O Mauro Elvis já está confirmando a audiência aqui. Está indicando o Altemar Dutra Verde Vinho. Essa música aqui é linda demais. Mas já vamos colocar na playlist também. Fica aí. Não sai, não arreda o pé. Moisés, boa noite. Cosmo Expresso, o sol não regressa. É o Luiz do Quedas. Abraço, Luiz. Dona Lourdes também está participando, confirmando a audiência. Uma ótima noite. Chegando em casa e aproveitando o início do programa. Excelente noite a todos os ouvintes. Deixa eu ver. É o meu amigo Enéas. Alô, meu amigo Enéas. Nosso gerentaço aí do Super Alfa da Avenida Fernando Machado. Tá chegando em casa, né? 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Abraço, amigo Enéas. Obrigado por estar sempre com a gente também. Moisés, ó, o Pottker. Moisés, tamo junto. Toca na hora do adeus. São Francisco, Everton Pottker. Valeu. Abraço, meu irmão. Moisés, é a Margarete de Erval Grande. Gostaria de ouvir Juarez Boita e Grupo. Lá na hora do mate vão tocar Juarez Boita e Grupo, com certeza. Quem é que tá mandando aqui? Mandaram uma garrafa. Não deu para discernir o que que é, né? Elonir, na escuta, toca Banda JM, a namorada que sumiu. Vamos ver se nós achamos a namorada que sumiu aí, porque faz tempo que eu não encontro essa música. Eu acho que sumiu junto com a namorada, tá bom? Se der, eu encaixo. O Nelson Antunes também está confirmando a audiência. No Desbravador, está com a família, está curtindo a nossa programação. Amigo Luciano Bon Jovi, fala, guerreiro.
1: Bom dia, boa noite.
0: Boa noite.
1: Curti hoje você, passei, você estava fazendo entrevista na Neve.
0: Ah, é mesmo?
1: Com o pessoal aí.
0: Estava lá com o Darcy.
1: Seu trabalho aí é magnífico.
0: E é isso, Luciano?
1: Aí não deu para conversar, porque você estava entrevistando e eu estava na corrida, mas um abraço aí.
0: Valeu, Luciano.
1: Queria pedir a rua que você morava, do Gilberto Barros.
0: Aquela rua.
1: Acho que é assim o nome.
0: Não é mais a mesma rua.
1: A rua. Aquela. Eu acho que é.
0: Essa,
1: a
0: rua mais, que você morava. Mais ou menos assim,
1: eu
0: né, Luciano?
1: Eu tentei cantar, mas não lembrei mais.
0: Ô, Luciano, o seu depoimento na promoção Conda FM 50 anos na sua casa... já está no ar, tá? Lá no nosso Instagram, já está no ar a entrevista que você concedeu, o Cleiton César conversou com você, né? E eu vi agora ao chegar na rádio agora um pouco antes das 7 da noite, já está no ar lá o seu testemunho, tá bom? Uma história muito linda, fica firme um dia de cada vez, tá bom? Deixa eu chamar o amigo Ivan Carlos aqui, depois nós vamos fazer uma super sequência, vai dar quase meia hora só de música sem intervalos comerciais. Só a conversa do Moisésinho no meio de vez em quando. 7h28. Tudo bom, meu amigo Ivan Carlos? Seja bem-vindo, boa noite.
2: Olá, Padilha. Boa noite. Um grande abraço a você. Aliás, teu nome foi citado muito ontem à noite no encontro da turma do Filó em Guatambu, viu? Turma do Filó com aquele vinhoto, com aquela sopa de anholine, coisa e tal. E todos que estavam praticamente sempre te ouvindo, todas as noites ouvindo esse Super Noite, esse programa maravilhoso, com as músicas que o povo gosta e essa comunicação inconfundível. Mas, Moisés, eu estou participando contigo agora para dizer que amanhã nós estaremos lançando uma campanha para ajudar as filhas do seu Ede. Hoje, a partir da 1 da tarde, iniciou um incêndio que acabou com a residência. Não só a casa que era alugada, mas também todos os pertences, roupa, móveis, tudo o que tinham, tudo o que lhes pertencia. Então, amanhã no programa Ivan Carlos Comunica, e aproveito a grande audiência do teu programa para fazer o chamamento, gostaria que o povo se ligasse para conhecer de perto, saber dessa história, desse infortúnio, né, dessa tragédia que aconteceu. Ainda bem que não havia ninguém em casa e ninguém ficou ferido, não houve vítima, né, apenas danos materiais. Mas aconteceu. E amanhã, no momento Solidariedade do programa Ivan Carlos Comunica, nós estaremos lançando uma campanha para ajudar as filhas do seu Ed. Grande abraço, meu amigo. Grande programa e um baita final de semana.
0: Obrigado, amigo Ivan Carlos. Excelente fim de semana. Amanhã, então, não perca o programa Ivan Carlos Comunica a partir das 7, a partir das 8 horas da manhã. É, a partir das 8 horas da manhã tem o programa Ivan Carlos, aí vai ser lançada essa campanha aí. É sempre importante. É melhor ajudar do que ser ajudado, né, gente? Vamos lá então, música, meu amigo Antônio Carlos está confirmando a audiência, dona Andressa, oi Andressa, como é que tu tá, menina? Não, nesse frio destampou uma gelada, deixa eu dar uma atualizadinha na temperatura aqui, nós temos a nossa estação meteorológica, dá uma divergência um pouquinho aqui com, da nossa estação meteorológica com o celular, em nossa estação meteorológica, mas tá parecidinho ali ó, no celular tá 11 e na nossa estação meteorológica está 10. 10 graus a temperatura, então vamos esquentar com a melhor música do rádio. Banda Champion! 7h31, ótima noite, bom final de semana, tá na Conda FM, tá pra lá de bom demais.

0: Verde Vinho, na participação do Mauro Elvis. Ótima noite, são 7h43. É bom demais estar com você. 11 graus a temperatura.
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Opa, boa noite, Moisés. Estamos aí trabalhando ainda, estamos aqui na EFAP, organizando uma festa junina para a empresa amanhã de noite aí, para receber uns clientes nossos. E estamos escutando um amigo aí, podia tocar para nós uma do musical Calmon, beleza?

0: Aí a participação do amigo Jacir Parafuso, musical Calmon, Mesa do Canto. Tá lá preparando, vai ter. Vai ter festa junina na firma. E tá chegando a parentaiara também, né, seu Parafuso?
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0: É um amor, pode ser numa mesa de bar, pode ser no, em qualquer lugar, né? Em qualquer lugar.
1: Calma.
0: Calma.
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0: Ó, deixa eu falar uma coisa pra você. Deixa eu falar uma coisa pra você aqui, ó. São 7h52 agora, 7h52. Uma ótima noite. Abraço, amigo Luciano. É, Dona Olinda também está participando com a gente, confirmando a audiência. Moisés, boa noite. Programa ótimo, como sempre. Dona Rose Boita, sempre muito gentil conosco. Muito obrigado. A Dona Maria já está programando a Hora do Mate com a Valsa das Flores. Abraço, Dona Maria. Estou sem voz. Ué, o que aconteceu, Dona Maria? Jesus, Maria José. Eita, essa temperatura aí não é fácil, né? Não é fácil. Boa recuperação aí pra senhora, tá bom? Boa recuperação. A amiga Guta Dondoni mandou aqui pra nós também. Mandou aqui, ó. Ela escreveu aqui pra nós, ó, Moisés, boa noite. Acabei de ver, ouvir o terceiro episódio do Condá FM 50 anos em sua casa. 50 anos com a Condá. E que feliz e emocionada fiquei como quem faz rádio. Me refiro aos vocês locutores. Tem o poder de ajudar, levar a esperança e até mesmo cura. Só gratidão. Não canso de dizer que vocês são pessoas escolhidas por Deus. E dessa vez você, Moisés, foi o anjo ajudar essas pessoas. Essa pessoa. Quantas vocês nem ficam sabendo, mas Deus conhece e isso é o mais importante. Gratidão. Obrigado, Dona Guta. E a Dona Guta está aqui indicando os atuais Mississippi, já está na pontinha da agulha. É o rádio, nós, os comunicadores, jornalistas, repórteres. Mas quando você tem a oportunidade, assim como eu, de apresentar um programa de rádio, um programa musical, que é um programa musical informativo, mas que você for, que não é um programa engessado. Essa é a grande diferença da programação da Rádio Condá FM. Não é uma programação engessada. Nós temos os comunicadores, os apresentadores têm liberdade que é concedida pela direção da emissora, para criar, para desenvolver o seu talento, para expressar também o seu sentimento. Claro que cada apresentador tenha o seu jeito de apresentar o programa, a sua maneira de comunicar, de verbalizar, de tratar um assunto. E eu sou um privilegiado em poder estar aqui nesse horário nobríssimo do rádio, por essa potência radiofônica. No Grupo Condá de Comunicação, Rádio Condá FM, a mãe do Grupo Condá de Comunicação, 50 anos. Você sabe o que é isso? Você sabe o que significa isso pro Moisésinho? Gente do céu, eu estou realizado profissionalmente, como pessoa, como profissional, como locutor, radialista, enfim. E tudo isso a gente desenvolve pensando em você. Pensando como você está recebendo a audição, como você está recebendo a programação aí no outro lado do rádio. É para você. 7h55, vamos ouvir então essa música aqui, uma versão, né?
3: Thalita e Elisa,
2: Os Atuais!
0: Regravação então com a banda Os Atuais, a participação da Thalita e Elisa. Eu particularmente, deixa eu fazer uma crítica, ó. Eu particularmente, gente, ó, eu sou contra isso aqui, ó. Pode lá no meio da música, pode cantar, pode falar, pode gritar, pode fazer o que quiser, mas na abertura da música, abre a música lá e lá no meio da música, lá fala quem tá cantando, quem tá fazendo a participação especial. Fica a dica aí pros meus amigos das bandas. Muita gente aí acaba não rodando, não tocando a música por causa disso aqui, ó.
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2: Os Atuais!
0: Ó, eu tô falando dos atuais, os reis do baile. Isso serve pra todo mundo, tá bom, gente? Eu tenho 41 anos de rádio e eu tenho autoridade pra falar isso. 7h56.

0: Mississippi, que música fã, ficou linda demais, amei, amei, amei, amei, a versão aí do Mississippi, ficou linda demais, com os Reis do Baile, os atuais e a participação da Thalita e Elisa, cantou muito essas meninas, hein, meu Deus do céu, cantam demais. Tem informações dos aeroportos? Então vamos lá, vamos até a nossa estação de rádio, Comunicações Aeronáutica, Serviço de Proteção, Controle de Tráfego Aéreo, trazer as informações do nosso e também dos principais aeroportos pelo país. Alô, amigo Áureo Flores, seja bem-vindo, amigo, boa noite.
1: Boa noite, Moisés Padilha, boa noite, ouvintes da Conda FM. Falamos do aeroporto de Chapecó, Serviço de Proteção ao Voo, para as informações dos principais aeroportos das regiões Sul e Sudeste. Começamos pelo Rio Grande do Sul, Porto Alegre. Operação em Porto Alegre é visual, temperatura de 12 graus. Uruguaiana, operação também é visual, temperatura 15 graus. Em Santa Maria, operação é visual, temperatura 12 graus. Passo Fundo também opera em condições visuais, temperatura 12 graus. Santa Catarina, aeroporto de Joinville. Está operando em condições visuais, temperatura 14 graus. Navegantes também opera visual, temperatura 16 graus. Em Florianópolis, aeroporto Ercílio Luz, operação é visual, temperatura 19 graus. Paraná, em Curitiba, aeroporto Afonso Pena, operação visual, temperatura 14 graus. Bacacheri também está operando visual, temperatura de 13 graus. Foz do Iguaçu, operação visual, temperatura 18 graus. Cascavel, está operando em condições visuais, temperatura 17 graus. Londrina, também está operando visual, com chuva leve, temperatura 18 graus. Maringá, operação visual, temperatura 18 graus, chuva leve. São Paulo, aeroporto de Congonhas, operação visual, temperatura 18 graus. Guarulhos também operando visual, temperatura 17 graus. Em Campinas, a operação é visual, temperatura 21 graus. E Chapecó, sexta-feira, 26 de junho de 2026, operação em Chapecó é visual, temperatura agora é de 11 graus, o vento está soprando sudeste com 8 nós, ajuste do altímetro 1023 hectopascais. Muito obrigado, Moisés Padilha, um grande abraço. Uma boa noite, um excelente final de semana e até segunda.
0: Obrigado, amigo Áureo Flores de Menezes. Ótima noite, bom fim de semana, até segunda, 8:03.
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0: O mundo gira e os fatos acontecem. Central de Jornalismo, redação chamando. Antes de eu chamar o amigo André De Lázaro, nosso jornalista, tem um acidente sendo atendido neste momento. BR-282, Faxinal dos Guedes. Colisão envolveu carro e moto com vítima. Condutor da moto ferido. Foi mais, um pouquinho mais cedo agora, né? Pertinho das 19h30. Acidente neste momento, então, na BR-282, em Faxinal dos Guedes. Informações direto do jornalismo. Alô, alô, André.
3: Olá, Moisés Padilha, e a você que acompanha o Super Noite na Conda. Voltei agora há pouco do Centro de Estudos do Hospital Regional, onde o governador Jorginho Melo fez a entrega da reforma e ampliação do pronto-socorro do hospital, assim como de 10 novos leitos de UTI adulto, que fazem com que agora o Hospital Regional tenha 40 leitos de terapia intensiva adulta. Também foram habilitados os serviços de neurologia endoscópica no hospital, anunciado um novo equipamento de ressonância magnética e realizado também a entrega da troca do telhado do hospital. Além disso, foram anunciadas reformas e ampliações em algumas escolas da Coordenadoria Regional de Educação de Chapecó, totalizando R$ 31 milhões de reais em obras entregues ou anunciadas no ato feito pelo governador, que está em roteiro pelo oeste de Santa Catarina. Estará ainda esta noite em Xanxerê e amanhã estará em Concórdia e também em Piratuba. Algo que chamou bastante atenção da fala do governador à imprensa agora há pouco foi a troca de farpas que ele teve com o presidente da República, Luiz Inácio Lula da Silva, que visitou visitou Santa Catarina nesta sexta-feira e afirmou, entre aspas, que nem sabia como falar direito o nome de Jorginho Melo, porque o governador do estado fez questão de não conversar com o presidente da República durante o seu mandato, não fazer audiências e nem comparecer em eventos em que o presidente da República estava, nas vezes em que ele visitou Santa Catarina. A troca da farpa foi com Jorginho afirmando que também não quer que Lula seja reeleito, que fez questão de não conversar com o presidente da República durante o seu mandato e de que ele é ineficiente e mentiroso ao falar sobre os recursos que o governo federal injetou no estado nos últimos 4 anos. O governo federal afirma que o total tenha chegado a 24 bilhões de reais. Claro, temos que somar todo o valor pago em Bolsa Família, BPC e outros benefícios sociais para que esse valor seja concretado, até porque são 4 anos e milhares de beneficiários. Nós estamos falando aqui do que efetivamente foi investido em obras públicas, por exemplo. Então, estas são as informações daquilo que ocorreu no início da noite de hoje no Hospital Regional. E amanhã teremos um extenso noticiário na programação da Condá, que começa no Ivan Carlos Comunica, passa pelo correspondente Condá na edição do meio-dia. Durante toda a tarde teremos outros boletins. E à noite é a edição noturna do correspondente Condá às 20 horas. Um bom fim de semana a todos do jornalismo da Condá FM, André De Lázaro.
4: Ok, obrigado André, ótima noite, 8:06. 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

Nas ondas do rádio, na noite de sexta-feira, bom demais. A umidade do ar está em 76%, ó, diminuiu, estamos com 10 graus agora a temperatura. 10 graus a temperatura neste momento aqui em nossos estúdios. Tivemos as informações dos aeroportos. O André atualizando a informação do jornalismo. 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Amanhã é sábado, às 5 horas da manhã, tem o grande rodeio Condá com o Aldorim do Brasil do Nascimento. Logo depois, você ouve o Bombaste Viola com o Chiro Pompeu. 8 da manhã, o Ivan Carlos com o seu programa. Ao meio-dia e meia, a partir do meio-dia e meia, falando dos programas musicais, né? A partir do meio-dia e meia, nós teremos o Som da Terra com o Mauro Becker. E eu retorno daí, a partir das 2 horas da tarde, com o programa Moisés Padilha Rádio Show, com o programa Super Sabadaço. E claro, conto também com a sua participação, tá? 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Seguimos aqui conversando com o nosso povo, no nosso canal de comunicação. Antes da hora do mate, seu Nelson, aqui é o Nelson Antunes, quer ouvir o Rio Azul dos Atuais. Vamos tocar sim, né? Meu Deus do céu! Opa! Uma codorna com polenta. Mas aí é da diretoria, amigo Claudemir. E é coisa mais boa do mundo, hein? Barbaridade. É uma gastronomia diferenciada, preparada no fogão a lenha. É isso aí. Aproveita, amigo. Esse, o inverno tem essas possibilidades. No verão também, né? Mas é outro tipo de gastronomia também. Moisés, boa noite. Boa noite, meu amigo. Cotonete por cá, fazendo uma boia e curtindo seu show. Pra hora do mate, toca Desassossegos. Abraço, amigo Cotonete. Obrigado pela companhia. Uma ótima noite. Vamos trazer o Rio Azul então, Piazinho? Vamos trazer o Rio Azul e depois nós vamos pra hora do mate. São 8h11.

0: Os Atuais, Rio Azul, noite de sexta-feira, começando seu fim de semana aqui nas ondas da Rádio Condá FM, sua melhor companhia. Desde 1976.
1: Ao vivo.
0: É isso aí.

0: É, coisa mais boa do mundo. Que maravilha, que maravilha, que privilégio, que alegria estar com você. Empunhando esse microfone, sendo um dos mais importantes microfones da Radiofonia do Sul do Brasil. 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É, aumente o volume. Estamos juntos há 50 anos, levando grandes sucessos, música, notícia, programas de jornalismo, de entretenimento, debates, entrevistas, aqui na sua rádio preferida, na Rádio Condá FM. Alô, meu amigo André Menezes, aquele abraço aí da MP Farma, né? É, dia 30, né, meu amigo André? A reinauguração da MP Farma na rua João Batista da Alpiva, em Guatambu, e eu vou estar lá, se Deus quiser, próximo dia 30. Alô, povo de Guatambu e região, aí, o próximo dia 30, a grande reinauguração, novo endereço, da MP Farma em Guatambu. Abraço, amigo André Menezes. Aquele abraço, irmão. Tudo de bom. Obrigado pela companhia. Bora para a hora do mate. Deixa eu ver. A Dona Guta Dondoni. Aquele abraço, querida. Já respondo para você. O seu Nelson Antunes mandou um vídeo. O vídeo confirmando audiência, curtindo os atuais. Quem está aqui? Alô, alô. Vai mandando o seu alô.
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0: Oi.
3: Boa noite, querido Moisés.
0: Boa noite. Tudo bem? Tudo bom? Tá? Bom de bom. Bom de bom demais.
3: Trabalho, já fiz uma esteira.
0: Aí.
3: Quero a música aí.
0: É.
3: Roda a música aí, Demado Batista, ai. Desliga a luz e o telefone.
0: Ai.
3: Só pra curtir.
0: Hoje não consigo mais, hoje já foi. Mas amanhã à tarde eu vou tocar. Cobre-me, tá bom? Me cobre amanhã, a partir das 2 horas da tarde, no Super Sabadão, toco pra você. Mas com toda certeza, tá? Hoje não dá mais tempo, já fechou a playlist. Mas se você gosta de música gaúcha, tá aberta aqui pra hora do mate, ainda dá tempo, tá bom? Muito bem, 8h17. Vamos lá então, Piazinho. Vamos para a hora do mate então. Vai lá, 8h17.

Juarez Boita e Grupo, dia 20 de setembro, do Dia do Gaúcho, na Serrinha. Uma domingueira do CTG Estância Velha. Missa crioula às 10 horas ao meio-dia, um almoço de patrão. À tarde, aquele arrasta-pé com Juarez Boita e Grupo, todos no convite. O nosso amigo ali que pediu, então, vamos começar a hora do mate de hoje com Juarez Boita e Grupo às 8h17.

Alô, amigo Adilson Dalmas, alô, meu povo aí do Arranca Tampa, jogando um carteado e tomando uma gelada. Obrigado, amigo Adilson, dona Bene. Obrigado pela companhia, 8h34, hora do mate. Walter Moraes, mais um que estará no acampamento Farroupilha, no Parque Farroupilha, em Chapecó.

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com Porca Véia, fechando o Super Noite nessa sexta-feira, fechando a Hora do Mate. Obrigado, gente, obrigado pelo carinho da audiência, obrigado pela participação de cada um. Olha, não consegui atender todo mundo hoje, tá? Muitas participações, a gente fica muito feliz, mas ao mesmo tempo eu particularmente fico chateado não poder atender todo mundo, mas sempre que possível me cobre, tá? A gente não fica falando o tempo todo, não é? Mas você, nós estamos aqui para isso, para atendê-lo, para tocar as canções, né? Algumas canções a gente não consegue tocar, não consegue atender, mas nos esforçamos e bastante para isso, tá bom? Amanhã eu retorno aqui na programação da Rádio Conda FM a partir das 14h com o programa Super Sabadaço, tá? A partir das 14h você é o nosso convidado especial para participar, para interagir. Se por acaso eu não toquei a sua música hoje, pode dizer, Moisés, mas tem que me cobrar, porque sabe como é que é? Moisésinho, ele vira chave, né? Na verdade, não é vira chave, é o momento. Eu vivo, e até às vezes o pessoal me cobra, né? Já esqueceu? Não, mas é que é aquele momento, é esse momento que é o mais importante, é esse que eu estou vivendo agora. Um minuto atrás já foi. Amanhã não sei o que vai acontecer. Então você tem que falar para mim, sempre atualizar, tá bom? 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E o programa Super Noite retorna segunda, se Deus quiser. O Brasil joga Brasil e Japão, 14h, segunda-feira. Então o programa Super Noite, creio que já até as 7 da noite, creio que já esteja tudo concluído, né? Então nós estaremos aqui comemorando a vitória do Brasil e a sequência lá para as oitavas, né? De final lá da Copa do Mundo. 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Na sequência tem o programa Momento Espírita e aí depois tem a Voz do Brasil. Ótimo fim de semana, ótimo. Um abraço pro seu Geraldo Colombelli. Bah, tava esquecendo de mandar um abraço pro seu Geraldo. Um abraço por confirmando a audiência. Muito obrigado, tá bom? Bora então. Valeu, até amanhã, se Deus quiser. Valeu, tchau, pessoal.

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universo é um grande pensamento. No dia 23 de novembro de 1793, em discurso na Catedral de Notre-Dame, em pleno coração de Paris, diante de muitas pessoas, um cientista proclamou a desnecessidade de Deus. Pensadores acreditavam naqueles dias que Deus era totalmente dispensável. Para a humanidade, bastavam a razão e o bom senso para que tudo se explicasse de maneira satisfatória. E porque a ousadia do homem não tivesse limites, ordenou-se que fossem apagados todos os sinais de Deus que se julgava fossem os templos religiosos. Num final de tarde, quando os destruidores chegaram para colocar por terra as paredes de uma das igrejas, se depararam com o velho jardineiro que cuidava das flores. Ao vê-los chegar, perguntou curioso por que estavam ali com tantas ferramentas. Um dos indivíduos lhe respondeu com ousadia: "Viemos aqui para apagar de vez os sinais de Deus da face da terra." O jardineiro olhou admirado para o grupo e perguntou: "E onde estão as escadas?" O rapaz inquieto retrucou: "Para que precisamos de escadas?" A resposta foi sábia: "Se vocês querem apagar os sinais de Deus, precisarão de uma escada, e de uma escada muito alta, a fim de que possam apagar as estrelas." Muitos homens, quando adentram o campo das ciências, sem entendê-las em profundidade, tornam-se ateus por acreditarem que descobriram todos os mistérios do universo. Aqueles que penetram profundamente as ciências com humildade e vontade entendem os mecanismos que regem a vida, reconhecem a necessidade lógica da existência de uma inteligência que em tudo pensa e a tudo coordena no universo. Um conceituado biólogo escreveu um livro fantástico: O Homem Não Está Só. Nesse livro, cita vários motivos pelos quais ele crê em Deus. Um deles é o fato de a distância que medeia entre o Sol e a Terra estar matematicamente calculada, o que não poderia ser obra do acaso. Se o Sol não estivesse a 150 milhões de quilômetros da Terra, mas apenas a metade dessa distância, não haveria possibilidade de vida, porque as altas temperaturas a tudo aniquilariam. E se a distância fosse 50% a mais, a vida também seria impossível, devido à falta de luz e calor. Se os meteoros que caem diariamente não fossem ralados pela atmosfera, que tem 60 quilômetros, a vida na Terra seria impossível, pois os incêndios fariam tudo arder. Esses, entre outros tantos exemplos, provam que tudo está matematicamente calculado. Há uma inteligência suprema por trás de cada fenômeno da natureza. E é a essa inteligência que chamamos Deus. Na grande marcha progressiva do homem, houve um tempo em que os cientistas acreditavam que o universo era uma grande máquina. Após apuradas pesquisas nas áreas da astrofísica, da biologia, da embriogenia, entre outras, os homens chegaram à conclusão de que o universo é um grande pensamento. Não há efeito sem causa. Procuremos a causa de tudo o que não é obra do homem, e a razão nos responderá. O universo existe e tem uma causa. Duvidar dessa causa, que é Deus, é admitir que há efeito sem causa e aceitar que o nada pode fazer alguma coisa. Pensemos nisso.

0: A Federação Espírita do Paraná convida para a palestra de Juliana Cipolicol. Será nesse domingo, 28 de junho, às 10 da manhã, no Teatro da Federação Espírita, Alameda Cabral, 300. E assim chegamos ao final de mais um Momento Espírita. Hoje, sexta-feira, 26 de junho de 2026. 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
5: Olá, boa noite.
6: Boa noite para você que nos acompanha em todo o país.
5: Sexta-feira, 26 de junho de 2026.
6: Vamos ao destaque do dia: desenvolvimento da indústria naval brasileira.
5: Presidente Lula visita construções de barcos de apoio marítimo da Petrobras em Itajaí, Santa Catarina.
6: Eles fazem parte do programa Mar Aberto, de renovação e ampliação da frota do sistema